0: 20h04.
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0: Olá, meus amigos, um dia de muita paz para todos nós. Hoje, exatamente, 1º de março de 2024, estamos nós reunidos para estudarmos a obra Entre a Terra e o Céu. E hoje nós vamos iniciar um novo capítulo, capítulo 3, intitulado Obsessão. Vamos solicitar da nossa amiga e irmã Carla para fazer nossa prece de gratidão. E logo depois a nossa irmã Aramita irá fazer a recapitulação do nosso último estudo.
1: Amado Jesus, é com alegria, com o coração repleto de gratidão, que te agradecemos essa oportunidade de encontro, de fraternidade, de estudo. Esse oásis que nos alimenta o corpo e a alma, com lições, com a tua presença, tanto aprendizado para nós. São luzes no caminho, são rotas certas a seguir e ajuda-nos a não esquecer desses avisos, desses lembretes, nessas belas histórias e nesses exemplos que tanto precisamos. Fica conosco hoje e sempre, que assim seja.
2: Nova saga. Bem, essa nova saga começou com Clarêncio falando sobre a prece, a oração, no Templo do Socorro. Então, se você quer um socorro, não esqueça, primeiro item, oração. Mas, e aí ele estava explicando, né? Toda oração é ouvida? É. Mas tem que ter sentimento para ela varar as barreiras dos nossos pensamentos horrorosos e chegar até o mais alto. Então, estão bem nesse papo de oração e chega lá uma assistente chamando a ajuda do Clarêncio, que uma oração foi refratada e chegou até lá. Correram para lá, nós e o André e o Hilário, curioso para saber, nós todos para saber o que é uma oração refratada. É. Chegando lá, explica-se o que é uma oração refratada. Alguém na Terra fez uma oração para uma pessoa, mas essa pessoa não tinha condições de atender, mas a prece foi tão fervorosa que desviou e foi lá para o pessoal do nosso lar atender essa prece, lá para o Templo do Socorro. Olha, o Templo do Socorro está à disposição. Então, aí eles queriam saber quem era, vamos lá no lar terrestre. No nosso último estudo, agora contando o que foi que aconteceu no último estudo. No nosso último estudo, a caravana aumenta, foi Clarêncio, Hilário, Eulália e André Luiz para casa de quem fez a oração. Quando eles chegam lá, uma mocinha, nos seus 14 anos terrestre, como bem disse a irmã Carla, era Evelina. Quando eles chegam na casa, o pai, o Amaro, estava lá estudando lá umas coisas dele lá de mecânica. E eles estão lá vendo essa situação. Bora ver o que está acontecendo.
0: Então, como nós temos muitos personagens, eu oriento para você que está fazendo estudo uma cola logo no iniciozinho do capítulo 3. Vamos lá. Evelina é a filha de 14 anos, tá? Evelina. Temos a Odila, é a mãe da Evelina. E mãe do Júlio, tá? Que é o irmão que desencarnou, nós vamos já conhecer a história dele. E a Evelina, essa jovem de 14 anos, tá? E Dona Odila, que é a mãe, que já está desencarnada, tá? Ela desencarnou muito jovem. Temos a Zumira, que é a atual esposa do pai da Evelina. Zumira, então é a madrasta. E temos o seu Amaro, que é o esposo, tá? O esposo agora da Zumira e foi esposo da dona Odila. Trabalhando, nós temos o Clarêncio, André Luiz, Hilário e a Eulália. Esses são os trabalhadores que foram direcionados para a casa da menina Evelina. Ok? Evelina, a filha, Odila, a mãe, Zumira, a madrasta, Júlio, o irmão de Evelina, que também está desencarnado, e Amaro, o esposo. Vamos nós, então?
1: E ressaltando,
0: Oi, Mita.
2: que Evelina está tendo essa assistência porque ela é uma servidora de nosso lar.
0: Exatamente, Mita, bem lembrado. A Evelina é uma menina de 14 anos, mas é um espírito e que saiu justamente do nosso lar, por isso esse apoio todo da espiritualidade. Porque cada um de nós viemos de algumas zonas, de alguns espaços, de algumas colônias. Às vezes nós realmente viemos de zonas tenebrosas e a gente ainda continua tocando terror na vida de muita gente. E às vezes nós viemos realmente de colônias mais evoluídas e estamos facilitando a vida aqui na Terra dos demais. Então é só você parar, nós pararmos e fazermos uma avaliação. A minha conduta no dia a dia, eu facilito ou eu complico? E aí você tem noção de onde você veio, não é verdade? Vamos lá então entrar a obsessão. Temos aqui o retorno do nosso querido Augusto, que irá fazer a voz do senhor Clarencio. Capítulo 13, titulado Obsessão. Penetramos o mais espaçoso aposento da casa, onde uma senhora de aspecto juvenil repousava batida e insone. Moça de 25 anos, então, ou seja, a Evelina. Evelina, a filha dele, tem 14 anos. A atual esposa tem 25. A outra tinha 30 e poucos anos. Então ele pegou aí uma bem mais jovem e apenas 10 anos mais velho que a sua filha. Moça de 25 anos aproximadamente, mostrava no semblante torturado harmoniosa beleza. Era uma moça bonita e jovem. O rosto delicado parecia haver saído de uma tela preciosa. Todavia, com a suavidade das linhas fisionômicas, contrastavam a inquietação e o pavor dos olhos escuros e o abandono dos cabelos em desalinho. Ao lado dela, descansava outra mulher, sem o veículo físico, deitadinha ao lado dela. Recostada num travesseiro de grandes dimensões, dava a ideia de proteger a moça, indiscutivelmente enferma. Contudo, a vaguidão do olhar e o halo obscuro de que se cercava não nos deixavam dúvida quanto à sua posição de desequilíbrio interior. Conservava a destra, a mão direita, sobre a medula alongada da senhora vencida e doente. Quando ela fala aí em medula alongada, ela está falando do sistema nervoso central. Gente, é a caixa de tudo. Pensa aqui atrás, olha, no crânio, na nuca, para você entender. A senhorinha, ela, a jovem de 25 anos, e ela ali vibrando. Olha a situação. Sobre a medula alongada da senhora vencida e doente. Como se quisesse controlar-lhe as impressões nervosas e os fios cinzentos que lhe fluíam da cabeça. A maneira de tentar... Olha, os fios cinzentos que lhe fluíam da cabeça. Da cabeça de quem?
3: Da Odila.
0: Fios, por quê? E é interessante você entender isso. O amor une e o ódio também. Então, por exemplo, uma mãe e um filho, ela está ligada a um filho, ela está ligada a uma filha, que aonde esse filho pode estar, se a filha estiver passando alguma coisa, a mãe sente. Ela sente algo, alguma coisa, ela liga e está acontecendo. Eu me recordo, por exemplo, quando meu irmão sofreu um acidente, meu irmão que desencarnou, era 9h15, 21h15. A mamãe sentiu na hora que o carro atropelou meu irmão, minha mãe sentiu. Ela não sabia dizer o que era, ela disse, meu Deus, que dor. Eu me lembro, eu tinha 12 anos, eu me lembro dessa cena. Então, o amor une e o ódio também. Agora, ele diz que esses fios são fios o quê? Cinzentos. Então, tal qual uma mãe está ligada a um filho pelo seu cordão umbilical, essas duas aqui, elas estão ligadas. Ou seja, o que acontecer com a senhora Odila, a senhora Zumira vai sentir. Entendeu isso? Porque as duas estão ligadas. Presta atenção nisso, nesses fios cinzentos que ele fluíam da cabeça, a maneira de tentáculos de um povo, olha ali, ó, envolviam-lhe o centro coronário. De quem? Da Zumira. Obliterando-lhe, ou seja, anulando-lhe os núcleos de força. Centro coronário. Ela estava atuando direto na cabeça, gente. Máquina cerebral é a máquina, é o movimento, tudo. Como diz assim, ela entrou numa empresa e foi direto no TI. Bagunçou tudo. Estamos juntos? Então ela está lá deitadinha ao lado da dona Zumira. Jovem Zumira, né? Indiferentes ambas à nossa presença, nem a Zumira e nem a Odila perceberam, foi possível observá-las atentamente, identificando-se-lhe a posição de verdugo e de vítima. Arrancando-nos da indagação silenciosa em que nos demorávamos, Clarencio explicou.
4: A jovem senhora é Zumira, a segunda orientadora deste lar, e a irmã desencarnada que presentemente lhe vampiriza o corpo é Odila, a primeira esposa de Amaro e mãezinha de Evelina, dolorosamente transfigurada pelo ciúme a que se recolheu. Empenhada em combater aquela que considera inimiga, imanta-se a ela pelo veículo perispirítico, na região cerebral, dominando a complicada rede de estímulos nervosos e influenciando os centros metabólicos, com o que lhe altera profundamente a paisagem orgânica.
0: E só para a gente lembrar, a Evelina fez a prece para pedir ajuda para a madrasta a quem? Justamente a Odila. Mãezinha Odila, ajuda a minha madrasta, a Zumira, e o meu pai, tá tão difícil. E lembra que um irmão desencarnou, o irmãozinho dela. Vamos lá, gente. O sistema metabólico é o que comanda a produção de energia para manter o funcionamento do nosso corpo e controla o ritmo do nosso organismo, realizando diversas reações químicas e fisiológicas. Acabou com a mulher.
3: Está prostrada.
0: Inquiriu André Luiz, perplexo.
5: Mas por que não há reação por parte da perseguida?
0: A perseguida é quem? Zumira. Por que que Zumira não age, não reage, não se movimenta? Aclarou o instrutor.
4: Porque Zumira, a nossa amiga encarnada, caiu no mesmo padrão vibratório. Ela também se devotou ao marido com egoísmo aviltante. Amaro sempre foi pai afetuosíssimo. O matrimônio anterior deixou-lhe um casal de filhinhos, mas o pequeno Júlio, formosa criança de 8 anos, perdeu a existência no mar. A segunda mulher nunca suportou, sem mágoa, o carinho do genitor para com os órfãos de mãe. Revoltava-se, choramingava e doía-se constantemente diante das menores manifestações de ternura paternal, entrelaçando-se por isso mesmo com as desvairadas energias da irresignada companheira de Amaro, arrebatada pela morte. Em suas preocupações doentias, Zumira chegou a desejar a morte de uma das crianças. Pretendia possuir o coração do homem amado com absoluto exclusivismo. E porque as atenções de Amaro se concentravam particularmente sobre o menino, muitas vezes emitiu silenciosamente o anseio de vê-lo afogar-se na praia em que se banhavam. Certa manhã, custodiando os enteados, separou Evelina do irmão, permitindo ao Petis mais ampla incursão nas águas. O objetivo foi atingido. Uma onda rápida surpreendeu o miúdo banhista, arrojando-o ao fundo. Incapaz de reequilibrar-se, Júlio voltou cadaverizado à superfície. O sofrimento familiar foi enorme. O ferroviário sentiu-se psiquicamente distanciado da segunda esposa, classificando-a como relaxada e cruel com os filhinhos. Zumira, a seu turno, acabrunhada com o acontecimento e guardando consigo a responsabilidade indireta pelo desastre havido, caiu obsidiada ante a influência perniciosa da rival, que a subjugava do plano invisível.
0: Mas ia dizer assim: quem meu filho beija, aí eu lembrei da mãe de Chico. Chico tinha 4 anos e a mãe apareceu e disse: meu filho, vai chegar um anjo. E a segunda esposa do pai de Chico, a primeira coisa que ela pediu era unir todos os filhos, porque estavam todos separados, cada um no canto. Olha que alma nobre. Então você acha que se a mãe do Chico tivesse ficado ali com raiva e vendo uma mulher fazendo bem aos seus filhos, você acha que ela iria fazer mal? Essa madrasta, ela estaria trabalhando o coração desse espírito. Porque é impossível você fazer mal a quem está fazendo bem, a quem você mais ama. Então, o ciúme da Odila é algo adoecido? É algo adoecido. Mas a atitude de Zumira fez com que essa raiva dela se transformasse em algo muito pior, com as suas atitudes infantis. Infantis, porque ela quer a atenção só para ela. Isso é coisa de criança, boba, besta. Ela não queria dividir a atenção do seu esposo com os filhos. O fato dela ver o esposo tratando bem os filhos, isso a incomodava. Isso é maldade? Não. Isso é infantilidade emocional. Porque às vezes nós temos 60 anos e continuamos com essa infância psicológica de egoísmo, de ciúmes, de querer atenção só para você, de não querer dividir ninguém, de achar que é dono das pessoas. Então, olha só o que aconteceu. Ele primeiro diz: ela caiu no mesmo padrão vibratório que a dona Odila. Ela também se devotou ao marido com egoísmo aviltante, eu posso dizer agressivo. O egoísmo, ou seja, a dona Odila não quer o marido só para ela. E o que que a dona Zumira quer? O marido só para ela. Por isso é que ele falou, caiu no mesmo padrão vibratório. Ambas são possessivas. Amaro, que é o pai, sempre foi um pai afetuosíssimo, muito carinhoso com os filhos. O matrimônio anterior deixou-lhe um casal de filhinhos, mas o pequeno Júlio, formosa criança de 8 anos, perdeu a existência no mar. A segunda mulher nunca suportou, sem mágoa, o carinho do genitor para com os órfãos de mãe. Ela não suportava ver o pai fazer carinho nos filhos. Entende? Isso é uma mente infantil e adoecida. Você querer ter as pessoas para ti. Gente, as pessoas não são objetos nossos. Nós não somos dono de ninguém. A pior coisa que tem é você ser possessiva. Possessivo. Olha a confusão que a Zumira arrumou para ela. Revoltava-se, choramingava e doía-se constantemente diante das menores manifestações de ternura paternal, entrelaçando-se por isso mesmo com as desvairadas energias da irresignada companheira de Amara. Então, quando ele fazia um carinho, ela ia choramingar, reclamar. Você só faz carinho para eles. Você é muito carinhoso, você nem me dá atenção. É horrível isso. Quantos de nós não somos assim? Você só gosta de fulano, você não gosta de mim. Você só dá atenção para fulano, não dá atenção para mim. Isso é infantil. Nós temos que amadurecer, gente. Largar essa criança tola emocional que insiste, que você insiste em conduzir para uma vida inteira. Quando ela começou com essas reclamações, pronto. Era o que Odila queria. Olha aí, ó. Com as desvaradas energias da irresignada companheira de Amara, o que que aconteceu? Arrebatada pela morte. O que que ela fez aqui, olha? Doeu constantemente, teve no pé da... entrelaçando-se por isso mesmo com as desvairadas energias da irresignada companheira. Foi a atitude da Zumira que permitiu que a Odila se entrelaçasse. Gente, é entrelaçamento mesmo. É fio perispírito vinculado ao fio perispírito da dona Zumira. É uma simbiose. Entende isso? Então, por mais que a dona Odila estivesse ali dentro com raiva, ela só tem ação sobre a Zumira se a Zumira tiver um padrão vibratório que corresponda a isso. Se a Zumira é uma pessoa nobre, a dona Odila não teria ação sobre ela. Não teria ação sobre ela. Então, tudo que o nosso Senhor, por exemplo, se a Zumira, ao invés de fazer o que ela quer, fizesse o que Jesus ensina, como é que ela estaria tratando essas crianças? Com muito amor. E aí, a Odila teria ação sobre ela? Não. Então, ela estaria se protegendo e evitando que a Zumira se comprometesse mais ainda. Porque se o outro se compromete, é porque eu dei asas. Eu alimentei. A nossa Narumi está perguntando se a Odila passou a ter raiva da Zumira depois da morte do Júlio. É isso, Narumi? Ou se isso começou antes? É assim? E você ia falar, Mita?
2: Que começou antes. Porque quando ele diz aqui, ela também se devotou ao marido com egoísmo aviltante, é que a outra também tinha um egoísmo aviltante com o marido. Tanto a Zumira quanto a Odila. A Odila já estava na casa. Não foi a morte do Júlio que trouxe a Odila. Ela nunca foi.
6: Ela não gostava da situação de
2: Não, ela já não gostava de ter outra mulher na minha casa, com meu marido, com meus filhos.
0: Porque, na verdade, ela desencarnou e permaneceu dentro da casa por causa do apego. E ele deve ter passado aqueles períodos de viúvo, né? Então, não foi algo assim. Ela desencarnou, no dia seguinte tinha uma mulher. Então, acho que até aí estava tudo bem, né? Estava tudo bem. Mas quando ele começou a namorar, já tirou ela do sossego. E quando casou e trouxe para dentro de casa uma moça bonita e mais jovem, isso deve ter provocado uma irritação muito maior. Mas até então, a irritação é dela. Ela não tinha ação sobre a Zumira. Entendeste? Ela poderia até querer fazer, mas não havia vínculo entre as duas. Não tinha como ela vincular os tentáculos de raiva dela na Zumira. Mas a partir do momento que a Zumira começou a demonstrar e a mostrar a impaciência, a raiva dela pelo carinho do esposo com os filhos, porque ela queria o carinho só para ela. A felicidade da Zumira seria ver um pai indiferente com os filhos. Então, essa atitude da Zumira proporcionou agora um campo exato para que as duas se entrelaçassem. Porque ambas carregam a mesma doença. Qual é? Por isso que ele usou o egoísmo aviltante, agressivo mesmo. Eu quero o Amaro só para mim. Ah, Odila, eu quero o Amaro só para mim. Ela, eu quero o Amaro só para mim, não quero dividir nem com os filhos. A dona Zumira, né? Oi.
2: Não, é como ele diz aqui, é transfigurada pelo ciúme. As duas têm ciúme.
0: É, as duas. E daí a sintonia. E elas estão entrelaçadas. Existem fios que a sintonizam. Em suas preocupações, voltando lá para a gente ticar. Em suas preocupações doentias, Zumira chegou a desejar a morte de uma das crianças. Começou por aí. Pretendia possuir o coração do homem amado com absoluto exclusivismo. Gente, quando você entra nessa neurose de querer uma pessoa só para você, vá se tratar. Você não está bem. Isso é doença. Beirando a loucura. Então, com absoluto exclusivismo. E porque as atenções de Amaro se concentravam particularmente sobre o menino, gente, pai... Tem um chamego com filho masculino, com filho homem, isso é normal. E porque as atenções de Amaro se concentravam particularmente sobre o menino, muitas vezes emitiu silenciosamente o anseio de vê-lo afogar-se na praia em que se banhava. Agora, lembra que a Zumira e a Odila já estão juntinhas. Logo que ela pensava, Odila sabia. Certa manhã... Preste atenção, custodiando, ela estaria ali para proteger, para reparar. Vai eu lá pro mar, me lembrei lá do mar lá de Porto de Galinha, aquelas ondas enormes, uma criança de 8 anos. Certa manhã, custodiando, ou seja, garantindo ali a proteção dos enteados, separou a Evelina do irmão. A Evelina tem 15 anos. Então, ela deixou o menino de 8 anos sozinho. Qual era a intenção dela? Permitindo ao Petis, ao menino, à criança, mais ampla incursão nas águas. Só faltou dizer, vai, vai, vai. Gente, mar é violento.
7: E uma vez que ela pensou, que ela desejou, ela pensou, ela plasmou isso.
0: É, isso aconteceu. A nível fluídico aconteceu. O objetivo foi atingido. Ela foi perversa. O objetivo foi atingido. Uma onda rápida surpreendeu o miúdo banhista de 8 aninhos, arrojando ao fundo. E ela estava lá para reparar. Incapaz de reequilibrar-se, porque, gente, o egoísmo e o ciúme levam a pessoa a esse tipo de pensamentos e a esse tipo de atitude. Por isso é que eu falo, se nós temos esse tipo de pensamento e atitude, essa sensação de posse, de querer ser dono, nós não estamos bem. Isso é doença. Nós podemos chegar no nível que a senhora Zumira chegou. Para quê? Para atingir o que você almeja. Então, na cabeça dela, adoecida, uma vez o menino morrendo, o esposo ia dar toda a atenção para ela. Ela não parou nem para pensar que ela estava responsável pelas crianças e o ódio que ele iria sentir. Incapaz de reequilibrar-se, porque uma onda quando pega, ela derruba a gente, Júlio voltou cadaverizado à superfície. O sofrimento familiar foi enorme. O ferroviário, que é o seu... Como é o nome dele? Amaro. Sentiu-se psiquicamente distanciado da segunda esposa, porque quem que estava lá com o menino? A responsabilidade de quem? Dela. Como é que ele vai abraçar e beijar uma mulher dessa? Não vai. Classificando-a como relaxada e cruel com os filhinhos. Zumira, a seu turno, acabrunhada com o acontecimento e guardando consigo a responsabilidade indireta. Guardando consigo a responsabilidade indireta. Mas eu digo que foi direta mesmo.
2: Não. Eu sou advogada de defesa da Zumira.
0: Vai.
2: Por favor. Atendo-me ao capítulo primeiro desta obra. A irmã Eulália diz: a morte do pequeno Júlio, ela caiu em profundo abatimento. Como não ignoramos, o pequeno desencarnou afogado, consoante as provas de que se fez devedor.
0: Tá, aí é uma coisa. Ótimo você falar isso. O Julinho, mas vamos parar isso rapidinho, tu vais continuar. O Julinho desencarnou, desencarnou. Afogado, afogado. Era um processo expiatório? Era. Aí lembra de Jesus? O escândalo é... Mas ai por quem vem o escândalo. O Julinho iria morrer afogado? Iria, mas não precisaria.
6: Ela está desejando.
0: Ela nem desejar e nem facilitar. Aí, Mita.
2: Daí que ela é indireta. Olha o que a obra está dizendo. A madrasta, contudo, que chegou a desejar-lhe o desaparecimento por não amá-lo, encontrando-se sob as sugestões da mulher que a precedeu nas atenções do marido, cresce culpada. Ela crê culpada e aí
6: se
2: ela...
6: Se ela fosse uma pessoa, ela era...
2: Gente, eu tô dizendo que sou que... eu e o Clarence dizendo que
0: agora,
2: ela só
0: agora...
2: é indireta. Agora vocês querem dar direta.
0: Agora, quem é que tá falando?
6: Eulália.
0: Eulália é um espírito
6: Sim.
0: nobre. Se é a Conceição falando, eu não ia falar do jeito da Eulália. Então, esses espíritos nobres, eles não acusam. Eu tô acusando. Na minha concepção... Foi direto, foi a propósito. Ela tirou a irmã de 15 anos.
6: Favoreceu.
0: Favoreceu bastante. Era óbvio que o menino ia morrer.
6: Na praia tem que ficar.
0: Então eu, como sou um espírito da terceira ordem, eu olho e acuso, né? Foi realmente, foi planejar. Ela planejou, aproveitou o momento para fazer o que tinha de fazer. Agora, Eulália, como é um espírito nobre, eles não acusam. Eu estou aprendendo para ser Eulália.
8: Como era um processo expiatório, aconteceria a revelia de qualquer situação. Porém, ela poderia ter tentado socorrer, não ter desejado, ter feito algo para que ela não fosse nem indireta, né? Ter auxiliado. Mas como ela deixou de prestar socorro, desejou, teve uma culpa indireta, mas é a culpa. Ah, não quis, foi sem querer querendo, mas foi.
0: Fala, Lígia.
9: Aí que eu penso nisso, que a culpa, ela já tinha esse problema, a Odila... E ela, do ciúme. E a culpa ainda abriu mais uma brecha enorme para Odila se entrelaçar mais com ela e obsidiá-la.
0: E esse movimento, a atitude dela, ela está submetida às leis que regem o universo. As leis divinas, que estão gravadas em nossa consciência. Então, toda a atitude dela proporcionou a ação da Odila sobre ela. Então, isso, ela já está sofrendo as consequências das suas atitudes.
2: Rita, advogada de defesa da senhora Zumira, quer falar. Mesmo que ela tivesse... Vamos fazer outra situação. Por que, ela é indireta? Né? E ela... O sentimento de culpa. O menino estava dentro do programa dele que ele ia desencarnar. Mesmo estando na praia, mesmo ela tendo desejado, se o menino chama, ela vai tentar dar ajuda e o menino morre, eu só quero dizer uma suposição, e o menino ia morrer, o menino morre, né? O sentimento de culpa vem. Quantas vezes a gente não faz uma coisa e diz, poxa, eu fiquei com sentimento de culpa disso, eu fiz, e você, na realidade, você não é culpada. Você já abre sozinho porque o sentimento de culpa vem nas pessoas. Quantas vezes a gente não vê a pessoa carregando uma culpa, arrastando uma corrente, do que ela fez? Nada. É uma suposição, um desejo, uma vontade. Por isso que ela é culpada indireta. Ela não é culpada direta porque ela não empurrou o menino, ela não coisa... Ah, ela ouviu ele chamando, ela não foi. Daí a culpa indireta. Isso, ela tem uma razão, ela tem uma culpa, vamos dizer assim, ela tem um débito com a lei. Quantas vezes a gente tem culpa, mas a gente não tem débito com a lei? É só criação da nossa mente. Isso acontece muito. É isso.
0: Deixa eu ver. A Carla. É relativo isso, né, que a Mita falou. Tem culpa, mas não tem débito com a lei?
2: Sim.
0: De repente, ao nosso olhar, não, porque a lei de Deus está gravada na consciência. O que é ter paz de consciência? Fale, Carlinha.
10: Porque nós estamos parando uma discussão que no próximo capítulo vai ficar muito mais claro. Porque ela está com uma criança na praia e ela faz propositadamente a criança se afastar. E ela escuta quando a criança chama e ela não vai. Se isso na lei dos homens, já é culpa direta.
0: Gente, está só começando. Por que é bom essa discussão, e a gente faz questão de publicar essa discussão aqui no grupo? Porque a gente está falando de nós. Nós estamos falando, isso mexe, isso nos deixa assim, em movimento, porque nós carregamos ciúmes, nós carregamos sentimento de posse, e isso mexe com a gente. E que bom, e que a gente possa falar realmente, tratar, para que se a vida nos chamar a esse tipo de experiência, que nós possamos lembrar. E se você vive essa experiência na condição de uma madrasta ou de um padrasto, respeite. Por mais que essa mãe não esteja presente fisicamente, ela não deixou de existir.

0: trataria? Se fosse minha filha, como eu trataria? Se eu tivesse desencarnado, se eu tivesse do outro lado, como é que eu gostaria que tratasse os meus filhos? Então, a confusão que a Zumira está é totalmente a responsabilidade dela. Ufa, foi bom?
1: Muito bom.
0: Então, nosso próximo estudo, nós vamos dar continuidade, se Deus assim nos permitir.
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Antes de orarmos em agradecimento, vamos ouvir algumas considerações da tia que destacamos neste estudo para a reflexão dos ensinamentos. Vamos aos destaques da tia?

0: que é impossível você fazer mal a quem está fazendo bem, a quem você mais ama. Isso é uma mente infantil e adoecida. Você querer ter as pessoas para ti. Gente, as pessoas não são objetos nossos. Nós não somos dono de ninguém. A pior coisa que tem é você ser possessiva, possessivo. Nós temos que amadurecer, gente. Largar essa criança tola emocional que insiste, que você insiste quando conduzir para uma vida inteira. Quando você entra nessa neurose de querer uma pessoa só para você, vá se tratar. Você não está bem. Isso é doença. Beirando a loucura. O egoísmo e o ciúme levam a pessoa a esse tipo de pensamentos e a esse tipo de atitude. Por isso é que eu falo, se nós temos esse tipo de pensamento e atitude, essa sensação de posse, de querer ser dono, nós não estamos bem. Isso é doença. Nós podemos chegar no nível que a senhora Zumira chegou. Para quê? Para atingir o que você almeja. Então, todo mal que eu faço, tem uma multidão me assistindo.
1: Assim, concluindo o nosso estudo de hoje e agradecendo o nosso Mestre Jesus por mais este momento de aprendizado, vamos orar?

0: Vamos então pedir para Carla fazer a nossa prece.
1: E assim, Jesus, te agradecemos esse estudo que nos coloca a refletir sobre o que parece não existir, que são as emoções, os nossos pensamentos, o que desejamos. E estamos aprendendo a força que movimenta o nosso pensamento, o nosso desejo. Ajuda-nos que os nossos pensamentos e desejos sejam de luz, direcionados a Ti, ao amor que Tu nos ensinaste, a iluminar as nossas vidas, as vidas de quem com a gente cruza, sentindo sempre a Tua presença, e que possamos realmente desejar Tua presença conosco todos os dias. Que assim seja.

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0: 21 horas em ponto.
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3: Boa noite meus amigos, boa noite minhas amigas. Sejam mais uma vez muito bem-vindos ao programa Almas do Evangelho. Nós agradecemos e muito ao Web Rádio Portal da Luz, bem como os canais parceiros que nos possibilitam a transmissão desse trabalho, a transmissão dessa tarefa para cada vez mais corações. Cumprimentamos a todos e a todas que já estão aqui no chat. Nós não vamos nomear, porque senão seria injusto, mas nós agradecemos muito a presença e pedimos que, se possível, possam também compartilhar esse trabalho, aumentando essa corrente de amor. Nós temos hoje uma novidade, o Marcos, porque o que acontece? A espiritualidade preparou esse trabalho, a espiritualidade transmitiu para a Ana, para mim, e a espiritualidade nos trouxe o Marcos, que agora irá também compor a bancada conosco, que todas as sextas-feiras, em todos os programas, estará como debatedor, estará como apresentador, com muita alegria. E, Ana, eu vou quebrar o protocolo e eu vou dar, como o Marcos está estreando a bancada de apresentador, de debatedor, eu vou dar aqui primeiramente o boa noite para ele. Boa noite, meu amigo, tudo bom?
4: Boa noite, Uriel. Boa noite, Ana. Boa noite a todos os que participam conosco. É uma alegria, um prazer e uma honra fazer parte deste estudo, desse trabalho tão lindo. Muito obrigado pelo convite.
3: Nós que agradecemos, Marcos. E agora, Ana, boa noite, tudo bem com você, minha amiga, minha irmã?
5: Boa noite, meus irmãos, Uriel, Marcos, todos que estão nos escutando, estão conosco aqui. Um super boa noite, boas energias a todo mundo. E como bem o Uriel falou, né, nós tivemos uma intuição muito forte de convidar o Marcos para estar conosco na bancada, para trazer um bate-papo leve, que seja prazeroso, que fale muito de Jesus, e ele tem muito a acrescentar conosco. Então é um prazer, Marcos, estar com você também, viu?
3: Maravilha, Ana, obrigado. E como já é costumeiro, nós temos a nossa convidada hoje, uma pessoa muito especial, uma grande amiga, trabalhadora aqui da nossa cidade de Patos de Minas, Juliana Gontijo, seja muito bem-vinda. E fale um pouquinho de nós sobre você, por favor.
6: Boa noite, gente. Que prazer enorme estar aqui com vocês, né? É, como você mesmo bem disse, a espiritualidade muitas vezes nos coloca num caminho que talvez não seja um caminho sem volta, né? Isso é importante porque a gente encontra vários amigos, a gente encontra várias pessoas que estão dispostas a dividir conhecimentos, dispostas a dividir conosco e compartilhar a alegria de poder levar um pouquinho de ensinamento ou um pouquinho de conversa boa, né? Como está sendo aí a Almas do Evangelho, que está sendo esse sucesso já, viu? E agradecendo também a essa espiritualidade que me deu a oportunidade de começar a trabalhar dentro da doutrina espírita como palestrante. E depois de tantos anos dentro da doutrina, apenas participando, hoje eu estou aí trabalhando de uma outra forma, levando um pouco do conhecimento evangélico e de outras tarefas tantas que o Espiritismo nos pede, que seja um processo de evolução. Então, eu abracei a causa, trazendo um pouco desse espiritismo para dentro de um trabalho que eu amo fazer, que é a terapia integrativa. Eu formei em biologia, mas lecionei durante muitos anos, mas o fato de estar sempre ao lado de alunos, de pais de alunos, ajudando a criar uma harmonia, é que talvez hoje eu abraço bem essa causa de falar e de ser terapeuta integrativo. Então, eu trabalho com isso e estou muito feliz por conseguir, né, juntar as duas coisas para eu poder trilhar meu caminho aí dessa evolução espiritual também. Obrigada pela oportunidade.
3: Bacana, bacana, Juliana. Isso é que é importante. O evangelho, ele não é feito para ficar aprisionado dentro das nossas instituições religiosas. Ele precisa extravasar. Parabéns, minha amiga. E aqui a gente tem, eu tenho muito carinho pela família da Juliana, porque a mãe da Juliana é a minha primeira e grande professora de espiritismo nesse mundo, que é a Adilá Magontias, que está aqui presente. Então, eu sou um devedor da família da Juliana. Continuando, meus amigos, hoje nós estaremos com o capítulo 4 da obra Há 2000 Anos, na Galileia, e, logicamente, um trabalho cristão, um trabalho evangélico, um trabalho espírita, inicia-se com uma prece, com uma oração. E hoje quem a fará para nós é o querido Marcos. Fique à vontade, meu irmão.
4: Então vamos sentindo mais uma vez a presença amorosa do nosso Divino Mestre Jesus em cada um de nós, o seu profundo amor, de modo a que possamos abrir todos os nossos canais para podermos receber a mensagem de hoje. Todo este trabalho maravilhoso que Emmanuel nos trouxe através desse livro há 2000 anos, que possamos mais uma vez mergulhar nessa história com ouvidos para ouvir, com olhos de ver, mas principalmente com o coração pulsando no mesmo ritmo amoroso que o nosso mestre envolveu todas as personagens dessa história que tanto nos ensina. Que possamos, nesta noite, refletirmos sobre todos os ensinamentos que serão trazidos através deste bate-papo. Que possamos, cada vez mais, compreender o amor como lei soberana e a nossa participação na nossa própria evolução, usando sempre o nosso livre-arbítrio para as melhores escolhas. Que assim seja, graças a Deus.
3: Que assim seja, meu amigo, muito obrigado. Conforme nós sempre realizamos, só para nos ambientarmos, né, nós saímos de um capítulo onde nós estávamos em casa de Pilatos, num jantar com todos os costumes do mundo, com situações muito complicadas acontecendo, num passeio pelo jardim com as nossas personagens, e hoje, finalmente, nós nos direcionaremos para a Galileia, com todas as posturas... Veja bem, nós não estaremos falando ou conversando aqui apenas de uma localização geográfica, mas de uma localização espiritual, na minha modesta opinião. Mas o convidado faz sempre as honras da noite. Juliana, lendo o capítulo, o que que você sentiu? Quais foram as suas impressões, as suas primeiras impressões? E o que que você pode trazer para nós para abrir o nosso debate, por favor?
6: Então, é muito interessante quando a gente começa uma caminhada, né? Diferente de tudo que a gente já viu. E quando nós percebemos essa caminhada, muitas vezes a gente não presta atenção nesse caminho. E as coisas acontecem, tanto para o lado positivo quanto para o lado negativo, quando as nossas percepções não são tão adequadas. Quando nós não nos deixamos levar pelas nossas intuições ou até mesmo pelo processo que a gente tem nessa caminhada. Quando a gente olha aí que no capítulo anterior a gente percebe esse jantar, a gente olha muito a questão de coisas virtuosas e não virtuosas. A gente vê aí a simplicidade e o medo. A gente vê o orgulho, a gente vê a humildade. Nós levamos isso para o nosso caminho. E Galileia é um lugar aonde que torna-se um estado de espírito, de início de reflexão. Eu entendi mais ou menos que a gente precisa de um ponto de parada na nossa vida, de tudo que nós vamos caminhar, a gente precisa de um ponto de parada. E é nesse ponto de parada que a gente começa a observar tudo à nossa volta. E algo nos desperta, mesmo que seja algo negativo, mas sempre nos desperta, para que a gente possa ter entendimento disso num futuro. Quando a gente observa aí que nesse processo reencarnatório de Públio, lá no início, ele fala assim que os mentores, né, vão mostrar para ele que ele vai nascer numa época de luz, eu acho que ele jamais imaginaria o que seria essa luz. Eu acho que ele jamais entenderia, mesmo que se ele soubesse, não tivesse tomado a injeçãozinha do esquecimento, ele jamais ia imaginar o que seria essa luz. Porque nessa Galileia, muitas coisas são apresentadas a ele que não havia sido feito em torno da sua vida familiar, né? Como chama de patrícios, né? Então, eu observo que ele precisa lidar com a inveja, ele precisa lidar com o orgulho que ainda ele possui, ele precisa lidar com as calúnias, com as difamações, com a ironia, né? Com o fato de que alguém quer manipular, né, a situação, porque ali existe também uma certa indução à manipulação. E se a gente trouxer essa Galileia, que é essa parada do caminho para prosseguir em outro, para a nossa vida hoje, a gente vai perceber que quando nós não nos atentamos para o que nós estamos fazendo no nosso mundo, a gente pode, Uriel e Ana e Marcos, cair e não conseguir levantar. Então, eu percebi que existe ali uma forma de observar esse caminho rumo a essa nova espiritualidade, rumo a esse novo momento em que precisa ser analisado, precisaria estar com o coração mais aberto, porque isso vem lá no nosso finalzinho, que eu não vou falar nada, né? Mas lá no nosso finalzinho, a gente vai perceber que o coração tem que estar pleno, o coração tem que estar aberto, porque senão são nos cometidos várias rasteiras ao longo da vida. E essa parada, ela é essencial. Esse momento de estar ali, no meio de um ninho de cobras, vamos dizer assim, que a gente nem sabe que jeito que são todas essas cobras, mas estar ali naquele ninho de cobras teve uma reflexão e uma intuição feminina muito grande. Então, uma vez aqui, a gente ressalta o quanto Deus nos proporciona ao caminho da mulher. Ela está no momento de entendimento, no momento de resiliência e de muita resignação. Porque a mulher, de uma certa forma, precisa ali ter um jogo de cintura um pouco diferente, né, para observar tudo isso. Então, o que eu tenho aqui nessas primeiras palavras é que quanto mais nós observarmos a vida com cautela, olhando para o princípio de que eu estou buscando melhorar a cada dia, buscando me sintonizar com o que há de melhor neste nosso mundo para que eu possa trabalhar a minha própria espiritualidade, a minha própria personalidade, e sair de virtudes negativas para que eu possa abranger um espaço mais amplo na minha vida. Então, o que eu tiro de lição nisso tudo, inicialmente, é quanto nós podemos ser melhores todos os dias e pararmos um momento para observarmos o que eu posso fazer para ser melhor todos os dias. Então, esse caminho que ele traça, que, na verdade, a doença vem mostrar para ele que ele precisa caminhar, mas é preciso ter cautela, porque é só um ponto, né? Então, o mecanismo de ter uma criança doente leva ele a essa desenvoltura espiritual que ele precisa estar atento, né? Então, eu passo a palavra para vocês para a gente, né, dar prosseguimentos nesse entendimento dessa evolução, né? Ou dessa...
3: Belíssimo, belíssimo. Não poderíamos ter, digo eu, não poderíamos ter começado melhor a nossa noite de reflexões E, meus amigos, vi, percebi que muitos chegaram depois. Não se esqueçam, por favor, curtir, comentar, compartilhar, espalhar essa ideia, espalhar essa mensagem, porque é isso que faz o trabalho crescer. Juliana, acho muito interessante quando você nos fala de que nós precisamos, às vezes, ter um puxão de orelha, né? Eu estou trazendo aqui no meu linguajar um pouco chulo, mamãe tentou ensinar, mas eu não aprendi. Nós precisamos ter um pouquinho do puxão de orelha, porque nós somos seres que vivem ainda de contradições. É, nós precisamos experimentar situações não muito agradáveis para entender que estamos em um caminho não tão adequado à nossa existência. O próprio Evangelho segundo o Espiritismo nos fala isso. Precisamos ainda de situações que caracterizam o mal, situações de contrariedade à lei divina, para entendermos o que significa ou para entendermos como perseguir a lei divina. E nesse sentido, eu entendo esse capítulo, nessas belíssimas estradas que você nos trouxe, eu entendo esse capítulo como um capítulo que vai delinear para os nossos corações contradições. Eu separei aqui uma frase, logo no início, quando o Públio ele está sendo interpelado pela fúlvia cheia de veneno no seu coração, e aí ele estranha aquela atitude, né, como a fúlvia se aproximou dele. Porque essa atitude seria contrária a todos os seus métodos de homem de bem. Homem de bem, uma expressão que nós, na doutrina espírita, gostamos muito, um dos textos mais belos. Texto que está, ele é muito conhecido por estar no capítulo 17 de O Evangelho segundo o Espiritismo, mas ele está também em O Livro dos Espíritos, e ele é uma ideia que é desenvolvida na revista Espírita. A gente às vezes esquece disso. E ali nós aprendemos que o homem de bem é aquele que pratica a lei de justiça, de amor e de caridade em sua maior pureza, e nós temos diversas características ali. E aqui nós estamos falando de um homem de bem, mas de um homem, de um patrício de bem, seria melhor dizer assim. É a primeira contradição para mim que é apresentada no capítulo. Ele, o Públio, era uma pessoa que tinha os valores muito bem estabelecidos, seguia esses valores. Mas que valores eram esses que ele estava seguindo? Marcos, será que eu exagerei nesse meu raciocínio ou será que tem sentido?
4: Olha, Uriel, vamos por partes, né? Quando eu li esse capítulo, me remeteu a duas passagens do Novo Testamento, né? A primeira, em Mateus, capítulo 10, versículo 34, que Jesus diz assim: Não cuideis que vim trazer a paz à terra. Não, vim trazer a espada. E também, depois, na epístola de Paulo aos Romanos, lá no capítulo 7, nos versículos 18 e 19, quando Paulo diz o seguinte: Sei que nada de bom habita em mim, isto é, em minha carne, porque tenho o desejo de fazer o que é bom, mas não consigo realizá-lo. Pois o que faço não é o bem que desejo, mas um mal que não quero fazer. Este eu continuo. Então, quando eu li este capítulo, eu percebi que Públio está numa batalha íntima. E essa é uma batalha de todos nós. Essa batalha se chama evolução. Então, neste momento, né, fica muito claro que Públio está ali neste conflito íntimo de um novo homem renovado que luta para assumir o controle da sua vida. Mas o velho homem que ainda habita nele luta para manter os valores que foram construídos durante toda essa encarnação dele. Então é este conflito que ele está vivendo, né? É essa dicotomia, né, que vem. E neste conflito tem primeiro o seu livre-arbítrio. E em segundo, todas as influências que vêm de fora, tanto as boas quanto as más. Aí nós vemos, né, a Fúvia, que você já apontou aí, que vem trazer toda uma influência extremamente negativa, que essa renovação que está ali no íntimo de Públio já aponta como: opa, peraí, isso não bate com os meus valores. Porém, essa batalha ainda não está completa. Então, nós vamos ver que Públio, assim como nós, flutua ora no velho homem, ora no novo homem, né? E vamos ver aí no decorrer da história quem é que vai vencer essa luta.
3: É interessante porque quando você nos trazia essa reflexão, eu me recordei de uma mensagem. É porque, vamos lá, né, gente? Públio faz parte de Emmanuel. Então a gente vai trabalhar muito com Emmanuel. Então eu me recordei de uma mensagem de Emmanuel que ele vai identificar que cada dia carrega consigo, atrai, carrega consigo cargas magnéticas específicas. É muito bonita essa mensagem. Porque ele vai nos convidar a observar quais são as cargas magnéticas que nós somos atraídos durante o dia. E essa mensagem, ela chama A Origem das Tentações, se eu não me engano. É uma mensagem muito comentada nos estudos espíritas. E quando a gente vai lá, por exemplo, no prefácio, nas primeiras palavras da obra Nosso Lar, nós temos ali o entendimento de que a vida representa um sopro, a vida representa um dia. Então, cada vida nossa expandindo vai ter situações magnéticas muito específicas, onde nós seremos convidados, Marcos, como você muito bem colocou, a permanecermos estacionários por mais algum tempo ou ao aceitarmos os convites da Galileia que sempre se apresenta para nós, os convites da evolução. Logicamente, muitas vezes precisamos passar por alguns desertos para alcançar essa Galileia florida, essa Galileia cheia de vida, essa Galileia com o mar que nos aguarda. Mas ela está a nos convidar constantemente. Basta saber quais caminhos que nós vamos tomar para chegar até ela. Ana, eu precisava fazer esse complemento antes de passar a palavra a você, que eu estou vendo que você está anotando muita coisa, então eu acredito que você tem muito para nos dizer. Fica à vontade.
5: Eu acho muito bacana a reflexão do Marcos, que ele trouxe um ponto muito crucial para a gente refletir, que é sobre a influenciação que Públio sofre durante, não só nesse capítulo, mas em toda a história. É, quando Fulvia vai até ele, né, como que eu falo, desmembrar, né, colocar em prática aquele plano sombrio, ela só vai até ele porque ela sabe o campo, que ali tinha campo dentro do coração do Públio, para plantar alguma discórdia. Primeiro, senador romano, um cara visto o poderoso, consequentemente, né, um cara muito orgulhoso, que se preocupava com o que as pessoas achavam dele, né? Então ela precisaria ali, ela sabia que acharia um campo para poder plantar a sementinha de falar, né, que Lívia estava, que Pilatos estava, né, digamos que se interessado por Lívia. E ali a gente nota, né, um sentimento de fúria, um sentimento de inveja. Só que ela influencia o Públio, porque na hora que ela solta essa informação, o Públio se sente irado, né? É nervoso. Ele sabe que Lívia, né, dentro do seu coração, que Lívia não faria isso, mas ele fica mexido. Então ele sofre essa influenciação, porque tem uma mudança de seus pensamentos. E aí, na nossa vida, quantas influenciações nós temos, né, no nosso dia a dia. Basta, por exemplo, alguém, algum pensamento, achar campo dentro dos nossos corações para aquilo lá desenvolver, né? E no tem uma mensagem de Emmanuel, né, no livro Fonte Viva, capítulo 34, que ele fala: guardemos cuidado. E ele fala para a gente ter cuidado muito com a inveja, porque a gente enxerga no outro aquilo que tem dentro de nós. Então, Fúvia enxerga em público aquilo que está dentro dela, né? E ele vai falar que o homem enxerga sempre através da visão interior. Pelo que sente, ele examina os sentimentos alheios. Os males, contudo, sobram sempre. Os mais largos gestos de bênção recebem lastimáveis interpretações. Então, a gente vai ter olhar para aquilo que o outro faz para nós, ou influenciação, de acordo com o que tem dentro de nós. E nós vamos ver que ele é influenciado também por forças positivas, né? Forças do bem. Acho que tem isso nós temos que trabalhar também nas reflexões de hoje.
3: Legal, minha amiga, legal, obrigado. E Juliano, você trouxe algo. Aliás, tudo que você trouxe foi interessante, tá? Você me desculpa quando eu falar assim, você trouxe algo interessante, que parece que eu estou singularizando, circunscrevendo, parece que só aquilo vale. Tudo que você trouxe foi interessante. Na verdade, você trouxe algo que me chamou um pouco mais a atenção quando você fala o quanto é importante a mulher. Quanto é importante ela observar algumas coisas que nós sabemos, nós entendemos essa intuição, nós entendemos essa questão do sentimento. Emmanuel conversa muito conosco sobre isso na obra O Consolador. E quando você nos falou sobre isso, até algo que tinha vindo à mente, assomado à mente lendo o capítulo, porque aqui nós temos duas experiências femininas, como eu disse, um capítulo de contradição, nós temos duas experiências femininas sendo confrontadas, né? Primeiro nós temos assim, olha, a Fúvia falando pro público: um homem nunca perde por ouvir os conselhos da experiência feminina, mas esses conselhos estavam vindo tentando destruir aquela base familiar. E aí depois, logo depois, nós vamos ter a seguinte frase, né? Quando a Lívia percebe que ele está muito preocupado, que ele está muito angustioso, tem a frase que marca, porque mostra essa dicotomia que eu estou tentando trazer. Notando-lhe no rosto sinais evidentes de profunda contrariedade, rompeu a esposa com a encantadora intimidade do seu coração feminino. Olha que interessante. E aí, buscando, né, o que o Marcos e o que a Ana falaram, as influenciações existem de toda a parte. Basta a gente saber qual, pelo livre-arbítrio relativo que possuímos, qual nós queremos seguir. Porque mais cedo ou mais tarde, todos nós vamos nos assentar para um banquete de consequências. Devolvo a palavra a você, Juliana, com essa pontinha aí de convite para reflexão.
6: Pois é, Uriel. Quando a gente vai observar aí essas duas figuras femininas, uma cheia de inveja e a outra cheia de amorosidade, né? E elas. O que que a gente nota quando. Vou fazer uma analogia aqui rapidinho em relação a nossas vidas. É que quando você chega. E com a sua família em algum lugar, em alguma casa, em um passeio, as pessoas te dão toda a atenção. E para a Fúvia, que se enche, né, os olhos chega a encher de raiva, né, porque ela vê uma mulher que não só se aprecia de uma beleza externa, por exemplo, mas de uma compaixão, de uma grandiosidade, de uma pessoa leve. E aquilo ali enfurece ela completamente. Não é só, eu não vejo que seria só por conta de querer estar com o senador, mas de eu poder tirar do meu caminho aquilo que não está condizente com a minha realidade, com aquilo que eu sou, porque eu sou, eu quero a ambição, eu quero ir mais além do que eu sou até hoje. Então, a gente traz uma analogia para a nossa vida, que se uma pessoa aparece nas nossas casas, a gente dá atenção a elas, né? E ao longo desse caminho é que existe a percepção maior de que se eu ficar quieto no meu canto, eu dou condições de olhar para o todo. E é isso que Lívia faz. Então, ela olha e já sente naquilo ali que algo está errado. Essa intuição fala mais alto. Essa intuição dela mostra que ela precisaria, inclusive, de achar um mecanismo de poder conversar mais serenamente com o público, porque ela já viu que aquilo ali, essa semente, como a Ana disse, já foi lançada. Só que o coração ainda não está lapidado, esse terreno não está fértil, essa semente ela vai ficar ali um pouco seca. E vai precisar de uma água, vai precisar de que esse terreno fique mais favorável possível para que esse amor possa crescer. Então, ela tem essa compaixão. Ao contrário, em que a Fúvia, né, inclusive, ela quer fazer aquele meio de campo, ela é até depois desse meio de campo, ela é colocada de escanteio de uma certa forma, né? Ela usa outras artimanhas para poder conquistar um espaço. E ela usa, né, de sulpício para poder chegar mais perto. Ela usa do caminho, sabe aquele caminho assim, existe o caminho estreito, né, a porta larga e a porta estreita. Então ela faz com que você faça caminhe por essa porta larga. Ela quer ser uma condução disso. Mas como a espiritualidade abençoa muito a todos nós, ela sempre nos faz ligar a chavinha, né? Aquela chavezinha que vai fazer com que a gente observa. Tanto é que Lívia quer voltar para Roma, né? Ela vai voltar e ele diz para ela: não, nós não vamos voltar. Nós viemos aqui por uma causa nobre, que é a nossa filha. E a gente vai seguir, porque ela já melhorou. Ela está melhorando. E essa menina, ela é aquele momento em que existe a resiliência para o futuro. E precisa, né? O coração ali vai ser, ela vai ser aquela aguinha que vai aguar aquela terra para que essa semente seja cresça, floresça. Então, quando você fala aqui em homem de bem, a gente tem que observar duas coisas. Quando a gente diz homem, a gente olha tudo como ser humano. E como ser humano, nós somos dotados de pontos positivos e pontos negativos. E é por isso que nós estamos no processo de evolução. Quando nós dissemos de bem, significa que nós estamos prontos a viver uma espiritualidade maior e melhor. Então, quando eu pego o homem de bem, eu ligo o corpo, o físico, o homem em si, na essência maior, aquilo que nós viemos fazer, o que precisa ser feito. E quando isso é observado, cresce valores nas pessoas, crescem essa virtude, crescem essas vicissitudes que, ao longo do nosso evangelho, a gente vê tudo isso em relação ao que, tanto que o Marcos colocou, né? Eu não vim trazer a cruz, mas a espada. Por quê? Porque eu não vim simplesmente trazer algo que vocês de bandeja. Eu vim trazer algo para vocês crescerem. E quando eu vejo essas virtudes acontecendo, eu posso tomar que a minha dualidade precisa ser compreendida e equilibrada. Então, eu pego aí pela parte feminina para que a gente possa entender que todos os corações de homem de bem pode ter essa sensibilidade. Basta que nós possamos observar o que está acontecendo ao nosso redor. E nesse contexto, a gente vê que todos nós somos iguais, só que alguns pegam isso pela igualdade negativa. Alguns vão pegar pela condição que a minha ambição, eu preciso ir mais, eu preciso ter mais, eu preciso conseguir mais. E aí tem uma historinha para finalizar um pedaço dessa minha fala, para sintonizar essa inveja, em que o vagalume está voando e a cobra vai atrás dele. E nós não estamos falando de cobra e nem estamos falando só de vagalume. E aí o vagalume pergunta para a cobra: olha, por que que você está me perseguindo? Se você está andando tanto atrás de mim, eu nem faço parte da sua cadeia alimentar. Mas por que você está andando atrás de mim? Por que você quer me pegar? E ela diz para ele: porque você tem luz, né? E é exatamente nesse momento em que a gente observa quanto a gente tem que mudar, né? A inveja sempre vai correr atrás dessa luz. E o que que Lívia faz? O que que Lívia é? Ela é a fonte de luz para que essa família desenvolva, né? Para que, inclusive, público consiga atingir, né, os seus objetivos reencarnatórios, né? Para você, Uriel.
3: Belíssimo, belíssimo, belíssimo, porque é algo que nós debatemos e muito, de nós, que a gente percebe muito na obra e a gente traz para a nossa vida, da gente não conseguir entender ou compreender a luz ou as luzes que estão ao nosso redor. A luz livre ao redor dessas personagens, ela será incompreendida durante praticamente toda a obra. E só para a gente trazer um evento aqui que já observamos no capítulo anterior. Pôncio Pilatos, ele quer possuir a luz de qualquer forma. Ele se sente atraído pela luz, mas ele não entende aquela atração que ele está sentindo. Isso é um ponto muito interessante. Quando você nos fala da inveja, por exemplo, recordamos um ensino de O Livro dos Espíritos. Quando nós estamos conversando sobre riqueza, quando os espíritos estão instruindo o senhor Allan Kardec e os nossos corações sobre riqueza, eles vão dizer: olha, o mais rico é aquele que tem menos necessidades. E que o homem cria para si engenhos que o levam para abismos que são quase que intransponíveis. São quase que intransponíveis. E se a gente for no Evangelho segundo o Espiritismo, nós vamos entender, e os Espíritos vão nos ensinar,
7: que o invejoso ele não tem paz. O invejoso ele quer sempre mais. O invejoso ele deseja sempre o que é do outro e ele não consegue uma noite de sono muito tranquila. E só um ponto antes de passar para o Marcos, para ele aprofundar ainda mais nessa questão psicológica da inveja. Quando você nos fala da sensibilidade que a gente precisa buscar, a lágrima ativa a sensibilidade. Né? Isso é belíssimo. Publi um momento aqui, ele chora, cai uma lágrima. Lívia estranha, porque nunca o havia visto chorar. E ele fala, eu sou um homem forte. Eu sou um homem forte. Eu não posso chorar. Então a sensibilidade sempre o estará convidando a agir, a verticalizar. Mas quanto tempo ele demora a aceitar? Marcos, meu amigo.
4: Eu queria realmente mergulhar um pouco mais na inveja, né? Porque é importante a gente entender bem o conceito, né? Inveja é você não querer que o outro tenha o que ele tem, que é diferente da admiração. Porque a admiração, você quer ter o que ele tem. E isso é positivo. Né? Então, por exemplo, se a nossa amiga, se a Fúvia, né, ela sentisse admiração pela Lívia, ela ia procurar recursos íntimos para ser igual a Lívia. Agora, a inveja não. A inveja não quer que a luz da Lívia brilhe. Você não quer acender a tua luz. Você quer impedir que a luz da outra brilhe. Por isso que a inveja ela é tão negativa, ela é tão pesada para quem a sente. Porque ela está lutando para tirar algo que é a conquista do outro. E isso é ilusório. Ao invés de procurar fazer com que ela adquira estes valores. Né? Então, você se recusa a evoluir e quer impedir a evolução da outra. Né? E isso é uma luta que não tem sentido e nunca ela vai ter sucesso. Né? Ela pode tentar, ela pode fazer o que for, mas só vai agravar ainda mais a situação dela. Né? Mas chega de falar de coisa ruim. Né? Porque assim como nós temos as influências negativas, o público tem uma série de influências positivas ao redor dele. Né? E como nós já havíamos falando, né, no nosso último encontro, nós comentamos, né, que, como você colocou hoje novamente, Uriel, né, Jesus constantemente está nos chamando, está nos convidando para que possamos edificar o reino de Deus dentro de nós. Né? E Públio, ele tem aí essa influência positiva, né, entre aspas, porque também é com interesses que não são muito, muito bons, né? Do Sulpício, né? Porque ele vem falar de Jesus, ele vem apresentar Jesus, né? E nesse já teve no capítulo anterior, né, onde Públio vai buscar, né, que Sulpício fale de Jesus, e agora novamente ele vai, né? Porque você vê que aquele chamamento que espiritualmente Jesus está fazendo para Públio, ele está sentindo isso nessa luta, né? Mas ele está ainda renitente, né? Ele ainda está vencendo o velho homem, né? Mas aí vem uma figura que essa é decisiva, né? Que é aquele que é os puros de coração. Porque aí o convite para que Públio vá conhecer Jesus parte do coraçãozinho mais puro que ele conhece ali. Mais puro do que alívio, porque é um que está em profundo sofrimento, que é a sua filha. E ela é que vem na parte talvez mais bonita, mais bela, né, deste capítulo, é quando Públio oferece tudo o que tem de material para aliviar o sofrimento da filhinha. E a filhinha, na sua pureza do coração, vai dizer para ele muito docilmente, papai, eu quero o profeta de Nazaré. Ou então, papai, eu não quero nada material. O presente que eu quero é espiritual. É o meu momento com Cristo. E é isso que vai afetar de maneira muito positiva ao nosso querido Publio Lentulus. Então, há uma esperança. Sempre, por mais que nós soframos a influência daqueles que querem ver a nossa derrota, a influência dos que querem ver a nossa vitória sempre são maiores. O problema é o uso que nós fazemos do convite que é feito. Eu volto para você, Uriel.
7: É interessante porque você chegou exatamente onde nós gostaríamos, né? Porque para mim é o cerne do capítulo. A Juliana já nos trouxe aqui, a Lívia queria retornar a Roma, o público não aceita, mas pelos motivos do homem do mundo, que ele fala, o que nós vamos falar para os nossos amigos? Essa viagem toda, como é que nós vamos voltar? Eu ia voltar igual o cão arrependido do Chaves, né? Volta o cão arrependido. E ele não aceita, o orgulho dele não aceita isso. Eles se deslocam para a Galiléia, tem ali a presença de duas servas que são ofertadas à casa, que serão muito importantes.

0: tensão, a gente sabe disso. Mas um mês aquilo ali começa a retumbar um pouco mais. Principalmente por quê? Porque o quadro da filha estava piorando. A filha que havia apresentado uma melhora, agora ela estava prestes a desencarnar. E a família inteira escuta sobre Jesus. E aí nós vamos mais uma vez à contrariedade do capítulo. Aí nós vamos ter uma visão, porque vão ser dois diálogos muito bacanas. O diálogo de Sulpício com Públio e o diálogo com Diana com Lívia. E aí nós vamos ter duas visões sobre Jesus, dois comportamentos psicológicos sobre o mestre. Ana, sentiu isso no capítulo?
1: Me ouvem, né? Acho que a internet está...

0: Deu certo.
1: Uhum.
0: Achei muito bacana de você falar sobre essa questão do público, né? O público querendo sair dali rápido. É, ele queria ir rápido para nova casa, né? Mudança de ares. Isso é uma fuga, né? Não seria muito mais fácil, né, ele ficar onde ele estava, se resolver com Lívia, com Pilatos, se resolver com Fulvia, mas ele decide ir. Então, a fuga, mas a gente sabe que a espiritualidade trabalha, porque ele indo, ele teria contato mais com os seguidores de Cristo, né, com os seguidores do Messias. E é importante, né, na literatura espírita, nós vamos encontrar diversas vezes falando tanto que Jesus tinha uma energia grandiosa, um magnetismo, e que tudo puxava ele, né? Tudo ia de encontrar ele. Todas as vezes que Públio escuta de Jesus, aquilo mexe com o seu coração, aquilo toca de uma forma. Mas ele, né, quando Sulpício está aqui, nos pergunta: mas você deseja conhecer? Ele fala: como, né? Olha onde eu estou, eu tenho poder, como eu vou ser visto pelos outros, né? Mas ele não impedia que seus servos fossem até Jesus. Olha, ele mesmo fazer o movimento de ir, ele não queria, mas ele não impedia. Mas é justamente aquilo que a gente vem trabalhando. Públio não estava com o coração, o terreno preparado. A semente estava ali, mas ainda não estava preparado. E aí a gente entra, né, no discurso de Ana contando a Lívia, né, que Jesus, justamente a passagem, quando tem as crianças barulhentas em volta dele, que Simão, né, pede para que as crianças se aquietem próximo do mestre. E Jesus fala: deixai vir as minhas criancinhas. Ana conta para Lívia, no exemplo de que o mestre, ele ajuda a todos, o mestre gosta de crianças, o mestre pode curar a sua filha. Por que não levá-la? E aí Lívia vai falar como. Agora eu falo pelas minhas palavras, eu respeito a posição de Públio, né? Ele jamais concordaria de eu levar, mas aquilo fica mexido. Aquilo mexe com o coração delas. E eu achei fantástico a Juliana falar. Flávia é a aguinha no coração, na terra do Públio, que a gente vai ver mais adiante.
1: Excelente, excelente. E assim, porque essas questões dos movimentos de personalidade, veja bem, mesmo Sulpício, que a gente viu que a palavra, a expressão é foda, ele é um puxa-saco, ele é um lictor de Pôncio Pilatos, ele é um puxa-saco da autoridade. Ele mesmo pergunta pro público: você quer conhecer Jesus? E aí, olha só como é que nós percebemos dois movimentos de se encarar o poder e a autoridade. O público fala: não, eu não quero, porque tudo que ele ensina é contrário ao que Roma ensina. Que negócio é este, fraternidade? Que negócio é esse de você receber todo mundo? Que negócio é este você tratar todo mundo igual? Eu sou uma autoridade, eu não posso. E naí, veja bem, quando Lívia escuta sobre o mestre, e aí qual que é a visão que ela tem? Ela entende o poder que eles representam, mas ela fala o seguinte: tudo bem, ela fala, o público nunca vai aceitar.

0: Tá. Mas eu não posso tirar a veja de quem realmente precisa. Esse é o pensamento dela. Pode não estar escrito no capítulo, mas esse é o pensamento dela. Tem gente que precisa muito mais do que eu. Eu não posso tirar a veja de quem precisa. Enquanto o público encara o poder como eu não posso ir lá porque vai ser uma vergonha para mim, uma desonra para mim, Lívia, cara, tem gente que precisa muito mais do que eu. E aí é quando ela recebe a lição. O mestre recebe a todos. E aí? Ele recebe a todos de maneira igual. Inclusive, ele se afasta dos poderosos e prefere os deserdados da sorte. Ele se afasta dos poderosos e prefere os deserdados da sorte. E aí eu quero trazer aqui, para retornar para Juliana, eu quero trazer aqui duas frases lá do Boa Nova, dois ensinos lá do Boa Nova. O primeiro, nas derrotas da sorte, as criaturas ouvem mais alto a voz de Deus. Esse sofrimento da Flavinha Lentulha ia representar, inicialmente, porque nós teremos outros que veremos, inicialmente, essa derrota da sorte que levaria Públio a se aproximar de Jesus, mesmo não querendo, mesmo sendo contrário a tudo que ele havia aprendido. E o segundo, o homem no mundo, ele é muito mais frágil do que perverso. E Públio estava deixando revelar todas as suas fragilidades de um homem no mundo e do mundo. Juliana, com você, minha amiga.
1: É muito interessante mesmo. Eu quero só voltar aqui para a gente prestar atenção nessas duas criadas, né? Que a Lívia vem a ter depois, que a Ana e a Cimele, né? Elas representam uma dualidade. Elas vão representar o bem e o mal. E quando ela ouve Ana dizendo, né, que ela poderia ir ao encontro de Jesus, porque ali, inclusive, ela tinha visto uma passagem dele, que ele estava com as criancinhas, como a Ana disse, e ela olha para aquilo e fala: será que a minha criança poderia ter o direito de chegar perto dele? E até então, Jesus, não era aquele Jesus, não era aquele homem de bem que a gente poderia colocar, porque ele era apenas um homem dado como um profeta e que estava explanando em vários lugares. Ele estava crescendo como uma personalidade que ele tornou depois. Então, tanto que Sulpício fala, eu não entendo o que que ele fala. Eu não entendo o que que ele está falando. Ele fala umas coisas assim que eu não entendo nada. Então, eu acho que ele tinha que ir lá para o estudo das parábolas, né? Lá com o Uriel, mas a Ana e o Marcos lá, tem como tinha aprender o estudo das parábolas, né? Então, ele vem apresentar que ele também tem uma certa simpatia, mas não sabe como usar isso. Ele não sabe como colocar. E ao mesmo tempo, quando o Públio vem falar que ele não quer lá ver, ele vive muito no mundo do outro, o que muita gente faz. E aí a gente vai pegar uma analogia de vida. Quantas pessoas nós conhecemos e que vai escondido na casa espírita porque não pode ser visto pelos outros? Né? Mas ali existe um despertar dessa sementinha, desse momento. Então, quantas pessoas, quantos de nós estaríamos naquele momento, andando por aquele caminho, observando esses feitios que o próprio Jesus estava começando a fazer, essa desenvoltura dessa habilidade de curar, né? Colocando aqui entre aspas até esse momento, mas ele dá a oportunidade das pessoas chegarem até ele. Ele dá essa oportunidade. E Lívia, na sua mais plena humildade, ela fala o que o Uriel acabou de dizer. Não, eu não posso passar na frente de ninguém, eu não posso chegar lá, tem gente que tem muito, precisa muito mais do que eu. Sendo que, nesse contexto, ela observa o que eu hoje posso fazer enquanto mãe para aliviar minha filha, mas sendo que outra pessoa está curando, mas será que eu tenho merecimento? Como que eu posso chegar até ele? Será que eu mereço? Será que a minha filha merece? Será que o meu marido, do jeito que foi, ele está sendo odiado por uma pessoa, né, lá atrás, que ele foi ruim com ele, lá em Roma ainda? Aqui está sendo, né, invadido por manipulações. Ele tem que se manter no cargo, mas será que eu mereço? Mas eu quero a cura da minha filha. E pai e mãe fazem de tudo, gente, mas é de tudo que precisar ser feito realmente para que os filhos nossos sejam curados. Abre mão de tudo. E é isso que vai mover, junto com a aguinha da Flávia no coração de Públio, sabendo e enfrentando todas as situações que ele vai precisar de enfrentar, por amor incondicional à filha que ele tem, ao momento que ele vive. Então, isso vai ser arrancado dele, essa prepotência, essa arrogância vai ser arrancado de uma só vez, para que ele possa olhar, né? Ou você faz, ou você faz, ou você muda, você muda. Não existe aquele ditado assim, ó, ele acha que está com problema, mas se ele muda de lugar, o problema vai junto com ele enquanto ele não resolver. Então, ele precisa resolver o problema do orgulho, da arrogância, da prepotência. Ele precisa resolver e tornar-se mais humilde. Então, quando eu mudo, o meu mundo muda. Então, ele olha para isso, que ele precisa que esse mundo dele mude. Então, a criança não quer um brinquedo, a criança não quer bens materiais, a criança quer uma cura, a criança quer estar bem para poder brincar. E o papai não pode te dar tudo, porque eu não tenho condições de sair do meu posto para ir atrás de um homem que eu não sei quem é e do que ele está falando legitimamente. E se for tudo irreal? E se o que está falando é tudo uma asneira? Aí eu não posso, porque eu estou andando atrás de uma pessoa que cujos princípios dele está sendo tudo divergente daquilo que eu aprendi, do que minha família me deu, do que eu tenho como posto de trabalho. Então, aí talvez seja o momento de resignação dele, né? Talvez seja o momento que a espiritualidade vai mostrar, você está pronto para viver o mundo de luz para qual você veio estar aqui. Então, essa é assim, uma reflexão que vai mudar meu mundo, sabe? Que qual o ponto de luz que eu ainda não vi no meu processo reencarnatório que eu posso fazer melhor? Que momento de luz é esse que eu tenho que trazer para mim, né? Obrigado, Liel, para vocês. Passa a bola.
0: Lindíssimo, lindíssimo. E conforme conversávamos no encontro anterior, Kairós passa muito depressa. O tempo urge nos nossos encontros de sexta-feira. Então, agora nós vamos adentrando as nossas reflexões finais. E como nós falamos muito em contradições, como nós falamos muito do homem antigo que precisa se transformar e que tem convites para isso o tempo todo, eu vou retirar uma passagem do livro, logicamente parafraseando, porque chamou muito a minha atenção e acredito que vai complementar muito o que você nos trouxe, Juliana, nessa fala final. Há um momento que Públio, conversando com Sulpício Tarquínius, diz que a Galileia, diz que o povo hebreu tem muitos profetas e que faria muito bem a esses profetas irem a Roma, estudarem nos templos de Roma, adequando essas pseudo-verdades ao ensino real. E aí me passou a mente, como você falou, né, Juliana? Quantas pessoas vão na casa espírita, vão nos templos religiosos e querem adequar as doutrinas que abraçam ou o próprio evangelho àquilo que acreditam e não o contrário? Ou quantas vezes, pegando a imagem da parábola do semeador, quantas vezes nós queremos adequar a terra fértil aos espinhos que ainda nos cercam e não o contrário? Quantas vezes nós queremos adequar Jesus aos nossos passos, que ele nos sirva e não o contrário? Acredito que é uma boa reflexão, Marcos, para a gente ir encerrando a nossa noite.
2: Só venho finalizando o capítulo, a gente volta ao princípio, né? Que é essa luta interna que Públio está passando, né? E é muito comum quando nós chegamos, né? Na literatura do Chico Xavier, tem eu não me lembro qual é o livro, e nem de quem é, se é do Emmanuel, que ele chama isso de momento dourado, que é o momento decisivo na nossa existência, quando nós vamos direcionar o nosso caminho para o lado correto, né? E o Públio faz o movimento que muitos de nós fazemos, né? Que é o evangelho à moda da casa. Então, eu quero fazer da doutrina espírita, eu quero fazer dos ensinamentos do Cristo a minha moda. Então, eu não quero me adaptar ao cristianismo. Eu quero que o cristianismo se adapte a mim. Então, esse é um movimento muito natural, que no nosso processo evolutivo, até o momento em que nós estamos prontos, como a Juliana colocou, né? Enquanto não chega este momento, o momento dourado da nossa vida, a gente sempre quer adaptar o Cristo à nossa vida. Sempre procuramos desculpas, procuramos arranjos ao ensinamento do Cristo para me encaixar nele e dizer, ó, pronto, eu estou no bom caminho, né? Enquanto muitas vezes estamos do lado oposto. Então, que possamos, né, como a Juliana colocou, como você colocou também, Uriel e a Ana também, durante o nosso encontro de hoje, né, que nós possamos refletir sobre o nosso momento, cada um de nós. Né, em que ponto da jornada eu me encontro? Onde eu estou neste caminho? Né? E a partir do momento em que percebemos que não é o caminho melhor, que tenhamos coragem para mudar de rumo. Eu volto para você,
0: Brilhante
2: Uriel.
0: amigo. Afinal, o que a vida pede de todos nós é coragem. Suas últimas reflexões, por favor.
3: Bom, eu me apeguei muito, ficou marcado em mim quando o Flávio pede a Jesus, né? E o Públio tenta entregar as coisas materiais a ela, né? Do mundo material. E aí eu fico parando para pensar, talvez o que a gente está tentando entregar ao outro, né? A gente poderia entregar mais reflexões sobre Jesus para o outro que está do nosso lado. Às vezes nem entregar reflexões, mas a vivência, né? Ser exemplo. Às vezes a gente está tentando entregar coisas no mundo, presentes, materiais, né? Tudo. E esse capítulo me marcou muito. Mas eu acho que o que vem também vai marcar demais, porque esse livro é uma caixinha. Quando a gente vai abrindo, vai lendo cada frase. Eu havia conversado com os amigos, inclusive com a Daniela, não sei se ela não está nos assistindo. Ela falou que há um tempo atrás ela havia lido esse livro e ela não lembrava muito da história, mas que ela agora, lendo novamente, ela foi falando que cada palavra, cada frase, cada diálogo, a gente consegue interpretar mais aprofundado, mas principalmente trazer para nossa vida. E esse livro, ele é fantástico. Temos muito, muito ainda o que desenvolver. Agradeço a todos, a companhia da noite. Vocês têm um excelente fim de semana.
0: Obrigado, Ana. E, logicamente, antes vou passar a palavra para Juliana, para ela trazer aí brevemente as suas reflexões finais. Mas o Gouveia trouxe algo aqui, né? Públio inúmeras vezes pensou em dirigir-se a Jesus para solicitar a sua intervenção na cura da filhinha. E eu vou além, meu amigo. Pensando em dirigir-se a Jesus para solicitar a intervenção para a cura da filhinha, Públio estava sendo convidado a interceder na sua própria cura. A sua cura espiritual. Então a gente tem que pensar muito nisso e a gente vai ver isso nos próximos capítulos. Juliana, suas últimas reflexões, por favor.
1: É muito bonito isso, porque quando a gente começa a se curar é porque a gente pediu. E quando a gente pede, a gente é humilde o suficiente para nos chegar ao coração de nós mesmos através do Cristo, através desse Jesus. Então a gente pratica a humildade, né? Já nos diz lá no Evangelho, né, sobre as preces, né? Quando a gente faz as preces, a gente está sendo humilde. Ah, não é porque Deus sabe de tudo, mas eu preciso também aprender, porque isso é um gesto de humildade. E aqui a gente vai presenciar que esse profeta, né, que vai trazer grandes valores para nós, né, neste livro, no futuro, e hoje a gente sabe que ele realmente opera em nós com amor incondicional. Nós é que precisamos aprender a sermos mais humildes, usar mais a nossa solidariedade conosco mesmo, a solidariedade para com o próximo. Sair do pedestal do orgulho, sair do pedestal da arrogância, porque senão a gente não cresce, a gente não evolui espiritualmente falando. E também não evolui nem materialmente, a gente não consegue. Então, que nós possamos ser assim, mais singelos possível, mais humildes em tudo que a gente precisa ser. Não é no questão de você... Não é aquela humildade de você ser vítima, não. É na humildade de você saber que você precisa e você tem que pedir. Né? Existe um momento que a gente tem que alcançar os nossos próximos passos com essa humildade que a gente tem. E é isso, Uriel. Mais ou menos
0: obrigado, por aí. Obrigado. Ó, vou colocar todo mundo na tela agora. Agora nós temos assim, nós estamos criando alguma tradição, né? Aprendida com um amigo Rubatino, lá de Belo Horizonte, trabalhador da Casa Sheila. Todo mundo sorrindo, que eu vou dar um print na tela para que a gente possa guardar esse momento. Por favor, exibam aí os tratamentos dentários. Excelente, meus amigos, excelente, obrigado. Na próxima semana não, daqui 14 dias, veja o quanto é interessante a obra. Até agora, nós ouvimos falar sobre o profeta de Nazaré. O próximo capítulo tem o título O Messias de Nazaré. O Messias de Nazaré. Então, vai mudar bastante. Vai mudar bastante, como a gente vai perceber. Nenhuma palavra na obra de Emmanuel, veja bem, nenhuma palavra na obra de Emmanuel está ali por acaso. Entendamos isso. Juliana, por favor, você poderia fazer a prece final para nós? E antes de tudo, amigos, quando o programa acaba, é muito importante que o engajamento continue. Então, se você puder compartilhar o link do programa nos grupos, para conhecidos, para familiares, né? Nós discutimos temas aqui que são muito importantes, vai ser muito bom e nós agradecemos e muito. Somos pedintes de like, comentários e compartilhamentos? Sim, somos, não negamos e não tenho vergonha de fazer isso, tá bom? Então a gente agradece bastante. Juliana, você pode fazer a prece final, por favor?
1: É isso aí, humildade, Uriel. Pedimos que a gente que dê like para que nós possamos levar mais conhecimento, mais melhorias para um monte de pessoas aí, né, nesse mundo, porque a internet é o mundo, né? Então eu vou pedir que todos nós possamos fechar os nossos olhos por um instante. Possamos sentir esse nosso coração bater de forma serene, pleno, porque nesse momento você pode ser humilde o suficiente para você rogar a esse mesmo Jesus, que a gente sabe que tem o poder de nos auxiliar. Rogue a Ele aquele problema, aquela situação que você tem e que você quer amenizar. Você quer aceitar e precisa trazer essa resiliência. Precisa viver essa resignação com muita fé. E nós pedimos a essa espiritualidade maior que assiste a todos nós diante desse nosso trabalho, diante desse estudo, a equipe espiritual de Emmanuel, de Chico, que hoje está lá no plano, nos envolvendo com todo o seu amor, Emmanuel, possa nos agregar em valores de amor, de simplicidade, e que nós possamos mudar todos os dias a nossa vida em prol da evolução terrestre, que seja levado diante dessa sintonia todos nós recebemos as bênçãos em nossas casas, que esses nossos lares sejam abençoados, iluminados, a partir de cada um de nós. Que todos nós possamos estar presentes com essa espiritualidade maior que nos assiste sempre. Abençoados sejam todos nós que estamos aqui aprendendo cada dia mais com toda essa obra magnífica e salutar para a melhoria da nossa vida. E que Jesus possa nos abençoar hoje, agora e sempre. Muito obrigada e graças a Deus.
0: Antes de nos despedirmos, nós temos uma mensagem aqui da Gisele Lemes da Silva, que ela pediu preces, né, para a cachorrinha Suzy, que morreu com diabetes. né? Nós sabemos o quanto os animais nos são caros, nossos irmãos menores, então a gente está em prece, pode ter certeza disso, Gisele, tá bom? A gente leu aqui os nossos pensamentos e os nossos sentimentos com você. Daqui a 14 dias, o nosso convidado será o amigo, o irmão Jaime Ribeiro, ele é lá de São Paulo, expositor, palestrante espírita, autor de alguns livros, um livro que eu gosto muito, que chama Empatia Todo Dia, e que recentemente também lançou um devocional, e a gente espera a todos. E aqui eu tenho um costume de falar o seguinte, estou falando para todo mundo, viu? Até o nosso próximo encontro.

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2: 22 horas e 9 minutos.

0: 22 horas e 32 minutos.
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Olá, boa tarde para quem é de boa tarde, né? E bom dia para aqueles que são de bom dia. Gratidão a todos por já estarem adentrando aqui. Gratidão ao Luiz, da Web Rádio Portal da Luz, divulgando o amor, que acorda cedo para me ajudar aqui. Gratidão a ele. Como estão todos? De bom dia, tudo bem? E nós aqui de boa noite, né, Cláudia? Cláudia Yamashiro, é boa noite. Bom dia a todos. Boa noite, querida Neide. Que Jesus abençoe e nos guie. Vamos juntos aqui, né, Cláudia? Ângela Fonseca, Minas Gerais. Bom dia, boa tarde, boa noite a todos. Bem-vinda, Ângela. Temos também Isa Santos. Bom dia, com alegria de servir a Jesus. Isa é de Sergipe, se eu não estiver equivocada, viu, Isa? Bem-vinda. Temos Alessandra Gonçalves. Bom dia, Rio de Janeiro. Bem-vinda. Temos Ana Rogéria Feitosa, Caicó, Rio Grande do Norte. Bom dia, boa noite, boa tarde. Temos aqui Eliana Andrade Ribeiro, Ribeiro. Bom dia, Guaxupé, Minas Gerais. Que maravilha. Temos também a Ana aqui dando bom dia para Ana Rogéria, né? E a Ana dando boa noite para todos nós aqui do Japão. Gratidão. Mais uma semana, né? Mais uma quarta-feira. Aqui no Japão já são 6h30 da noite. O barulhinho aqui é do meu aparelho, não ligue. Como estão todos? Gratidão, né? Imensa, né? É, Luiz acaba de me dizer que lá no Mato Grosso, em Dourados, né? Onde ele está chovendo aquela chuvinha leve. Aí eu disse, chuva boa para dormir, né? E aqui no Japão também está chovendo. Estamos com clima parecidos, né, Cláudia? Então tá, quero desejar a todos que adentraram aqui muita paz, muita alegria, muita saúde, e dizer que aqueles que desejarem colocar os nomes, né, dos seus amores, dos seus familiares, aqueles que desejarem colocar a aguinha, né, para fluidificar com as nossas orações, e também colocar o nome aqui, né, daqueles que desejarem. Ana Rogéria está dizendo que Dourados é a terra de Munir, sim, o nosso querido Munir, né? Que Deus está cuidando agora. Vamos lá, gratidão, né, Ana? Então vamos lá fazer a nossa oração para prosseguirmos aqui já com esse adiantamento da oração. Vamos então louvar, né? Porque primeiramente tudo vem do louvor. Vamos louvar ao Criador, louvar a Deus, nosso Pai, Criador de todas as coisas. Vamos louvar o nosso Mestre Divino, louvando também nossos amigos, né, que tanto nos auxilia. E vamos agradecer, agradecer pelo dom da vida, por mais esse amanhecer no Brasil e um anoitecer no Japão. Vamos agradecer a bênção desse momento que é mais um dia para nós. E aí nós vamos pedir, porque nós ainda necessitamos de pedir. Pedir ao Mestre Divino que venha ter conosco nesse momento de oração. Vamos rogar à Mãe Santíssima que venha ter conosco nesse momento de oração. Vamos rogar aos benfeitores espirituais, aos nossos anjos guardiões, aos médicos do espaço que tanto nos auxilia, que nesse momento de comunhão, unidos com Cristo Jesus, juntos vamos oração, né? Gratidão a todos, vamos lá. Bom dia para aqueles que chegaram depois, né? Boa noite, então vamos lá? Olha só,

maravilhosa e hoje vamos vibrar por isso. Aí em seguida diz: todo mês é mês de vida, todo dia da vida. Setembro representa o amarelo, irmãos que até com um sorriso chegam a eles o amparo singelo. Olha só, né? Então o amparo sempre chega quando buscam, mesmo aqueles que talvez não busquem por não conhecer como sair, né, daquela sintonia. E aí, se a tristeza chega, tens muitas escolhas. A mais sábia delas é erguer as tuas mãos e rogar a Jesus: Jesus, ampare-me nesse momento de aflição. E o amigo irmão, o amigo divino, ouvindo o pedido, será, sempre te dará ouvidos, e logo chegará a luz que te vai amparar, iluminando e trazendo forças para que tua cruz possas carregar. É isso, essa oração, né, que eu... oração não, são poeminhas, né, que a gente escreve. Essa tocinha é a cachorrinha latindo, aqui, mordendo o bichinho. Vocês viram? Que o pedido sempre vai ser ouvido, né? Nunca ficaremos sem a oração. E então, nesses momentos, quando nós nos unimos, nós vibramos por nós, pedimos por nossos lares, pedimos por nossos amores, mas em sintonia também pedimos por nossos irmãos em humanidade, pelos nossos irmãos que também merecem, né, receber auxílio. E se somos nós que já entendemos um pouquinho, nós devemos compartilhar aquele pouco que nós sabemos. Olha só o que eu trouxe para nós. O Espírito, ele é uma chama divina, na sequência da eternidade, e a sua casa é o universo. Deus criou todas as leis compatíveis com a sua natureza, né? Para onde guiar, onde quer que seja, nessa imensidão infinita, de acordo com essas leis, onde estiver, colheremos o que plantamos, pela força da grande justiça universal. Então, é o que ele está querendo dizer: que não adianta comprar a felicidade. Ele diz que os infortúnios nunca erram o endereço e que nunca poderemos comprar a felicidade. Mas todos os nossos gestos, todos os nossos pensamentos, todas as nossas ações ficam gravadas na nossa consciência e no éter cósmico, de maneira que sempre nos encontramos com aquilo que realmente somos. Esta é a lei. Então, nós atraímos aquilo que somos parecidos. Então, atraímos os iguais, né? Então, o que hoje estamos buscando? Hoje nós queremos o melhor, não é? Nós queremos entender a nós mesmos e entender ao próximo. Então, esse é um passo muito grande. Eu não sei que barulhinho que está fazendo aqui, eu acho que é isso aqui, peraí. Então, estamos num passo maravilhoso, porque nós já estamos na busca. Então, eu não posso vibrar somente para mim, que seria egoísmo, né? Então, dai de graça o que de graça receberdes, né? Vamos lá? Num livro que se intitula O Espírito Miramês e Lancelin, ele diz que nós, verdadeiramente, nós evoluímos somente com os nossos esforços. Nós não poderemos nos esquecer das experiências alheias, daqueles que servem de exemplos para nós, e que a lição dos outros pode despertar em nós uma força poderosa a nos mostrar caminhos mais convenientes. Quem pode negar a força de um místico, a força de uma influência de um santo, de um sábio, a força de um espírito superior na nossa revolução, na nossa renovação, né, interior? Todos nós queremos ouvir um sábio, nós queremos ouvir um espírito benfazejo que nos dá conselhos, né? Então ele diz que quando nós passamos a buscar isso,
nós já estamos determinados.

0: terminados a nossa mudança interna. Então, olha só. Então, ele diz aqui: quem já começa a despertar a consciência para o Cristo, deve sempre buscar por todos os meios lícitos, os meios corretos, o seu maior desenvolvimento. E ele nos diz aqui: nós aqui, do mundo espiritual, nos dividimos em grupos que partem em todos os rumos, que lindo, para ajudar onde Deus nos chamar e nos enviar para servir e trabalhar em favor da coletividade. Então, ele está dizendo que a doutrina dos espíritos, eles têm colunas que se alimentam, essas colunas altamente iluminadas são as colunas do amor e da caridade. Então vejam só que o Espírito está nos dizendo que eles estão sempre prontos a servir conforme o comando aonde Deus os chama a servir, aonde o Mestre os chama a servir, e eles vão por amor e por caridade. Olá, Ângela, bom dia. Ângela, bom dia, boa noite, Ângela Fonseca, querida, gratidão por estar aqui, né? Então, vocês sempre podem colocar o lugar que estão, né? Ângela, eu sei que está em Minas Gerais, né? A Cláudia, Japão. Eliane, Guaxupé. Temos também Caicó, Rio de Janeiro, Japão. Que maravilha, né? E ele diz assim: se em teus caminhos, sejam materiais ou espirituais, surgirem obstáculos, não queiras apontar os outros como culpados. Isso é muito importante. Tudo isso, se estiveres em condições já de compreender, haverás de reconhecer facilmente que são reforços para as tuas experiências. Vem do modo que precisamos para que o bem possa crescer em nós. Como é difícil, né? Né, Ângela? Aceitar que aqueles companheiros da nossa caminhada são necessários para o nosso adiantamento. Como é difícil acompanhar aquele irmãozinho teimoso, agressivo ou agressiva. Como é difícil aceitar aquele irmãozinho que blasfema nomes feios. Mas aqui está nos dizendo a espiritualidade que nós, quando já tivermos um pouquinho de compreensão, vamos aceitá-lo como um irmãozinho doente. Vamos entender e vamos passar a sentir que ele nos ensinará algo, não é verdade? Ângela nos diz assim: eu que agradeço a você, querida Neide, por tamanha generosidade conosco. Vocês que são generosos por estarem aqui reunidos comigo nesse momento de oração. E a Isabel Reis, bom dia com Jesus, gratidão. Olá, Isabel, onde está? Você está em que lugar, né? Diga-nos. Eu estou aqui no Japão, Ângela Fonseca está em BH, Minas Gerais. Então vamos lá? Vamos fazer uma pequena oração, porque esse momento é oração. Coloque os nomes dos seus amores e se sintam amparados. Se sintam amparados por esse. O nosso mestre, aonde? Como que eu faço, né? Aqui, vou fazer assim para vocês verem. Aonde o mestre bendito toca nossa porta. Estou aqui. Deixe-me entrar. Não é? Então vamos deixar ele entrar na porta, vamos abrir o nosso coração. Vamos abrir a porta do nosso santuário, que é o santuário divino. É aquele que nós abrimos para o mestre, não é verdade? Então vamos lá fazer uma oração, porque a oração vai nos conectando cada vez mais com os nossos amores do espaço espirituais. Vamos lá? Vamos fazer aqui a prece de Cáritas e depois voltamos a conversar. E a prece de Cáritas, ela ampara, ela socorre, ela alivia, ela traz o refazimento, ela traz o entendimento. A prece de Cáritas reúne muitos amores que desejam nos amparar, né? Vamos lá. O Isnandi. Oi, Isnandi! Tudo bem? Bom dia para o Islândia, bom dia, o Islândia Barros, bom dia, Islândia. Grato pelo momento de oração. Islândia também é um dedicado trabalhador aqui do canal Web Portal da Luz. Ele tem momentos de oração também, que é de segunda a sexta. Se eu estiver equivocada, me diga, porque antes ele estava fazendo até no domingo. Está aqui conosco, né? Então vamos lá. Compartilhem com seus amores, compartilhem com aqueles que vocês sentirem que talvez precise, né? Deixe um like para que chegue a outros corações. E a querida, como se chama? Isabel Reis, ela está em Sobral, Ceará. Mas que coisa boa, né? Ah, esse mundo é tão lindo. E o Islande, tudo na paz do Cristo, minha irmã. Glória a Deus, né? Diariamente. Diariamente, das 5 às 6 da manhã, é o momento de oração com o Islande Barros. Todos estão convidados. Vamos lá para a nossa prece? Prece de Cáritas. Deus, nosso Pai, que sois todo poder e bondade, dai força àquele que passa pela provação, dai luz àquele que procura a verdade, ponde no coração do homem a compaixão e a caridade. Deus, dai ao viajor a estrela guia, ao aflito a consolação, ao doente o repouso, ao órfão o pai. Pai, dai ao culpado o arrependimento, ao espírito a verdade, à criança o guia e ao órfão o pai. Senhor, que a vossa bondade se estenda sobre tudo que criastes. Piedade, piedade, Senhor, para aquele que não vos conhece. Esperança para aquele que sofre. Que a vossa bondade permita aos espíritos consoladores derramarem por toda parte a paz, a esperança e a fé. Deus, um reflexo, uma centelha do vosso amor pode abrasar a terra. Deixai-nos beber na fonte de vossa bondade fecunda e infinita, e todas as lágrimas secarão, todas as dores se acalmarão. Um só coração, um só pensamento subirão até vós, como um grito de reconhecimento e de amor. Como Moisés sobre a montanha, nós vos esperamos de braços abertos. Ó poder, ó bondade, ó perfeição, e queremos, de alguma sorte, merecer a vossa misericórdia. Deus, dai-nos a força de ajudar ao progresso, a fim de subirmos até vós. Dai-nos a caridade pura, dai-nos a fé e a razão, dai-nos a simplicidade que fará de nossas almas o espelho onde deve e se refletirá a vossa santa e divina imagem. É a prece de Cáritas. Que coisa mais abençoada, né? Que coisa linda essa prece. Quanto nos emana amor, não é verdade? Quanto nos acalenta, né? O nosso coração, a nossa alma. Chico Xavier, ele nos diz que a tua paz, desculpa, que a tua luz afaste, Jesus, de meu caminho as trevas. Que se projetam em mim. Que a tua inspiração me guie nas decisões que eu devo tomar para o dia de hoje. Que eu não seja instrumento do mal para ninguém. Que a tua bondade me ensine a ser melhor e que o teu perdão me incline à misericórdia para com os meus semelhantes. Que Deus possa nos abençoar para que sejamos instrumento da bondade, instrumentos de caridade, que nós estamos buscando algo para nós. Mas quando nós também desejamos servir, nós nos abrimos para servir, nós nos abrimos para o amor, e ele adentra, e nós recebemos e doamos, doamos e recebemos. É uma troca. Por isso que a nossa vida sempre diz que dás e receberás. Não é verdade? Como é bom ouvir essas mensagens, né? Dos nossos irmãos, que tanto nos auxiliou, né? Chico Xavier, enquanto estava encarnado, e os livros que deixou, Divaldo Pereira Franco, que gratidão, né? Quantas coisas boas, também Madre Teresa de Calcutá, o amor puro em pessoa, um ser pequenino, mas a força grandiosa daquela madre, como nós devemos sequer imitar um pouquinho, Gandhi com seu amor, né? Pela sua terra, que dizia ao peito que ele era budista, espírita, católico, evangélico, místico, ele servia ao amor, ao Cristo, não à religião, né? E nós temos também tantos outros, né, que serviram com amor e continuam nos servindo. Doutor Bezerra de Menezes, com o amor que ele serve, né, auxiliando, quando voltou para o mundo espiritual, ele quis permanecer para ajudar a todos nós. Irmã Sheila, a enfermeira do Cristo, a enfermeira de Jesus, que ampara, que vai naqueles locais onde chamamos, não é? Nós temos também os médicos que talvez não conhecemos os nomes. Por exemplo, vocês já ouviram falar de Dr. Ismael, Alôncio, um servidor do Cristo, né? Dr. Fritz, Dr. Ludwig, né? Nós temos tantos espíritos que nos ensina a dona Isabel Salomão de Campos, que trabalhou grandemente toda a sua vida para dedicar a levar o exemplo da caridade, da bondade, à casa do caminho, né? Então vamos lá, Rumi, vamos lá falar em japonês agora. Neide-san, konbanwa, boa noite a todos. Mina-san, ohayou gozaimasu, boa noite a todos, de boa noite. Osampo itekimashita, oinori arigatou gozaimasu. Totemu ureshii desu. Kami-sama, anata o mamote kudasai. Arumi está dizendo bom dia, boa noite, e que ela foi levar os cachorrinhos para passear, já voltou e está aqui na oração conosco. Que maravilha, que ela seja bem-vinda, né, Ângela? Ângela Fonseca também, assim seja. Ana Lúcia, bom dia, Ana Lúcia. Irmã, gratidão. Ana Lúcia, não sei se já perguntei se vocês de onde fala, né? De onde ouve, né? Que diz em português, né? Mas bem-vinda, corações de amor para nós, né? Vamos refletir? Vamos refletir de novo? Aqui, vamos refletir com uma mensagem para os nossos corações. Vocês sabiam que nós podemos ser bombeiros de Deus? O que fazem os bombeiros? Os bombeiros apagam os fogos, não, os bombeiros apagam os incêndios. Os bombeiros salvam vidas, os bombeiros da terra, eles salvam acidentados, né? Eles arriscam as suas vidas para auxiliar, né, Ângela? Com certeza, é só bênção e gratidão. Então, Emmanuel, ele nos diz que podemos ser bombeiros de Deus. Então, vamos falar o que Emmanuel nos diz sobre bombeiros de Deus. Aninha, você está aí, querida? Aninha é de Caicó. Deixa eu ver. Ana Lúcia, sou de Nova Iguaçu. Bem-vinda, representante de Nova Iguaçu. Sabia que quando adentra aqui, tu te tornas um ponto de luz do local onde estás? Que coisa linda, né? Vamos lá. Bombeiro de Deus por Emmanuel. Nós podemos ser um. Temos diversas formas de auxiliar. Suprimir a penúria. Estender a beneficência. Criar a generosidade e consolar o sofrimento. Então, Emmanuel nos diz que existe, porém, uma delas ao alcance de todos e que pode ser largamente exercida em qualquer lugar. O donativo da calma nos momentos atribulados da vida. E ele diz, recorda os bens espirituais e consegues distinguir, distribuir e não marginalizes semelhante recurso. E ele continua dizendo, diante de reclamações e críticas, ele diz, diante de reclamações e críticas, use a tolerância que estabeleça a harmonia possível entre acusados e acusadores. Olha só. Então, ele continua dizendo, recebendo injúrias e ofensas, silencia e esquece os desequilíbrios de que porventura te fizestes vítima, sustentando calamidades da delinquência. E perante a agressividade exagerada de alguém contigo, guarda a serenidade que balsamiza corações e pacifiques ambientes. Encontrando algum veículo de discórdia, emprega o entendimento que afaste choques e conflitos capazes de suscitar azedume e perturbação. Em qualquer lance difícil da existência, dispões da possibilidade de atuar beneficamente com os recursos da bondade e da compreensão que antecedem a garantia da paz. Lembra a faísca lançada impensadamente quando se transforma em um fogo descontrolador e um fogo devorador? Qualquer criatura, quando se mostre agindo sem noção de responsabilidade, pode gerar incêndios lamentáveis, incêndios de energias verbais dolorosas, destruindo os mais altos valores da vida. Por isso mesmo, tu, onde estivermos, sejamos nós, os bombeiros de Deus, Emmanuel. Fala para mim, não toca nossa alma quando ele nos diz que podemos ser bombeiros de Deus? E é apagar o incêndio da discórdia, apagar o incêndio da agressão que ele colocou aqui, das injúrias. Vou tomar uma aguinha, desculpa, tá? Podemos apagar o incêndio e não jogar fogo, gasolina no incêndio. Então, essa mensagem de Emmanuel, bombeiros de Deus, busquem que vocês vão encontrar. Por psicografia de Francisco Cândido Xavier. Dalva Freitas. Oi, querida. Boa noite, querida. Um bom dia para todos e que as mensagens de Jesus permaneçam dentro de nós, para nós levar a todos que ainda não o conhecem. Rio Grande do Sul, representante do Rio Grande do Sul. Gratidão, bem-vinda. Que alegria tê-la conosco. Estávamos falando de Bombeiros de Deus por Emmanuel. Vocês não concordam que não é muito melhor nós sermos apagadores de incêndio do que nós sermos incendiadores, como disse Emmanuel aqui, quando ele coloca que nós possamos parar, né, esses incêndios, vou contar para vocês uma historinha, de pequena história de Joaquim. Uma história de Joaquim, para que possamos refletir nessa historinha de Joaquim, contada no livro Bazar da Vida, por Jair Presente. Vamos refletir aqui juntos? Vamos lá. Curado em um pequeno grupo, pela bondade de um guia espiritual, fez-se mudado e contente o amigo Joaquim Faria. Negociante otimista, sempre afável e prazenteiro, prometer servir aos pobres se Deus lhe desse dinheiro. O dinheiro desejado, em certa hora, o alcança. E agora Joaquim era um homem rico através de uma grande herança. Desencarnado o avô, deixara-lhe rendas, grandes rendas, apólices e seguros, minerações e fazendas. E aí, aquele Joaquim falou que ergueria o amparo aos necessitados, num lar de paz e conforto, em muitos metros quadrados. Parou e ele pensou muito tempo nisso. Depois tornou-se notório que de vez de lar alcançaria um majestoso ambulatório. E aí, Joaquim montava esquemas e esquemas, dizia reter os cobres para assistência precisa a muitos enfermos e pobres. Os janeiros se ajuntavam em Joaquim com espatafalho de ideia de ambulatório, de ideia de orfanato. Ele passou para pensar em várias formas de ajudar aquele próximo. De plano em plano, Joaquim viveu e gozou uma suma, caminhando em vida mansa, sem construir obra alguma. Desencarnado por fim Joaquim, dormiu e dormiu, e depois notou junto dele um anjo. Junto de Joaquim estava um anjo, estavam a sós, os dois. E Joaquim, percebendo aquele anjo, pergunta: Oi, anjo amigo, você sempre me acompanha. De certo sabe o meu nome? Ante a vida escura e estranha? Disse-lhe o anjo amorosamente: Andei contigo todo esse tempo, dia a dia, mês e mês. Você é o Joaquim Faria. Que faria? Mas tu nada fez. Não é, olha, é simples isso, mas olha, é o Joaquim que faria, mas ele nunca fez. Ele prometeu a Deus que se ele tivesse muito dinheiro, ele iria ajudar com a caridade. E Joaquim passou a vida inteira desfrutando a grande herança que ele ganhou. Mas ele só fazia planos mirabolantes para construir uma creche, um ambulatório, para construir algo em favor dos necessitados. Mas ele desfrutou todo o tempo da riqueza abundante, né, Patrícia? Ele desfrutou o tempo todo. E ele desencarnou sem fazer nada, nada o faria. Então, é uma história de Jair Presente, esse espírito que nos conta, mas nos faz refletir. Muitas das vezes a gente faz um joguinho, né? Ai, se eu acertasse aquele jogo, eu ia ajudar um montão de gente. Será que nós não viríamos um Joaquim Faria, um Neide Faria? Né? Patrícia Faria, em vez de assinar? Será que nós faríamos? Então, Patrícia diz: Olá a todos, vamos deixar um like aí, meus amigos. Sim, compartilhe com seus amigos, seus corações, né? E temos aqui a Ana. Eita, que história verdadeira. Ana, você viu? Joaquim, ele fez planos. Deus lhe presenteou com isso. Mas ele esqueceu, porque ele estava no bem bom, ele estava confortável, então ele esqueceu a dor do próximo. É uma história de Jair Presente, mas é tudo para que nós possamos reflexionar sobre isso. Né? Então, imagina, quando nós estamos doloridos, com problemas, né? Nós vamos certamente, ah, se alguém me ajudasse, ah, se aparecesse um anjo meu caminho. Mas quando somos nós que precisamos de algo, nós também podemos ajudar. Olá, Cristiana e Hinaldo, vocês estão aqui? Nery, na Stanford, Nery. Olha, bom dia para vocês, bem-vindos aqui. Eu estava falando da história de Joaquim Faria, aquele que não fez nada, né? Vamos lá, então. Quando nós negamos essa verdade, e qual é a verdade? Jesus é o caminho, a verdade e a vida. E quando nós despertarmos que nós somos espíritos, que somos viajores e vamos ir e venir, despertar esse caminho da vida espiritual, né? Então ele vai dizer aqui. Quando nós negamos a verdade, é como se nós fechássemos a luz para nossos olhos para não ver a luz. Se nós fecharmos os nossos olhos, é ser partícipe das trevas. Olha só o que nos diz isso. Quando cerramos os nossos olhos para não ver a luz, estamos participantes das trevas. Então ele diz: o melhor do que palavras são os nossos exemplos e a nossa conduta, porque Joaquim, ele somente falou, falou e falou, mas não fez nada. Deixa eu ver. Certamente, eu também não faria. Patrícia é verdadeira, deslumbrada com o brilho do ouro, mas graças a Deus já estou estudando para melhorar. É isso, né? Então nós precisamos estudar e querer melhorar, como ela foi bem sincera, né? Ela colocou que ela não faria, ela ia ficar deslumbrada pelo ouro. Eu sei que ela está brincando, porque a Patrícia é brincalhona. Mas o ouro cega muita gente. Eu não estou dizendo a cegueira da visão, cega a visão espiritual. Esquece de tudo. Oi, Dá! Oi, Dá, você está aqui? É o David, o Davi Alce. Boa noite, querido Dá. Estou muito feliz de vê-lo aqui. Fique aí, comente com a gente, viu? O data aqui é um milagre, né? Mas maravilha. Vamos lá? Quando a vaidade nos toca, olha só, impelindo-nos para estarmos sempre presentes nos acontecimentos, olha só, que pode nos elevar à relação com os outros, né? Demonstramos exatamente o contrário. O impulso de superioridade que nos leva a mostrar aos nossos irmãos o que realmente não somos. Tu não precisas falar de ti mesmo, mas é bom que não te esqueças da seguinte verdade: a tartaruga também anda, mas a gazela chega primeiro. Então ele explica: o despertar dos dons espirituais, né? Esse despertar é uma ordem divina, todos vamos chegar lá. No entanto, se não for feita a parte que nos toca, que me toca a mim na minha mudança, o andar nosso em busca da luz será igual à tartaruga. A tartaruga chega, mas demora muito tempo, em passinhos de tartaruga. Então ele diz assim: e essa luz existe com fartura nos celeiros de Deus. E ela diz: sobre a vigilância do nosso Senhor Jesus Cristo, que nos convoca todos os momentos para trabalharmos sobre sua proteção. Somos protegidos. E ele disse: o Evangelho do Cristo já é conhecido por muitas pessoas. Então, essas pessoas estão espalhadas pela terra, assim como o nosso amigo que está aqui, deixa eu buscá-lo. É a Cristiana e Naldo Neri também são trabalhadores do Cristo. Eles também estão espalhando o evangelho, porque eles também fazem parte do canal daqui do Portal da Luz. Então, olha só, o evangelho conhecido por muitas pessoas já trabalhadores na terra, sobre a proteção de Jesus, está divulgando o evangelho que o Cristo disse-nos, que nos deixou. Então ele diz: aquele que ainda, Ana Rogéria, Ana Rogéria está rindo de Patrícia, né? Com certeza, né, Ana? De quem você está rindo? Da Patrícia falar que ia ficar fascinada pelo ouro. Olha só, se você ainda se sente apegado, desanimado, triste, eu também fico triste e desanimada. Mas comece hoje, nos diz. Comece hoje, filho, a estender a luz. Sabes como? Nos pergunta Miramês. Sabe como? Como estender essa luz? Cortando as arestas que ainda existe na tua personalidade. Não é preciso que alguém aponte a ti os teus defeitos, porque tu mesmo poderás descobri-los. Se existir vontade para tal empreendimento interior, então conhece-te a ti mesmo. Não é verdade? Conhece-te a ti mesmo, né? Que coisa boa. Porque se eu não conhecer a mim mesma, né? Tá ficando quentinho aqui, tá calor, calorento. Ai, deixa eu tirar o cabelinho. Tá ficando caloroso, né? Deu até calor. Eu me sinto quente agora. Por quê? Porque a gente tá falando de Jesus, né, Patrícia? Né, Ana? Né, Cristiana? A gente, quando fala de Jesus, a gente fala de amor. Então a gente recebe aquela energia calorosa de amor. Eu passei da hora, né? Ficar mais um pouquinho, tá bom, né? Eu comecei 6h30. É, daqui a pouco eu vou encerrar. Deixa eu te falar só mais um pouquinho. A lei de amor. A lei de amor, ela nos mostra a constante dependência que temos de nossos irmãos. Porque nós não fazemos nada sozinhos. A alimentação, as vestes, o ambiente que moramos, a água que nós compramos, tudo onde nós nos movemos, um depende do outro. Vocês já imaginaram vocês irem no supermercado e não ter nada nas prateleiras? Dependemos de quem trabalha repondo as mercadorias. E quem é que traz dirigindo dia e noite as mercadorias até os supermercados? Quem é que nós, enquanto nós estamos dormindo, abastece aquilo? Quando vamos a um hospital, a um pronto-socorro, vazio, não tem ninguém para me socorrer. Hã? O lavrador que planta a agricultura e serve alimentação, não seria, nós passaríamos fome. Ele está dizendo aqui que nenhum de nós vive sem o outro. Por isso que o espírito, a bondade divina nos diz que a fraternidade deve reinar entre nós. Deixa eu ler o que o meu amigo escreveu aqui, a Cristina ou o Rinaldo, o Hinaldo. O convite para vocês, dia 1º do 10, manhã, bate-papo com Jesus, a doutrina espírita. É a segunda parte do capítulo 2, Bernardim. Está no Brasil, das 8 horas às 9 horas da manhã. Então, no Brasil, ele está fazendo o convite. É das 9, das 8 às 9 da manhã. Maravilha, estão todos convidados para assistir. Me lembre também, vocês dois, me mandem mensagem do grupo. A hora. Então, no Brasil, será 8 da noite? É, peraí. 1º do 10 da manhã. Ah, 8 horas. Hoje. É hoje, né? Ótimo. É hoje, eu acho, eu entendi direitinho. Então, vamos lá. Então, ele diz aqui, o nosso egoísmo é a ignorância que se petrificou no coração de quem desconhece o amor, a fraternidade e o desprendimento. Ele sente medo de esquecer, e o egoísmo e o orgulho. Então, ele teme perder alguma coisa e não mais encontrá-la. Então, esse é o grande erro, o grande engano daquele que é egoísta, porque o amor é dadivoso. O amor é dadivoso, caridoso e abundante. O perdão é concórdia, é libertação. E ele diz: quanto mais repartirmos, dividirmos a alegria, o entendimento, a caridade, mais felizes nos tornaremos. Aquele que ama, ele enche o coração de harmonia. E ele mesmo que desfruta dessa paz harmoniosa. Por que quanto mais ele doa, mais ele recebe das mãos de Deus. Nosso próximo é a nossa meta mais segura na vida e pela vida. Quem fugir dessas diretrizes perde o caminho em direção a Deus e nunca encontrará o Cristo. Por isso que Jesus disse: amai ao vosso próximo como a ti mesmo. Amar a Deus sobre todas as coisas e ao próximo como a ti mesmo, né? E como vamos amar a Deus sem amar o próximo? Como vamos amar o próximo sem amar a Deus? Então ele está dizendo: são os dois caminhos que se interligam por afinidade. Tu e todos nós, da criação de Deus, não podemos viver sem a cooperação dos nossos semelhantes. Nós dependemos de todos os nossos irmãos em Cristo. Fomos feitos para ser livres nos atos e pensamentos. E nós amamos essa liberdade, mas nunca estamos independentes do próximo, onde quer que estejamos, em qualquer grau de evolução avançando, alcançado, devemos nos instruir para servir em tudo. E ele diz que nós e o nosso semelhante, como é também de todos nós, o amor do nosso Pai Celestial. Olha quem chegou aqui, Edna Sueli. Eu digo ela Sueli, não sei se é a Sueli, eu sempre Edna. A Edna está no Rio de Janeiro ou ela está em. Não, ela. Edna, põe a cidade que você está, eu acabei me esquecendo. Maria Cristina, Alemanha, querida. Maria Cristina Royer, Alemanha. Olha, temos Japão, Alemanha, temos. É Rio Grande do Sul, Minas Gerais, temos Sergipe, temos Caicó, temos Rio de Janeiro, vários lugares. Isso é uma bênção, não é? Vamos fazer uma oração, daqui a pouco já encerramos. Vamos fazer oração para que nós possamos abrir a nossa coração, né? Para que a espiritualidade atue em nós e nos nossos amores, aqueles que estão conosco. Todos convidados para a oração que farei. Eu já fiz agora há pouco a Francisco de Assis, né? Que eu fiz agora há pouco. E nós vamos fazer. Ah, eles estão em Recife, Pernambuco. Que coisa boa, né? Eles nos convidaram agora há pouco para o programa deles. E temos aqui mais um coração, a minha tia querida que está em Toledo, no Paraná. Né, tia? Vê se eu falei errado. Toledo, boa tarde, minha querida sobrinha. Boa tarde, minha querida tia. Vamos falar de mamãe, um poema antes da prece? Por quê? Esse poema, João de Deus, tem muitas mães aqui, né? Mas aquelas que não são mãos, são mãe de coração, de sobrinhos. Essa, antes da prece de São Francisco, eu vou falar homenageando as mamães, João de Deus. Olha só, minha mãezinha. Está no Preito de Amor, por, né, esse livro, publicado em 1992. É Bênção de Amor, eu chamo o livro. Minha mãezinha, tenho em casa uma pessoa de lábios e mãos de arminho, que me abraça de mansinho, que me beija e que me abençoa. Se erro, ela me ajuda. E perdoa, e se choro, traz-me carinho, é o anjo do meu caminho, humilde, serena e boa. Se há riso e festa na rua, junto de mim ela continua, sempre terna, sempre minha. Meu coração canta ao vê-la, mais bonita que uma estrela. Essa pessoa é mãezinha, João de Deus. É o poema para as mamães, homenagem para as mamães. Olha, chegou outra mamãe. Oi, Elci, Enlofe de Menezes, Paranavaí, Paraná. João de Deus, a mensagem das mães. Vocês viram que coisa linda? Agora nós vamos fazer a prece de Francisco de Assis. Como está todos? Como estão os netinhos, os filhinhos, os maridos, as esposas, os avós, os tios? Como estão os animaizinhos do lar? Como estão todos vocês? É um grande amor em minha alma encontrá-los nesse momento. Como estão todos? Que a paz do Cristo envolva cada coração. Que a paz do Senhor envolva cada irmão que aqui adentra, e cada irmão que aqui adentrar. Somos pequenas estrelinhas buscando brilhar no céu do Cristo, permanecer com a nossa luzinha prendida. É de grande importância para seguirmos a nossa caminhada, segurando nas mãos dos que nos amparam e querem nos auxiliar a todos os momentos de aflições, de desarranjos. As agressões são doenças. Perdoem as almas que não conseguem ainda compreender a grandiosidade da palavra amor e a gratidão pelo nosso Senhor, o Cristo Jesus, Filho de Deus. Vamos orar? A prece de Francisco de Assis. Vamos lá. Olá, Cristiane. Oremos em prece, amém. Que a humanidade, aí encerraremos com essa prece de São Francisco de Assis. Que desçam sobre nós luzes de proteção, luzes de amor, de bênçãos. Que a cura, Senhor, se for da tua vontade, se caia sobre os doentes. Senhor, ampare a humanidade nesse momento de oração. Espíritos do Senhor, gloriosos irmãos, atende o nosso pedido. Socorre. Misericórdia, vem até nossos irmãos. Vamos juntos, Francisco de Assis, ajuda-nos, abençoe os animaizinhos e a humanidade. Senhor, fazei de mim um instrumento de vossa paz, aonde houver ódio, que eu possa levar o amor. Onde houver a ofensa, que eu possa levar o perdão. E aonde houver a discórdia, que eu possa levar a união. Onde houver dúvidas, que eu leve a fé. E onde houver erro, que eu leve a verdade. Onde houver desespero, que eu leve a esperança. Onde houver a tristeza, que eu leve a alegria. Onde houver trevas, que eu leve a luz. Ó Mestre, fazei que eu procure mais consolar que ser consolado, compreender que ser compreendido, amar que ser amado, perdoar que ser perdoado, pois é dando que se recebe, é perdoando que se é perdoado, e é morrendo que se vive para a vida eterna. Amém. Gratidão a todos. Que o nosso Senhor possa ter nos abastecido, né? Como diz Inalda Ribeiro, abastecido de amor, né? Abastecido de paciência, abastecido de luz. Vamos para a luta, né? Segunda-feira, não. Que dia no Brasil hoje? Ai, me perdi. Quarta-feira. Hoje no Brasil é quarta-feira de manhã. Bom trabalho, bom dia, bom tudo. E Brasil, né? Japão, boa noite, que nós possamos levar uma noite abençoada, uma noite iluminada e servindo com amor aos nossos amores encarnados e desencarnados. A paz do Cristo. Bom dia, até semana que vem. Bye, bye. Deixa eu... Ah, não, eu estou falando bye, bye, mas eu tenho que aprender a encerrar. Me desculpa, tá? Espera aí. Hoje eu vou encerrar certinho esse negócio. Vai dar certo. Hoje eu consigo encerrar, sabe? Eu estou apanhando aqui ainda. Peraí, encerramento. Encontrei. Beijos no coração. Gratidão. Será que é isso? Peraí. Opa. Acho que é isso.
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1: Vinte e três horas e 36

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1: Alô, amigas, alô, amigos, mais um programa Conexão Pineal e eu gostaria de hoje conversar com vocês sobre alguns tópicos daquilo que se chama salutogênese, ou seja, promoção de saúde, que é uma forma de se enxergar o processo de saúde e doença. Nós estamos habituados em medicina a lidar com a patogênese, ou seja, com a doença, um remédio para tratar aquela doença. Mas emerge como uma tendência na área de saúde você fortalecer o sujeito para que ele possa suportar, para que ele possa administrar, para que ele possa superar, quem sabe, a doença ou a problemática pela qual passa. E essa estrutura que a pessoa apresenta para lidar com uma problemática, vamos dizer assim, essa fibra moral, essa fibra de espírito, fibra da alma que a pessoa apresenta para lidar com a sua problemática, recebe o nome técnico de resiliência. Ou seja, assim como o fio elétrico, ele, vamos dizer assim, resiste à passagem da eletricidade, mantendo a sua forma intacta, também nós trazemos para a medicina esse conceito da física. Quando um problema atravessa a nossa vida e nós nos mantemos firme, quer dizer, forte resiliência. E o desenvolvimento da resiliência é tão ou mais importante do que a cura da doença. Porque uma doença vem, depois vem outra. E a resiliência, ela está sempre presente. Se você conquistou, você tem aquela resiliência pronto para enfrentar qualquer problemática. Eu me lembro uma vez que eu recebi uma paciente no consultório, das primeiras pessoas que eu atendi depois de formado, eu atendia num ambulatório de um convênio. E o prédio com os consultórios no qual eu atendia, tinha uma rua com uma feira. E no dia que eu atendia, tinha essa feira. E chegou uma senhora no consultório, que era associada do convênio, então ela aproveitou para fazer o check-up dela, ela trouxe a xepa da feira na sacola, sentou em frente à minha mesinha no consultório, uma vez que eu estava à toa, não havia pacientes que me procurasse, recém-formado, aquela coisa toda, não é? E ela sentou: "Oh, doutor, o senhor está livre? Agora não mais, estou aqui para atender a senhora, não é?" "Ah, oh, obrigado." Sentou assim, arfou. "Ah, doutor, eu vou lhe dizer, né? Essa vida é uma merda." Eu falei: "Mas como a senhora pode me dizer uma coisa dessa? Quantos anos a senhora tem?" "85, doutor." Eu falei: "Olha, eu tenho 23 anos. A senhora com 85 está me dizendo que a vida é uma merda? O que, que eu vou esperar da minha vida, né?" "Não, doutor, eu vou lhe explicar. Eu vou explicar para o senhor. Olha, quando eu era criança, eu vivia doentinha. Minha mãe dizia: quando arranjar um namoradinho, vai melhorar. Aí eu fiquei adolescente e arranjei um namoradinho. Doutor, foi uma problemática, eu sofri com aquele namoradinho." E dizia assim: "Quando casar, Sara." Não é? É comum essa frase, né? Antigamente, né? "Quando casar, Sara." "Casei, doutor, precisa ver o perrengue que eu passei com meu marido. Ô, meu marido era difícil. E bebia, e coisa e outra, e tal e qual, né?" Diz assim: "Bom, vamos ter um filho que segura o casamento. Tivemos o filho, preocupação para a vida inteira, doutor. Para a vida inteira." Depois falou assim: "Ah, quando o filho casar, o casal fica mais sossegado, não é? Meu filho casou, doutor, aí viu a próstata do meu marido. Meu marido começou a ter um problema de próstata. Depois eu comecei com a osteoporose." E assim, doutor, não acaba nunca. Parece que a gente tem problema a vida inteira, né? Então, veja que interessante. Problemas nós temos a vida inteira. A grande questão é saber lidar com o problema. Então, importante mesmo é ter essa tal dessa resiliência, né? E eu gostaria que o Nelson, representante aqui do Pro Saúde Mental, falasse alguma coisa a respeito desse tema, resiliência. Nelson.
2: Olá, amigos da Boa Nova, mais uma vez um prazer estarmos juntos para falar um pouquinho dessa promoção de saúde. A resiliência nos encanta, porque ela pode definir uma vida prazerosa, uma vida de crescimento, ou uma vida, como a sua paciente lá do passado usou o termo, não muito agradável. Não é? A gente vai falar de uma pequena ferramenta que a gente apelidou de programa 5As. Os 5As são, pela ordem, né? Autocuidado, autoconhecimento, autocontrole, autoestima e autorrealização.
1: Olha, Nelson, interessante. Autocuidado,
2: autoconhecimento,
1: autoconhecimento,
2: autocontrole,
1: autocontrole,
2: autoestima,
1: autoestima
2: e autorrealização.
1: Autorrealização. Puxa, é para dar o que pensar isso, hein?
2: Então, e a gente procurou simplificar isso, né? De uma maneira que ele seja aplicável no dia a dia, né? Então, começando pelo autocontrole. Entendendo aí por autocontrole, por autocuidado. Entendendo por autocuidado, dedicar o mesmo quantum de energia para cada aspecto diferente da nossa vida.
1: É interessante que existe o aforisma do Cristo, né? Amar o próximo...

0: a introdução para a humanidade do conceito do cuidar de si. E é interessante porque na época da Grécia Antiga, as pessoas consultavam os oráculos. E o cuidar de si, que Sócrates dizia, na verdade significava cuidado com o que você ouve nos oráculos. Porque as pessoas consultavam os oráculos para receber, através dos médiuns, orientação dos espíritos. E o cuidar de si da época de Sócrates dizia a respeito, cuidado com os espíritos que você ouve, não é? Precisaram passar 18 séculos para o cuidar de si, traduzido como cuidado com o que você ouve nos oráculos, para aquilo que acabou fazendo, vamos dizer, aquilo que acabou se transformando no wellness, no autocuidado do wellness moderno, não é? Vamos dizer assim, que talvez seja o que você está buscando traduzir ali, não é? E eu vejo, puxando o gancho dessa questão, que não pode existir salutogênese sem que o terapeuta esteja envolvido ele mesmo também com o seu próprio autocuidado, não é? Talvez, Nelson, você que vem se empenhando pela modernização dos hospitais de psiquiatria, né? Esse autocuidado envolve também o autocuidado da gestão do hospital, do modelo, não é? Não é só da pessoa, do paciente, não é? E agora, tem uma história que o Coutinho me colocou, que o Coutinho também representa o Prof. Saúde Mental, sobre a reforma íntima, que eu não sabia, Coutinho. Você me falou das origens desse termo reforma íntima, que de certa forma traduz uma referência de autocuidado. Como é que era mesmo, Coutinho, essa história?
1: Bom, nossa saudação aos amigos ouvintes, com aqueles votos de paz, saúde e alegria em nossos corações. Isso aconteceu na década de 50, através de um grande espírito, que tinha o nome de Edgar Pereira Armand, conhecido popularmente como Comandante Armand. Era um missionário, era um homem que tinha uma missão e que levou até o fim, com muita galhardia, com exemplos fantásticos, e através do espírito de Razin, ele recebeu as orientações necessárias para que nós transformássemos-nos em outras pessoas, em criaturas novas. E no programa passado se falou em Brasil, coração do mundo, pátria do Evangelho. Para que isso se torne uma realidade, já desde aquela época, é necessário que essa transformação aconteça comigo, com você, ouvinte, com todos nós. Se não fizermos essa transformação interior, jamais o Brasil será pátria do Evangelho, coração do mundo. Isso eram palavras do comandante. E ele sempre falava que nós tínhamos essa necessidade de lutar interiormente com todas as forças, com todas as armas, para um dia realizarmos esta transformação no mundo, né, através das escolas de aprendizes do Evangelho, que é uma escola que procura fazer com que os indivíduos, de uma forma simples, vá reconhecendo seus erros, suas dificuldades, suas falhas, seus vícios, seus defeitos, e aí sim ele vai se retificando e transforma-se num novo homem. Isso era a tese da época, que existe até hoje. Hoje, com o trabalho do comandante, no mundo inteiro já existem as escolas de aprendizes do Evangelho com resultados fantásticos. São criaturas que estão realmente se preparando para novas gerações, e nós um dia chegarmos à pátria.

0: pátria, do Evangelho e coração do mundo.
1: Coutinho, você fala gostoso, você tem até voz de radialista, Coutinho.
0: Opa, muito obrigado.
1: Falou bem, falou do Edgar Aramon, das escolas de aprendiz do Evangelho. Eu fiz a escola de aprendiz do Evangelho na Federação Espírita de São Paulo, eu fui da 33ª turma, já vai fazer quase meio século isso daí. Nelson, você ia falar, Nelson?
2: Complementando um pouco essa ideia que o Coutinho trouxe, né, da transformação interior, a gente havia falado antes dos diversos campos da vida que nós precisamos cuidar. Então a gente elencou como exemplo alguns campos, né, que podem ser variar de indivíduo para indivíduo, mas que são campos importantes, né, que requerem essa atenção nossa, essa dedicação energética a nós, né? Só enumerando rapidamente, né? Um exemplo, trabalho, né? Nós precisamos cuidar da nossa atividade profissional. Nenhuma outra pessoa vai cuidar por nós, somos nós que temos que dedicar a energia adequada a isso. Por outro lado, o lazer. Como que nós vamos ter energia suficiente para alimentar a nossa criatividade, o nosso desempenho, sem as nossas consoladoras horas de lazer, não é? Espiritualidade é um outro campo que é eminentemente da nossa responsabilidade desenvolver essa espiritualidade, independente até da nossa opção religiosa. Um outro campo, dinheiro. Quantos de nós hoje, nós, os ouvintes, certamente têm exemplos, se não vivem isso na pele, as dificuldades financeiras, não é? O país vive a dificuldade financeira. Então, o cuidado com o dinheiro, a falta de cuidado com o dinheiro, pode, muitas vezes, macular a nossa existência, nos fazendo perder um tempo importante de produção e de crescimento, não é? Um outro campo, o campo dos relacionamentos. O campo da família, o campo da saúde, seja ela física ou mental, e o campo do altruísmo, que nós já sabemos hoje que o altruísmo ele nos ajuda até no sistema imunológico, não é? Então são pequenos exemplos de campos que nós precisamos incluir nesse rol do autocuidado para que a reforma íntima, de maneira simples, mas aplicada à vida comum, possa ser uma ferramenta de virada, né, no nosso processo evolutivo.
1: Interessante que nós estamos aí falando de alguma coisa que então foi chamada de reforma interior ou de reforma íntima, que é algo que ninguém pode fazer por você, que essa é uma experiência própria do sujeito, né, do seu universo subjetivo, da valorização dos seus caminhos. Dr. Renato Riborini, eu queria que você falasse alguma coisa sobre essa questão do subjetivo, do universo do ser, do sujeito.
3: Claro, falo sim, doutor Sérgio. Antes, saudações aos ouvintes da Boa Nova, é um prazer estar aqui novamente nessa tarde tão gostosa. Vou começar falando das palavras de Aaron Antonovsky, quem primeiro introduziu e cunhou o termo salutogênese na área da saúde, né? Dizia Antonovsky que a doença só é doença quando carece de um significado. Ou seja, quando nos tornamos doentes na medida em que não vemos um sentido para determinado sofrimento. E se não há um sentido... Desculpe, vou reformular o meu raciocínio. Aaron Antonovsky dizia que a doença só é doença quando carece de um significado. E não há um significado pronto para todo mundo. A busca por um significado é uma busca pessoal, que só o indivíduo, nas suas próprias reflexões, consegue fazer. E o médico, ele só fará jus à sua nobre tarefa quando extrapolar as barreiras da quimiatria, ou seja, na busca pela uma cura apenas com remédios, e quando ele empoderar a pessoa na sua subjetividade, na busca por sentido no sofrer, num sentido no sofrer como um aprendizado, na busca por um sentido na vida.
1: O Renato está colocando aqui conceitos do Antonovsky, que foi um médico que formado na Universidade de Yale, nos Estados Unidos, na década de 60. E depois ele vai ser um dos estruturadores da Universidade de Israel, e vive em Israel até a passagem, até o final de sua existência. E o Antonovsky, ele que vai trazer o conceito de salutogênese, ele acaba interferindo na Carta de Ottawa, que em 1990 representou a diretriz da Organização Mundial de Saúde, colocando a promoção de saúde como alicerce dos movimentos de saúde que o mundo deveria investir. Promoção de saúde envolvendo todos os segmentos da sociedade. E no processo de promoção de saúde, é você não só tratar a doença, mas você valorizar a figura do sujeito, a pessoa, nas suas crenças, inclusive crenças religiosas, na sua cultura, nos seus caminhos próprios, nos seus valores, enfim, a medicina, na sua atividade científica alopática, ela vai trabalhar com o conceito estatístico de maioria. Mas quando nós falamos de salutogênese, como proposto pelo Antonovsky, é importante a sua opinião. Não importa se é maioria ou não, a sua opinião, ela é importante. É o resgate do subjetivo. Então, e daí? O que implica isso, com essas palavras complicadas todas? Implica que o médico, ele vai perguntar para você: e como você tem passado? E você vai explicar e ele vai te ouvir. E você vai falar do que você está sofrendo e ele vai te ouvir, vai te entender e vai valorizar. E você vai falar daquilo que você acredita e ele vai te ouvir e ele vai valorizar tudo aquilo que você fala, daquilo que você acredita. Então ele está valorizando a estrutura do sujeito, da pessoa. Veja bem, na medicina biomédica, você faz o diagnóstico, então você já tem o tratamento. Então, se você está avaliando um paciente e você viu, ele tem depressão, então eu vou prescrever um antidepressivo, não é? Esse é o raciocínio da medicina biomédica. No entanto, na medicina psicodinâmica, que é a proposta de valorização do sujeito, quando ele fala ao médico que está com angústia, está com dor, está com tristeza, o médico vai parar para ouvi-lo e dizer: mas qual é a sua história? Do que você sofre? O que você está passando? Me conta a sua história. Me conta o que acontece contigo. E aí você vai dizer para o médico: olha, a minha história da minha infância, eu passei por esses traumas, eu passei por aquilo, eu passei por outro. E aí vem à tona as suas emoções, você solta algumas lágrimas. E aí você diz o que foi sua adolescência, aconteceu no seu casamento, as passagens, as perdas de sua vida, etc, etc, e tal, e tal, e tal, num desabafo, e aquele desabafo já promove uma melhora, mesmo que o médico ainda nem tenha fechado o diagnóstico e nem tenha prescrito uma medicação. Então é interessante que na medicina psicodinâmica proposto pela salutogênese, o tratamento, ele começa antes mesmo do diagnóstico, antes mesmo da prescrição de um medicamento. E isso é a valorização do ser, a valorização do sujeito, a valorização do universo subjetivo. Agora, tudo isso está angulado em cima de valores. E esses valores são os valores da solidariedade, do amor, do perdão, da humildade, da verdade, da perseverança, do trabalho. Porque fora desses valores, a vida se desestrutura. Então, a salutogênese está baseada em valores. Tanto que o processo de promoção de saúde, que resgata todas as forças da sociedade, envolve, inclusive, a jurisprudência. Então, quando você, por exemplo, vai dizer aquele... Por exemplo, O animal tem direitos? Então a jurisprudência vai entender que o animal tem direitos na medida em que se assume que o animal tem alma. Então, se o animal tem alma, ele passa a ter direitos. Por quê? Porque a alma é um espelhamento de Deus. Então ele passa a ser uma figura ancorada nos valores divinos. Então ele passa a ter direitos. E o feto? O feto tem alma. Se o feto tem alma, ele tem direito, porque ele está ancorado em valores divinos. Então ele passa a ter direito. A jurisprudência, ela vai se basear nesse aspecto. E do que diz respeito ao direito à saúde, não é? Que vai desde o nascituro até a pessoa idosa, até a pessoa que está às vésperas de desencarnar, que tem direito a sustentar.

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1: Olá, prezados amigos e amigas da Web Rádio Portal da Luz, de Dourados, Mato Grosso do Sul, divulgando o estamos iniciando mais este momento de vibração cósmica para o planeta. Nossos abraços também à Web Rádio Semente de Amor de Campo Grande, Mato Grosso do Sul. Coloquem a água para ser fluidificada. Agora, o Sermão do Monte com a nossa amiga Marta Frommert.
2: Um dos mandamentos inesquecíveis de Jesus está contido no Sermão da Montanha. Mahatma Gandhi, a grande alma, idealizador e fundador do moderno Estado indiano e o maior defensor da forma não violenta de protesto como meio de revolução, avalia o Sermão da Montanha como a mais pura essência do cristianismo, a ponto deste iluminado da Índia pronunciar que se um cataclismo extinguisse toda a sabedoria humana, com todos os seus livros e bibliotecas, se restasse apenas o Sermão da Montanha, as gerações futuras teriam nele toda a beleza e sabedoria necessárias para a vida. Ouvindo o Sermão do Monte, do livro Refúgio, Editora Ideal, pelo Espírito Emmanuel, psicografia de Chico Xavier. Bem-aventurados os aflitos, se não convertem a própria dor em censuras aos outros. Bem-aventurados os que choram, se não fazem das lágrimas indução à preguiça. Bem-aventurados os misericordiosos, se não tornam a compaixão simples peça verbal. Bem-aventurados os sedentos de justiça, se abstêm-se de demandas domésticas e precipitadas querelas nos tribunais. Bem-aventurados os humildes, se não pervertem a modéstia pela condenação habitual. Aflição com revolta chama-se desespero. Pranto com rebeldia é poça de fel e misericórdia sem auxílio é adorno na boca. Sede de justiça com reivindicações apressadas é destrutiva exigência e singeleza com censuras à conduta alheia é crueldade. Assimilemos as bem-aventuranças divinas, mas não esqueçamos de que elas traduzem atitudes da consciência e gestos do coração. É que no coração e na consciência estão os alicerces do reino de Deus. Ave Cristo.
3: Boa noite, queridos ouvintes da Rádio Portal da Luz. Em primeiro lugar, quero agradecer a presença de cada um de vocês neste momento em que nos reunimos em nome de Jesus. Desejamos que todos estejam com saúde junto com seus familiares e que neste momento nosso lar transforme-se em templo sagrado e que estes poucos momentos possam transformar os nossos corações, nos dando a paz, a tranquilidade que precisamos neste momento. Pedimos à espiritualidade maior que possa transmitir um passe espiritual em cada um neste momento que estão nos ouvindo. Vamos aquietar os nossos corações, silenciar a nossa mente e acolher as energias que neste momento estamos recebendo. Que a água que está aí possa ser fluidificada e sirva de medicamento para acalmar os nossos corações, transformar em medicamento para o nosso corpo físico. Que Jesus continue abençoando os nossos lares. A prece de hoje será realizada pela nossa irmã Liane, do Centro Espírita Allan Kardec, aqui de Dourados.
4: Boa noite, irmãos em Cristo Jesus. Gratidão imensa por mais esta oportunidade. Vamos sentindo a energia poderosa do amor nos envolvendo, acalmando nossa mente, relaxando o nosso corpo, sentindo nossa respiração tranquila, sendo preenchidos pela luz amorosa que entra pelo nosso chakra coronário, percorrendo todo o nosso corpo e nos deixando em profunda paz. Estamos profundamente relaxados agora. Vamos mentalizar o grande sol e um facho de energia amarela entra no nosso corpo através do chakra frontal, percorrendo e curando nossas células, equilibrando nossos chakras e se expandindo. Vai nos envolvendo e se tornando cada vez mais brilhante. É uma luz maravilhosa que vai curando e equilibrando. Agora, com nossa mente e corpo em perfeito equilíbrio, vamos nos transportar para um lugar maravilhoso. Neste lugar, a paz é vivida, sentida por todos os seres que aí estão. Vamos nos sentar e, com nossas mentes ligadas ao amor maior, vamos trabalhar nossas energias. Está saindo de nós energia de cura e amor que vai expandindo, vai envolvendo todos onde passa e continua expandindo essa energia maravilhosa que leva a cura, que leva o amor a todos os seres vivos, a todas as pessoas que se encontram em sofrimento, que sentem que para elas não tem mais esperança. E essa energia vai envolvendo aqueles que se encontram nos leitos dos hospitais, equilibrando e curando. Envolve também aqueles que se encontram na frequência negativa. Vai gentilmente acalmando os seus sentimentos e emoções. Vai ampliando suas consciências. Essa luz poderosa vai expandindo e envolvendo todo o nosso planeta. Vemos o planeta envolvido por fios dourados, formando uma rede de infinitas ligações. E essa energia vai aos poucos pulsando na frequência do amor maior, envolvendo a energia negativa que existe em alguns lugares. Vai substituindo essa energia, curando a Terra, penetrando até o centro do nosso planeta, curando nossa mãe. Nossa energia de amor, unida com a energia de todos que se sintonizam conosco, através do amor, vai envolvendo a nossa querida mãe num abraço poderoso de amor e cura. Gratidão ao Pai Maior por este lar maravilhoso em que estamos. Gratidão à Mãe Terra por nos receber com tanto amor. Gratidão aos cinco elementos: ar, água, terra, fogo e éter. Gratidão aos espíritos iluminados que nos orientam e conduzem no caminho do amor. Gratidão pelo amparo que sempre nos fortalece. Gratidão por estarmos aqui e agora, neste momento único de mudança, de expansão, de transição para uma nova realidade. Gratidão por fazer parte, tendo a oportunidade de transformar a nós, e isto se refletindo no coletivo. Gratidão a todas vocês, irmãs de jornada, de aprendizado, e que estes momentos de luz e amor se tornem uma constante em nossas vidas. Gratidão, que assim seja.
3: Que assim seja. Que Jesus continue iluminando os nossos corações, nos dando a paz, a serenidade, a saúde, e que Jesus, na sua infinita bondade, continue iluminando nossos lares. Até amanhã, neste mesmo horário, se Deus quiser. Fiquem na paz, fiquem na luz.
5: Do livro Respostas da Vida, pelo Espírito André Luiz, psicografia de Francisco Cândido Xavier, a lição pensar. O pensamento é a nossa capacidade criativa em ação. Em qualquer tempo, é muito importante não nos esquecermos disso. A ideia forma condição. A condição produz o efeito. O efeito cria o destino. A sua vida será sempre o que você esteja mentalizando constantemente. Em razão disso, qualquer mudança real em seus caminhos virá unicamente da mudança de seus pensamentos. Imagine a sua existência como deseja deva ser, e trabalhando nessa linha de ideias, observará que o tempo lhe trará as realizações esperadas. As leis do destino carrearão de volta a você tudo aquilo que você pense. Nesta verdade, encontraremos tudo que se relacione conosco, tanto no que se refere ao bem quanto ao mal. Observe e verificará que você mesma atraiu para o seu campo de influência tudo o que você possui e tudo aquilo que faz parte do seu dia a dia. Deus é amor e não pune criatura alguma. A própria criatura que se culpa e se corrige ante os falsos conceitos que alimente com relação a Deus. Em nosso íntimo, a liberdade de escolher é absoluta. Depois da criação mental que nos pertence, é que nos reconhecemos naturalmente sujeitos a ela. O bem eterno é a lei suprema. Mantenha-se no bem a tudo e a todos, e a vida se lhe converterá em fonte de bênçãos. Através dos princípios mentais que nos regem, de tudo aquilo que dermos de nós aos outros, receberemos dos outros centuplicadamente. Ave Cristo.

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1: 0 hora e 24 minutos.

Olá, amigos. Eu sou Yasmin Madeira e eu convido você agora para um sublime encontro com Jesus. 5 minutos de meditação e prece no seu mundo interior para a construção com Jesus de uma vida cada dia mais eficaz em todos os aspectos: físico, mental, emocional, espiritual. Neste momento, eu vou convidar você para sentir-se no alto de uma escada com 10 degraus. Hoje nós vamos trabalhar em benefício de toda a humanidade. Sinta-se belo, bela, observe os seus trajes. Sinta os seus pés descalços sobre o mármore muito branco desta escada para baixo. É seguro, você está indo para o lugar seguro da sua alma, protegidamente, saudavelmente. Venha comigo, vamos descer os 10 degraus juntos e a cada degrau você vai relaxar, você vai concentrar, você vai sentir-se mais e mais integrado ao psiquismo de amor do Cristo. 10, 9, 8, 7, 6, 5, 4, 3, 2, 1. Muito bem. Você percebe que está num espaço lindo, cheio de grama, com flores, árvores imensas. Um espaço seu de segurança e de amor. Nós hoje vamos projetar o mundo de paz que desejamos habitar, livre do egoísmo, livre de toda a poluição, com as pessoas respeitando-se mutuamente e respeitando o planeta, sempre com segurança e respeito aos insumos, aos recursos que o planeta possui. Muito bem, jogue nessa tela mental a imagem mais linda que você tem do planeta. O planeta escola, como se fosse uma imagem do tamanho de uma circunferência de cerca de 20 centímetros ou até maior de diâmetro. Observe nesta tela branca à sua frente e deseje toda a paz, todo o amor, que as pessoas se amem, se respeitem, que respeitem os recursos do planeta, que haja paz, que haja saúde mental, física e espiritual. Veja a Terra toda envolvida num halo de luz lindo, protetor. Observe as pessoas agora, nesse movimento de olhar mais filigranado. Veja as pessoas sorridentes, crianças brincando, idosos caminhando, todos felizes. Os adultos de todas as idades, trabalhando, todos ativos e saudáveis, nesta terra redimida, nesta terra abençoada, onde existe a compaixão e o respeito. Muito bem, neste momento vamos falar com Deus. Deus Pai, esta é a terra da nossa redenção. Este é o mundo de regeneração que desejamos habitar. Que o teu amor ative esta realidade agora. Que

0: sabendo que ela também, na sua repercussão, existe dentro de você e existe em toda a humanidade. Volta comigo agora. Sobe comigo os 10 degraus. 1, 2, 3, 4, 5, 6, 7, 8, 9, 10. Você está de volta. Muita paz.
1: Meia-noite e 30 minutos. 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
1: Livro dos Espíritos de Allan Kardec, sequência do comentário de Santo Agostinho, em conclusão 7. Para os que compreendem o Espiritismo filosófico e nele veem outra coisa que não somente fenômenos mais ou menos curiosos, diversos são os seus efeitos. O segundo deles, quase tão geral quanto o primeiro, é a resignação nas vicissitudes da vida. O Espiritismo dá a ver as coisas de tão alto que, perdendo a vida terrena, 3/4 da sua importância, o homem não se aflige tanto com as tribulações que o acompanham. Daí, mais coragem nas aflições, mais moderação nos desejos. Daí também o banimento da ideia de abreviar os dias da existência. Por isso que a ciência espírita ensina que pelo suicídio sempre se perde o que se queria ganhar. A certeza de um futuro que temos a faculdade de tornar feliz, a possibilidade de estabelecermos relações com os entes que nos são caros, oferecem ao espírita suprema consolação. O horizonte se lhe dilata ao infinito, graças ao espetáculo a que assiste incessantemente da vida de além-túmulo, cujas misteriosas profundezas lhe é facultado sondar. Queridos irmãos e irmãs, que a paz do Cristo nos envolva em mais este momento de reflexão e aprendizado. Hoje somos convidados a meditar em uma página profundamente inspiradora da benfeitora espiritual Amélia Rodrigues, pela psicografia do dedicado médium Divaldo Pereira Franco. Trata-se de uma lição breve, mas de extraordinária profundidade, que nos convida a refletir sobre a nossa postura diante das agressões, das incompreensões e dos desafios da convivência humana. Vamos ao texto. Que faz a delicada flor quando pisoteada, se não perfumar a pata que a esmaga? Outra não é a nossa alternativa. Se formos entrar em litígio, que aliás eles querem, para permanecerem em discussões infrutíferas e ferozes, estaremos no mesmo nível mental e emocional. O Evangelho tem por missão transformar pântanos morais em pomares de bênçãos, corações empedernidos em sentimentos de ternura e de bondade. Queridos irmãos, a imagem apresentada no texto que acabamos de ler é de rara beleza espiritual. A flor, que mesmo sendo pisoteada, responde perfumando aquele que a feriu. Trata-se de uma metáfora que sintetiza com admirável sensibilidade o ideal cristão da não violência moral e da superação do mal pelo bem. Em nosso cotidiano, quando somos atingidos por palavras ásperas, atitudes injustas ou incompreensões, a reação mais comum ainda é a defesa imediata, muitas vezes acompanhada de ressentimento ou revide. No entanto, a lição proposta nos convida a um posicionamento mais elevado, o de não descer ao mesmo nível vibratório daquele que agrede. Quando entramos em litígios infrutíferos e ferozes, como bem destaca o texto, acabamos por alimentar exatamente o ambiente psíquico que desejamos evitar. A discussão improdutiva, o embate emocional, apenas perpetuam o desequilíbrio. É como se, ao reagirmos com a mesma moeda, nos igualássemos ao estado íntimo de quem ainda não encontrou o caminho da serenidade. A proposta do Evangelho, entretanto, é outra. Não se trata de passividade ou fraqueza, mas de força moral consciente. Responder com equilíbrio, com dignidade e até com bondade é uma conquista do espírito que já compreende que o verdadeiro triunfo não está em vencer o outro, mas em vencer a si mesmo. A transformação dos pântanos morais em pomares de bênçãos é uma expressão profundamente significativa. Ela nos lembra que todos nós trazemos ainda regiões íntimas que necessitam de luz, de cultivo, de cuidado. E esse processo não se realiza por meio da imposição ou do conflito, mas pela vivência sincera dos ensinamentos do Cristo. Cada gesto de paciência, cada resposta equilibrada, cada atitude de compreensão é como uma semente lançada no solo da vida. Aos poucos, aquilo que antes era terreno árido vai se convertendo em espaço fértil, capaz de produzir frutos de paz, de ternura e de fraternidade. Assim, a lição da flor nos convida a um exercício diário, a de escolher conscientemente perfumar o caminho, mesmo quando as circunstâncias parecem nos ferir. Não porque seja fácil, mas porque é o caminho seguro da nossa própria libertação interior. Ave Cristo. Com sentimento de profundo pesar, registramos o desencarne do Dr. Nelson Teixeira da Cunha, carinhosamente conhecido como Dr. Hansen, ocorrido nesta terça-feira na cidade de Uberlândia. Médico dedicado e médium espírita, Dr. Nelson granjeou o respeito e a estima da comunidade berlandense, consagrando sua existência ao serviço do bem, tanto no exercício da medicina quanto na assistência espiritual. Seu exemplo de caridade, acolhimento e fé permanecerá como luz inspiradora na memória de todos aqueles que tiveram a bênção de conviver com ele. Viúvo de Dona Zay Agustin, deixa familiares, amigos e inúmeros admiradores sensibilizados por sua partida para a pátria espiritual. Neste momento de saudade e recolhimento, rogamos a Deus que o ampare em sua nova jornada, envolvendo em luz, paz e serenidade, e que os benfeitores espirituais o auxiliem em sua adaptação na vida maior. Que o consolo divino alcance também os corações enlutados, fortalecendo-os na fé e na esperança da imortalidade da alma. Vamos orar.

mas saibamos responder com equilíbrio e amor. Dá-nos forças para silenciar diante das provocações, sabedoria para agir com dignidade e coragem para transformar nossas dores em aprendizado. Que possamos, como a flor da lição, espalhar o perfume do bem por onde passarmos, mesmo quando as circunstâncias nos sejam adversas. Abençoa, Senhor, todos os lares, todos os corações necessitados de paz e todos aqueles que ainda caminham nas sombras da incompreensão, para que reencontrem a luz do Teu amor. Fica conosco, Senhor, hoje e sempre. Que assim seja.

0: meia-noite e 45 minutos.
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Olá, meus queridos amigos e amigas, sempre uma alegria poder reencontrá-los em nossas reflexões. Hoje trazemos mensagem do Espírito André Luiz, ditada ao médium Chico Xavier, a respeito de vitória. Como conseguir a vitória? Vitória sobre as adversidades, em nossas lutas do cotidiano, diante dos obstáculos da vida, obstáculos que muitas vezes também estão dentro de nós mesmos. Essa mensagem está no livro Recados da Vida, da editora GEM. E André Luiz traça alguns conselhos para nós. Eu selecionei alguns para aqui refletir com vocês. O primeiro deles diz assim: quando a tristeza lhe bate a porta, pense nas alegrias que a vida nos proporciona constantemente. Então, muitas vezes a gente é tomado por uma tristeza em função de alguma perda, de algum fracasso, insucesso. E a tristeza toma conta da gente, trazendo problemas para nós, porque se é admissível a gente ficar triste, essa tristeza, ela não pode ficar muito tempo conosco, porque senão ela vai paralisar a nossa vida. E um remédio que o André Luiz aqui trouxe é: quando essa tristeza chegar, vamos pensar nas alegrias que a vida tem nos proporcionado, muitas vezes.

0: Isso vai fazer com que a gente não se sinta tão desventurado. Tristeza vai ser aos poucos diluída, porque se a gente teve algumas perdas inevitáveis que todos nós sofremos na vida, nós também temos muitos ganhos, muitas bênçãos, muitas coisas boas já nos ocorreram e estão ocorrendo diariamente. Diz André Luiz assim: concentre-se no bem por fazer, a fim de que o mal não lhe perturbe as horas. Outro conselho valioso: concentrar-se no bem por fazer, nas tarefas que nos cabem, no trabalho que a vida nos deu, nos ideais que a gente acalenta, do que é preciso fazer, nas coisas positivas, para que os pensamentos negativos, de desânimo, fracasso, não nos perturbem as horas. A gente, às vezes, deixa a nossa mente vagando por cenários tristes, por uma imaginação de derrota, prevendo coisas que podem acontecer de ruim conosco. E enquanto a gente está nesse estado, as nossas mãos estão desocupadas, vazias. Nós não estamos plantando as sementes do bem que a gente precisa plantar. Fazer as coisas que a gente precisa, que a gente sabe que são importantes, a fim de que nós possamos obter amanhã o resultado de uma boa plantação de hoje. Diz André Luiz ainda: acenda a estrela da esperança nas próprias mãos, para que a luz não lhe falte no cotidiano. Então, em nossas lutas, precisamos acender essa luz da esperança. Não do pessimismo, não do negativismo, não na imaginação doentia de acontecimentos infelizes que necessariamente não vão acontecer e que muitas vezes não podem, não devem acontecer. Porque tudo começa no nosso pensamento. Se eu tenho um pensamento trágico, eu estou muito inclinado a encontrar tragédias na vida. Se eu tenho um pensamento de esperança, esse pensamento me reanima, me dá forças, e ele constrói, energias para que o meu trabalho encontre êxito. Prossegue André Luiz com mais um conselho. Se você sofre, trabalha. Se está doente, trabalhe. Se carrega o corpo enfraquecido, trabalhe quanto puder e naquilo que possa fazer, porque isso resultará em auxílio a você mesmo. Eu considero esse aqui um dos conselhos muito importantes. Primeiro porque não existe vitória sem trabalho. Não existe êxito, sucesso, sem trabalho. Muitas vezes a gente está esperando alcançar muitas coisas boas, tem planos, tem desejos, mas muitas vezes a gente não está trabalhando em favor daquilo, Como se a vitória pudesse cair do céu sem nenhum esforço da nossa parte. Então, isso nós não podemos esquecer. E André Luiz coloca aqui o trabalho, né? Se está sofrendo, trabalhe, quer dizer, não pare de trabalhar. Não pare de ir ao encontro dos teus sonhos. Se você parar, vai pior. Então, a perseverança aqui é também uma chave para a vitória. Às vezes, né, diante do primeiro fracasso, a gente às vezes desiste, desanima. Não! Tudo é lição na vida. Às vezes não existe sucesso sem fracasso. É no fracasso que a gente aceita, não desanima, aprende com ele e segue adiante. Se você está doente, continue trabalhando. Faça aquilo que puder, aquilo que seu corpo suporte, né? Mas continue trabalhando, continue sendo útil, continue fazendo alguma coisa, continue em movimento, dentro dos limites que a sua enfermidade permite. Continue fazendo alguma coisa. Continue enchendo a sua vida de alguma ocupação que lhe seja possível, porque senão a mente adoece mais ainda, o espírito adoece mais ainda e a gente vai enfraquecendo. E André Luiz termina dizendo, porque tudo isso, quer dizer, todo o trabalho resultará em auxílio a você mesmo. Trabalho é lei da vida. Quem mais trabalha, mais se fortalece. O trabalho, como diz Dr. Bezerra de Menezes, engrossa o fio da nossa vida. Então estão aí alguns conselhos preciosos para a nossa vitória. Bom trabalho a todos nós.
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0: Olá, meus amigos, um dia de muita paz para todos nós. Hoje, exatamente 15 de março de 2024, estamos nós reunidos para estudarmos a obra O Céu e o Inferno, de Allan Kardec, tradução de Evandro Noleto. Hoje nós vamos iniciar o capítulo 3, intitulado O Céu. Vamos iniciar fazendo a nossa prece de gratidão, que será proferido pela nossa irmã Aramita.
1: Amigo Jesus, é com alegria e gratidão que nos reunimos para estudar essa obra, que nos mostra o destino após a desencarnação. Ajuda-nos, Jesus, para compreendermos esses ensinamentos, que através desses ensinamentos, dessas palavras de ânimo ou de desânimo de quem sofre, que possamos ajeitar os nossos caminhos, melhorar a nossa vida, ajeitar o que precisa ser ajeitado enquanto estamos em caminho. Porque a vida é um sopro, é breve, é rápida, e como a gente reclama, né, Jesus? Então ajuda-nos a compreendermos essas lições, melhorarmos os nossos caminhos, porfiarmos contigo com bom ânimo, alegria, e confiarmos que esse barco tem direção, tem navegador, tem leme, e quem está na direção do barco espera por nós desde de sempre. Que assim seja.
0: Leitura será realizada pelo nosso querido Augusto, que já se faz presente. Vamos lá, Augusto.
2: Capítulo 3, O Céu. Em geral, a palavra céu designa o espaço indefinido que circunda a Terra, e mais particularmente a parte que está acima do nosso horizonte. Vem do latim coelo, formado do grego coelos, côncavo, porque o céu parece uma imensa concavidade. Os antigos acreditavam na existência de muitos céus superpostos, de matéria sólida e transparente, formando esferas concêntricas e tendo a Terra por centro. Girando em torno da Terra, essas esferas arrastavam consigo os astros que se achavam em seu circuito. Essa ideia, oriunda da deficiência dos conhecimentos astronômicos, foi a de todas as teogonias. Teogonia, genealogia e filiação dos deuses, conjunto de divindades de um povo politeísta, que fizeram dos céus, assim escalonados, os diversos graus da bem-aventurança. O último deles era a morada da suprema felicidade. Segundo a opinião mais comum, havia 7 céus, e daí a expressão estar no sétimo céu, para exprimir perfeita felicidade. Os muçulmanos admitem 9 céus. Aí tem uma nota da editora, né? 9 céus tem, conforme pesquisa realizada no Alcorão, livro considerado sagrado pelos muçulmanos, e em várias suratas, capítulos, foi constatada a crença em 7 céus e não em 9, como descrito acima, em cada um dos quais se aumenta a felicidade dos crentes. O astrônomo Ptolomeu, nota de Allan Kardec, Ptolomeu viveu em Alexandria, Egito, no segundo século da era cristã. Contava 11 e denominava ao último Empírio, nota de Allan Kardec também, do grego pur ou pir, fogo, por causa da luz brilhante que nele reina. É este, ainda hoje, um nome poético dado ao lugar da glória eterna. A teologia cristã reconhece 3 céus: O primeiro é o da região do ar e das nuvens. O segundo, o espaço em que se movem os astros. O terceiro, para além deste, é a morada do Altíssimo, a região dos que o contemplam face a face, ou seja, a dos eleitos. É de conformidade com esta crença que Paulo foi arrebatado ao terceiro céu.
0: Quando a gente vai estudando essas teorias das demais religiões, a gente vai vendo que aonde tem fumaça tem fogo. Então, por mais que a gente diga assim, gente, não tem esse horror de céu, mas a gente sabe que existem várias e várias colônias espirituais. Não é verdade? Que a gente pode chamar de céus, né? E a gente sabe que quanto mais evoluído o espírito, melhor o local, a colônia para a qual ele irá, para a qual ele será direcionado. Então, não existe geograficamente demarcado um céu, o segundo, o terceiro, o quarto. Não, não é isso. Mas existem, sim, espaços diferentes. E, tia, como é que eu vou para o espaço tal, para o espaço X, para o espaço Y? A gente imagina, assim, que Deus vai dizer assim, olha, você vai para a colônia tal, você vai para a colônia tal. Não. Todos nós estamos submetidos a leis que regem o universo. E essas leis, por si só, elas já agem e já atuam. Não precisa ninguém estar dizendo, ei, a lei é tal, vai para lá para tal quanto. Nós já estamos submetidos. Vamos dar alguns exemplos de leis naturais que não tem como você modificar? Lei da gravidade. Divisão celular é uma lei. Então, existem leis naturais que já regem o universo e você não tem como dar conta de mudar disso. Não tem como. São leis que regem o universo. Então a gente para pensar, então tia, tá bom, entendi, leis que regem o universo e não tem como modificar. A lei da afinidades, a lei da sintonia, ela também é uma lei natural inderrogável. Inderrogável. Então, ou seja, eu estou encarnada? Estou. Eu penso? Penso. Eu executo? Executo. Esse meu pensar, esse meu executar, faz com que eu venha a vibrar meu pensamento, as minhas atitudes, a minha vontade, isso vibra no ar. Eu estou mergulhado em fluidos, eu vibro, eu dou característica a esse fluido. E essa vibração procura as suas parceiras iguais. Então a gente se encontra, a minha vibração vai procurar alguém que vibre da mesma forma. E não é um alguém, são vários alguém. E ali a gente sintoniza a nível encarnado. Mas esse grupo de encarnado, ele também entra em sintonia com os desencarnados. Mas não é só isso. Ele entra em sintonia com o encarnado, com os desencarnados e com um lugar que o grupo pensa igual. Então, eu não preciso desencarnar para ir. Eu já estou... É como se eu tivesse... Eu já fiz o aluguel. Já está reservado o meu espaço. Então, ao sair do corpo físico pela desencarnação, eu apenas vou ver de forma mais ostensiva com quem eu estive, com quem eu vibrei, o local que eu sempre estive. E detalhe, nós somos sugados para esse local. Nós somos atraídos. Por quê? Mas tia, lá no Voltei, a gente vê o Dr. Bezerra conduzindo um grupo. Mas lembra no início do livro que o senhor Frederico Figner, no pseudônimo de Irmão Jacó, ele solicitou que ele acompanhasse conscientemente todo o processo da desencarnação, porque ele queria contar para a gente. Mas a grande maioria se desperta no local e não sabe nem como foi parar lá. Onde é que eu estou? Como é que eu vim parar aqui? Entendeu? Então, alguns acordam já em um hospital, em uma determinada colônia, outros já se despertam em um vale, em uma caverna, outros no umbral, aquele processo de uma perturbação íntima. Mas é o quê? É uma consequência das minhas atitudes, dos meus pensamentos e das minhas escolhas. É lei. Então, não tem como você ter sido um capeta do cão aqui E aí uma pessoa interceder por você, diz: ah, tadinho, intercedeu tanto, vamos levá-lo a um mundo espiritual de equilíbrio. Não, porque se eu levo uma pessoa dessa para lá, a primeira coisa, ele não vai enxergar ninguém, porque eles estão em vibrações diferentes. Vai adiantar alguma coisa estar lá? Entendeu, gente? É uma lei, não tem como. Vocês lembram quantas vezes Clarence foi visitar André Luiz e André Luiz nem enxergava? Não adianta, entendeu? Então não é uma questão de, ah, eu vou levar. Para quê? Ele não vai enxergar nada. São dimensões diferentes. Eu só consigo mudar essa dimensão quando eu, o ser humano, mudo a minha dimensão. É uma lei, gente. Não tem como. Então, por mais que tu ame muito, quer muito, não adianta. Vamos pegar o livro Renúncia? Lembra quando Alcínio foi estar com o Carlos Clenaga? Mas como era o nome dele ainda no mundo espiritual?
3: Pollux.
0: Esteve lá. Ele é, viu? Não. E ele estava em espírito e ela também. Ele sentia, né? Uma presença, um bem-estar, né? Acho que no finalzinho ele começou a... Não, ele só pensava, né? Se você for comigo...
3: Não,
0: né?
3: Não, depois ela veio e se materializou para ele...
0: Para ele poder enxergar.
3: Quando ele já ia, estava começando...
0: Começando o processo dele da reencarnação. Entende, gente? E vocês entenderam agora? Então, a doutrina, ela nos traz essa lógica. Então, não é uma questão de castigo divino. É uma questão de escolha. Afinidades. Então você acha que Deus vai criar uma lei e depois ele vai abrir exceções para atender o filho rebelde? Não vai. Quando a gente fala que é Deus, é porque ele criou a lei. E todos nós estamos submetidos a essa lei. Fala, Mitinha.
1: O que eu ia dizer é que assim, a gente aprende no livro dos Espíritos que as leis naturais são as leis de Deus. Assim como a lei da gravidade é uma lei natural, em todo o universo é a mesma coisa, e precisou ir avançando até um dia um cientista olhar e disse: olha, todos os corpos são atraídos, por centro. As outras leis, lei de afinidade, lei do que eu penso, isso ainda não é estudado pela ciência de forma ostensiva, porque ainda não andaram nesse caminho. Mas já tem experimentos da neurociência que já conseguiu fazer. Mapeando o cérebro, ainda foi de ratos e já fizeram macacos, cérebro-máquina e cérebro-cérebro. Um rato aqui no Brasil, conectado com um rato lá nos Estados Unidos, eles mexeram, movimentaram a alavanca simultaneamente, que é mente-mente, cérebro-cérebro. Então, isso mostra que se conectam e a grandes distâncias. Isso a ciência já está estudando. Legal. E o Kardec já trouxe para a gente muito tempo antes.
0: Faz tempo. Que é a sintonia. Então, eu sintonizo. Vamos supor, se eu sou violenta, uma pessoa extremamente violenta, então eu sintonizo com todos os violentos do planeta. Encarnados e desencarnados. E a gente fica ali se alimentando. Agora, imagina se eu sou uma pessoa do bem, que estou me esforçando, que quero estudar, que quero aprender, que quero... Eu também sintonizo com um grupo que está nesse... E um vai incentivando o outro. Então, nós somos livres para escolher as nossas atitudes. Em nenhum momento nós somos obrigados a ser mal. E nem podemos ser obrigados a ser bom. Por isso o livre-arbítrio. Na verdade, a gente tem um livre-arbítrio, a gente tem que escolher. E uma vez escolhendo, assuma as responsabilidades disso. É por isso que a cabeça da gente, a mente, nessa... É uma parabólica, tá, gente? Parabólica já é uma coisa antiga, né? Que fica aí captando tudo. A mente da gente, ela é um satélite. Ali é a captar tudo, ela é uma capacidade espetacular. Mas eu direciono para onde? Através dos meus pensamentos, das minhas ideias. Vocês já perceberam o número de pessoas depressivas? Vocês já perceberam o número de pessoas que querem cometer suicídio ou que tentam suicídio? Isso está alimentando, é grupos que sintonizam e estão dando ideia. Entendeu? Então esse é o perigo do mal em massa. Então, hoje eu aprendi, tia, que Deus não vai dizer, Conceição, tu vai para o quinto dos infernos. Não, se eu, a minha atitude for do quinto dos infernos, vou para o quinto dos infernos. Para o quinto, para o sexto, para o quarto, para o terceiro. Depende só da minha atitude. Então, todos nós estamos vinculados com determinados espíritos, encarnados e desencarnados. E esses espíritos têm as suas moradas. Logo, estarei nessas moradas.
2: Item 2. As diferentes doutrinas sobre a mansão dos bem-aventurados baseiam-se todas no duplo erro de considerar a Terra como centro do universo, ilimitada à região dos astros. É além desse limite imaginário que todas têm colocado esse local afortunado e a morada do Todo-Poderoso. Singular anomalia que coloca o autor de todas as coisas, aquele que as governa, nos confins da criação, em vez de situá-lo no centro de onde o seu pensamento irradiante poderia abranger tudo.
0: Então a gente vê uma ideia de que a Terra é o centro do universo. Não é Deus que é o centro, é a Terra. Deus está lá em cima, olhando pela Terra, mas ele não é o centro. E o convite de Kardec, por que não coloca Deus no centro de tudo e ele irradiando para esse universo como um todo? Então, a ideia da doutrina, né, como ele diz assim, a mansão dos bem-aventurados baseiam-se todas no duplo erro de considerar a Terra como centro do universo. Aí vai dizer, mas tia, hoje não se fala mais nisso. Não, não se fala mais de nada. Porque antes se falava céu e inferno, hoje nem céu e nem inferno. Hoje nós vivemos um período de descrença. Né? Descrença total. Foi bom? Lembra que a obra é o céu e o inferno, mas agora, e Kardec, antes de entrar no tema, ele, como um excelente pedagogo, olha que pedagogia, né? Primeiro ele pega a etimologia da palavra céu, né? Aí ele vai pegando as abordagens, né, que são feitas dos demais, porque, gente, a ciência é assim. A ciência ela é construída através... Você não pode, não, vou começar do zero. Não, vamos ver tudo o que já tem. Né? Qual é o conceito, as observações. A partir daqui, vamos lá agora. Vamos pensar um pouco mais. Vamos aprofundar. Vamos pegar o que tem e vamos trabalhar um pouco mais nisso. Né? Então, ele, como o pedagogo excelente que é, ele pega a etimologia da palavra céu... E começa a pegar os conceitos, primeiro do céu, a parte da astrologia. Qual a explicação que se tinha para aquela época? Então, até esse momento, ele não entrou ainda no conceito de céu à luz da doutrina. Ele está ainda a nível do que a ciência falava, o que agora ele está entrando no que a igreja, as religiões falavam. Né? Então, vamos aguentar um pouquinho mais, porque daqui a pouco ele vai entrar... no que os espíritos falam no céu.
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2: Assim, concluindo o nosso estudo de hoje e agradecendo o nosso Mestre Jesus por mais este momento de aprendizado, vamos orar?
0: Então, assim, agradecemos a Deus nosso Pai, aos amigos espirituais, por mais esse momento de estudo e reflexão. Se o nosso Pai nos permitir, até o nosso próximo encontro. Graça te damos, Senhor.

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0: 1:53.
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0: Boa noite a todos.
1: Boa noite.
0: Hoje, exatamente 6 de agosto de 2019, nós estamos reunidos para estudarmos a obra Libertação. Hoje é o nosso estudo de número 6. Rogamos então que o nosso Senhor Jesus e que os nossos amigos espirituais possam nos inspirar. Nós estamos então numa palestra do Espírito Flacos, no mundo espiritual. Semana passada, a Lígia me procurou, professor, foi tão difícil, aquela parte química foi cortada várias vezes. E realmente é uma palestra longa, que exige realmente. Vimos a semana passada que é complexo, por isso a necessidade do nosso irmão Roger ter comentado um pouco da química, para a gente poder fazer uma analogia, tá? E hoje vamos retomar essa palestra, que já está no finalzinho. Depois é interessante em casa você fazer uma leitura corrida. Não há realmente tanto tempo assim para nós voltarmos, porque a palestra é longa e nós temos muita matéria pela frente. Vamos lá então, dando continuidade à nossa leitura.
2: Fora do amor verdadeiro, toda união é temporária. E a guerra será sempre o estado natural daqueles que perseveram na posição de indisciplina. Um reino espiritual, dividido e atormentado, cerca a experiência humana em todas as direções, intentando dilatar o domínio permanente da tirania e da força. Sabemos que o Sol opera por meio de radiações, nutrindo maternalmente a vida a milhões de quilômetros, sem nos referirmos às condições da matéria em que nos movimentamos, lembremos-nos de que, em nosso sistema, as existências mais rudimentares, desde os cumes iluminados aos recôncavos das trevas, estão sujeitas à sua influenciação. Como acontece aos corpos gigantescos dos cosmos, também nós outros, espiritualmente, caminhamos para o zênite evolutivo, experimentando as radiações uns dos outros. Nesse processo multiforme de intercâmbio, atração, imantação e repulsão, aperfeiçoam-se mundos e almas na comunidade universal. Dentro de semelhante realidade, toda a nossa atividade terrestre se desdobra num campo de influências que nem mesmo nós, os aprendizes humanos em círculos mais altos, poderíamos, por enquanto, determinar. Incapacitados de prosseguir além do túmulo, a caminho do céu que não souberam conquistar, os filhos do desespero organizam-se em vastas colônias de ódio e miséria moral, disputando entre si a dominação da terra. Conservam, igualmente, quanto ocorre a nós mesmos, largos e valiosos patrimônios intelectuais, e anjos decaídos da ciência buscam, acima de tudo, a perversão dos processos divinos que orientam a evolução planetária. Mentes cristalizadas na rebeldia tentam solapar em vão a sabedoria eterna, criando quistos de vida inferior na organização terrestre. Entrincheirados nas paixões escuras que lhe vergastam as consciências, conhecem inumeráveis recursos de perturbar e ferir, obscurecer e aniquilar. Escravizam o serviço benéfico da reencarnação em grandes setores expiatórios e dispõem de agentes da discórdia contra todas as manifestações dos sublimes propósitos que o Senhor nos traçou às ações.
0: Vamos voltar lá no início. Vamos ponto a ponto agora? Fora do amor verdadeiro, toda união é temporária. Então, a união eterna, aquele movimento que Deus une, o homem não separa, a palavra, porque Deus não é um nome. Deus não é nome. Deus não é nome. Nós não pronunciamos o nome de Deus. Então, Deus dos judeus, né, os hebreus nos apresentaram, é Deus, e não se sabe o nome, não se pode pronunciar o nome de Deus. Se nós estudarmos na mitologia, cada Deus tem um nome. O Deus que o nosso Senhor nos apresentou, que o judaísmo nos apresentou, esse não tem nome, não se pode pronunciar. Então, quando fala, na fala do nosso João Evangelista, ele diz, Deus é amor. Quando seres se unem com amor e por amor, não há união temporária. Por mais que haja uma separação física, morte, por mais que venham a separar ambos, colocando em um estado e outro em outro estado, eles permanecerão juntos. Porque existe aí o quê? Amor verdadeiro. Se ele colocou amor verdadeiro, é porque existe amor falso. Toda união temporária, fora do amor verdadeiro, toda união é temporária. Toda união é temporária. É um tempo. Acabou, acabou. Não tinha amor. E a guerra será sempre o estado natural daqueles que perseveram na posição de indisciplina. Não há amor. Fato. Não há amor. Logo, essa união é temporária. E nesse nosso movimento de indisciplina, as leis divinas, que são as leis do amor, sempre nós estaremos em pé de guerra. Quando se fala em guerra, você está pensando o quê? Tiro e tal? Não. É dentro de casa. Que guerra? Essa guerra mata tanto. Por indisciplina. Indisciplina por quê? Lembra? O terráqueo, a característica dele é rebeldia à lei de Deus. Então, pela minha falta de... pela essa minha indisciplina à lei de Deus, eu estarei sempre em pé de guerra. Sempre. Fora do amor verdadeiro, toda união é temporária. E a guerra será sempre o estado natural daqueles que perseveram na posição... perseveram. Persevero na posição de indisciplina. Eu persevero. Vou estar sempre em pé de guerra, seja com quem for. Meu trabalho vai estar pé de guerra, dentro da minha casa vai ter pé de guerra, o meu trânsito vai estar pé de guerra. Continua ele. Um reino espiritual dividido e atormentado cerca a experiência humana em todas as direções, intentando dilatar o domínio permanente da tirania e da força. Então, um reino espiritual dividido. Está dividido o quê? O bem e o mal. O reino espiritual está dividido. Um reino espiritual, falando do reino espiritual, dividido e atormentado, cerca a experiência humana em todas as direções. Todas as direções cerca. Até que ponto os espíritos influenciam em nossa vida? Quase sempre são eles que vos... cerca a experiência humana em todas as direções, intentando dilatar o domínio permanente da tirania e da força. Tirania e força. Sabemos que o Sol opera por meio de radiações, confere? Nutrindo, usou o termo maternalmente, né? Aquela maternalmente, criando vida, né? A vida a milhões de quilômetros, só irradiando. Sem nos referirmos às condições da matéria em que nos movimentamos. Lembremos-nos de que, em nosso sistema, as existências mais rudimentares, mais simples, desde os cumes iluminados aos recôncavos das trevas, estão sujeitas à influenciação de quem?
2: Do sol.
0: Então pode estar lá no pico, como lá no fundo do fundo do fundo, vai receber a irradiação do sol. O sol está para todos. O sol não tem preferência. Ele está fazendo analogia. Vamos acompanhar a linha do raciocínio de Flacos. Como acontece aos corpos gigantescos do cosmos, também nós outros, agora ele fez uma comparação, e agora ele vai falar, vamos falar agora daqui, ó. Nós outros, espiritualmente, caminhamos para o zênite. O que é o zênite? Tem uma explicação aí no seu. O ponto da esfera mais alta. O ápice. Então, olha só o que ele diz aqui. Caminhamos para o zênite, esse ponto mais alto. O zênite, o que é evolutivo? Todos nós. Eu não sei quanto tempo, mas todos nós vamos progredir. Só temos que sempre lembrar disso, que parece que está anexado na cabeça do espírita que para evoluir tem que errar. O terráqueo fez essa escolha. Nós, os terrícolas, fizemos a escolha. Optamos em não nos submetermos a Deus. E até hoje a gente não se submete. Todos os dias somos indisciplinados em nossas atitudes. Então é uma característica do terrícola. Mas a criação divina, o comum, o normal, é nos submetermos e seguirmos a evolução. Por que Jesus é chamado de o escolhido? Porque ele seguiu uma reta só. Aqui na Terra? Claro que não. Ele já era Cristo quando a Terra nem existia. Basta a gente estudar o livro A Caminho da Luz. Voltando. Como acontece aos corpos gigantescos do cosmos, também nós outros, espiritualmente, caminhamos para o zênite evolutivo, experimentando as radiações uns dos outros. A pessoa chega, eu vou experimentar a radiação dessa pessoa. Se essa irradiação não for boa, e se eu não estiver bem, eu vou assimilar essa radiação e vou ficar igual ou pior. Porque há uma permuta, uma troca. Ficou claro isso? Você imagina o que é se aproximar da vibração de Jesus? Ele percebia a vibração do outro. Mas a luz vence a treva. Nesse processo, olha só, experimentando as radiações uns dos outros. Experimentando. Tanto é que há pessoas que te excitam. Daqui a pouco tu tá em cima da mesa dançando oba-oba. Com o grupo que tu tá. Você sozinho não faria aquela loucura, mas quando se une com aquele grupo, você fica terrível. Mas sozinho você não faria aquilo. Por quê? Vou repetir. Experimentando as radiações uns dos outros. Nesse processo multiforme de o quê? Intercâmbio. Olha a palavra. Multiforme, que tem o quê? Multi, muito. Forme. Tem muitas o quê? Formas. Então, pensa lá, olha. Nessas muitas formas de intercâmbio, nesse processo de vários tipos de intercâmbio, atração Então, no meu movimento de ódio, no meu movimento de raiva, eu atraio espíritos da mesma natureza. Vibração, não é só espírito. Eu entro em sintonia. Eu mergulho nessa rede. Eu estou nessa frequência com encarnados e desencarnados, um influenciando sobre o outro. Essa aula está bem clara no livro Pensamento em Vida, Influenciação. Por isso, repetindo o que estudamos ainda há pouco no livro dos Médiuns, lei de sintonia é uma lei inderrogável. E aí falamos, isso nós aprendemos no Pensamento e Vida. A melhor forma de eu me libertar de influências negativas, influências deletérias, é eu mudando meu padrão mental, mudando minha conduta moral. Entendeu? Fora isso, não tem. Ele está falando aqui em sintonia, nesse comungar de vibração. Falou do sol nesse processo de radiação, ele está dizendo, nós também irradiamos. Irradiamos e trocamos. Ele não usa nem o termo troca, ele usou o termo o quê?
1: Intercâmbio.
0: Intercâmbio. Não é troca, é intercâmbio. Experimentando as radiações, então, nesse processo multiforme de intercâmbio, atração, imantação e repulsão. Atração, nós acabamos o quê? Atração. Então, eu penso, logo eu. Imantação é o quê? Então, olha só, no processo da... Ele, é interessante que ele comece. Primeiro, há uma o quê? Atração. E há logo em seguida uma imantação. Quase um processo de subjugar. Logo depois, e também pode acontecer uma repulsão. E essa repulsão, quantas vezes espíritos ajuizados... tentando nos ajudar e a gente expulsa. Continua aí. Aperfeiçoam-se nesse processo de atração, imantação e repulsão. Aperfeiçoam-se mundos e almas na comunidade universal. E a atração é meio que assim, se nós estamos encarnados, não só a nível de influência, mas, gente, nós estamos submetidos a essa lei constantemente. A atração, se eu reencarnei no planeta Terra, é porque eu fui atraída para esse planeta que está vinculado à minha condição espiritual. Quando eu desencarno, eu sou atraída para um ambiente que eu vibrei uma encarnação inteira. Não tem como, por mais que eu ponha uma cara linda, um sorriso maravilhoso, se eu não tenho atitude moral, ao sair do corpo, eu sou atraída para um ambiente que eu sempre vivi psiquicamente. O grande lance é que o terráqueo, o terrícola, nós... não estamos a fim de fazer sacrifício por nada e por ninguém. Nós sempre queremos fazer tudo que dá na nossa cabeça. Dentro de semelhante realidade, toda a nossa atividade terrestre se desdobra num campo de influências que nem mesmo nós, os aprendizes humanos em círculos mais altos, Suflacos falando que é um trabalhador lúcido, bem mais evoluído, e ele está falando assim, está falando inclusive do grupo dele, ele diz assim, ó, dentro de semelhante realidade, toda a nossa atividade terrestre se desdobra num campo de influências que nem mesmo nós, os aprendizes humanos em círculos mais altos, poderíamos, por enquanto, determinar. É isso, faz isso, não dá. incapacitados de prosseguir além do túmulo, a caminho do céu, que não souberam conquistar. Incapacitados. Incapacitados. Não tem capacidade de prosseguir além do túmulo, a caminho do céu, que não souberam conquistar. Nós não soubemos. Os filhos do desespero, que aí a gente fica desesperada, né? E eu digo que para o espírito é mais desespero ainda, porque ele vai dizer, pelo amor de Deus, eu estava lá terça-feira estudando, André Luiz, como é que eu não coloquei isso em prática? Tia falava, a gente estudava lá sobre o mundo espiritual. Aí o desespero, aí da, filhos do desespero, foi muito bem colocado. Incapacitados de prosseguir além do túmulo, a caminho do céu que não souberam conquistar, os filhos do desespero organizam-se em vastas colônias de ódio e miséria moral. Tipo assim, tô na desgraça, vou levar o mundo comigo. Não tem assim pessoas com essa linha de raciocínio? Nós tivemos uma época, logo que surgiu determinadas patologias, disseram, eu peguei, eu vou transmitir para todo mundo. Eu estou na desgraça, eu vou levar todo mundo na desgraça. Então, aqui ele está apresentando por que que se formam essas colônias. E ele diz, filhos do desespero, porque não souberam conquistar o céu. E aí esse movimento de ódio, de raiva, de inveja, eu não vou para o céu, mas também não deixo ninguém ir. Ouvimos uma comunicação de uma mulher revoltada por ter sido assassinada. O ódio dela. Talvez o esposo tenha assassinado, não sabemos. E ela queria ver os filhos e não aceitava estar morta. Agora, o mais interessante é que ela buscava o marido e não conseguia encontrar. E ele estava encarnado. E ela não conseguia achar, porque ela queria levá-lo à morte. Aí você vai me dizer, Deus está protegendo quem? Ela. Porque ele já está morto. Ele já morreu, a encarnação dele acabou. Era preferível que não tivesse vivido. Mas ele estava protegendo a ela. Porque se ela se aproximasse dele, ele iria ao suicídio. E ela estaria mais enrolada do que ele. Então, uma proteção divina. Uma proteção divina. Para com ela, para que ela não se comprometa. Mais ainda. Então, é esse movimento que nos falta compreender. Essa vida atuante no mundo espiritual. Então, ele está dizendo aqui, olha. Incapacitado de prosseguir, além do túmulo, a caminho do céu, que não souberam conquistar, não souberam. O que que eles fazem? Os filhos do desespero organizam-se. É uma organização, tá? Você pensa o que é bagunçado? Não é. Não é. Quando a gente começa a fazer o trabalho do bem, que a gente está dando uma continuidade, e que a gente começa a atingir um grupo maior, esse grupo organizado se reúne, estudam cada caso e aí sai para o ataque. Então não pensa que é aquela criatura que age assim. Não. Há uma programação. Então, nós não podemos nos acharmos autossuficientes e muito menos menosprezar esse tipo de ação. Que temos, aí volto novamente. Aí você vai me dizer, Conceição, por que que Deus permite? Ele não deu livre-arbítrio? Para eles e para nós. Se há uma ação deles, é porque nós deixamos a porta arreganhada. Porque a lição já foi dada. O que nos falta é lutar contra as más tendências que estão dentro de nós. Agora, o grande lance é que a gente não está afim de lutar. Aí fica difícil. Aí você quer o quê? Que o papai venha sempre estar protegendo? Ele nos deu razão. Te vira, cara. Eu mandei Sócrates, mandei Platão, mandei Lao Tse, mandei Confúcio, mandei Buda, mandei Jesus. O que, que tu quer mais? Mandei a terceira revelação, os espíritos estão gritando, falando, falando que eles estão vivos, que existe, que a comunicação, que a influência. Então tá difícil. Então é esse movimento que nos falta. E que tem, tem. Mas há uma sintonia. E meus irmãos, está pior. Nós estamos vivendo momentos nada fácil. Temos criança de 8 anos cometendo suicídio. E a gente dormindo. Organizam-se em vastas colônias de ódio e miséria moral. As palavras são fortes. Disputando essas organizações entre si. Disputando o quê? A dominação da terra. Porque é isso. Olha, é o seguinte. E esse povo que está nas colônias são terráqueos também. Essa obra se chama libertação. Libertar do quê? Que está onde? Então, a solução não é acabar com essas colônias. A solução verdadeira é resolver o mal em mim, dentro de nós. Resolver o mal aqui. Se nós conseguirmos resolver o mal que está em nós, nós ficaremos blindados, blindados à influência. Então não precisa passe, não precisa tomar banho de sal grosso, não precisa fazer chá disso, chá daquilo, não precisa, não precisa. Você está entendendo? Não precisa. Se há, se não há sintonia, não tem como ter ação. O Espírito não tem ação sobre você. Por quê? Porque ele não tem sintonia contigo. Não há sintonia, não há vínculo. Mas se há sintonia, se há vínculo, ele tem ação sobre você. Então não é uma questão de Deus resolver. Somos nós que temos. Nós temos que trazer essa responsabilidade para a gente, sabe, gente? Eu acho que quando nós trouxermos essa responsabilidade e entendermos que a responsabilidade é minha, aí eu acho que a coisa começa a fazer efeito. Por isso é que o Paulo dizia, é o bom combate. É o bom combate. Vamos mais um tiquinho. A dominação da terra. Conservam igualmente... quanto ocorre a nós mesmos, largos e valiosos patrimônios intelectuais. Então, tu está pensando o quê? Que eles são lá e são ignorantes? Não. Largos patrimônios intelectuais. Agora é o seguinte, quando um espírito dessa hierarquia aqui retorna ao colo divino, ao amor divino, ele dá um salto na sua evolução. Sabe por quê? Porque ele desenvolveu a intelectualidade dele, ele já sabe o que quer e ele vai direto, ele não fica com i, não. Ele não fica em cima do muro, vou, não vou. Que é o pior tipo de mal que tem. É aquele que não sabe a que Senhor serve. Apóstolo Paulo. Extremamente intelectual. Inteligente. Mandou matar Estevão, mandou prender muita gente, tocou o terror. Quando esse homem cedeu ao Cristo, você vê o que ele fez. Fez, quando eu digo, na divulgação do Evangelho, na época. 30 anos até seus 63, 64 anos. 35 anos de devoção completa ao cristianismo. Eles estão aí, eles estão aprendendo. Então, olha só, a primeira coisa é, outra dica que o nosso irmão está dando. Não subestime. Aí ele vai aqui citar a Bíblia como um todo. Antigo Testamento. Anjos decaídos da ciência. A nossa irmã Ned Guimarães contava. Só que ali era uma mágoa. Nem considera, era uma mágoa. Mas que o Espírito atuou sobre a jovem num processo de subjugação. E ele, cientista da máquina cerebral, ele fazia testes. A Anete diz em palestra pública, inclusive essa, ela veio aqui a Manaus, há muitos anos atrás, ela disse que ela olhava para a jovem e dizia, os olhos dela é lúcido, ela está lúcida, mas ela não tem controle sobre a fala e sobre os movimentos. E o Espírito se manifestou e disse, eu estou fazendo um teste com ela. Estou mexendo. E ela disse, ela como médica, teve uma aula sobre a máquina cerebral que na faculdade ela não teve. Anjos decaídos da ciência buscam, acima de tudo, a perversão dos processos divinos com D minúsculo. Nesse movimento, quando nós realizamos um trabalho por amor e em nome dele, nesse movimento é um movimento divino. Que orientam a evolução planetária. Mentes cristalizadas na rebeldia. Gostou da palavra? Vocês já a conhecem? Mentes cristalizadas. Cristalizada. Cristalizou, endureceu, ficou na rebeldia. Eu não vou fazer a sua vontade, pronto. Não vou. Eu vou fazer do meu jeito, o senhor está errado. Pisar no meu calo, eu piso também. Né? Assim que a gente faz, né? Bateu, levou. Eu tenho que fazer o que dá na minha cabeça. Rebeldia, cristalizada. Cristalizada por quê? Porque, gente... Nós estudamos a semana retrasada, no livro, acho que eu não sei se foi esse, foi a Caminho da Luz, me corrijam, que nós temos exatamente 40 mil anos de razão. Foi aonde? Foi aqui?
1: Foi nesse.
0: 40 mil anos. Pensa, gente, 40 mil anos de razão e é 40 mil anos de rebeldia. Por isso que está o quê? Cristalizado. Mentes cristalizadas na rebeldia tentam abalar em vão a sabedoria eterna, criando quistos de vida inferior na organização terrestre, entrincheirada nas paixões escuras que lhes vergastam as consciências. Prendem. E está fazendo esse movimento nesses 40 mil anos. Quistos de vida inferior. Conhecem inumeráveis recursos de perturbar e ferir, de obscurecer e aniquilar. Obscurecer. A gente não consegue pensar, raciocinar na besteira que a gente está fazendo. Aniquilar. Está acabado, está liquidado. Tu já não pensa. Falando desses espíritos para o povo da terra. Escravizam o serviço benéfico da reencarnação. Escravizam o serviço benéfico, porque reencarnar é um serviço benéfico da misericórdia divina para ver se a gente toma jeito. Vai de novo. Pensa. O que, que eles fazem? Escravizam. Escravizam por quê? Porque toda reencarnação a gente vem, a gente cede e faz tudo errado. Escravizam o serviço benéfico da reencarnação em grandes setores expiatórios. Então lembra, no processo da evolução, a programação divina é para que eu passe por provações. Se nessa reencarnação Deus me manda prova e eu me rebelo contra essa prova, ou nesse processo de egoísmo e vaidade, eu venho a prejudicar ao meu irmão Abel, que todos somos irmãos, eu arrumo um processo de expiação. Eu saio da reta. Expiação. Então, expiação não foi, vamos dizer assim, não estava na programação divina um filho passar por isso. Mas está na lei. Mas não que fosse obrigado um filho passar por expiação. Então, e por isso é que ele diz. Então, quando falar a palavra expiação, você pode dizer, arrumei encrenca. Provação é Deus me testando para eu crescer. Expiação, fiz besteira e estou tendo que arrumar. E as expiações são muito mais dolorosas do que as provas. Muito mais. Não há provação você nascer limitado e sem poder pensar. Isso não é prova, isso é expiação. Não há provação numa miséria. Isso é expiação. A provação seria a pobreza, mas nunca a miséria. Isso é expiação. Foi o meu exagero de ontem. E aí eu venho na miséria. É forte, né, gente? Mas é um estudo forte mesmo. Escravizam o serviço benéfico da reencarnação em grandes setores expiatórios e dispõem de agentes da discórdia contra todas as manifestações dos sublimes propósitos que o Senhor nos traçou às ações. Dispõe de agentes da discórdia contra todas as manifestações dos sublimes propósitos que o Senhor nos traçou às nossas ações. Eles têm agentes para atuar nisso. Por isso é que aquilo que a gente fala, hoje nós colocamos no grupo, pessoal diz, poxa, é tão bom o YouTube e tal, BBB, que legal, tão... Orem por nós. Orem pelo grupo que está à frente. Porque o ataque não é fácil. Quando eles não conseguem nos atacar direto, porque o primeiro movimento é assim, vamos atacar a Conceição. Ataca, ataca, ataca, ataca, ataca. A Conceição não caiu. Conceição está firme. Beleza. Conceição não caiu. Não tem problema. Ataca quem está em torno dela. Ataca quem está em torno. Quem é o tema central dela? Quem é que consegue desestabilizar a Conceição? É a fulana, é o fulano. Então, vamos atacar. E como o outro, coitadinho, não está atento, toca o terror. Só que a Conceição tem que estar atenta para saber que, além de atacá-la, também irão atacar quem está em torno. Por isso que eu digo, eu tenho até medo de quem se aproxima muito. Vocês estão entendendo como é? Então, às vezes, dentro da sua casa é assim, gente. Ele te ataca, não conseguiu? Ele vai usar quem? Os amigos. Zé Paulo, vamos, Zé Paulo, vamos, Zé Paulo, vamos. Sabe aquele dia que tu vai ficar quietinho? Aí liga o cão. Porque ele primeiro foi lá contigo. Vamos, vamos, vamos, vamos, vamos. E o Zé Paulo, não vou, não vou, não vou, vou ficar aqui. Aí o cão disse, quem é o amigo mais querido do peito dele? É fulano, vai lá, tá fazendo o que aqui? Vai lá. O fulano liga. E você cede. Entendeu como é? Porque esse sistema é um sistema o quê? Organizado. Então eu tenho que estar atenta ao que sinto e eu tenho que estar atenta ao que está em torno de mim. Eu me lembro uma vez, a minha mãezinha foi bem atacada, porque é uma pessoa muito próxima do meu coração. E teve eu me lembro que teve um dia, isso faz tempo, que eu percebi que a mãezinha estava envolvida, a gente percebe. E ela olhou para mim e disse assim, a tua voz me irrita. Minha mãe me ama de paixão. A tua voz me irrita, te cala. Eu botei o olho nela e só comigo, não é tu que fala. Aí ela vai pro quarto, fica num mal-estar terrível, uma consciência de culpa. Daqui a pouco ela vem, minha filha, desculpa. Mas ela é médium e eu sei. Vai dizer, como que o santo vou olhar a vida? Minha mãe já incorporou, muito jovem. E meu avô, por sinal, ela nunca soube disso. Então, para um médium, a influência ainda se torna pior. Como que uma mãe querida que ama a filha, e quer, se eu ligar 10 vezes para ela, ela me diz 10 vezes, eu te amo. Se eu ligar 1000 vezes, ela me diz, eu te amo. Então, mesmo num coração que muito ama, é capaz de cair sobre uma influência dessa. Então, nós temos que estar muito atentos. É fácil? Não é fácil. E quando nos arvoramos a fazer o trabalho do bem em nós, a luta ainda é muito maior. É muito maior. E quando nós nos arvoramos a fazer a renovação em nós e proporcionamos ao outro, a luta é maior. Então, vamos ficar aí nessa reflexão. Respirar. Por que esse chamado todo do livro Libertação? É mais ou menos assim, ó. Fica atento. Fique atento. Vamos orar? Agradecidos te somos, amor de nossa vida, por essa oportunidade que o Senhor nos traz e nos dá, de podermos estudar o mundo espiritual, ainda encarnados e acordados. Muito obrigada, Senhor, e que possamos sempre nos esforçarmos para sermos um instrumento da Tua vontade. Obrigada, Senhor da vida. Dai-nos força e a coragem necessária. E que todos nós possamos nos esforçar para estarmos constantemente em oração e em contato com a espiritualidade. Muito obrigada, amor de nossa vida. E muito obrigada a todos vocês, amigos espirituais.
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0: 2 horas e 54 minutos.
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0: Olá, meus amigos, um dia de muita paz para todos nós. Hoje, exatamente 15 de março de 2024, estamos nós reunidos para estudarmos a obra O Céu e o Inferno, de Allan Kardec, tradução de Evandro Noleto. Hoje nós vamos iniciar o capítulo 3, intitulado O Céu. Vamos iniciar fazendo a nossa prece de gratidão, que será proferido pela nossa irmã Aramita.
1: Amigo Jesus, é com alegria e gratidão que nos reunimos para estudar essa obra, que nos mostra o destino após a desencarnação. Ajuda-nos, Jesus, para compreendermos esses ensinamentos, que através desses ensinamentos e dessas palavras de ânimo ou de desânimo de quem sofre, que possamos ajeitar os nossos caminhos, melhorar a nossa vida, ajeitar o que precisa ser ajeitado enquanto estamos em caminho. Porque a vida é um sopro, é breve, é rápida, e como a gente reclama, né, Jesus? Então ajuda-nos a compreendermos essas lições, melhorarmos os nossos caminhos, porfiarmos contigo com bom ânimo, alegria, e confiarmos que esse barco tem direção, tem navegador, tem leme, e quem está na direção do barco espera por nós desde de sempre. Que assim seja.
0: Leitura será realizada pelo nosso querido Augusto, que já se faz presente. Vamos lá, Augusto.
2: Capítulo 3, O Céu. Em geral, a palavra céu designa o espaço indefinido que circunda a Terra, e mais particularmente a parte que está acima do nosso horizonte. Vem do latim coelo, formado do grego coelos, côncavo, porque o céu parece uma imensa concavidade. Os antigos acreditavam na existência de muitos céus superpostos, de matéria sólida e transparente, formando esferas concêntricas e tendo a Terra por centro. Girando em torno da Terra, essas esferas arrastavam consigo os astros que se achavam em seu circuito. Essa ideia, oriunda da deficiência dos conhecimentos astronômicos, foi a de todas as teogonias. Teogonia, genealogia e filiação dos deuses, conjunto de divindades de um povo politeísta, que fizeram dos céus, assim escalonados, os diversos graus da bem-aventurança. O último deles era a morada da suprema felicidade. Segundo a opinião mais comum, havia 7 céus, e daí a expressão estar no sétimo céu, para exprimir perfeita felicidade. Os muçulmanos admitem 9 céus. Aí tem
3: 2 horas e 59 minutos.
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0: Boa noite a todos. Que a paz, a luz e o amor de Jesus esteja conosco hoje e sempre. É com muita alegria que a gente vem para uma noite, mais uma noite, né? Onde nós estamos no bate-papo com Jesus, no episódio 2. Né?
1: Onde nós falaremos sobre o assunto mediunidade. Nós teremos a oportunidade, à medida que vocês forem fazendo perguntas no nosso chat aqui do lado, está bem aí ao lado de Cristiano, bem aqui embaixo, está vendo? Vai saindo a pergunta de vocês e a gente vai poder responder, tá certo? Sobre mediunidade, é o nosso tema.
0: E vamos dar... agradecer, né? Agradecer a nosso canal parceiro, TV União Espírita de Maceió. Vamos agradecer também ao Amigo Espiritual, agradecer ao TV IDEAC, né? Agradecer também ao Web Rádio Sementes de Amor, agradecer à TV Nova Luz e ao nosso parceiro, o Rádio Portal da Luz e Web Rádio Portal da Luz, aos ouvintes da Web Rádio também, boa noite, e à Rai TV, Rede Amigo Espírita TV. Agradecer pela parceria na retransmissão desse trabalho que nós estamos realizando e dar boa noite aos nossos amigos internautas que sempre estão conosco. Boa noite, Rogério Tenório. Boa noite, Elzinha. Boa noite, Thelma Medeiros. Boa noite, Francisca Borges. Sejam todos muito bem-vindos, né? E o tema que nós vamos dar continuidade falando na noite de hoje, né, é sobre mediunidade. Boa noite, a Bebel, seja bem-vinda. E nós vamos estar aqui conversando um pouco a respeito dessa questão que é tão pertinente, né, que a gente tem tantas dúvidas. Boa noite, Terezinha Oliveira, seja bem-vinda também. E nossa amiga Lia Pires, seja bem-vinda. Olha aí, nossos amigos chegando, o seu Wilson da Hora, seja bem-vindo também. Né? Para que a gente possa juntos conversar sobre esse tema maravilhoso. Kiki Escália, boa noite, seja bem-vinda também. Nos diga de onde você está nos acompanhando, se possível, que os demais já são
1: cidade, né?
0: Nossos parceiros e a gente já conhece. Né? E a gente vai estar, para iniciar essa tarefa, como sempre nós fazemos, qualquer tarefa da Sede Espírita que é realizada, nós iniciamos sempre com uma prece. E convido a todos os nossos amigos, internautas, para que possam, junto conosco, elevar o pensamento ao alto, para podermos nos conectar com a espiritualidade amiga, orando e bendizendo a todos. Vamos orar dizendo: Amado Jesus, esperamos por teu amparo, a fim de que saibamos colocar em ação o amor que nos deste. Auxilia-nos a exercer a compaixão e o entendimento. Ensina-nos a esquecer o mal e cultivar o bem, na paciência e na tolerância, uns para com os outros. Ajuda-nos a compreender e servir para que a nossa fé seja útil. Faz-nos aceitar na caridade o esquema de cada dia. Induze-nos os braços ao trabalho edificante, para que o nosso tempo não se torne vazio. Sobretudo, Senhor, dai-nos humildade, a fim de que nos faça dóceis, instrumentos nas suas mãos. E agradecendo-te o privilégio do trabalho, que louvamos a tua infinita bondade, hoje e sempre. E rogamos o auxílio e o concurso dos bons espíritos, para que eles possam nos auxiliar, intuindo e inspirando, na melhor forma de podermos trazer o tema que nos destinamos na conversa da noite de hoje, de forma a esclarecer aos corações amigos de acordo com o que a nossa doutrina, a doutrina dos Espíritos, nos esclarece. Que assim seja, graças a Deus.
1: É muita alegria, gente, muita alegria e descontração, lógico, né? Porque nos primeiros minutos do nosso segundo programa, né, Cristiano? Nós estamos aqui para batermos um papo. E esse bater um papo não está somente ligado a você que está nos ouvindo, mas a você que também quer participar conosco. Tanto que nós vamos pôr agora o nosso link para que você possa entrar. Veja, o assunto que nós vamos falar é sobre mediunidade. Você pode entrar, fazer a sua pergunta, querendo ao vivo, aqui para que todos possam nos ouvir e vir estar conosco, para que juntos possamos esclarecermos algumas coisas sobre mediunidade à luz da doutrina espírita, é claro. Não é? Então, primeiramente, nós vamos fazer um pequeno bate-papo aqui, Cristiano, a respeito dessa questão que é a mediunidade. A primeira coisa é desmistificar essa coisa da mediunidade. Porque a mediunidade é um efeito orgânico, que nós já falamos no primeiro programa, mas é preciso que a gente repita. É uma questão orgânica, ela está no nosso campo perispiritual e impregna o nosso corpo com essa sensibilidade. E para deixarmos bem claro o que vem a ser essa sensibilidade, nós lembramos que temos a audição, a olfação, a gustação, o tato, a visão, são também sentidos. A mediunidade é um deles também. Então, quando nós começamos a estudar e aprofundar sobre mediunidade, eu perguntaria, Cristina, a gente vai fazendo a pergunta e o pessoal vai ouvindo e vai canalizando mais perguntas para a gente, para que a gente possa conversar sobre esse assunto. Todo mundo tem mediunidade, Cristiana? E todo mundo é médium?
0: Não. Todos nós temos mediunidade, mas médium só aquele que sente, em algum grau, a interferência dos espíritos. Então, nós somos médiums, todos temos a mediunidade, mas para que ela possa ser trabalhada, é preciso que você sinta, você perceba, né? Em algum grau, seja na audição, seja na visão, seja na intuição, que é a mais comum que a gente vê nas pessoas despontar, é a intuição. Exato. Há pessoas que têm a mediunidade que a gente chama de mediunidade onírica, que é aquela que ela apresenta quando a pessoa está em sono, né? Então, também existe essa mediunidade, tá certo? E aí tem a mediunidade de cura, né? A mediunidade, ela pode ser... Aí tem vários tipos de formas em que a mediunidade pode se apresentar, seja através da psicografia, seja através da psicofonia, psicometria. Né? São várias formas que o médium demonstra e percebe, né, a presença ou a influência dos espíritos. Aqueles que, ao adentrar no ambiente, percebe a vibração, a sintonia. E muitas vezes, quando entra naquele lugar, a pessoa diz assim, meu Deus, que lugar mais... Não gostei daqui, não. Eu estou me sentindo mal, estou me sentindo sufocado. Veja, de alguma maneira, essa pessoa está com a percepção aguçada de que aquele ambiente está numa sintonia, numa vibração, que é uma vibração mais pesada. Então, a pessoa não se sente bem e a pessoa sai dali.
1: Ô, Cristiana, e existe algum livro que traga orientação a essa pessoa que queira entender a respeito de mediunidade?
0: O primeiro que a gente precisa ler é essa obra aqui, que é trazida pelos Espíritos, o Livro dos Médiuns. O Livro dos Médiuns, ele é inerente a todos nós. E... Boa noite. Eita, vamos dar aqui boa noite à nossa amiga Vera Fátima, de Vitória, Pernambuco. Seja bem-vinda. Né? Veja, o Livro dos Médiuns, muitas vezes, há espíritas que julgam que, porque não tem a percepção mediúnica, né, que eles não precisam ler o livro dos médiuns.
1: Então, no caso, o livro dos médiuns não serviria somente para o médium ostensivo.
0: Não.
1: Serve também para quem não percebe a mediunidade.
0: Deve ser lido por todos nós, principalmente todos nós espíritas, mas como a gente sempre fala e já falou por diversas vezes, quando a gente sempre toca nesse assunto em relação à questão do estudo da doutrina e dos livros doutrinários, a gente informa aos nossos irmãos que todos os espíritas precisam ler e estudar todas as obras doutrinárias espíritas, seja o Evangelho, o Livro dos Espíritos, o Livro dos Médiuns, o Céu e o Inferno e a Gênese. E, preferencialmente, ler os demais, obras póstumas, Revista Espírita, A Viagem, que foi escrito também na época, tá certo? Por Allan Kardec, e tantas outras obras trazidas, que inclusive encontram-se lá no site Kardecpédia, tá certo? Todas as obras trazidas, doutrinárias, estão lá e estão em todas as línguas, praticamente. Então, não tem desculpa para não
1: chegou
0: poder
1: chegou
0: mais ler.
1: Gente, Cristiana, aí também, para a então, gente dar boa noite.
0: Boa noite, Mônica Zimmerlin, seja bem-vinda. E boa noite, Ivonete Maria, seja bem-vinda também. Certo? Então, todas essas obras, elas são necessárias serem estudadas por todos nós, espíritas, ou não, viu?
1: Ou simpatizantes, né?
0: Simpatizantes.
1: Você que é simpatizante da doutrina espírita e quer aprender um pouco mais a respeito de mediunidade, para compreendê-la, muitas vezes, eu vou dar uma ideia pequena a vocês, até certo tempo atrás, a mediunidade não era compreendida na residência, nas casas. As pessoas eram mal compreendidas. E muitas vezes, por terem esse estado alterado de consciência, que é o efeito da interferência dos espíritos na nossa vida, eles eram levados para sanatórios e ditos como loucos e ficavam internados lá. Hoje em dia, nós já sabemos que é mediunidade, você procura apenas um bom centro, um centro bem orientado, para que você possa receber lá os esclarecimentos. Mas, gente, chegou, Cristiana? Vamos dar boa noite.
0: Chegou, boa noite. Sônia Maria Dal Sasso. Seja bem-vinda, nos diga de onde você está nos acompanhando. E Rogério Tenório coloca que o episódio 1 foi muito bom. Que bom, Rogério, agradecemos o feedback. Aí esperamos estar sempre contribuindo, tá? Como a gente falou, esse bate-papo vai ser sempre voltado aos temas referentes à doutrina dos Espíritos, tá certo? E a gente escolheu a mediunidade como o primeiro tema da gente estar aqui conversando de uma forma...
1: Descontraída, né?
0: Descontraída.
1: Cristiana, as pessoas também podem, né?
0: Muriaé, Minas Gerais.
1: Muriaé.
0: Que bom.
1: Seja bem-vinda,
0: viu? Seja bem-vinda. E boa noite, Carmita Rosa, também de... Pojuca, Bahia. Seja bem-vinda. E Vera disse que teve uma tia que foi internada no Hospital de Loucos e, que tinha, e o que ela tinha era mediunidade.
1: Exato.
0: Exatamente, Vera. A grande maioria, viu? Se a gente for analisar criteriosamente aquelas pessoas que são internadas em hospitais psiquiátricos, se fizéssemos um trabalho de desobsessão
1: e uma triagem
0: muito severa num trabalho mediúnico sério e honesto com aquelas pessoas internadas nos hospitais psiquiátricos, se a gente for analisar, praticamente 99% dos que estão ali não precisariam ter sido internados em hospital psiquiátrico, apenas entender a mediunidade e ajustar a sua questão mediúnica, viu? Boa noite, Tadeu Flegler. Seja bem-vindo. Nos diga de onde você está nos acompanhando, Tadeu.
1: Vejam que todas essas primícias que nós estamos dando aqui a vocês como pontos básicos para a compreensão do que vinha a ser a mediunidade. Exatamente. Muitas vezes, nós somos levados às casas espíritas desconhecendo totalmente. E, ao chegarmos à casa espírita, por isso que nós dissemos que é importante que nos aproximemos de uma casa bem orientada. Hinaldo, quando é que uma casa é bem orientada? Cristiana vai nos dizer.
0: Quando ela segue os preceitos da doutrina dos Espíritos. Né? Exato. E ali a gente vê dentro da própria conduta da casa, porque a casa espírita ela não tem nenhum paramento, nenhum tipo de paramento, de direcionamento para a utilização de nenhum tipo de adereços ou qualquer coisa desse tipo
1: escapuleto, né? Talismãs, orações poderosas, não existe nada disso. A doutrina espírita ela é simples, ela é baseada em 5 obras, né, que são necessárias para a nossa compreensão. Elas são necessárias que você estude as 5 obras. São obras básicas, que são o Livro dos Espíritos, o Livro dos Médiuns, a Gênese, o Céu e o Inferno e o Evangelho.
0: E sabe uma coisa que é muito importante a gente fazer? É desmistificar algumas questões. Sabe, eu vou trazer um assunto aqui bastante interessante e importante de ser esclarecido entre nós, porque foi um questionamento de uma das nossas amigas que é frequentadora da nossa casa e já desde a pandemia, e ela ficou assim na dúvida dessa questão, que é aquela questão que está aí na maior polêmica a respeito de uma questão de uma boneca chamada Annabella, né?
1: Está bem atual na televisão,
0: e que é uma boneca possuída, é uma boneca do mal, e que todo mundo que se aproxima dessa boneca do mal morre e tal, e que desde que ela foi comprada pelas primeiras pessoas que a adquiriram, ela trouxe muita coisa ruim. Né? E aí é quando vem o questionamento. O espírito, ele possui a boneca? É assim que funciona?
1: É claro que não, né, gente? A gente sabe que são objetos inanimados. Os espíritos podem interferir em manusear, em jogar, em trazer e levar, que são os casos de aporte e endoporte, entrada e saída de objetos de lugares fechados. Vejam, quando nós temos o segundo plano, que é o básico, né? Comprimento e largura, eu vou dar um exemplo aqui para vocês. A nossa tela, a tela da nossa transmissão, ela está para vocês como sendo apenas comprimento e largura. Vocês percebem que ela é de ponta a canto, comprimento e a largura, de cima a baixo. Não tem profundidade, não tem. Ela é um plano. Agora é que a gente chama o segundo plano, né? Vamos dar boa noite.
0: Boa noite, Eliette e Fred. Sejam bem-vindos.
1: E aí, eu digo a vocês, como é que eu posso explicar a vocês, nesse segundo plano, que minha mão aparece aqui embaixo, ela some e depois ela aparece aqui de lado. Ó. Aí vocês vão dizer o que aí? E não, isso é simples. A sua mão está presa ao seu corpo, que ela dirige para cima, para baixo, por cima, ela pode vir por cima, ela pode vir de lado, ela aparecer, só a mão. E a outra mão pode aparecer aqui, na frente de Cristiana. E de onde é que vem essa mão? Quem explica o segundo plano, ou seja, a segunda dimensão, que é essa do comprimento e largura, é a qual nós estamos vivendo aqui, eu e Cristiana. Nós estamos na terceira dimensão, que tem o comprimento, a largura e tem
0: volume.
1: E aí, aquilo que era simplesmente um círculo, quando você puxa para a terceira dimensão, ele vira uma esfera. Modificou, né? Vira uma esfera. Então, é explicando com a terceira dimensão a segunda, como as coisas acontecem. A minha mão aparece aqui, aparece. Como é que a mão dele aparece no segundo plano ou na segunda dimensão? A terceira dimensão explica. Quando nós estamos questionando a entrada e a saída de objetos em uma reunião mediúnica, como é que os espíritos fazem cirurgias espirituais? Como é que eles tiram o caroço que está lá dentro da pessoa, na barriga? Ou muitas vezes é inquestionável quando eles retiram da cabeça da pessoa, que a gente sabe que a caixa craniana é fechada. Como é que os espíritos põem a mão lá dentro? Quem explica o que acontece na terceira dimensão é a quinta. Olha, a terceira explica a segunda e a quinta explica a terceira. Os espíritos podem entrar do ambiente e sair, a porta não está fechada. Eles podem ouvir de onde quer que eles estejam o que nós estamos conversando aqui. Eles podem inspirar uma pessoa a milhões de quilômetros de distância. Podem inspirar uma pessoa. Eles podem tudo. E por isso que Jesus disse que a gente não tinha capacidade naquela época de entender. Por isso que ele advertiu os apóstolos na subida ao Monte Tabor: te abstém de contar isso a quem quer que seja. Por quê? Porque os homens daquela época não estavam preparados. Eu vos remeterei o Espírito de verdade, que vos revelará as coisas do Pai. Os cinco livros. Essa é a revelação. As cinco obras básicas doutrinárias. Não, não foi Allan Kardec que escreveu nada. Allan Kardec apenas transcreveu o que os Espíritos ditaram. Então, a obra não é de Kardec, é a obra dos Espíritos. Por isso, quando Kardec questiona quem sois vós, eles dizem, nós somos as almas dos homens que viveram na Terra. Então, é preciso que nós entendamos como a coisa acontece, como é que entra, como é que sai, como é que o Espírito influencia esta obra, o Livro dos Médiuns, a qual nós vamos nos referir a ela hoje, para que vocês possam acompanhar. A gente só vai pegar os títulos, tá, gente? Vocês vão olhar que é os capítulos que a gente está falando. Capítulo por capítulo. A gente vai pegar hoje e vamos destrinchar aqui. Pode ser que tenha o programa número 3, não tem problema. Porque a gente não vai ficar lendo o que está escrito. A gente vai ler somente o capítulo. Somente. O capítulo 1 fala sobre o quê, Cristiano?
0: A ação dos espíritos sobre a matéria.
1: A ação dos espíritos sobre a matéria. Isso que nós estávamos falando agora. Entenderam? Quando os espíritos podem atuar na matéria, eles podem fazer tudo. Mas quem pode fazer tudo, Cristiane? Qualquer tipo de espírito?
0: Não, necessariamente. Não. São aqueles que apreendem e têm condições. E veja, não são necessariamente espíritos evoluídos, não. Eu vou trazer um exemplo, né, que é muito, foi muito divulgado, porque foi um dos filmes, quase que um dos primeiros filmes, que de fato trouxe alguma coisa ligada ao espiritismo, que foi a película cinematográfica chamada Ghost. Ali ele traz algumas nuances referentes a essas questões mediúnicas que são bastante interessantes. Se a gente extrair o cômico e as coisas que são meio deturpadas. Mas a gente extraindo o que de fato a doutrina nos traz, veja, no momento em que aquele homem que havia desencarnado entra, percebe que no trem o outro espírito consegue bater nos objetos.
1: No jornal. Né,
0: fazer o jornal voar.
1: A latinha de Coca-Cola joga, né, para um lado, para o outro.
0: E aí ele percebe que ele conseguia manipular os objetos. E ele precisava aprender como ele fazia aquilo, porque ele queria trazer como alguma prova para a Molly que ele estava vivo.
1: Molly, no caso, é sua esposa.
0: Que era, né, a sua esposa, que ficou viva após o acidente, né, o assalto, o falso assalto. Então, ele vai questionar. E veja, o espírito, que era um espírito ainda bem grosseiro, não era um espírito elevado, ele olha para ele e diz assim: você está tentando buscar a força no seu corpo físico, você não tem mais. Ele começa a rir da cara dele. Porque ele diz: está tudo aqui, ó. Você só consegue se você usar a mente.
1: Ou seja, a vontade com o querer. Pois, mas como que força é essa? Tem mais alguma coisa aí, Lia Pires está botando?
0: É, Lia Pires botou. Gente, essa parte do filme é muito boa, né? É.
1: Então, e olha que ele diz que a força dele sai daqui de dentro.
0: É.
1: É do chakra, o plexo solar, que joga essa energia, essa força, para que ele possa manipular os fluidos.
0: E aí ele aprendeu a como fazer isso, e aí ele foi e explicou e ensinou ao outro. E ele conseguiu tanto que depois vocês vão ver que na cena em que a golpista, né? Mas que agora estava realmente com a mediunidade auditiva em ação, ela não conseguia vê-lo, mas ouvia-o, né? E ele faz ela ir até o apartamento e ele levanta, vocês vão lembrar dessa cena, onde ele, com a força, né, o desejo, ele pega a moeda e levanta a moeda para que a Molly visse que era ele que estava ali. É para convencê-la, ele precisava buscar alguma maneira de convencê-la.
1: Então, essa interferência que os espíritos do capítulo 1, que é a interferência dos espíritos na nossa vida, veja, eles interferem no material, sim, interferem no material. É por isso que existe agora uma equipe muito bem preparada no mundo espiritual, que estava já fazendo a transcomunicação instrumental, que é através de instrumentos para se comunicar conosco. Mas agora, segundo o próprio, até o Divaldo Pereira Franco falou sobre isso, que nós vamos ter agora a inteligência artificial. Como ela está ligada a computadores, os espíritos poderão fazer instrumentos que possam se comunicar diretamente com a inteligência artificial. E aí ele vai para o segundo capítulo, que fala o quê?
0: É das manifestações físicas das mesas girantes.
1: Exatamente, isso que ela acabou de falar, das mesas girantes, 1857, quando as pessoas foram chamadas à atenção pelo movimento que as mesas faziam, batendo com o pé no chão, dando respostas aos questionamentos frívolos. Eram questionamentos frívolos. Até que Kardec, apoderando-se desse circuito de mediunidade, ele foi aprimorando uma comunicação, a tiptologia, e depois ele entra com as mudanças da cesta, com o lápis. Depois o lápis sai da cesta e vai para a mão do médium. E vamos ao terceiro capítulo.
0: E aí no terceiro capítulo das manifestações inteligentes.
1: Exato, que eu acabei de dizer. Sai de apenas um processo de interferência dos espíritos, agora monitorado por espíritos superiores, trazendo mensagens não apócrifas, mas a mensagens direcionadas para que se pudesse constituir a terceira revelação.
0: E aí, veja como é interessante, porque depois ele traz sobre a teoria das manifestações físicas, onde ele vai trazer toda aquela parte, essa parte do que o povo chama, né, de casas mal-assombradas, porque tem ruídos, né, movimento e suspensão de objeto, aumento e diminuição do peso do corpo, porque em estudo, né, comprovado, foi realizado à época, para tudo isso, né? O médium, o espírito que se aproximava do médium, se era uma criança, ele pesava conforme a criança. Se era de um adulto, ele aumentava de peso. Para demonstrar que a presença do espírito que está ali interferia, inclusive, nessa parte.
1: São experiências que foram realizadas por Allan Kardec, e, inclusive, elas deveriam ser feitas até hoje, para que possamos ter a real veracidade das comunicações, que não serão mais feitas dessa maneira que nós fazíamos antigamente, como diz o pessoal vulgarmente, com a interpenetração através dos pensamentos do médium, recebendo e captando do espírito, que a gente chama de interferência mediúnica, mas diretamente com instrumentos. Já imaginaram? O computador ligado, a inteligência artificial, recebendo a influência do espírito ipsiliter, transmitindo as informações, inclusive com a voz, com o rosto, com tudo, gente. Porque se nós puséssemos, como nós já participamos muitas vezes, de transcomunicação instrumental através das placas Kirlian, e o espírito aproximava o rosto ali da placa, e o rosto dele aparecia. Ele punha a mão e a gente via a mão dele. Além de termos participado de reuniões de materialização. Então, são comprovações que não precisam mais ser feitas, porque elas já foram exaustivamente comprovadas, inclusive com fotografias da época de Chico Xavier, não é? Com aquelas materializações que foram feitas com Kate King.
0: E com o nosso irmão Peixotinho.
1: Peixotinho também.
0: Né? Que era um médium excelente de doação de ectoplasma, para que houvesse, né, a materialização dos espíritos ali naqueles estudos. Tá certo? Então, quem tenha interesse de ver a respeito disso, inclusive existem fotos na internet, existem, se não me engano, várias fotos, se não me falha a memória, fizeram até um filmezinho com essas, com a história, falando e mostrando diversos momentos desse tipo de trabalho. Entendeu? Porque não pode ser filmado, gente. Inclusive, tem até documentário, até de médiums, do que a gente sabe que nos Estados Unidos isso é muito comum. Só que a parte mediúnica lá, eles aceitam que seja paga. Né? Mas aqui, a gente, pelo que os espíritos esclarecem, a mediunidade deve ser realizada gratuitamente. E lá existe uma médium de efeito físico, inclusive, que ela fica sem ter contato com as pessoas que estão no salão. Ela fica numa sala fechada, tá certo? Para que ela possa, através da doação do ectoplasma, auxiliar na manifestação, né, na apresentação do espírito, da qual as pessoas muitas vezes vão lá em busca do encontro com aquele ente querido materializado, tá certo?
1: Boa noite, Adriana.
0: Boa noite, Adriana. Seja bem-vinda. Né? Então, depois disso, a gente tem das manifestações físicas espontâneas, que são os barulhos e perturbações, arremesso de objetos, fenômeno de transporte, dissertação e o espírito sobre os transportes. Por quê, gente? Eu lembro que tinha um caso, inclusive, que foi falado, não sei se vocês lembram, inclusive foi até motivo de
1: reportagem,
0: né, da televisiva, de uma casa que as pessoas queriam saíram de lá porque dizia que em determinados momentos da parede emanava sangue.
1: É. Boa noite.
0: Boa noite, Berenice Aguilar. Seja bem-vinda. Diga de onde você está nos acompanhando, cidade e estado, por favor. Então, e aí que a gente, quando vê uma situação dessa, primeiro, a gente tem que entender para que ocorra toda e qualquer manifestação dessa natureza, de materializada, de efeito físico, é necessário que ali próximo de onde esteja acontecendo ela de Mangueirinha, Paraná, seja bem-vinda.
1: Seja bem-vinda. Convide os seus amigos e vocês que estão nos assistindo, vão mandando o link do nosso programa para outros. O Portal da Luz está promovendo esse encontro da gente, esse bate-papo, né, com Jesus, para que a gente possa entender sobre espiritismo, sobre mediunidade, e hoje é sobre o tema mediunidade. Vocês podem começar no chat aí, viu, gente? Comecem a botar pergunta, porque Cristiana disse que está louca para responder.
0: E aí, Isabel Bebel diz assim, ó, no livro Peixotinho, materialização...
1: Luminosas.
0: Materialização do amor tem fotos e explicação.
1: Exato.
0: Exatamente. Então, a gente vê, gente, que esse fenômeno, ele pode acontecer? Pode. E não tem nada de sobrenatural. O que é que acontece? Para que ocorra fenômenos dessa natureza, é necessário que haja pessoas, médiuns, que tenham a mediunidade de efeito físico. Porque é necessário esse elemento, que é chamado ectoplasma, que é um elemento mais materializado, para que aconteça isso aí. Inclusive isso também, Lia Pires. A questão da imagem de uma santa chorando sangue, a mesma coisa, tá certo? Para que qualquer efeito físico ocorra, é necessário que haja a mediunidade de efeito físico, alguém que
1: o
0: tenha...
1: O médium que libera o ectoplasma.
0: Isso.
1: Esse ectoplasma sai diretamente da célula, viu, gente? Aquele, lembra? O ectoplasma, o plasma que tem ali dentro da célula, o médium libera aquilo ali. E ele perde peso, viu? Peixotinho muitas vezes chegar a perder 2, 3 quilos em uma reunião de materialização.
0: Exatamente. E aí, depois dela, nós temos as manifestações visuais também, né? Que é o capítulo 6. Nelas, eles trazem sobre as aparições, né? E os espíritos glóbulos e a teoria da alucinação. Veja, quando o espírito ele se apresenta, ele se apresenta, não é o espírito, porque o espírito não tem forma. A forma é dada, né, pelo nosso organismo biológico, e o perispírito
1: é que modela o corpo.
0: É que modela o corpo. A Berenice está perguntando, então o ectoplasma é matéria?
1: Uma matéria diferenciada, mas é. Porque, veja, o ectoplasma é denso, gente. Ele é palpável. Os espíritos, quando se revestem dele, e você toca no espírito, ele é quentinho. Não é espírito frio, como muita gente imagina.
0: Acha que é porque quando pega no corpo físico sem a vida, sem a presença do espírito, ele está gelado.
1: É.
0: Aí acha que o espírito também é gelado, e não é.
1: Não é, gente. Então, veja, esse revestimento ectoplasmático, ele é derivado de um médium que vai liberar aquilo. Se ele não estiver no mesmo ambiente, ele está próximo. Ele muitas vezes vem... Nós tivemos um caso lá no grupo Espírita Nina Arueira de um espírito que estava pegando ectoplasma de uma criança, de um jovem, não uma criança, mas um jovem já de seus 16, 17 anos, que estava no leito da casa, ao lado da casa de Nina Arueira, na casa do lado. E o espírito disse, tem um jovem aqui do lado, nós estamos pegando ectoplasma dele, para poder fazer a cirurgia e ajudar as pessoas. Então, essas reuniões de cirurgia espiritual, nós precisamos de médios de doação de ectoplasma para que as cirurgias possam ser feitas. Então, quando nós começamos a instituir esse conhecimento a respeito das comunicações, olhe, as materializações de Nossa Senhora, que foram feitas aos jovens lá, os pastorinhos, né, que foram citados inúmeras vezes pelas mensagens que Maria trouxe. Então, a bicorporidade e da transfiguração. Ah, gente, bicorporidade e transfiguração é mediúnico ou é anímico? É anímico. Mas como existe a interferência dos espíritos, ele é medianímico. Porque se você fizer um contato entre os encarnados e os desencarnados, ou você encarnado se materializa em outro lugar, como Santo Agostinho fazia isso, como
0: O
1: Antônio de Pádua também. Né?
0: Como Eurípides Bassanufo.
1: Porque todos eram médios de bicorporidade. Agora você já imagina, a pessoa está conversando com alguém aqui e outra pessoa acusa a presença dele em outro lugar. É o mesmo, um corpo físico, ele toca. Só que aquele que está lá é bicorporeidade, é o segundo corpo que ele pegou o perispírito e plasmou, levou energias com ele e lá ele se materializa. É assim que os espíritos se materializam e falam. Você pode ter falado com algum espírito na rua, apertado a mão, conversado, e era um espírito, você não sabe. Por quê? Porque ele está revestido de um ectoplasma que ele colheu de alguém ali, só para conversar, só para falar com você. E para não lhe assustar.
0: E que... muitas vezes acontece, e é até caso que tem até filmezinho que o pessoal coloca aí na internet, como se fosse uma ficção, que não é. Já existiram vários casos. Exemplo daquela mãe que sofreu um acidente de veículo com a sua criança pequenina, o veículo caiu na ribanceira e ela morreu de imediato. Só que a mãe, muito preocupada porque a filha ainda estava lá, ela materializa-se, né, ali
1: na BR, chama a atenção dos carros que estão passando.
0: As pessoas vão ajudar ela a tirar a criança e quando chegam lá para ajudar a socorrer a criança, percebe que quando viram para olhar para a mulher, ela já não está mais lá. E percebe que quem estava no carro era justamente a mulher que havia o chamado para socorrer a criança.
1: Então, que era a mulher, a mãe que estava
0: tipo
1: morta.
0: Acontece,
1: né?
0: Muitas vezes, e a gente, muitas pessoas não têm essa explicação. Casos vários que existem de relatos. E Berenice está perguntando assim, por isso que Jesus curava...
1: Eu estou botando embaixo, gente, a pergunta, porque você lê junto.
0: A distância? Sim, Berenice. Porque, veja, Jesus... Ele era completo na questão mediúnica, né? Porque é um espírito diferenciado. O espírito crístico,
1: né?
0: Que recebeu a Terra como uma bola incandescente para transformá-la num ambiente habitável por nós, né? Então, ele recebeu a Terra para que a gente possa, ele poder deixar a Terra de forma que espíritos pudessem vir viver. E ele que, junto com diversos espíritos que o auxiliaram, né, em toda essa transformação, em todo esse ajuste do planeta, para que a gente, como espírito, pudesse vir encarnar, ter a nossa primeira encarnação na Terra e seguir o nosso progresso. Então, Jesus sabia manipular todos os fluidos da Terra, sabe manipular todos os fluidos da Terra. Essa questão de que Jesus vai voltar, Jesus nunca se afastou daqui. Jesus permanece aqui. Emmanuel dizia para Chico que Jesus manda messes de amor à Terra diariamente. Por que a gente não capta essas messes de amor? Porque a gente não está na vibração dele. Então, quando Jesus curava, o que é que Jesus dizia às pessoas que curavam? Veja, preste atenção, leia todo o contexto bíblico que tem uma ligação em relação a essa questão das curas realizadas por Jesus.
1: Questão muito bem explicadas lá na Gênesis, a gente não quer ler.
0: Exatamente.
1: As curas e os milagres de Jesus, para que você entenda que não houve nenhum milagre, que não existe nada de
0: manifestação de fluidos.
1: De fluidos e magnetismo, que ele sabia manipular e sabia fazer muito bem.
0: Exatamente. E aí perguntava às pessoas... Tu crês que eu possa te curar? Que queres que eu faça? E veja, ele nunca se atribuiu nenhuma cura. Ele dizia assim, vai, a tua fé te curou. Inclusive, no caso do servo, do centurião, como você dizia, ele curava a distância. Sim, no caso do servo, né, do centurião, que o centurião chega e diz a ele que bastava que Jesus desse uma só palavra e ele saberia que, como ele dava ordem aos seus soldados e eles cumpriam, que se Jesus dissesse que o servo dele estaria curado, ele ficaria. E Jesus chama a atenção de todas as pessoas que estavam ali ao redor, né, dizendo, não vi nem toda a Judéia, nem toda a Galiléia, tamanha fé como a deste homem. Vai que teu servo está curado. E não deu tempo, aquele homem virou-se, quando ele vai saindo, já chega um outro servo correndo para dizer que o seu servo já havia sido curado. Então, para a gente ver que essa manipulação, a gente que ainda é muito matéria, nós que ainda somos muito, muito presos ao físico,
1: nós é que criamos as limitações.
0: Cria a limitação e a gente acha que só pode curar o outro se estiver próximo, se a gente tiver de impor as mãos. Mas existem cirurgias espirituais que são realizadas à distância e são reais e ocorre, sim, a cura, desde que você tenha fé e de que você siga todas as orientações que os espíritos dão.
1: E, olha, eu vou aproveitar o ensejo, que como está no capítulo 8... oitavo, daquilo dos médios, do laboratório do mundo invisível. Eu quero chamar a atenção de você, porque, veja bem, é o vestuário dos espíritos, a formação espontânea de objetos tangíveis, modificação das propriedades da matéria e a ação magnética curadora. Eu vou chamar a atenção, porque muitas pessoas que vão ao centro espírita e fazem um tratamento. E aí alguém chega para mim e diz assim, Naldo, olha, eu fiz a cirurgia espiritual lá no Ninho na Arueira. mas eu não posso vir para os curativos, são três. Eu posso fazer os curativos lá na casa espírita que eu frequento? Eu digo, com certeza. Mas, Hinaldo, por quê? O laboratório do mundo invisível é um só, gente. O mundo espiritual é um só. Isso. Não existe coisa separada, não. A espiritualidade que trabalha aqui é a espiritualidade que trabalha nos outros centros superiores. Os superiores. Eu não estou falando de espíritos obsessores, não. Eu não estou falando de espíritos medianos. Estou falando de espíritos superiores, são os de cirurgia espiritual. São aquele... Doutor Bezerra de Menezes, sim, ele trabalha em todas essas casas que ele se apresenta.

0: Se bilhões cismarem de orar, Jesus não vai estar em todos os cantos, não? Entende o que ele quis dizer? Ele vai estar em todos os lugares. Por isso, quando eu digo a você, quando você vai orar, não ore brincando, não. Porque se você reuniu sua família no Evangelho no Lar para fazer uma prece, Jesus vai estar presente. Olha o grau de importância. E tendo Jesus na nossa presença, nós podemos pedir o que a gente quiser, gente.
1: É, dando um exemplo assim, meio mais terra a terra para a gente, que dá para a gente ter uma pálida ideia disso. Nós somos criados pelos nossos pais e temos um direcionamento. E eu acredito que a maioria de nós, se não todos, foi chamada a atenção pelos seus pais por alguma coisa que fazia de errado quando criança. E aí o pai e a mãe fazem assim, olha, se eu pegar você fazendo isso, olha, se eu pegar você fazendo isso, não é assim? Aí vão lá, você está, já amadureceu, viu? Você já está casado. E daqui a pouco você está na sala com seu marido e você diz assim, minha nossa, se minha mãe me visse fazendo isso...
0: Olha a presença dela.
1: Olha a presença dela.
0: Entende? Unipresente, porque pode ter 10 filhos. Os 10 vão dizer a mesma coisa.
1: Isso. Ah, se mamãe tivesse aqui.
0: Esse se mamãe tivesse é a lembrança da imponência da sua palavra.
1: Isso.
0: Volta, o teu servo está curado. Podereis fazer o que eu faço e muito mais, ele nos diz.
1: Então,
0: Berenice diz o que ali?
1: Verdade.
0: Com certeza.
1: Então, é assim, gente. Então, quando a gente ora, que lembre que o Espírito, ele conecta, se conecta conosco através do pensamento. Do mesmo jeito que os Espíritos têm a possibilidade dessa bicorporeidade, né? Quando estão em matéria, poxa, como Espírito, vocês acham o quê? Tem muito mais possibilidades, gente. Porque a percepção espiritual, ela não é acanhada com o corpo físico. Nós, quando reencarnamos, nós ficamos limitados enquanto espírito. Nossa percepção de visão é de 45 graus. A visão é 45 graus. Percepção de 180. Mas a do espírito é 360. É. Nós ouvimos por dois buracos, falamos por um buraco, enxergamos por dois buracos.
0: É muita limitação, né?
1: É limitação demais. O espírito não, não tem essa limitação. Por isso que o espírito, quando a pessoa aproxima-se, outro espírito aproxima-se dele, ele sabe quem é que está se aproximando dele.
0: Principalmente pela vibração.
1: Os superiores. Agora, quando ele fala aqui sobre a questão da invisibilidade. Como assim, Tijana? Vou trazer uma outra película cinematográfica que recomendo a todos para assistir. A Profecia Celestina.
0: Muito bom.
1: Profecia Celestina.
0: As Profecias Celestinas. Muito bom filme, viu, gente?
1: Assistam e vocês vão ver já no finalzinho dela a questão da invisibilidade. Eles entram no estado alfa.
0: Isso.
1: De alteração de consciência. De tal maneira que eles conseguem transcender a matéria. E no que eles transcendem a matéria, eles se tornam invisíveis aos soldados.
0: Veja que lindo. Eles estão reencarnados. Os soldados estão reencarnados. Passa por eles e não vê. Ficam invisíveis. Mas como é isso? Basta estudar, gente. Assista o filme e aqui no nosso bate-papo você vai perguntando e a gente vai mostrando como é. Lembra Jesus? Poderia fazer o que eu faço e muito mais. Jesus andou em cima das águas. Jesus andou em cima das águas. Jesus multiplicou os pães
1: e os peixes. Nós sabemos, tem várias pessoas encarnadas que conseguem levitar.
0: Levitar já.
1: Como Jesus fez. Mas de que maneira, gente? Através da elevação espiritual, da elevação de pensamento. Você
0: se desconectar com a matéria.
1: Exatamente. Profecia Celestina, Berenice. Inclusive, nela,

0: ela demonstra também a percepção visual e espiritual, como ela é diferente.
1: As cores são outras, gente.
0: A percepção, você aguçar a percepção para perceber o campo magnético do outro. Ele mostra como o campo magnético da de uma aura, pessoa, né, que quer dominar o outro é, como o campo magnético da pessoa que não se permite ser dominada fica.
1: Ele que a gente chama da blindagem, percepção. A blindagem mediúnica. Todo médium deve aprender a assistir o filme para fazer. Ele disse, basta apenas você não permitir que a energia ruim do outro penetre o seu campo vibracional. Aí eu sou blindado? Sou. É só basta levar a vibração. E olhe para quê? Porque lá no capítulo 9, nós vamos entender dos lugares assombrados. E esses lugares assombrados são maravilhosos, gente. Eu recordo de vários lugares que nós tivemos a oportunidade de viajar, como aqui pertinho, lá na Cachoeira do Urubu. E era perto de lá, uma fazenda, onde o proprietário nos chamou, porque tinha um morador que tinha alguns filhos, eram 6. E tinham 3 filhos deles que tinham um efeito mediúnico de materialização. Materializava os espíritos dentro de casa, de um padre, de um cangaceiro. E eles andavam na parede, viu, gente? Os meninos andavam na parede. Assim, eu assisti. As pessoas que foram conosco ficaram aterrorizadas. O que é isso? Poltergeist. Eu digo, não, gente. Os espíritos podem. Pegavam o médium, que eram os meninos, e faziam os meninos andar na parede, assim, sem cair. E para poder eles permanecerem, porque quando a gente foi chegando, nós estávamos ainda a mais ou menos os 400 metros da casa, eles disseram, eles estão chegando aí. E correram para ver dos matos os espíritos. E as crianças voltaram a dormir. Quando nós chegamos e encostamos o carro, eles disseram, eles estavam até agora, disseram que eles estavam chegando. E aí eu fiz uma jogada com o pessoal, mandei eles pegarem o carro e sair, e eu me deitei no chão, atrás de uma madeira. E aí eles saíram com o carro, se despediram, saíram com o carro, foram até a frente e voltaram. Porque eu disse, vocês vão, quando vocês chegarem naquela curva, vocês fazem a volta e venham com o carro novamente. Para vir me buscar de volta. E quando eu estava lá deitado embaixo da madeira, os espíritos chegaram. E aí eu desci e conversei com eles. E aí eles não tinham como se esconder. Eu já tinha visto vocês, porque eu desdobrei, fui ter com eles no mato, eles vieram para o corpo dos meninos. Nós conversamos, o pessoal veio, encostou o carro. Veja, tratava-se de um padre que falava várias línguas, gente. Como é que o menino daquele do interior ia falar francês fluentemente, falar italiano, falar inglês fluentemente, gente? Vejam, então, essas casas que são ditas assombradas, como tinha aqui no Recife, ali na rua de frente ao Astor Hitz, lembra aqueles cinemas? Do outro lado da rua tinha um apartamento ali. Gente, os espíritos jogavam pedras dentro do apartamento. Como é que as pedras vinham de onde, gente? Não era pela janela que entrava, não. Era saindo do teto. Eles jogavam pedra como se estivesse jogando do andar de cima. E caía dentro do apartamento. E as pessoas tinham medo de entrar no apartamento. Nós fomos. Eles foram locais que nós fomos fazer a desobsessão. Conversar com os espíritos. Esses dois espíritos, eu vou dizer uma coisa a vocês, que poucos sabem disso, tanto o índio quanto o padre trabalham no Nina Arueira hoje. São trabalhadores da nossa casa. São espíritos que estavam lá por ignorância, gente. Mas vieram para a nossa casa e se ajuntaram ao trabalho dessa nobre mentora Nina Arueira. Então, essas casas assombradas, a gente precisa desmistificar isso, gente. Quantas vezes nós temos pessoas que estão sofrendo...
0: Basta um trabalho de desobsessão sério.
1: Exato. Né?
0: Uma orientação adequada. E veja, tudo ligado a quê? A um trabalho que tenha honestidade e a moralidade também das pessoas que vão trabalhar. Porque gente, senão a gente não tem força moral para auxiliar um espírito dessa natureza.
1: Cristiana, e vou dizer uma coisa a vocês, sem medo de errar. Não é somente... Se ser extremamente honesto. Mas se você não faculta a ciência comprovar, você tem que trazer pessoas que possam comprovar o que aconteceu. Fazer a pesquisa. Então, agradecemos a todos vocês. Por... É, infelizmente, gente, é assim. A gente acha que não é rápido, mas é muito rápido. E a gente precisa ter certeza de que nós estamos sendo ouvidos, estamos agradecendo a Deus por essa oportunidade de juntos aqui podermos estudar mais um pouco sobre mediunidade. Lembre-se, nós paramos no capítulo 9 do Livro dos Médiuns. Vamos ao item 10 e aí seguimos até o final do Livro dos Médiuns. Conversamos um pouco sobre essa obra.
0: Esclarecer, tá? bem
1: assim, rapidamente. Não vai ser nada demorado,
0: aprofundado,
1: não.
0: Aprofundado demais, porque o aprofundamento a gente faz no estudo da Casa Espírita.
1: Exato.
0: Vamos orar, Inaldo?
1: Vamos orar.
0: É com você.
1: É comigo? Então vamos orar. Vamos elevar os nossos pensamentos ao Divino Mestre amado Jesus e agradecer a Ele essa oportunidade de amar e de servir. Estarmos aqui reunidos, unidos no seu amor, dizendo, Pai, Pai nosso que estás nos céus, santificado Senhor, seja o vosso nome, venha a nós ao vosso reino, mas seja feita a vossa vontade, Senhor, assim na terra como em todo o universo. O pão nosso de cada dia nos dai hoje e dai-nos também o pão espiritual. Perdoa, Senhor, perdoa os nossos passados delituosos, escabrosos. Senhor, perdoa-nos, mas só à medida, Senhor, que nós perdoarmos aos nossos irmãos. Orienta-nos, Senhor, para a graça encontrarmos em Ti, para buscarmos através dos mentores, amigos espirituais de nossas casas, derramai, Senhor, derramai sobre cada um de nós as bênçãos de luz, de esperança, de refazimento. Que a Tua paz, Senhor, e a Tua luz esteja em todos os lares que abriram as portas, gentilmente, e que nos receberam hoje, agora e eternamente.
0: Que assim
1: Muito
0: seja.
1: Obrigado à Rádio Portal da Luz por essa graças oportunidade de estarmos juntos todo primeiro e terceira segunda-feira do mês. Primeira e terceira segunda-feira do mês estaremos aqui conversando com vocês.
0: Muita paz.
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1: Quatro horas e

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1: Olá, meus amigos, bem-vindos a mais um A Música Espírita Está no Ar, um programa que leva música e reflexão acerca do Espiritismo até você. E hoje o tema é Por Amor. Cegou-lhe os olhos e endureceu-lhes o coração, a fim de que não vejam com os olhos e compreendam no coração, e se convertam, e eu os cure. João 12:40. Os planos mais humildes da natureza revelam a providência divina em soberana expressão de desvelo e amor. Os lírios não tecem, as aves não guardam provisões, e misteriosa força fornece-lhes o necessário. A observação sobre a vida dos animais demonstra os extremos de ternura com que o Pai vela pela criação desde o princípio. Aqui uma casa, acolá um dente a mais. Ali, desconhecido poder de defesa, afirma-se a grande revelação de amor em tudo. No entanto, quando o Pai convoca os filhos à cooperação nas suas obras, eis que muita vez se salientam os ingratos que convertem os favores recebidos não em deveres nobres e construtivos, mas em novas exigências. Então, faz-se preciso que o coração se desendureça cada vez mais, porque, fora do equilíbrio, encontrarão o sofrimento na restauração indispensável das leis externas deste mesmo amor divino. Quando nada enxergam além dos aspectos materiais da paisagem transitória, sobrevém inopinadamente a luta depuradora. É quando Jesus chega e opera a cura. Só então torna o ingrato a compreensão da magnanimidade divina. O amor equilibra, a dor restaura. É por isso que ouvimos muitas vezes: nunca teria acreditado em Deus se não houvesse sofrido. Emmanuel, por Chico Xavier, Caminho, Verdade e Vida,

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0: Ah, essas canções e muitas outras estão disponíveis no meu canal no YouTube. 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Isso

gosto muito. Se vos tenho falado de coisas terrestres e não me credes, como crereis se vos falar das celestiais? Jesus, por João 3:12. No intercâmbio com o mundo espiritual, é frequente a reclamação de certos estudiosos relativamente à ausência de informações das entidades comunicantes no que se refere às particularidades alusivas às atividades em que se movimentam. Por que não se fazem mais explícitos os desencarnados quanto ao novo gênero de vida a que foram chamados? Como serão as suas cidades, suas casas, seus processos de relações comuns? Por que meios se organizam hierarquicamente? Terão governos nos moldes terrestres? Perguntam outros relativamente às razões pelas quais os cientistas libertos do plano físico não voltam aos antigos centros de pesquisas e realizações, vulgarizando métodos de cura para as chamadas moléstias incuráveis ou revelando intenções novas que acelerem o progresso mundial. São esses os argumentos apressados da preguiça humana. Se os espíritos comunicantes têm tratado quase que somente do material existente a respeito das próprias criaturas terrenas, num curso metódico de introdução a tarefas mais altas e ainda não puderam ser integralmente ouvidos, que viria a acontecer se esquecessem compromissos graves, dando-se ao gosto de comentários prematuros? É necessário compreenda o homem que Deus concede os auxílios, entretanto, cada espírito é obrigado a talhar a própria glória. A grande tarefa do mundo espiritual, em seu mecanismo de relações com os homens encarnados, não é a de trazer conhecimentos sensacionais e extemporâneos, mas o de ensinar os homens a ler os sinais divinos que a vida terrestre contém em si mesma, iluminando-lhes a marcha para a espiritualidade superior. Emmanuel, por Chico Xavier, Caminho

mais uma do álbum 12 anos. Obrigado pela gostosa companhia, querido ouvinte. E até o próximo A Música Espírita.

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Prezados amigos, iniciando aqui mais um momento com música, mais uma oportunidade de estarmos juntos numa reflexão de um tema que sempre escolhemos e o tema que vamos descrever hoje, o decorrer, discorrer sobre ele, melhor dizendo, será a nossa aproximação com Jesus. Ou nós podemos também dizer, seguirmos Jesus, ou ainda, seguindo Jesus. Tudo que possa nos levar a estarmos com o Mestre, comporta no nosso tema de hoje. E a gente vai iniciando dizendo assim, que seguir a Jesus, em resumo, basicamente em seguirmos a verdade, né? Buscarmos a verdade, onde está a verdade, viver em acordo com a verdade. Essa seria para nós a maior felicidade. Eu diria que de fato é a maior felicidade seguirmos o Cristo, como seguiram os apóstolos nesse caminho celeste, caminho luminoso, nessa estrada luminosa, né? Que nos clareia, que nos dá lucidez, nos dá a condição de uma vida melhor em espírito. Porque para cada um de nós não é fácil seguirmos o Mestre, porque nos pede alinhamento com as leis divinas, nos pede alinhamento com o progresso, nos pede alinhamento com o amor, com a serenidade, com a paz, com a harmonia. Então, seguirmos o Cristo é seguirmos o amor, é seguirmos o conhecimento, para que nós possamos ter cada vez mais informações acerca da vida celeste, podemos dizer assim, acerca do mundo, do grande mundo do Pai Criador externo, mas também do grande mundo interno que nós temos, e o melhor que nós somos, né? Então, é uma oportunidade tão bonita esta, de seguirmos a Jesus, que somente com o tempo nós iremos aprender que bem que é este, o de seguirmos o Mestre. É incalculável, imensurável. E Jesus vai nos dando a condição cada vez maior de fato permanecermos em seu caminho. Isso que é bonito. Esse caminho divino do Mestre, ele é para nós, ele é oferecido a nós pelo Cristo, mas acima de tudo, o Cristo cuida muito para que nós permaneçamos no caminho dele. Então não é só dizer assim, olha, eu sou o caminho, a verdade, a vida, venham, quem quiser vir, que me sigam. Não é assim que Jesus faz conosco. Não é assim que o Cristo procede conosco. Ele, além de convidar, nos dando a liberdade de escolhas de segui-lo ou não, então são vários passos, né? Então, primeiro, ele nos identifica que está na hora de recebermos o seu chamado. Porque muitos de nós ainda não está na hora de ouvir o chamado do Cristo. Dado o estágio de progresso que se encontra a pessoa, o ser em evolução, ainda não é a hora dele ouvir falar do Cristo. Mas Jesus já está agindo sobre ele, pelo bem, pelo amor, pelo convite divino. Mas da parte da pessoa, ainda não é a hora de ver Jesus, de conhecer o Cristo. Por isso que, por nossa vez também, é preciso que nós possamos compreender que na Terra, não em mundos elevados, que é diferente. Lá todos sabem das esferas crísticas, do bom proceder. Mas no mundo de prova e expiação,
que é o nosso, ainda nos relacionamos com irmãos que ainda desconhecem Jesus plenamente, completamente. Embora todo o progresso da tecnologia, todo o progresso que nós já adquirimos, mas temos irmãos entre nós com pouca conquista do amor, com pouca conquista da bondade, da alegria, do bom ânimo, da retidão, da verdade. Isso, queridos amigos, faz chamar a atenção, não a deles, mas a nós, que já sabemos o Mestre. Então, a nós, a situação é outra, né? A mim, estou falando de mim, a minha situação é outra. Então, eu já tenho condição de conhecer o Mestre, eu já conheci o Mestre, já ouvi falar dele, tenho condição em mim, condição intelectual, tenho condição do amor, dos sentimentos, das emoções, já para compreender, saber quem é Jesus e optar pela proposta, pela sua proposta evolutiva. Ruim? Então, aquele que ainda não tem, está tudo certo. Está tudo certo com ele. Agora, aqueles que já têm, que é o nosso caso, que precisamos acertar. Né? Precisamos acertar, deixar de fato bem, bem claro que nós podemos seguir o Cristo. Agora, isso segue de uma pergunta. É fácil? Não é fácil. Não é porque nós ainda não estamos transformados, de fato, como irmãos de Jesus, seguidores do Evangelho, de maneira absoluta, correta, com retilínea expressão. Ainda não, né? Nós seguimos Jesus ainda, mas colocando muito mais ainda a nossa personalidade humana em evolução do que a nossa identidade espiritual. E ainda muito mais para a terra do que para o céu, né? Muito mais para a terra do que para o céu. Mas já temos condição de compreendermos o Mestre. Então, é diferente daqueles que ainda não têm. Por isso que nós podemos seguir a Jesus. E é o que mais necessitamos, é o que mais precisamos fazer, né, queridos amigos? Eu digo que é o que mais eu preciso fazer na minha existência. Deixando bem claro que sem nos martirizarmos, né? Sem martírio, mas com alegria de ter descobrido, de termos descobertos o Mestre e tentar ir passo a passo com ele na vivência do seu Evangelho, que é código de lei divina, de amor, de progresso para cada um de nós. Então, seguimos o Mestre, é um bem imenso, é um bem imenso. E o Cristo, ele vai chamando a nossa atenção exatamente pela razão, né? Que quando ele fala, a verdade vos libertará, então, ele está falando da lei, né? Da lei. E vivermos coerente ou coerentes com a verdade é um grande bem, né? E outra coisa que nós vamos percebendo, que é no relacionamento, eu com você, você com ele, ele com ela, e é que a gente vai descobrindo o efeito do bem em nós, porque nós vamos descobrindo quem somos, como nós agimos ou reagimos perante uma atitude de alguém. Perante uma atitude que você faz comigo, como eu ajo, né? Como é que eu ajo? Isso me faz ser, ou me faz me revelar o que sou. Se eu estou de fato um ser já harmonizado ou ainda não. Se eu já estou pacificado ou ainda não. Então, no relacionamento, é que eu me descubro, não é que eu descubro o outro. No relacionamento, eu descubro quem sou, ou melhor dizendo, quem sou já sei, sou o espírito imortal. Mas como estou? Aí vale saber como nós estamos. O relacionamento
nos dá certamente a diretriz sobre nós mesmos, né? E aí a gente vai descobrindo como é bom vivermos o bem, sabermos o bem. E aí vamos percebendo as vibrações felizes, né, que podemos carregar em nós mesmos, as vibrações fortes, robustas, que me tornam pessoa de bem, me tornam um homem de bem, uma mulher de bem, um homem de bem, uma mulher de bem, né? Porque eu vou dando vivência ao conhecimento que eu trago, às informações que eu já carrego. E uma coisa que nós estávamos fazendo essa semana, fazendo estudo de uma amiga nossa, da Célia, já falamos muitas vezes dela aqui, sobre o meio em que eu vivo, né? Porque o meio em que eu vivo, ele tem uma participação importantíssima em minha vida. Às vezes eu vivo no meio perigoso, o meio que corrompe a verdade, que não me deixa perceber a verdade. Gente, tem pessoas que não nos deixam perceber a verdade, tão pouco vivermos segundo a verdade. Elas não permitem. E aí a gente tem que não ter muito relacionamento com essas pessoas. Porque ainda, como nós falamos no início, não é o tempo delas estar com Jesus. Então, vamos estar com aqueles que já é o tempo de estarem com Cristo? Vamos estar com aqueles que estão com Jesus? E aí, alimentados, fortalecidos, transformados, aí podemos ir aonde for e estarmos até mesmo junto daqueles que ainda não querem Jesus. Porque a lei divina, a lei de relacionamento, vai me colocar junto dele. Então, ali do lado dele, eu serei aquele que serei o Jesus. Então, naquele instante, eu sou o Jesus para ele, porque eu guardo o bem do Cristo em mim, e nesta hora eu sou o Jesus para ele. Que fique bem claro que nós não estamos dizendo que eu sou o Jesus já em potencial de celeste de progresso, né? Mas de tanto eu assimilar o que Jesus de fato me passou, eu fui assimilando em mim, no meu comportamento, que quando eu encontro alguém que ainda não é o tempo dele estar com Cristo, mas eu tenho a oportunidade de estar com ele por algum momento, por algum motivo, ali naquela hora eu estou representando Jesus. Então, naquela hora, eu sou Jesus para ele. Eu guardo em mim as características felizes do mestre, do bom ânimo, do respeito, da alegria, da verdade. Então, aquela hora, eu posso estar sinalizando o meu irmão ou a minha irmã que ainda não teve a condição plena de estar com Cristo, mas já está iniciando. Porque aqueles que estão na Terra, que não pensam como nós outros, eles não estão aqui à toa, estão aqui em progresso. Então, para eles também já têm condição de iniciar, de dar início ao projeto Jesus, ao projeto Cristo dentro deles mesmos, né? Então, é muito bonito vermos isso, né, queridos amigos? É muito ver bonito e essa beleza de entendimento. Para quem nos dá é a nossa doutrina espírita. Para quem ainda não conhece, para quem sair em nosso programa que não tem a oportunidade de conhecê-la, é um bem muito grande. É um bem divino. Na verdade, é um bem divino sermos cristãos, acompanhando os ensinamentos dos irmãos elevados através da doutrina espírita. Queridos amigos, então é isso. Desejando o bem de Jesus a todos nós, a todos vocês, que o Cristo os ilumine, os abençoe, para sempre, sempre, sempre, sempre o bem dentro de cada um de vocês. Então, um forte abraço e até o nosso próximo encontro, momento com música. Um abraço, queridos. Tchau.

0: 5:13.
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0: 5:13.
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1: Olá, prezados amigos, amigas, internautas. Estamos iniciando mais um programa Vibração Cósmica para o Planeta. Muito obrigado pela sua sintonia e pedimos que coloquem a sua água para ser fluidificada nestes momentos que estamos juntos para o planeta. Vamos iniciando então com a prece de Cáritas na voz de uma criança cujo nome é desconhecido.

nosso Pai, que sois todo poder e bondade. Dai força àqueles que passam pela provação. Dai luz àqueles que procuram a verdade. Ponde no coração do homem a compaixão e a caridade. Deus, dai ouvir a sua estrela guia, ao aflito a consolação, ao doente o repouso. Induze o culpado ao arrependimento. Dai ao Espírito a verdade, a criança o guia, ao órfão o pai. Senhor, que a vossa bondade se estenda sobre tudo que criastes. Piedade, Senhor, para aqueles que não vos conhecem. Esperança para aqueles que sofrem. Que a vossa bondade permita aos Espíritos Consoladores derramar em por toda parte a paz, a esperança, a fé. Ó Deus, um raio, uma centelha do vosso amor pode abraçar a terra. Deixai-nos de beber nas fontes dessa bondade fecunda e infinita. Todas as dores certa alma e um só coração, um só pensamento subir até vós, com um grito de reconhecimento e de amor. Como Moisés sobe a montanha, nós vos esperamos com os braços abertos. Ó bondade, ó beleza, ó perfeição. Nós queremos alguma sorte, merecer a vossa misericórdia. Deus, dai-nos força, ajudai nosso progresso, a fim de subirmos até vós. Dai-nos a caridade pura e a humildade. Dai-nos a fé e a razão. Dai-nos a felicidade e falar de nossas amadas o espelho onde se

Queridos ouvintes da Rádio Portal da Luz, que a bondade de Deus, o nosso querido Criador, esteja no seu coração. Quero convidar a você, querido ouvinte, que nos blinda com sua presença, porque juntos vamos realizar mais um programa Vibrações para o Planeta. Porque nós precisamos de um planeta melhor, de uma terra mais iluminada. E isso só será possível se todos nós, habitantes deste planeta Terra, formos luz. E para que isso possa acontecer, precisamos cultivar em nossos corações os sentimentos nobres. Aqueles sentimentos que Jesus nos deixou de herança, a bondade, a benevolência, a compreensão, a indulgência, o perdão, a paz, a fé, a coragem, a alegria e o amor. E através destes nobres sentimentos é que iremos ser luz. E se esses sentimentos permanecerem nos nossos corações, seremos mais uma luz a brilhar na Terra. E se todos brilharem, a Terra será iluminada. A Terra será um mundo de regeneração. E esse mundo de regeneração tem início no seu coração, tem início no meu coração, tem início em cada um de nós que habita essa terra. Agora eu convido você a fechar os olhos para receber um passe com as vibrações de amor vindas das moradas celestes. Querido ouvinte, sinta a vibração amorosa dos nossos benfeitores espirituais neste momento. Coloque na posição de receptividade e sinta.

0: Eu tenho certeza que você, que vibrou conosco, elevou a sua vibração nesses instantes, foi luz para a Terra. Está sendo luz para a Terra. Agora vamos continuar nessa mesma vibração e fazer a prece que Jesus nos ensinou. Pai nosso que estás nos céus, santificado seja o vosso nome. Venha a nós o vosso reino, seja feita a sua vontade, assim na terra como nos céus. O pão nosso de cada dia nos dai hoje, Senhor. Perdoe as nossas ofensas, assim como nós perdoamos a quem nos tem ofendido. E não nos deixe cair em tentação. Livra-nos de todo mal, que assim seja. Que esta água que aí está possa ser fluidificada e sirva de remédio para os seus dias. Continue conosco. Agora a prece para o planeta Terra será também proferida pela nossa querida Célia Ávalo aqui de Dourados.
1: Jesus, Senhor e Mestre, que dirigis o movimento de espiritualização que se opera no mundo todo, tende vossas vistas voltadas sobre todos que imploram a vossa assistência espiritual. Flui, Senhor, para que a pleiade que constitui os Espíritos Consoladores espalhem por toda a parte a paz, a esperança e a fé. Que esses abnegados mentores espirituais, trabalhadores da sua seara de amor, possam encontrar sintonia em nossos corações e nos dê os esclarecimentos nas nossas dúvidas e incertezas, fortaleçam a nossa fé, nos dê o consolo nas nossas aflições e nos conduzam de forma tranquila e serena nos caminhos do bem. E é assim possamos todos vencer esses momentos de provações, buscando refletir e aprender essas lições que a vida nos impõe de tempos em tempos para o nosso crescimento espiritual. Unidos num só pensamento e num só coração, rogamos o seu manancial de amor que alivia e cura todas as nossas dores. Que a vossa misericórdia se estenda sobre todos nós. Nesse clima de muita paz e harmonia, possamos ser instrumentos do seu amor, buscando a sintonia com a equipe espiritual que trabalha incessantemente na limpeza da psicosfera terrestre. Envolva-nos, Mestre querido, na sua luz espiritual, juntamente com a nossa querida Mãe Maria Santíssima, na certeza de que esses dias passarão bem depressa e o sopro renovador da esperança permaneça conosco, hoje e sempre. Muita paz a todos.

0: Queridos ouvintes, continue conosco no nosso programa Vibrações para o Planeta. Convido você a ouvir mais mensagens de paz que edifica, mais músicas. E eu fico por aqui. Continue com Luiz na segunda parte. E amanhã estaremos juntos novamente com o programa Vibrações para o Planeta. Fique conosco, precisamos da sua luz, precisamos da sua vibração, porque juntos conseguiremos tornar o nosso planeta mais iluminado. Gratidão.
1: Dando continuidade, então, com a mensagem psicografada do Espírito Emmanuel, por Chico Xavier. Experiência doméstica. Na voz do saudoso Paulo Goulart.
2: Experiência doméstica. Ordem, trabalho, caridade, benevolência, compreensão. A parentela é um campo de aproximação, jamais cativeiro. Aprendamos a ouvir sem interromper os que falam à mesa doméstica, a fim de que possamos escutar com segurança as aulas da vida. O lar é um ponto de repouso e refazimento. Nunca mostruário de móveis e filigranas, conquanto possa e deva ser enfeitado com distinção e bom gosto, tanto quanto possível. Quem pratica o desperdício, não reclame se chegar à penúria. Benditos quantos se dedicam a viver sem incomodar os que lhe compartilhem a experiência. Evite as brincadeiras de mau gosto, que não raro conduzem a desastre ou morte prematura. O trabalho digno é a cobertura de sua independência. Aconselhe a criança. Ajude a criança na formação espiritual, que isso é a obrigação de quem orienta. Mas respeite os adultos em suas escolhas, porque os adultos são responsáveis e devem ser livres nas próprias ações, tanto quanto você deseja ser livre em suas ideias e empreendimentos. Se você não sabe tolerar, entender, abençoar ou ser útil a 8 ou 10 pessoas no ninho doméstico, de que modo cumprir os seus ideais e compromissos de elevação nas áreas da humanidade? Muitos crimes e muitos suicídios são levados a efeito a pretexto de se homenagear carinho e dedicação no mundo.

Vamos então agradecendo a participação de todos vocês, amigos e amigas que estão aí do nosso lado, em orações, nos ajudando a fazer essa vibração para o planeta. Muito obrigado pela sua sintonia. Vamos finalizando então com a Ave Maria, na voz de Andrea Bin, lá de

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1: 5 horas, 55 minutos.

0: Olá, amigos. Eu sou Yasmin Madeira e eu convido você agora para um sublime encontro com Jesus. 5 minutos de meditação e prece no seu mundo interior para a construção com Jesus de uma vida cada dia mais eficaz em todos os aspectos: físico, mental, emocional, espiritual. Neste momento, eu vou convidar você para sentir-se no alto de uma escada com 10 degraus. Hoje nós vamos trabalhar em benefício de toda a humanidade. Sinta-se belo, bela, observe os seus trajes. Sinta os seus pés descalços sobre o mármore muito branco desta escada para baixo. É seguro, você está indo para o lugar seguro da sua alma, protegidamente, saudavelmente. Venha comigo, vamos descer os 10 degraus juntos e a cada degrau você vai relaxar, você vai concentrar, você vai sentir-se mais e mais integrado ao psiquismo de amor do Cristo. 10, 9, 8, 7, 6, 5, 4, 3, 2, 1. Muito bem. Você percebe que está num espaço lindo, cheio de grama, com flores, árvores imensas. Um espaço seu de segurança e de amor. Nós hoje vamos projetar o mundo de paz que desejamos habitar, livre do egoísmo, livre de toda a poluição, com as pessoas respeitando-se mutuamente e respeitando o planeta, sempre com segurança e respeito aos insumos, aos recursos que o planeta possui. Muito bem, jogue nessa tela mental a imagem mais linda que você tem do planeta. O planeta escola, como se fosse uma imagem do tamanho de uma circunferência de cerca de 20 centímetros ou até maior de diâmetro. Observe nesta tela branca à sua frente e deseje toda a paz, todo o amor, que as pessoas se amem, se respeitem, que respeitem os recursos do planeta, que haja paz, que haja saúde mental, física e espiritual. Veja a Terra toda envolvida num halo de luz lindo, protetor. Observe as pessoas agora, nesse movimento de olhar mais filigranado. Veja as pessoas sorridentes, crianças brincando, idosos caminhando, todos felizes. Os adultos de todas as idades, trabalhando, todos ativos e saudáveis, nesta terra redimida, nesta terra abençoada, onde existe a compaixão e o respeito. Muito bem, neste momento vamos falar com Deus. Deus Pai, esta é a terra da nossa redenção. Este é o mundo de regeneração que desejamos habitar. Que o Teu amor ative esta realidade agora. Que toda a humanidade neste momento receba esta ativação, esta elevação de consciência para a paz. Muito bem. Entregue esta imagem como se fosse uma linda esfera dourada para o universo, sabendo que ela também, na sua repercussão, existe dentro de você e existe em toda a humanidade. Volta comigo agora. sobe comigo os 10 degraus. 1, 2, 3, 4, 5, 6, 7, 8, 9, 10. Você está de volta. Muita paz.
1: Seis horas e dois minutos. 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
1: Livro dos Espíritos, sequência do comentário de Allan Kardec, em conclusão 9. Se é certo que entre os adeptos do Espiritismo se contam os que divergem de opinião sobre alguns pontos da teoria, menos certo não é que todos estejam de acordo quanto aos pontos fundamentais. Há, portanto, unidade, excluídos apenas os que, em número muito reduzido, ainda não admitem a intervenção dos Espíritos nas manifestações. Os que atribuem a causas puramente físicas o que é contrário a este axioma. Todo efeito inteligente há de ter uma causa inteligente, ou ainda há um reflexo do nosso próprio pensamento, o que os fatos desmentem. Os outros pontos são secundários e em nada comprometem as bases fundamentais. Queridos irmãos, com sincera alegria e espírito de recolhimento, convidamos a todos para refletirmos sobre uma mensagem de elevado teor moral do Espírito Bezerra de Menezes, que nos chega pela mediunidade de Divaldo Pereira Franco. Que possamos acolher estas palavras não apenas com a razão, mas sobretudo com o coração, permitindo que elas encontrem ressonância em nossa vida diária. Mensagem de Bezerra de Menezes. Quando conseguimos introjetar o Cristo em nosso coração, a vida muda de significado. Transformamos a nossa trajetória e surge em nosso mundo interior uma emoção completamente nova, na qual a criatura humana se identifica com o Criador e pode manter o intercâmbio de pai para filho e de filho para pai. Não lamenteis as dificuldades que ora assolam a terra. A crise de qualquer natureza é uma experiência evolutiva para o desenvolvimento intelecto-moral da criatura humana. Examinai a vida do mundo espiritual para a terra e não dos efeitos para a causa. Somente nos acontece aquilo que temos necessidade para evoluir. Esqueçamos, filhos amados, a nossa alma com a dulce da paz que vem de Jesus e deixemos que Ele norteie os nossos pensamentos, conduzindo-nos pelas estradas difíceis que devemos vencer até alcançarmos o Calvário sublime da nossa cruz de redenção. Não sofreis sem um motivo justo. A dor é um divino buril que lapida as imperfeições da alma. É claro que a bênção da saúde, o equilíbrio orgânico, emocional e psíquico faz parte também do programa da vida espiritual. Mas é necessário compreender que saímos do instinto para a razão e ainda não conseguimos imprimir essa razão no justo equilíbrio dos corações e das atividades. Como consequência, erramos, enganamos-nos, equivocamos-nos a cada passo, mas com o direito sublime da reparação. Arrependamo-nos do mal que fizermos, expiemos como recomenda o egrégio codificador, e reparemos através do amor e da misericórdia. Jesus, meus filhos, espera por nós que cada um de nós cumpra o seu dever. que cada um realize o mínimo ao seu alcance. Esse mínimo, porém, pode representar muito para quem nada tem. Não mais tergiversemos, não nos permitamos tombar nos desfiladeiros da agonia pela presunção e pelo egoísmo. É ampla a estrada do amor, embora estreita seja a porta redentora. Entremos por ela, atentos, para encontrarmos na casa do Pai o lugar de misericórdia que nos está reservado. Servir é a honra que nos cabe. Amar é a oportunidade de autorredenção, e confiar infinitamente no amor divino, em nome do Pai Celestial, para que suas bênçãos penetrem a nossa alma e nos libertem das aflições. Que o Senhor de bênçãos vos abençoe. São os votos do humilde servidor paternal, em nome dos amigos espirituais deste templo, para todos vós. Muita paz. Bezerra de Menezes. Mensagem psicofônica recebida pelo médium Divaldo Pereira Franco. Queridos irmãos, a mensagem de Bezerra nos conduz a uma reflexão essencial. A verdadeira transformação do ser humano ocorre quando os ensinamentos de Jesus deixam de ser apenas compreendidos e passam a ser vividos intimamente. Destaca-se a visão consoladora da dor, não como castigo, mas como instrumento educativo, um buril divino que aprimora a alma. Essa perspectiva está em perfeita harmonia com os princípios da responsabilidade e da evolução espiritual, lembrando-nos de que cada experiência possui finalidade justa e necessária. Outro ponto relevante é o chamado à ação. Não basta reconhecer a verdade, é preciso agir, ainda que com pequenos gestos. O mínimo que oferecemos pode ter valor imenso na vida de quem necessita. Por fim, a mensagem sintetiza o caminho da redenção em três verbos simples e profundos: servir, amar e confiar. Pilares seguros para a construção da paz interior e da libertação espiritual. Ave Cristo. Vamos agora, prezados irmãos, elevar o nosso pensamento em prece de agradecimento e louvor a Deus. Oremos. Senhor Jesus, agradecemos por mais esta oportunidade de aprendizado e reflexão. Auxilia-nos a guardar no íntimo da alma os ensinamentos que nos convidam à renovação, para que não sejamos apenas ouvintes da verdade, mas trabalhadores sinceros do bem. Fortalece-nos diante das dificuldades, para que saibamos reconhecer nelas instrumentos de acréscimo e não motivos de desânimo. Inspira-nos, Mestre, a servir com humildade, a amar sem reservas e a confiar sempre em Tua divina providência. Abençoa todos os lares, todos os corações aflitos e todos aqueles que neste momento necessitam de amparo e consolação. E que, sob a luz do Pai Celestial, possamos seguir adiante com coragem, fé e serenidade. Que assim seja.

0: 6:15.
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0: Olá, meus queridos amigos e amigas. Sempre uma alegria poder reencontrá-los em nossas reflexões. Hoje trazemos mensagem do Espírito André Luiz, ditada ao médium Chico Xavier, a respeito de vitória. Como conseguir a vitória? Vitória sobre as adversidades, em nossas lutas do cotidiano, diante dos obstáculos da vida, obstáculos que muitas vezes também estão dentro de nós mesmos. Essa mensagem está no livro Recados da Vida, da editora GEM. E André Luiz traça alguns conselhos para nós. Eu selecionei alguns para aqui refletir com vocês. O primeiro deles diz assim: quando a tristeza lhe bate à porta, pense nas alegrias que a vida nos proporciona constantemente. Então, muitas vezes a gente é tomado por uma tristeza em função de alguma perda, de algum fracasso, insucesso. E a tristeza toma conta da gente, trazendo problemas para nós, porque se é admissível a gente ficar triste, essa tristeza, ela não pode ficar muito tempo conosco, porque senão ela vai paralisar a nossa vida. E um remédio que o André Luiz aqui trouxe é: quando essa tristeza chegar, vamos pensar nas alegrias que a vida tem nos proporcionado, muitas vezes. Isso vai fazer com que a gente não se sinta tão desventurado. Tristeza vai ser, aos poucos, diluída. Porque se a gente teve algumas perdas inevitáveis, que todos nós sofremos na vida, nós também temos muitos ganhos, muitas bênçãos, muitas coisas boas já nos ocorreram e estão ocorrendo diariamente. Diz André Luiz assim: concentre-se no bem por fazer, a fim de que o mal não lhe perturbe as horas. Outro conselho valioso: concentrar-se no bem por fazer, nas tarefas que nos cabem, no trabalho que a vida nos deu, nos ideais que a gente acalenta, do que é preciso fazer, nas coisas positivas, para que os pensamentos negativos, de desânimo, fracasso, não nos perturbem as horas. A gente, às vezes, deixa a nossa mente vagando por cenários tristes, por uma imaginação de derrota, prevendo coisas que podem acontecer de ruim conosco. E enquanto a gente está nesse estado, as nossas mãos estão desocupadas, vazias. Nós não estamos plantando as sementes do bem que a gente precisa plantar, fazer as coisas que a gente precisa, que a gente sabe que são importantes, a fim de que nós possamos obter amanhã o resultado de uma boa plantação de hoje. Diz André Luiz ainda: acenda a estrela da esperança nas próprias mãos, para que a luz não lhe falte no cotidiano. Então, em nossas lutas, precisamos acender essa luz da esperança, não é? Não do pessimismo, não do negativismo, não na imaginação doentia de acontecimentos infelizes que necessariamente não vão acontecer e que muitas vezes não podem, não devem acontecer. Porque tudo começa no nosso pensamento. Se eu tenho um pensamento trágico, eu estou muito inclinado a encontrar tragédias na vida. Se eu tenho um pensamento de esperança, esse pensamento me reanima, me dá forças, e ele constrói, né, energias para que o meu trabalho encontre êxito. Prossegue André Luiz com mais um conselho. Se você sofre, trabalha. Se está doente, trabalhe. Se carrega o corpo enfraquecido, trabalhe quanto puder e naquilo que possa fazer. Porque isso resultará em auxílio a você mesmo. Eu considero esse aqui um dos conselhos muito importantes. Primeiro porque, né, não existe vitória sem trabalho. Não existe êxito, sucesso, sem trabalho. Muitas vezes a gente está esperando alcançar, né, muitas coisas boas, tem planos, né? Tem desejos, mas muitas vezes a gente não está trabalhando em favor daquilo, né? Como se a vitória pudesse cair do céu sem nenhum esforço da nossa parte. Então, isso nós não podemos esquecer. E André Luiz coloca aqui o trabalho, né? Se está sofrendo, trabalhe, quer dizer, não pare de trabalhar. Não pare de ir ao encontro dos teus sonhos. Se você parar, vai pior. Então, a perseverança aqui é também uma chave para a vitória. Às vezes, né, diante do primeiro fracasso, a gente às vezes desiste, desanima. Não. Tudo é lição na vida. Às vezes não existe sucesso sem fracasso. É no fracasso que a gente aceita, não desanima, aprende com ele e segue adiante. Se você está doente, continue trabalhando. Faça aquilo que puder, aquilo que seu corpo suporte, né? Mas continue trabalhando, continue sendo útil, continue fazendo alguma coisa. Continue em movimento, dentro dos limites que a sua enfermidade permite. Continue fazendo alguma coisa. Continue enchendo a sua vida de alguma ocupação que lhe seja possível. Porque senão a mente adoece mais ainda, o espírito adoece mais ainda e a gente vai enfraquecendo. E André Luiz termina dizendo, porque tudo isso, quer dizer, todo o trabalho resultará em auxílio a você mesmo. Trabalho é lei da vida. Quem mais trabalha, mais se fortalece. O trabalho, como diz Dr. Bezerra de Menezes, engrossa o fio da nossa vida. Então estão aí alguns conselhos preciosos para a nossa vitória. Bom trabalho a todos nós.
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1: Olá, sexta-feira! Um excelente dia para você que acompanha a programação da PUL Brasil, Rádio Portal da Luz, Sementes de Amor, Rádio Espaço Espírita, Rede Doutrina em São Francisco. Estamos iniciando mais um programa Comece Muito Bem o Seu Dia. Muito obrigado por você estar aí do outro lado, gratidão por sua companhia. Eu sou Celso Santos e vamos juntos nesta sintonia de luz e paz, acendendo os pensamentos e sentimentos para que tenhamos atitudes cada vez mais assertivas no bem. E você já agradeceu a Deus por mais um dia? Agradeça a Jesus por ser a luz de nossos caminhos. Agradeça também ao seu mentor, guia, protetor, enfim, aos seus amigos espirituais que torcem para que você seja e esteja cada vez melhor. Não deixe para fazer amanhã o que se pode fazer hoje.

Corrigirás o mal com o bem, afastarás a agressão com a paciência, extinguirás o ódio com o amor, desfarás a condenação com a bênção. Emmanuel. O Dia Mundial da Energia é celebrado anualmente em 29 de maio. Esta data foi criada com o intuito de motivar uma conscientização civil e política sobre a importância da poupança de energia e incentivo ao uso de energias renováveis. O uso de energias fósseis, como o petróleo e carvão mineral, por exemplo, ajuda a potencializar a poluição nos ambientes, prejudicando a vida de todos os seres do planeta. O Dia Mundial da Energia surgiu a partir de uma iniciativa da Direção-Geral de Energia de Portugal, em 1981. E neste dia de pura energia, quero aqui aproveitar para parabenizar você que inicia mais um período de aprendizado, sim, mais um ciclo de sua existência física. Você que aniversaria no dia de hoje, muitas felicidades, superações, reflexões e, claro, muitas realizações em sua vida. Aproveite o seu dia, sorria e se torne cada vez mais feliz. Pra você!

Um excelente dia para você que está na sintonia do programa. Comece muito bem o seu dia, sim, o seu, o meu, o nosso programa. E nada melhor do que iniciarmos esta sexta-feira com uma excelente notícia. Concorda? Então vamos a ela. A Austrália é a primeira do Hemisfério Sul a testar vacina em humanos. Vamos falar de saúde? Depois do Reino Unido, Estados Unidos e da China, a Austrália começou a testar uma nova vacina contra o coronavírus, inicialmente com 130 voluntários. Será o primeiro teste em humanos de uma vacina contra a Covid-19 no Hemisfério Sul e será realizado no Alfred Hospital em Melbourne. A vacina COVID-2373 foi desenvolvida pela empresa americana de biotecnologia Novavax e terá testes em voluntários saudáveis com idades entre 18 e 59 anos. A vacina estimula altos níveis de anticorpos neutralizantes e melhora a resposta imune do corpo. A organização de pesquisa clínica Nucleus Network vai executar os estágios iniciais dos testes e expandir o estudo para clínicas em Brisbane dentro de uma semana. Ficamos aqui na torcida, afinal de contas, é a ciência avançando cada vez mais para que tenhamos uma saúde cada vez melhor. A Austrália é a primeira do Hemisfério Sul a testar vacina contra a Covid em humanos.

0: 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Amigo ouvinte, chegou a sexta-feira e aí, procurando um roteiro para ser mais feliz? Que tal atentar-se ao que existe ao seu redor? Talvez você ache que não existe nada a ser feito para se sentir um pouquinho mais feliz. Mas olha só, na verdade, a felicidade sempre está ao alcance de nossas mãos, independentemente da situação. Para isso, se você quiser ser mais feliz, você deve estar disposto a mudar a sua perspectiva, trabalhar e se esforçar para construir esse edifício. Então, no programa de hoje, 8 sugestões para você fazer a sua construção. Primeira sugestão: pense mais positivamente. A forma mais fácil de ser feliz é se esforçar para se tornar uma pessoa mais otimista. Segunda sugestão: faça uma lista de gratidões. Isso mesmo, lembrar-se de todas as coisas pelas quais deve ser grato vai torná-lo instantaneamente mais feliz. Terceira sugestão: aprecie as pequenas coisas. Se quer ser mais feliz, esforce-se para apreciar os pequenos prazeres de sua vida, assim como os grandes. Quarta sugestão: viva no momento. Outra sugestão para ser mais feliz é aprender a abraçar o momento presente, ao invés de se sentir ressentido do passado ou temer o futuro. Bacana? Quinta sugestão: tire um tempo para refletir. Encontrar um tempo para fazer um balanço de suas experiências e para pensar no que o dia trouxe para você pode torná-lo mais feliz. Sabia disso? Sexta sugestão: pare de se comparar com os outros. Lembre-se de que cada pessoa tem as próprias lutas, os pontos fracos, mas também os pontos fortes, e que você não pode ter tudo no momento em que quer. Bacana? Sétima sugestão: tenha mais compaixão. Dalai Lama uma vez disse: se quer que os outros sejam felizes, tenha compaixão. Se quer ser feliz, pratique a compaixão. Última sugestão de hoje é a oitava: passe mais tempo com as pessoas que ama. É isso, passar mais tempo com as pessoas que ama e com as que o fazem feliz é garantia de felicidade. E aí, curtiu? Bora ser mais feliz?
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A melodia que enaltece a harmonia, que apazigua as emoções presentes aqui no programa. Comece muito bem o seu dia. E agora vamos a mais uma participação de Raul Teixeira.

Jamais suponhas que tu estejas ao léu na terra. Não. Cada qual de nós que renasce no mundo, a divindade aciona alguém para nos orientar ao longo de nossa trajetória por aqui. Esse alguém, esse ser espiritual, é conhecido desde todos os tempos e nós o chamamos de nosso anjo guardião. Desde quando surgiu no palco da mentalidade humana a ideia de que há anjos, de que existem seres angélicos, aquele ser superior a nós, que nos guia a vida, que nos orienta a vida, que nos coordena os passos, é chamado de anjo guardião, ou simplesmente anjo da guarda, ou simplesmente nosso guia. Existem várias imagens que tentam representar o nosso anjo guardião. Há uma muito conhecida, muito popular, de um anjo com asas enormes, acompanhando um menino que corre atrás da bola na direção do abismo. É tão importante saber que a imagem que se tem do anjo guardião é a imagem de quem nos guia, de quem nos protege. E, de fato, o anjo guardião é um espírito de hierarquia mais alta que a nossa. O bom senso nos diz que tem que ser assim. Alguém para guiar outro alguém não pode estar no mesmo nível, não pode ser equiparado, porque não saberia sair das situações complexas, inspirar nas situações difíceis. Logo, o nosso anjo guardião, invariavelmente, é um espírito de hierarquia mais alta que a nossa. O anjo guardião funciona como se fosse um irmão mais velho, um pai amoroso, um mestre, um professor, mas fundamentalmente um amigo. E nessa amizade, nessa paternidade, nessa irmandade, o nosso anjo guardião não nega recursos para nos fazer criaturas felizes, ainda que para isso tenha que nos deixar sofrer. Ainda que para isso nos permita a lágrima. Desse modo, nós ficamos pensando como é importante essa consciência de que, apesar de sermos pessoas maduras, racionais, homens e mulheres que já conseguimos decidir as nossas vidas na Terra, se não tivéssemos o nosso guardião, cairíamos invariavelmente em muitas trampas do caminho. Em muitas armadilhas da vida material na Terra, porque é na Terra

0: onde encontramos toda a gama de perigos, todas as dificuldades. E a nossa visão humana não é tão abrangente em termos espirituais que nos permita identificar onde se acham determinados perigos, determinadas dificuldades. O anjo guardião é essa criatura que nos inspira, que nos orienta, mas de nenhuma maneira interfere no nosso livre-arbítrio. Senão, ninguém mataria outra pessoa. Ninguém roubaria, ninguém furtaria. Se não fosse esse respeito pelo livre-arbítrio, ninguém trairia ninguém. Ninguém mentiria contra ninguém. Porque o nosso anjo guardião não chancela isto, não aprova isso, não pode aplaudir essas coisas. Mas em nome do respeito ao nosso livre-arbítrio, ele nos deixa agir. Na certeza de que, depois da nossa ação, teremos que suportar o peso da reação.
1: Esta foi a participação de Raul Teixeira, que volta na próxima semana. Compositores e intérpretes de todo o Brasil divulgando e esclarecendo o Espiritismo por meio da música.

O melhor da música com temática espírita presente na nossa programação. Amigo ouvinte, mais uma sexta-feira, final de semana à vista. E aí, como que está? Coração a mil? Meio desanimado? Olha, pense comigo. Tem dia que a gente põe vírgula, tem dia que colocamos reticências, tem dia que colocamos ponto final, mas tem dia que temos a necessidade de virar a página. Por isso, reflita, nesta vida tudo passa, as pessoas passam por nossas vidas e nós passamos pela vida delas. O que é bom e o que é ruim também passa, por isso devemos tratar com mais amor as pessoas que passam pela nossa vida e também devemos nos amar mais. De nada adianta nos apegarmos às coisas terrenas, porque nada levaremos daqui a não ser a saudade do que nos quiseram bem. Faça de tudo para viver em harmonia com os outros, com o universo e com você mesmo. Existe uma frase de Jesus que diz: reconcilia-te com o teu adversário enquanto caminha na mesma estrada. Analise o seu modo de viver e perceba quantas pessoas sentiriam a sua falta se você tivesse que partir agora.

E aqui no programa Comece Muito Bem o Seu Dia, você tem o melhor da música com temática espírita, informações, reflexões e prestação de serviços na medida certa. Que tal aproveitarmos estes momentos mais tranquilos e refletirmos um pouco mais sobre a vida? Existe um pensamento de Rupkar que diz o seguinte: se você nasceu com a fraqueza para cair, você nasceu com a força para levantar. Então, meu amigo, minha amiga, não abra mão do que você acredita só porque alguém acha que não vale a pena. Não se desespere nem pare de sonhar. Seja você o motivo de sua motivação e da motivação de alguém. Pense nisso! E que tal pensar agora?

O melhor da música com temática espírita presente aqui no programa Comece Muito Bem o Seu Dia. Meu amigo, deixe a janela do coração aberta. O plano é simples, faça sempre com amor, se colocando sempre no lugar do outro. Sem mais nem menos, divida com o mundo o que quer multiplicar.

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E agora é chegado o momento da participação de Chico Xavier com o quadro Pinga Fogo.

0: Chico, muito obrigado por ter vindo. Em nome da equipe, eu também precisava de você nessa despedida. Nossa pergunta é simples. O que pensam os chamados benfeitores espirituais quanto à posição do Brasil atual, seja no terreno político ou social?
1: Antes de responder essa pergunta, Chico, quero informá-lo que existem pelo menos 7 perguntas de telespectadores no mesmo sentido. Então você está respondendo a do Saulo e a mais 7.
2: Vamos responder com muito respeito, segundo o que temos ouvido dos nossos benfeitores espirituais. A noite é consagrada ao Natal de nosso Senhor Jesus Cristo, em cujos ensinamentos empreendemos a nossa formação como povo organizado. Por várias vezes, nosso Senhor Jesus Cristo se referiu à nossa necessidade da oração e da vigilância. Nós sabemos que, segundo os nossos léxicos, orar não é apenas endereçar a nossa palavra ou nosso pensamento a Deus em súplica ou louvor. Orar significa também discursar, expor os nossos pontos de vista, e por isto mesmo a oração é uma das expressões mais vivas do espírito democrático do cristianismo, porque cada um de nós ora segundo as suas possibilidades de crer ou de interpretar o fenômeno da fé. Então, sem qualquer expressão eufemística, declaremos que a posição atual do Brasil é das mais dignas e das mais encorajadoras para nós, porque a nossa democracia está guardada por forças que nos defendem contra a intromissão de quaisquer ideologias vinculadas à desagregação. Precisamos honorificar a posição atual daqueles que atualmente nos governam, que vigiam sobre os nossos destinos. A oração e a vigilância preconizadas por nosso Senhor Jesus Cristo se estampam com muita clareza em nosso governo atual. E nós todos vamos dizer com os nossos benfeitores espirituais: devemos orar muito, pedir muito a Deus e unir os nossos pensamentos para que a união seja preservada dentro das nossas forças armadas, para que nós tenhamos o direito de orar, isto é, discursar, permutar livremente os nossos pontos de vista, dar os nossos pareceres, emitir as nossas opiniões em matéria de vivência particular e coletiva. Portanto, com todo respeito e sem nenhuma ideia de bajulação, falo pessoalmente de minhas pequeninas confabulações com os espíritos amigos e profundamente amigos do Brasil cristão em nosso Senhor Jesus Cristo. Digo que nós devemos pedir para que tenhamos a custódia das forças armadas até que possamos encontrar um caminho em que elas continuem nos auxiliando como sempre, para que nós não venhamos a descambar para qualquer desfiladeiro de desordem. Nós não podemos ignorar, muitas vezes, abramos um parênteses, muitas vezes muitos de nós acreditam que as forças armadas devem apenas funcionar nas ocasiões de beligerância, nas ocasiões de guerra diante do mundo civil. Mas a verdade é que espiritualmente nós estamos em grande conflito. Nós estamos em grande conflito com ideias que trazidas ao nosso meio pelas comunicações de massa, pelas imposições do nosso tempo, em que o problema de massas tem de ser considerado, nós precisamos resguardar o nosso coração para que essas ideias não se infiltrem em nossa vida pública, em nossa vida coletiva, para que não venhamos a perder o dom da liberdade em Jesus Cristo. Nós sabemos que a persuasão química, a própria chamada felicidade química, podem ser trazidas ao nosso povo através de governos que possamos aceitar com invigilância. Essas ocorrências eliminariam de nossa vida a nossa possibilidade de viver como povo livre. Essas ocorrências eliminariam a nossa resistência psicológica e acabaríamos num povo, talvez, fantoche. Vamos agradecer a situação atual do Brasil, porque o Brasil desfruta de ordem. O Brasil está sob o império da lei. E se a Terra está equilibrada no campo cósmico, é porque a Terra obedece a leis. Se o homem está agora deslanchando para outros mundos através do nosso satélite, não foi desordenadamente que os nossos grandes astronautas conseguiram semelhante realização? Eles atenderam a leis, obedecem a leis. Os foguetes da astronáutica obedecem a leis. Nós estamos sob o império da lei e devemos ser gratos a Deus e cooperar para que não venhamos a perder a ordem, porque a ordem é como a luz do sol. De recebermos tanto a luz do sol, nós muitas vezes nos esquecemos de agradecer esse dom da providência divina. Muitas vezes só compreendemos a ordem quando a desordem aparece. Nós, como brasileiros, não devemos proceder em moldes de insensatez. Reverenciemos aqueles que estão guardando o sentido da ordem em nosso país e fazendo com que cada um de nós possa desfrutar este benefício da ordem em nossa vida particular, em nossos lares, em nossos grupos sociais, em nossas empresas de trabalho, dentro da liberdade que estamos desfrutando. Porque só não estamos desfrutando uma espécie de liberdade. Aquela liberdade de prejudicar a comunidade. E nós estamos no tempo das massas e não devemos prejudicar a ninguém, e muito menos a coletividade.
3: Esta foi a participação de Chico Xavier, que volta na próxima semana com o quadro Pinga Fogo.

A música com temática espírita presente no programa. Amigo ouvinte, não há vergonha em cair, pense nisso, mas sim em não se levantar. Então não desista, porque as quedas fazem parte do nosso momento evolutivo. Encare o que você fez de errado com motivação, pois isso o ajudará a fazer certo da próxima vez. Teste os seus limites, enfrente os seus medos e não deixe que nada impeça você de pelo menos tentar mais uma vez, duas, três, quatro, cinco, quantas vezes forem necessárias. Sempre que a meta parecer longe, lembre-se que a distância é relativa e uma questão de perspectiva. Bacana?

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1: Quem é que nunca fez nada de errado? Naturalmente, todos nós, algumas vezes na vida, cometemos erros, seja intencionalmente ou não. O erro faz parte do aprendizado. Por trás de todo erro está a ignorância, o orgulho ou o egoísmo. O ignorante erra por desconhecer. O orgulhoso por se julgar mais importante do que as demais pessoas. E o egoísta por pensar somente em si. O que caracteriza o erro não são os padrões sociais ou as diretrizes éticas estabelecidas, mas sim suas consequências sobre o indivíduo e a sociedade. O que torna algum gesto desacertado são os seus efeitos malignos. Erramos quando nossos atos ferem alguém, quando invadimos o direito à felicidade do próximo, quando destruímos ao invés de construir. Numa palavra, erramos sempre que geramos sofrimento para os outros ou para nós mesmos. Por estar vinculado ao sofrimento, vemos que o erro não é um bom negócio. Entretanto, se formos sábios, saberemos tirar frutos dele. De uma forma muito especial, Deus sempre cuida para que dos nossos equívocos tiremos algo de bom. Isto acontece por meio da lei de causa e efeito, que faz com que todo bem, como todo mal realizado, retorne ao seu realizador. No campo dos sofrimentos, isto se chama expiação. Mas para tornar o processo menos penoso, podemos recorrer ao arrependimento e à reparação. Arrepender-se é, portanto, o primeiro passo na correção de um desatino. Existem pessoas que só se arrependem dos seus erros quando estão colhendo as consequências. Quanto mais demoramos a nos arrepender, mais sofremos. O arrependimento deve provocar um desejo de reparação, que consiste em fazer o bem a quem se havia feito mal. Mas nem todas as faltas implicam em prejuízos diretos e efetivos. Quer dizer, nem sempre teremos de expiar ou sofrer. Nesses casos, a reparação se opera fazendo-se o que deveria e foi negligenciado. Cumprindo deveres desprezados, missões não preenchidas. Quem tem sido orgulhoso buscará tornar-se humilde. O rude procurará ser amável. O ocioso passará a ser útil. E o egoísta, caridoso. Costuma-se dizer que errar é humano. Nós poderíamos inverter o raciocínio dizendo que corrigir erros é que é humano. Pois o homem não pode desprezar a sua fantástica capacidade de racionalização ao persistir em atitudes que somente o infelicitam. Reconhece-se então o homem de bem pela capacidade com que ele substitui seus defeitos por virtudes superiores. Você sabia que os efeitos dos nossos atos se estendem muitas vezes para além da existência atual? Isso explica também os sofrimentos atuais, cujas causas não se encontram no presente. Várias vezes estamos recebendo hoje os efeitos de nossos atos de vidas passadas. Você sabia que nenhum espírito atinge a perfeição sem antes reparar os erros do seu caminho evolutivo? Por isso, hoje é o dia de fazer o melhor.

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Amigo ouvinte, você sabia que Deus nos dá incessantes oportunidades para melhorarmos dia após dia? Se está em dúvida quanto ao seu empenho, que tal começar de novo se for necessário? Amigo, jamais desista de lutar pelos seus sonhos. Só fracassa quem desiste de lutar, quem para de tentar. Por isso, quando cair, lembre-se que reerguer-se já é uma vitória. Combinado? Jamais desista, pois até as flores mais devastadas pela tempestade acabam sempre por renascer na primavera. Uma mente ousada está sempre mais preparada para desafiar a vida e atingir o sucesso. Acredite.

0: 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Você já sabe, então vamos ao nosso quadro Amigos da Luz.
1: Só um sim, Osvaldo, vai.
2: Eu tô querendo parar.
1: Vou te pedir mais nada.
3: Que isso? Que isso, Osvaldo? Quem é esse aqui?
2: Calma, não fica assim.
3: Osvaldo, quem é esse espírito aqui?
1: Eu sou ninguém. Ninguém, eu já tava indo embora agora.
3: Você fica aí.
1: Eu só tava tentando fazer ele acender um cigarro.
3: Cala sua boca, que eu não tô falando com você. Osvaldo, o que que significa?
2: Não é bem isso que você tá pensando. Calma.
3: Não é o que eu tô pensando. O que que é, então? O que que é? É confraternização na cama com os espíritos alheios? É isso? É teu mentor? Esse espírito trevoso que é teu mentor tá rezando por você? Ou tá te obsidiando no meu lugar?
2: Bem, assim...
3: Osvaldo, como é que você pôde me trocar por um encostozinho qualquer desse, hein?
1: Ó, encostozinho qualquer não, hein?
2: Mas eu não te troquei, foi coisa de momento. Poxa, você também anda muito ocupado. Aí eu fiquei sozinho aqui, pensando um monte de besteira, e aí me sintonizei numa vibração mais baixa e atraí ele. O que eu posso fazer?
3: Ai, então a culpa é minha, Osvaldo. É minha que você não se segura? Que eu não posso sair 10 minutos que você já sai vibrando com qualquer um aí, de baixa vibração? Hein?
1: Gente, olha só. Que tal vocês ficarem sozinhos? Vocês conversarem, né?
3: Você fica!
2: Não é bem assim, cara.
3: Como é que você pode, Osvaldo, jogar fora 300 anos de ódio, de perseguição, de dedicação a

0: Vou embora, Osvaldo.
1: Não faz isso, não me deixa.
0: Eu vou embora, fique sozinho, eu vou embora daqui.
2: Ah, chega os dois de drama, pelo amor de Deus. Eu não quero tomar o seu lugar, não, meu amigo.
1: Ah, não.
2: Não. Você não é inimigo dele de vidas passadas? Sim. Quer se vingar dele, não é isso?
1: Sim.
2: Eu não quero. Eu só quero fumar um cigarrinho, é só isso.
3: Ué, mas você não é obsessor?
2: Não. Eu tô mais pra um parasita espiritual, entendeu? Eu não quero me vingar de você. Pelo contrário, quero que você viva bastante, entendeu? Aliás, eu já ajudei até umas duas ou três vezes uns antigos hospedeiros meus. Eu quero que você viva bastante pra gente poder fumar junto, beber.
0: E como é que alguém pode viver bastante fumando, bebendo por dois? Porque é por ele e por você, né?
2: É modo de dizer, entendeu? Quero que ele viva muito, pra ter muita energia vital, pra poder sugar bastante, entendeu?
0: Que fofo você, hein?
2: Ah, eu sou.
3: Tá vendo? Eu não te troquei por ninguém. Poxa, quem é o meu obsessor fofão?
0: Para,
3: quem é o dono das minhas desgraças todas de várias vidas? Quem é? Fala pra mim, fala
0: sou
3: pra
0: eu.
3: Mim.
0: Sou eu.
3: Então,
0: sou eu.
2: Não é o único, não.
3: Não?
0: Como que eu não sou o único? Começou. Já quer fazer inferno, né? Ele tá falando obsessor kármico, obsessor raiz, né? Ameba espiritual, não.
2: Você acha que você é o único obsessor kármico dele?
0: Ah, sou, não.
3: Não?
2: Vocês já ouviram falar em Santa Inquisição?
3: Eu participei.
2: Você inventou.

Amigo ouvinte, estamos chegando no término de mais um programa Comece Muito Bem o Seu Dia e eu quero fazer um convite a você. Mais um. Pense, repense e reflita comigo. Cada dia é uma nova oportunidade para celebrarmos e usufruirmos de tudo o que a vida nos dá. Cada dia é um novo dia para correr atrás dos seus objetivos. Se você começar agora, poderá olhar para trás e dizer que foi uma vida bem vivida. Cada dia é uma nova oportunidade para olhar no futuro e dizer, eu consegui. Sugestão para hoje? Faça o seu dia valer a pena.

0: E assim chegamos ao término de mais um programa. Comece muito bem o seu dia, agradecendo sempre pelo seu carinho, confiança, pela sua companhia. Hoje é um novo dia, ontem aprendizado, hoje possibilidades, oportunidades para fazer um futuro diferente e melhor. O sorriso é a manifestação dos lábios quando os olhos encontram o que o coração procura. Encontre, meu amigo, e seja feliz. Forte abraço, lindo dia, ótima sexta-feira, um lindo e produtivo final de semana e até segunda.
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1: 7 horas e 57 minutos.

0: 7:59.
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0: Boa noite.
1: Boa noite a todos. Que a paz, a luz e o amor de Jesus esteja conosco hoje e sempre. É sempre com muita alegria que a gente vem mais uma noite para podermos conversar a respeito dessa doutrina de paz, de luz e de amor que vem trazendo consolo aos nossos corações para mais um bate-papo com Jesus, à luz dessa doutrina, a doutrina dos Espíritos, que vem consolar os nossos corações. E como sempre nós fazemos para iniciarmos qualquer tarefa da Seara Espírita, nós iniciamos com uma prece. Então convidamos a todos os amigos internautas que possam estar aqui conosco, os que estão online, os que vão assistir depois, que possam se conectar junto a nós para realizarmos uma prece em nome do Pai Celestial, para que o nosso trabalho seja protegido pela espiritualidade divina. Quando o desânimo me entorpeça o espírito, largando-me a afeição de terra seca, dá que a chuva de tuas bênçãos me restaure a coragem. Quando a tua proteção me renova as energias, reaquece-me no calor de tua bondade e a fim de que me faça útil, Senhor. Quando eu consiga mostrar algum proveito, concede-me o privilégio de trabalhar a maneira das árvores benfeitoras. Quando, porém, a felicidade de servir me valorize as horas e a tarefa, me absolva tempo e repouso, não me deixe desertar do dever com receio do sacrifício. Ensina-me a permanecer de pé, qual a planta nobre que suporta assaltos da estrada e vicissitudes do tempo, pragas e golpes agindo em silêncio e auxiliando constantemente, sem nunca reclamar para si mesma os próprios frutos. Senhor, apara-me a fim de que eu aprenda obediência e serventia com os vegetais, amigos aos quais devo atenção e cuidado, e coloca a bênção de tua inspiração sobre os meus desejos, de modo a que obtenha da vida a incessante alegria de atender-te aos desígnios. Que assim seja, graças a Deus. E vamos dar boa noite aos nossos amigos. Boa noite, Ana Elizabeth, boa noite, prima, seja bem-vinda. Né? Agradecer aos canais parceiros que estão retransmitindo a nossa tarefa, que é a TV IDEAC, a Web Rádio Sementes de Amor, os nossos amigos do Amigo Espiritual, a TV Nova Luz, que estão nos auxiliando na retransmissão desse bate-papo. A Rai TV, Rede Amigo Espírita TV. A TV do União Espírita de Maceió. E a Web Rádio Portal da Luz. E os ouvintes da Web Rádio Portal da Luz, que sempre estão nos acompanhando. Boa noite aos ouvintes da Web Rádio. E boa noite, Elzinha. Seja bem-vinda, Elzinha. E os nossos amigos da Rádio Portal da Luz, que também estão conosco, nós que agradecemos pela confiança e parceria nesse trabalho de amor que realizamos com muito carinho, né, e com muita dedicação. Agradecemos e, dessa maneira, nós vamos dar continuidade, né, à nossa tarefa. Essa tarefa em que nós iniciamos conversando um pouco a respeito da mediunidade, né? Trazendo alguns esclarecimentos, alguns pontos de esclarecimento que muitas vezes as pessoas se questionam, perguntam, né? Muitas vezes as pessoas adentram a casa espírita buscando esclarecimento a respeito dessa questão da mediunidade, que já foi muito mistificada, né, como sendo algo maléfico, né? E a gente vai esclarecendo,
0: né? E muitas vezes tratada como se fosse doença, né? como se fosse distúrbio mental, desequilíbrio de comportamento, e que levavam os seus médiums às casas e hospitais psiquiátricos. Vamos dar boa noite aqui também à nossa querida Maria Isabel, que sempre está conosco e colabora conosco também nessa retransmissão.
1: Boa noite, Bebel, seja bem-vinda. E boa noite, Marcos, o seu marido.
0: Ao casal,
1: que está
0: o nobre
1: aí
0: casal.
1: Conosco também. Então, trabalhar esse tema é um tema que nunca se esgota, gente. Mas a gente não vai ficar só com esse tema aqui, não, tá? A gente vai fazer algumas pontuações e, claro, que nesse bate-papo a gente vai estar trazendo outros temas também para que a gente possa ir permeando sobre temas que são palpitantes nessa doutrina. E quantos são? Há tantos temas que são esclarecedores para todos nós. Boa noite, meu amigo Rogério Tenório, seja bem-vindo também.
0: Esses assuntos que nós iremos tramitar aqui no nosso Bate-Papo com Jesus, você também é convidado a vir estar conosco e a mandar sua pergunta aqui no bate-papo aí do lado. Você escreve a sua pergunta e, na medida do possível, a gente vai respondendo para vocês. Nós vamos seguir como leme para pegarmos do primeiro capítulo, como nós dizemos, do Livro dos Médiuns, e vamos até o último capítulo. Mas vamos, assim, fazer um sobrevoo, né? Uma viagem bem rasa a respeito dos assuntos que estão lá no Livro dos Médiuns, e aí você aproveita e vai questionando, perguntando para a gente, e a gente vai te respondendo na medida do possível. É claro, aquilo que a gente não souber, a gente vai pesquisar, com certeza, e traremos a resposta para você. Né? Então, nós paramos lá no capítulo, que é o quinto capítulo. Vamos para o sexto capítulo agora, que fala das manifestações visuais. Eu gosto sempre de deixar bem claro que essa manifestação visual, ela tem que ser muito bem entendida como animismo. Lembremos que coisas relacionadas à visão, à audição, toda ela é anímica, não é mediúnica. Ela só será mediúnica se você for o intermediário desta visão ou desta da audição que você tiver, tá? Porque é uma coisa que é própria do próprio médium, é da própria constituição biológica do médium, que ele tem essa capacidade de poder observar, ver o mundo espiritual e ouvir o mundo espiritual. É uma coisa anímica, é do próprio médium. Agora, quando você é intermediário, se eu trouxer uma mensagem que eu ouvi de um espírito e trouxer para a Cristiana, eu estou sendo intermediário. Então, como é uma coisa anímica, a audição, agora eu posso chamar agora de medianímica. Ele é mediúnico, mas é através da visão ou da audição que é anímico, entendeu? Aí a gente chama de medianímico. E aí, os subtítulos que tem lá dentro
1: fala sobre as noções das aparições, o insight teórico, os espíritos glóbulos e a teoria da alucinação.
0: Veja, porque eu vou pegar meio de trás para frente, porque essa da alucinação é bastante intrigante. Porque há pessoas que têm alucinações realmente. São alucinações criadas pelo nosso cérebro. E principalmente com as visões e interpretações que nós temos do mundo, da coisa que nós temos naturalmente na vida. Eu tenho um acontecimento que me foi muito... me impregnou bastante os sentimentos. Eu fiquei atordoado com aquilo, com aquela visão que eu tive. E eu posso ter uma alucinação, eu posso ter uma visão sobre o assunto que não é mediúnico nem anímico. É uma exacerbação do meu próprio inconsciente que põe para fora como em forma de imagem. E a gente consegue ver as coisas e a gente se assusta achando que é medianímico e não é. É uma alucinação. Porque quem nos produz isso também, gente, são os efeitos medicamentosos. Cristina, que bem o diga. Porque, sendo médium, ela também percebeu, no momento que tomou um certo medicamento, eu não preciso dizer o nome, que ela é extremamente sensível a ele, e ela começou a ter, como eu também sou médium, e tive alucinações. Eu vi tigre dentro de casa. Cristiana queria correr de dentro do hospital, apavorada, do que? Do nada. Mas isto era por efeito medicamentoso, tanto o meu caso quanto dela. E como vocês podem distinguir uma coisa da outra? É fácil, gente. Porque as impressões visuais dadas por medicamentos e por alucinogênicos que podem acontecer, como embriaguez, quantas... Eu vou dar uma que acho que quase todo mundo passa por ela. Quem tem problema de labirinto sabe o que é que eu vou dizer. Você responde, você diz para as pessoas, o mundo está girando. Não, o mundo está girando,
1: você
0: a gente sabe.
1: Você não tem... Quem já teve crise de labirintite sabe do que se está se falando, porque você está em pé e você não está sentindo o equilíbrio do corpo e você não tem norte. Você não consegue ter norte de como você ficar de pé. E aí você é capaz de cair. Tá? Boa noite, Francisca Borges. Seja bem-vinda. Então, quando a gente passa por isso, a gente sabe como é não ter o norteamento do equilíbrio.
0: Entende? E aí você imagina-se rodando e você está parado. Você, inclusive, cai. Isso é um tipo de alucinação. É medicamentosa ou por efeito do labirinto, que é o que nos dá o equilíbrio do ser. Então, vamos continuar, porque ele fala sobre outro assunto lá, o primeiro.
1: Nós somos sobre aparições.
0: Sobre aparições. Pronto, agora. Existem coisas que nós dizemos que não é evidência. Não. É porque a aparição ela pode ser para todos. Pode ser uma materialização para todos. Todos podem enxergar naturalmente a impressão do espírito, do objeto, ele pode aparecer para a gente. Então, essa aparição pode ser uma coisa apenas materialização. Não é uma visualização espiritual. Não, não é. Agora, quando ela é visualização espiritual? Quando ela é uma visualização individual? Vamos já, boa noite. Chegou mais uma nossa amiga aqui. A Mônica Zimmerli.
1: Boa noite, Mônica Zimmerli. Seja bem-vinda.
0: Então, nós precisamos compreender que essa ação que os espíritos... Eles podem chegar aqui no ambiente e impressionar somente Cristiana. Entrar no campo vibratório dela e ela não é médio vidente. E aí? Mas ele entrou para quê? Para que as pessoas... para que ela possa ver esse espírito. Ele entrou na sintonia dela. Ele pode entrar somente na minha sintonia e eu apenas vê-lo. Então, ele diz, essas aparições, que são sugestões que os espíritos nos fazem, porque, gente, Chico Xavier já dizia, o telefone toca de lá para cá.
1: E essas aparições, elas podem acontecer... exemplo, como o Inaldo disse, né, das sintonias, mas existem alguns fatos, né, que a gente tem de conhecimento, inclusive a gente citou isso já em uma outra oportunidade aqui, né, que foram que pessoas ocorreu o acidente, né, e aquela mãe, ao perceber que a criança estava em perigo, ela materializa-se na BR, pede socorro, exato, as pessoas vão socorrer, e quando chegam lá, próximo ao veículo, aquela mulher é quem está ali morta, mas a criança pequena está na cadeirinha de trás para ser ajudada. Né? Então, isso são situações que acontecem muito naturalmente. Veja, quem viu... A mulher foi o casal. Mas depois, quando outras pessoas vieram que eles olharam para poder dizer, não, foi ela quem nos mostrou, ela já não estava mais. Quer dizer, exato. O espírito podia até estar lá, mas ela já não se fez perceptível na sua aparição. Tá certo? E fora isso, existem vários outros relatos de pessoas que relatam ter visto, né, espíritos que se apresentaram em determinados lugares que as pessoas chamam muito de locais mal assombrados.
0: Exato. Né?
1: Aí Rogério perguntou assim, a aparição pode ocorrer pela tela mental?
0: A aparição por tela mental é aquela que eu falei no início, viu, Rogério? É a sintonia. Um espírito se apresenta exclusivamente para Cristiano. Agora a pergunta que não quer calar. Não sei se é isso que você está me perguntando. O médio vidente pode ver? Veja, eu vou distinguir aqui entre médio vidente, que é aquele que tem a percepção visual dos espíritos que estão dentro da sua faixa vibratória. Ele não consegue ver espírito superior, nem consegue ver espírito que não esteja na sua faixa de vibração. Ele apenas consegue olhar e ver os espíritos que estão na sua faixa e perceber. Agora, o clarividente não. O médium clarividente é aquele que vê 24 horas por dia. Aonde quer que ele vá, aonde quer que ele esteja, e são raros esses, viu? São muito raros os médiums clarividentes. Mas os médiums videntes não, são aqueles que eles alcançaram um grau de conhecimento, que elaboraram um processo de desenvolvimento e percepção e apuraram a sua percepção de ver os espíritos. Quando eu comecei, eu digo isso por mim mesmo, eu não vi os espíritos. Eu vi um vulto aqui, um vulto ali, e aí eu questionei meu guia espiritual. Ele disse, você não para para prestar atenção? Porque é preciso para que você vê. Todas as pessoas podem ver os espíritos. Se o nosso problema é que a gente não quer. Primeiro, a gente tem medo. Segundo, a gente não presta atenção. Porque não é para ver com os olhos. É para perceber. E vou lhe explicar como é. Enquanto eu falo com vocês, vocês estão vendo a tela do computador ou do celular que vocês estão me assistindo. Mas sem tirar a vista da tela, você consegue ver o ambiente, perceber o ambiente que está ao redor da tela, ao redor do computador? Aqui eu vejo uma janela, eu vejo um armário de um lado, eu vejo do outro. Mas engraçado, eu não vejo tudo que tem dentro, eu percebo. Isso é a visão espiritual. É a percepção. Você, quando tem um espírito que se apresenta à minha direita, eu não giro o olhar para ele, porque se eu girar o olhar para ele, ele some. Por quê? Quem interfere no meu campo visual é o que eu estou vendo, que é a percepção ocular. Entra no campo de percepção ocular, o espírito some. O que é que eu faço agora? Eu me disciplinei. Eu simplesmente fixo o meu olhar num canto parado e começo a observar o que está acontecendo. Deixa eu botar a mão. O que está acontecendo de lado, ou de um lado ou do outro. Veja, eu estou falando com vocês e eu percebo a presença de Cristiano aqui do meu lado. E muitas vezes a gente vai dizer, eu não sei se é homem ou mulher, tem uma silhueta clara, de cor clara, está usando uma blusa azul, e aí eu vou começar a descrever o que eu percebo. Isso é a visão que a gente tem. Porque aquele espírito está entrando na sua faixa vibratória. Qual é a sua faixa vibratória? A densidade da sua vibração. Ou seja, quem vai ampliar a sua percepção é o estudo que você vai fazer associado ao seu campo moral. Porque quando nós começamos a perceber os espíritos, a gente percebe de baixo para cima, gente. É dos espíritos inferiores para os espíritos superiores. E o que é que a gente chega no máximo? Aos espíritos medianos. Aqueles que têm uma frequência igual a nossa. Então, quando ele pergunta assim, a aparição pode ser feita na tela mental? Pode, pode. Que é aquela que eu falei a você no começo, que o espírito vem e impressiona a Cristiana para que ele possa, para que ela possa vê-lo. Isso é impressionando o campo, a tela mental. Tá? É o que...
1: Rogério disse, é assim que percebe também.
0: Exato. E é só treinar, Rogério. As pessoas dizem, Naldo, ai, quer ver, mas quando vê, corre com medo. Então, eu digo, se você não está preparado, não treine, não faça o treinamento. Que é você fixar o olhar no canto e começar a perceber as coisas que acontecem. Você vai ver os espíritos. É natural. É uma coisa natural. E você consegue, primeira coisa que você faz, você começa a olhar uma pessoa a uma certa distância e você vai ver um campo vibracional ao redor dele. Vocês olhando aí a câmera aqui onde eu estou falando, vocês podem perceber que vocês veem um risco ao redor da gente. Esse risco que contorna a gente chama-se duplo etérico. Não é a aura, não. É o duplo etérico. É o começo da emanação magnética do corpo físico.
1: Essa percepção que o Inaldo está falando, eu estou rindo aqui porque eu me lembrei do primeiro dia que eu percebi mais fortemente o meu guia espiritual. E foi muito engraçado porque, veja como a gente, mesmo sendo espírita, a gente ainda guarda o medo, né? O receio. Mas porque, o que foi que aconteceu? Eu fui para um centro espírita, para uma reunião no centro espírita, à época, eu estava morando na casa do meu pai, que era uma quadra após o centro espírita. E nesse dia eu fui sozinha. Porque na época minha irmã frequentava também a casa espírita. Mas nesse dia eu fui sozinha. E quando eu estava voltando após a reunião, quando terminou a reunião, que eu saí do centro, eu sempre andava pedindo proteção para que eu chegasse em casa bem, em paz. Mas num determinado ponto da rua, eu comecei a perceber um homem próximo a mim andando ao meu lado. E eu ouvia os passos dele, né? E percebi-o. Veja, ele é bem mais alto do que eu. E os cabelos dele são loiros, feito o meu, e encaracolados como o meu. E vem até aqui também, né? E aí eu percebi a presença dele mais acima de mim, aquele homem bizarrão grande atrás de mim, com o cabelo grande. Então, na hora que eu baixei para abrir o portão, eu percebi assim, ele muito próximo. Gente, eu tô meio... eu tô rindo porque foi um susto. E aí, depois do susto que eu olhei, eu vi que não era uma pessoa física. E aí, depois, eu perguntei mentalmente. E aí, ele respondeu, né? Não precisa ter medo, sou eu. Eu vim me acompanhando. Você não pediu a proteção? Só que a proteção, nunca percebi essa proteção tão próxima assim. E aí, como a percepção era muito densa e quase que como se ele tivesse, como o Inaldo está aqui do meu lado, só que um pouco mais atrás, e eu sentia o calor, né? Então, por isso que eu achei que era uma pessoa fisicamente, porque até a percepção de temperatura eu senti. E aí, por isso do meu susto, né? E aí, eu depois, né, que eu entendi que não era, que era ele, e aí eu mentalmente pedi desculpas, porque eu disse, é porque ficou tão perceptível que eu pensei que era realmente alguém, e eu pensei que era alguém que estava me seguindo. E aí ele sorriu, deu aquele sorriso muito belo que ele tem, ele é muito bonito, né? E aí ele deu um sorriso. Então foi a primeira percepção que eu tive. Então foi uma aparição, veja, não estava no meu campo visual aqui, estava na minha percepção aqui atrás, mas eu conseguia... ver a sua aparência mesmo.
0: E aí você pode ter tido uma experiência como essa e vai se identificando à medida em que a gente vai conversando sobre essas aparições. E a próxima que a gente vai falar é sobre essa...
1: E o ensaio teórico das aparições.
0: É mais ou menos isso. Ou seja, todo esse trabalho que a gente vai executando a ação para que a gente possa ter... Eu não gosto de usar esse nome de desenvolvimento. O aprimoramento não é um desenvolvimento, é um aprimoramento. Onde você vai percebendo a cada reunião, Agora, não faça isso em casa. Faça isso numa instituição bem orientada, uma casa espírita, procure mais próximo de sua casa, para que você possa ter um acompanhamento. E a pessoa muitas vezes, mas e não, por que eu não posso fazer em casa? É simples, porque na sua casa não tem a proteção que você tem lá, na casa espírita.
1: Isso. Aí, a Rosa está perguntando. Peraí,
0: deixa,
1: né,
0: eu botar aqui a pergunta, porque aí todo mundo se destaca, não precisa olhar pequeno lá.
1: É, essa sua percepção, foi ele que se fez sentir ou foi sua sintonia? Uma coisa e outra.
0: As duas coisas, exatamente.
1: Uma coisa e outra, Rogério. Eu estava na sintonia porque eu tinha acabado de vir do centro espírita e eu fiz o pedido da proteção, né? Então, eu orei, sintonizei com ele, e aí ele, neste dia, resolveu se fazer perceptível mais fortemente. Exato. E aí teve essa situação, que aí é onde mostra a nossa fragilidade ainda, né?
0: Isso.
1: Enquanto médium. E aí a gente vai para bicorporeidade e transfiguração, onde ele traz sobre as aparições dos espíritos de pessoas vivas, e aí ele fala sobre homens duplos, Santo Afonso de Ligignore, Santo Antônio de Pádua, Vespasiano, transfiguração e invisibilidade.
0: Exato. Nós conversamos no último capítulo do nosso bate-papo com Jesus, nós falamos sobre esse capítulo sem querer, né? Porque falamos naquele filme As Profecias Celestinas, que fala sobre tudo isso. E é um filme que você vai poder, quem teve a oportunidade já de assistir, deve ter visto que o filme realmente deixa bem claro como isso acontece. E é a elevação moral, espiritual e de esclarecimento. Veja, o estudo do Livro dos Médiuns, Livro dos Espíritos, e a Gênesis, o Céu e o Inferno e o Evangelho, vai te dar essa maior percepção. Mas, Inaldo, só lendo os livros? Não, só lendo não, estudando. É por isso que você precisa procurar uma casa bem orientada. Porque essa casa vai te dar as duas coisas, a teoria e a prática. Lógico que primeiro a teoria, gente. Primeiro a teoria. Por que a gente precisa da teoria primeiro? Porque ela precisa ser compreendida. Saber como acontece, como evitar, para não ser dragado por espíritos inferiores se aproveitando da sua inocência. É por isso que muitas vezes eu digo na casa espírita lá de Dinarueira, aos novatos principalmente, nós não vamos entregar ovelhas nas mãos dos lobos. Nós precisamos primeiro educá-los com o estudo, aprimorando, exemplificando. Primeiro a gente termina o estudo do Livro dos Médiuns todinho. Quando termina, que a gente reinicia, porque o estudo mediúnico lá precede do estudo do Livro dos Médiuns. E sempre é ininterrupto, do primeiro capítulo ao último, depois volta para o primeiro, vai até o último. É só isso, Inaldo? Não. Nós vamos usando concomitantemente outras obras que falam sobre mediunidade, para que eles possam ir ampliando. Mas à medida que a gente lê o Livro dos Médiuns de novo, uma vez, duas vezes, três vezes, não é a mesma coisa, não. Você vai ficando mais entendido, mais apurada a percepção e vai vendo nuances que tem do Livro dos Médiuns que você não viu da primeira vez, não viu da segunda, a partir da décima vez, porque a gente sempre vai estudar. Na prática mediúnica, sempre você deve estudar o Livro dos Médiuns. Sempre, sempre. Do começo ao fim. Qual o fim? Aquele dia que você partir para o mundo espiritual.
1: E aí, quando ele traz para a gente sobre essa questão, né, das aparições de pessoas vivas, homens duplos. Ele aqui cita sobre Santo Afonso Ligignore e Santo Antônio de Pádua. A gente tem um exemplo na própria doutrina dos Espíritos, que foi trazido para nós, a respeito de um dos nossos confrades chamado Eurípides Bassanufo. Né? O próprio Eurípides Bassanufo,
0: é um exemplo vivo disso,
1: ele,
0: né?
1: Ele teve o exemplo vivo, né, da bicorporeidade, onde ele estava. Uma das situações que são citadas, né, é quando ele estava em sala de aula, ensinando aos seus alunos, e uma mulher começou a entrar em trabalho de parto ali próximo, de onde ele se encontrava. E o esposo, ao ver que o parto havia complicado, pegou o cavalo e foi atrás de doutor Eurípides Bassanufo. E a sua esposa em casa entra em prece pedindo o socorro a Eurípides, porque eles o conheciam. E, de imediato, Eurípides entra em estado de êxtase, bicorporeidade, e ele apresenta-se no ambiente que ela está tendo a criança, ele pede licença, ele adentra, ele faz o parto, ele deixa tudo certinho ali, e ela agradece a ida dele, a prontidão em atendê-la no seu pedido, no seu rogado, que não entendia como é que ele tinha chegado tão rápido, se o seu marido havia saído fazia muito pouco tempo. Ele sorri, e aí atende, ela se despede, ele sai, e quando o seu marido chega onde ele estava dando aula, ele diz que ele não se preocupasse, que ele já havia estado com sua esposa, que ela estava passando bem, que seu filho estava passando bem, e que ele voltasse para casa, que estava tudo bem. Mas aquele homem estava tão aflito, e viu que no caminho...
0: E por toda a razão, né?
1: E no caminho que ele vinha de onde ele estava, só tinha aquela passagem. Como é que o doutor Eurípides Bassanufo tinha ido lá, se ele tinha vindo buscá-lo e não viu ele passar? Então, o homem, nervoso do jeito que estava, insistiu para que ele fosse com ele. Ele pediu licença aos alunos, foi, e disse, não tem necessidade, mas o homem ficou insistindo, ele foi, e ao chegar lá, foi comprovado que ele já havia estado lá, porque a mulher, quando ele adentrou ao ambiente, ela olhou para ele e disse, mas doutor Eurípides, o senhor novamente aqui, o senhor é um homem tão ocupado, o senhor já veio, já me ajudou, eu agradeço o senhor retornar. E aí Eurípides olha para o marido e diz, eu não estou dizendo ao senhor que já, eu não disse a você que eu já tinha feito. Aí o marido acalmou-se e ele voltou. Foi um dos fatos que foi comprovado essa condição, né? E a condição do próprio... Foi o Antônio de Pádua, né?
0: Antônio de Pádua também era o outro que tinha essa condição da bicorporidade. Mas vamos agora, já que a gente já tinha falado sobre isso também, vamos... Porque a gente só vai pontuar, tá, gente? Porque se a gente ficar com muitos exemplos, aí termina não tendo oportunidade de falar sobre outros casos.
1: E a transfiguração, o que é que ela traz para a gente, a transfiguração? É a modificação do próprio médium através da comunicação. Que isso se dá, gente, através do ectoplasma.
0: Tá? Eu gostaria de dar um exemplo, porque como eu falei há poucos minutos atrás sobre esse duplo etérico, que é essa vibração que fica em todo o nosso corpo. Mas, gente, isso não é um halo, não. É o corpo todo. Tem para o lado, tem aqui no rosto, olha, no nariz, na boca, tem tudo. É como se fosse uma segunda pele para fora. Mais ou menos um milímetro ou dois.
1: E ele é que é o responsável pelos sentimentos que nós temos de dor, viu?
0: Exato.
1: Todas as nossas sensações estão ligadas
0: diretamente
1: ao duplo etérico.
0: Então, esse duplo etérico que faculta a essa transfiguração. Onde você olha para o rosto de uma pessoa e não vê-lo. Vê o rosto de outra por cima e fica olhando assim. Veja, lógico que o espírito está tendo a oportunidade de manipular os fluidos e transformar o rosto do médium. E muitas vezes você olha para ele e diz, fulano, ele não tem barba e ele está de barba. E engraçado, o rosto dele está enrugado, parece o velho, não
1: é? E tem relatos disso, de alguns momentos de comunicação mediúnica do próprio Divaldo Pereira Franco, em que ele traz a comunicação de Bezerra de Menezes e que em vídeos muito antigos, lá para trás, houveram situações em que pôde-se perceber a modificação fisionômica dele no momento em que Bezerra se comunicou através dele.
0: Então, essa transfiguração acontece nesse campo somático da parte do duplo etérico. Por quê? Porque o perispírito do espírito comunicante se aproxima e fica como se fosse uma máscara por sobre, em cima mesmo, na frente.
1: E pode, inclusive, alterar, gente, a constituição do médium inteira. É, se o espírito, por exemplo, o médium é um adulto e o espírito for de uma criança, ele pode modificar de tal maneira que você percebe o médium como uma criança. Exato. Ou ele aumenta de peso, ele diminui de peso. Isso a gente vai ver nos estudos realizados pelo próprio... que foi realizado aqui com Peixotinho, com Chico Xavier.
0: Médios, né? De efeito
1: médios físico. De efeito físico.
0: Isso que o nosso irmão está dizendo aqui embaixo, Rogério, que já aconteceu com ele, e pode acontecer com você também. Você vai para frente do espelho e, lógico, não é para ficar fazendo isso o tempo todo, mas você pode fazer. Você vai para frente do espelho e fica parado e fica olhando para os seus próprios olhos.
1: É, vamos dar boa noite a Rosemary Salles, boa noite. E boa noite, Lia Pires, seja bem-vinda. Não então, tem que pedir desculpa não, viu? Adoramos quando você vem. Obrigada pela sua presença. E vamos lá para a resposta, Rogério.
0: Então, Rogério, quando você fica fixo olhando no espelho, o que é que vai acontecer? Você vai perceber que uma névoa vai tomando o seu rosto perifericamente. Ou seja, de fora, deixa eu aproximar mais a mão, de fora, deixa eu botar aqui a mão, para dentro. Deixa eu vir para cá, isso. De fora, para dentro, vai escurecendo. E vai escurecendo. Até que você percebe, deixa eu ver, nessa mão não é a outra que eu preciso aproximar. Aí vai aproximando e vai escurecendo. Vai ficando só os olhos. Vai escurecendo mesmo. É basta ficar com os olhos parados. Isso não é ilusão de ótica, não. E aí você vai ver que seu rosto modifica. O seu rosto torna-se imperceptível. E você tem uma visão diferenciada. No espelho pode acontecer? Pode. Eu não aconselho fazer. Por quê? Porque você pode estar no estágio de desenvolvimento, de conhecimento mediúnico, e ver aquilo que você não quer ver. Você pode ver uma entidade espiritual, que não é importante. Você pode ver até próximo ao seu rosto, ao lado. Apenas um exercício, tá?
1: Isso. Então, mas vamos ver. Isso é bem assim mesmo.
0: Isso.
1: Para acreditar.
0: É.
1: Né? E aí ele traz a questão da invisibilidade, que se dá da mesma maneira. Como a gente citou na anterior, na live anterior, a gente vai novamente citar o caso daquelas pessoas lá no filme da Profecia Celestina, tá certo? E que pode acontecer com qualquer pessoa que consiga atingir o estado de sublimação de pensamento.
0: Acontece isso muito, Cristiano, sabe por quê? E eu vou lhe dizer, vocês podem até testar isso em oração. Porque um amigo nosso estava no ônibus com a mãe dele. Isso. E os assaltantes entraram no ônibus. E ele quis ficar nervoso, a mãe segurou, disse, baixa a cabeça. E ela começou a orar, bem baixinho, pedindo proteção. Os assaltantes entraram, assaltaram todo mundo do ônibus, menos ele e a mãe. Era como se eles não estivessem. E eles desceram. Quando eles saíram, uma mulher que estava sentada no banco assim de lado olhou e disse, por que os assaltantes não assaltaram a senhora nem seu filho? E ela respondeu, porque eu estava orando a Deus, pedindo proteção. E a mulher saltou de lá, não, a senhora conhece o ladrão, a senhora deve conhecer ele, porque ele nem olhou para a senhora, ele disse, minha filha, Nossa Senhora, que ela era muito devota, disse, eu pedi a Nossa Senhora que cobrisse-nos, a mim e a meu filho, com um manto protetor. Por que ela pediu? Ela não podia ter pedido pelo ônibus todo? Poderia. Mas quem é que estava naquela vibração? Somente ela e o filho. Quem estivesse próximo, quem estivesse na mesma sintonia, não seria visto pelos integrantes que estavam assaltando o ônibus. Então, gente, nós muitas vezes possamos realizar esse feito? Podemos sim. Basta termos fé. Como foi que Jesus disse?
1: Do tamanho de um grão de mostarda. E é interessante isso que o Inal está dizendo, porque essa questão da invisibilidade ela pode acontecer conosco ou com objetos. Ou, vamos lá, eu já passei por isso. Eu tenho quase certeza que muitos de vocês também. Quantas vezes, boa noite, Maria Conceição, seja bem-vinda. Quantas vezes a gente está apressado, querendo, procurando algo porque a gente precisa sair. A gente passa pelo local onde aquela coisa está e a gente olha e a gente não enxerga.
0: Olha, isso pode ser chave.
1: Isso às vezes o chave do carro, às vezes um documento, às vezes a carteira, às vezes a chave da casa. Várias vezes aconteceu. É interferência espiritual. Por que ela acontece? Acontece pela vibração que se encontra ali naquele ambiente. E há sempre, lembrem disso assim, com toda clareza. Não pode ocorrer fenômeno de efeito físico se não houver médium de efeito físico próximo àquele ambiente. E vale salientar, o médium de efeito físico, ele não necessariamente tem que estar dentro da casa.
0: Ou dormindo.
1: Ele pode estar na casa do lado, no vizinho de frente.
0: No apartamento de cima.
1: Ele pode estar em outro ambiente que não aquele onde a situação ocorre. Está ocorrendo. Mas o espírito, ele utiliza-se do ectoplasma doado por esses médiums e muitas vezes ele pode se servir do ectoplasma de onde? Dos elementais, que a gente chama. São as matas, os lagos, né? Os ambientes
0: naturais.
1: De natureza, eles também fornecem o ectoplasma, tá certo? Mas, preferencialmente, eles utilizam da gente mesmo. Criança doa muito ectoplasma, por isso que, muitas vezes, em sessões mediúnicas de cura, alguns lugares permitem que crianças fiquem andando ali, porque a criança tem muito fluido a ser doado. E aí as crianças estão ali próximas àquele ambiente e os espíritos se servem desses fluidos, tá certo? Para que o fenômeno possa vir a ocorrer. Né? E aí ele traz no capítulo 8 sobre do laboratório do mundo invisível, onde ele fala sobre vestuário dos espíritos, formação espontânea de objetos tangíveis, modificação das propriedades da matéria e ação magnética curadora.
0: Vamos começar por essas ações de alterações da matéria, mudança que acontece. Porque é fácil a gente falar sobre a questão da água. A água é um elemento que está na quarta dimensão. Não está na terceira, nem está na quinta, está na quarta. Ela tem consistência, a gente vê, a gente toca, mas a gente não pega na água. Você não consegue pegar um punhado de água. Você junta a água na sua mão. Então você sabe que ela está ali. Mas ela tem um estado alterado. Que ela estiver em estado sólido, que a gente chama do gelo, você consegue pegá-la. Se ela for evaporada, ela some dos nossos olhos. A água some da panela, ela evapora todinha. Mas se você botar uma tampa sobre aquele vapor, ele vai bater, vai condensar novamente e virar líquido de novo. Então, esse estado alterado da matéria é que você vai compreender que ele pode ser e pode irá poder ser feito pelos espíritos. Eles podem fazer toda essa mudança da matéria. Eles podem retirar um objeto de dentro de uma casa, desmaterializar, ou seja, o que é desmaterializar? É uma coisa simples, gente. É que para nós, que estamos na terceira dimensão, fica difícil para a gente entender. É como se eu dissesse assim, eu vou botar aqui uma chapa numa parede, aonde eu vou, do lado de cá, eu vou esquentar essa chapa e derramar o vapor. E essa chapa vai levar essa água todinha que está aqui dentro, lá para fora, através dessa chapa. Uma chapa de ferro passando uma parede ou uma janela, a janela fechada, e a água vai para o lado de fora. A água que está dentro condensa-se lá fora. O que é que você fez? Você, como ser humano, conseguiu fazer o quê? Tirar a água de dentro da chaleira e botar ela do lado de fora da chaleira. Vamos dar boa noite aqui também, Curitiba, Paraná. Ângela Maria Fernandes. Muito obrigado, Ângela.
1: Boa noite, Ângela.
0: Pela sua presteza de botar a cidade e o estado onde você se encontra. Se os outros puderem fazer isso, a gente vai agradecer. Então, veja, como é que você desmaterializou? Aquecendo a água, você aqueceu ela, você alterou o estado natural da água, pôs ela em ebulição, ela saiu em forma de gás de dentro e foi para o lado de fora. Isso é o que os espíritos fazem quando eles querem tirar algo de dentro de um objeto, de dentro de uma sala. Você põe, tipo, esse carregador e o espírito vem, pega o carregador, desmaterializa e leva ele. Tira ele daqui e leva ele lá para fora. Ai, não, são todos os espíritos que conseguem fazer isso? Não, gente. Só os espíritos superiores.
1: Ou aqueles que aprenderam a manipulação dos fluidos. Porque a gente sempre tem esse alerta, porque os espíritos que não são ainda espíritos superiores, mas já têm o conhecimento da manipulação dos fluidos, eles também fazem isso, como os nossos irmãos que trabalham nas regiões mais abissais. Tanto que eles formaram cidades, né, e que no próprio livro, No Rumo do Mundo de Regeneração, o Bezerra de Menezes e o Eurípides Bassanufo nos traz a informação de que parte dessas regiões já foram retiradas da crosta terrena, as mais densas, né, por arquitetos espirituais e levadas para orbes inferiores. Por quê? Porque a Terra está no momento de transição de mundo de provas e expiações para mundo de regeneração, e aquelas regiões não dão mais condição de permanecer aqui.
0: Inclusive,
1: então, eles vão para outro orbe, que é primitivo, ou de expiações e provas.
0: Exato. Ah? Só que a gente tem que fazer, deixar ressaltar, que essa região está indo porque os espíritos que estão ali não oferecem mais condições de permanecer na Terra. Sim. Não é simplesmente pegar de qualquer jeito, pegar os espíritos e levar para lá sem fazer aquela triagem, né? É uma triagem já natural. Vocês lembram quando a coisa do separar o joio do trigo? Está acontecendo agora. Quando? Quando os espíritos se agrupam nas mesmas condições vibratórias. Então é fácil de você retirá-los. Se a gente dissesse assim que espíritos do mundo espiritual se agrupam por gosto, pelas sensações que têm, então lá no mundo espiritual, esses que estavam nessas regiões eram espíritos inferiores. E aí ele diz que essas regiões são retiradas. Vê, colônias de espíritos equivocados, grandiosas, foram levadas diretamente para outros planetas.
1: Por isso que ele... E veja, essa modificação é muito interessante, porque no livro ele traz para a gente dizendo que tanto os arquitetos quanto os engenheiros do mundo espiritual

0: Espíritos, o Evangelho, Livro dos Médiuns, o Seu Inferno e a Gênese. Tá certo? Obras póstumas, o que é o Espiritismo, Revista Espírita. Essa é a base que a gente precisa ter. Claro que não podemos ignorar a Bíblia, que também é para nós uma base de estudo. O Espírita também estuda a Bíblia, tá certo? E se tivermos a possibilidade de ter a condição de ler e estudar também os demais livros, como a Torá, a Bhagavad Gita, o Livro dos Vedas, são livros de outras nossas co-irmãs, mas que também nos trazem muito ensinamento.
1: E vocês vão ver, gente, não tem um livro diferente do outro. São praticamente a mesma essência, a do Cristo. A mesma, não tem diferença. Eu não vi diferença desses livros de um para o outro. Só o linguajar, só a forma de expor, mas o resto, todos são iguais. Vamos dar boa noite, agradecer ao Rádio Portal da Luz, né, agradecendo a nossa exposição, mas isso, eu gosto sempre de dizer, está baseada nos estudos que nós fazemos periodicamente. Agradecemos.
0: E agradecer também pela ajuda dos bastidores, né? A isso, gente estava procurando e não estava conseguindo achar
1: muito obrigado.
0: O símbolo. Obrigada.
1: Boa noite, seu Wilson. Seja muito bem-vindo. Seu Wilson aqui do Recife.
0: Então, e gente, a esposa dele também, né? Então, a gente, quando vê essas informações que os Espíritos nos trazem, aí eu queria só pontuar que o nosso irmão Bezerra de Menezes, Eurípides Bassanufo, junto com demais Espíritos, ao adentrar nessas regiões abissais, eles foram convidar aqueles Espíritos que ali ainda habitavam para reencarnar na Terra enquanto havia tempo, porque estava sendo retirada aquela habitação e que os que não reencarnassem seriam levados junto para o outro orbe. E muitos dos Espíritos que ali se encontravam aceitaram o convite, viu? E reencarnaram. Então, é por isso que a gente hoje assiste na Terra esse devaneio que a gente está assistindo aí, viu?
1: É a última oportunidade, viu, gente?
0: É o tocar as trombetas, né?
1: E somos nós, viu? Não são outros Espíritos.
0: É o estertorar que é o que eles nos trazem.
1: Rogério
0: é o estertorar dos últimos gritos, né? Do momento de estar ainda reencarnado aqui no mundo de provas e expiações. Tá certo? Rogério Tenório diz parabéns, amigos, muito bom mesmo por esses esclarecimentos. A gente que agradece a oportunidade, que agradece a atenção de todos conosco.
1: E principalmente o Rádio Portal da Luz, por essa oportunidade de nós termos esse programa todos os.
0: A primeira e terceira segunda-feira do mês.
1: Primeira e terceira segunda-feira do mês. Quando nós estaremos com vocês aqui estudando, a priori, até terminarmos o Livro dos Médiuns, e depois, assuntos extraordinários. Prepare-se que nós temos novidades magníficas para que a gente possa conversar. E vem acompanhar todos os nossos canais do Rádio Portal da Luz, da Web Rádio também. E agradecido a vocês que estão conosco. E aí a Bebel aí dizendo gratidão.
0: Ué, Bebel.
1: Ela já estava aqui antes, agora dando gratidão. E vamos orar, gente? Vamos elevar os nossos pensamentos ao nosso divino mestre amado Jesus, para que ele possa, através do seu amor, através, Senhor, do teu carinho, que dispensas a cada um de nós, espíritos encarnados e desencarnados, a esta equipe de espíritos abnegados no bem, que sempre nos auxiliam nessa jornada, nos fazendo compreender que o amor do Pai, o amor do Cristo e a comunhão com esses espíritos amigos, que são benevolentes, que nos auxiliam. Deus de bondade, agradecemos, Senhor, pelas dificuldades de cada dia, pelos amigos que transformaram em nossos opositores e pelos companheiros que nos deixaram a sós, pelas críticas destrutivas que nos vergastaram a alma, pelos desenganos que nos atingem, pelos irmãos que nos ridicularizam, pelos antes amados que nos fazem problemas, pelas criaturas que nos induzem à tentação, pelos

0: adversários que nos acusam sem motivo, por todos aqueles que nos obrigam a entesourar as luzes da experiência. Nós te agradecemos, irmãos, com respeito, amor, repetindo, tranquilos. Obrigado, meu Deus. Obrigado a todos vocês pela paciência de estar conosco e de estarmos juntos, unidos, no amor do Cristo, a dizer muito obrigado, Senhor. Muito obrigado, meu Deus.
1: Muita paz a todos e até o nosso próximo episódio daqui a 15 dias.
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1: Nove horas e 31 minutos.
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3: Bom dia, galera!
4: Bom dia!
3: Hoje é sexta-feira!
5: Se ligou?
3: Sextou! Coisa boa sexta-feira, não é? Nossa, mas não me canso.
6: Coisa boa.
3: Viu só? Não me canso de dizer que a sexta-feira é da hora. Nossa Senhora, por quê? É tudo de bom, gente, é tudo de bom. Hoje o dia amanheceu assim, ensolarado aqui em São Paulo, grande São Paulo. Um dia muito beleza. Sexta-feira a gente já acorda com mais disposição para trabalhar, já acorda pensando que o dia termina e o fim de semana começa. E aí é só alegria, descansar.
5: Isso é muito bom.
3: Isso é muito bom, isso mesmo. E aí, a gente vai que vai, não é? Nossa! E também é bom porque, afinal de contas, eu particularmente gosto muito por causa deste encontro que nós temos todas as sextas-feiras, logo pela manhã, 10 da manhã, encontro de muita alegria, de muita felicidade. E se você quiser participar conosco, você pode mandar a sua mensagem pelo nosso zap. Olha lá, o nosso zap é 99643-3827, 99643-3827. Quer mandar pelo 0800 também? Pode mandar. O nosso 0800 é, olha, 0800-979-5011, ou você pode também usar o prefixo 11 e discar 24577000. Hoje quem está conosco é a Verinha. E um salve pra Verinha, também um salve pra Marta, Marta Lute, que também está na área, mas não está com os fones assim preparados, ok?
7: Mas que menina!
3: Você viu? Você viu? Bom dia então pra todos. E hoje nós vamos falar sobre amor. Nossa, por quê? Porque amor é assim a coisa mais importante que tem no universo. É interessante como a gente se preocupa em evoluir, né? Que a gente quer se modificar, a gente quer se transformar. Mas entendamos que a única coisa que nos transforma realmente é o amor. Jesus nos falou isso. Olha que Jesus, quando saiu do planeta, né? Quando ele estava já no finalzinho da sua caminhada planetária, ele junta aquele pessoal e fala assim, um mandamento novo para vocês, vocês têm que se amar uns aos outros. Em palavras assim um pouquinho diferentes, isso está em João, no capítulo 13, versículo 34. Ora, ele fala aqui de um mandamento novo, por quê? Porque Jesus não disse praticamente nada novo. Tudo que Jesus falou já estava na lei. Ou seja, o amor é lei. É uma lei divina. E todos nós sabemos disso desde há muito e muito tempo. Jesus, quando chegou, os hebreus já sabiam disso. Tanto isso é verdade que os doutores da lei queriam pegar Jesus assim pela palavra, né? Queriam fazer com que ele ficasse assim em má situação. E um deles, numa dessas jornadinhas de Jesus, que gostava de andar muito pelas ruas, conversar com todos, o doutor da lei pergunta assim: Jesus, o que é necessário para eu ganhar a vida eterna? Aí o que aconteceu, cara? Jesus olhou para ele e falou simplesmente: o que é que está escrito na lei? Aí o camarada ficou meio assim, né? Porque se estava escrito na lei, doutor da lei tinha que saber que já estava lá. Aí ele vai lá, consulta e ele traz a resposta. Então, para ganhar a vida eterna é amar a Deus sobre todas as coisas e amar ao próximo como a nós mesmos. Aí Jesus olha para ele e fala assim: beleza, é isso aí. Você faça isso que você estará salvo. Sempre entendendo salvo como a nossa chegada do lado de lá em melhores condições do que quando nós aportamos para cá. Ok? Então veja que não era nada novo. Mas, mesmo assim, e sabendo que o doutor da lei tinha que perguntar mais coisa, porque ele queria pegar Jesus pela palavra, o doutor da lei pergunta: mas Jesus, quem é meu próximo? E aí, Jesus conta uma parábola, talvez das mais interessantes que nós tenhamos notícia. Eu gosto muito dessa parábola, que é a parábola do bom samaritano. E gosto também de uma outra parábola, que é a parábola do filho pródigo, que são as duas que falam assim do amor. A segunda, a do filho pródigo, do amor que Deus tem pela gente. Porque nós somos filhos pródigos, a gente erra muito, a gente gasta muito, a gente esbanja muito e depois se arrepende, né? E aí a gente volta. E o que é que acontece? Deus nos recebe novamente e nos dá novas oportunidades. Essa é uma delas, é belíssima, que Jesus monta todas essas histórias de maneira espetacular. E a outra, que é a da questão, que fala do amor ao próximo, é a do bom samaritano, onde Jesus vê com olhos diferentes toda aquela população. Então ele sabe que dentro dessa população tem diferentes segmentos e que todos eles são tão bons quanto quaisquer outros, tanto que ele coloca primeiro o doutor da lei, que não resolve o problema, depois o levita, que também não resolve o problema, que eram duas classes assim super admiradas, que eram classes que tinham assim o poder e que faziam e desfaziam o que queriam. Então esses eram praticamente os intocáveis da época. Ninguém podia fazer nada contra eles. Eles detinham o poder. E tinha outra turma, que era a turma dos samaritanos, que era assim a escória da sociedade. Era o pior do pior. Imagina uma coisa ruim. Samaritano era pior. E ninguém nem falava com samaritano. O pessoal queria mais que samaritano sumisse, sabe, saísse do ar, esquecesse que eles existiam. E, no entanto, Jesus, e é aí que está a grande grandeza de Jesus, grande grandeza é bom, hein? A grandeza de Jesus, ele resgata esse excluído. Mas ele não resgata assim simplesmente. Ele coloca como exemplo. O que é que ele faz? Na história, ele coloca o samaritano como o herói da parábola. Manolo de Deus.
4: Se ligou?
3: Herói. Percebeu? Não é mais um. É o cara. Então ele fala: olha, é isso aí. Por quê? Porque o samaritano teve compaixão daquele que estava lá assaltado, quase desencarnando, pedindo água, chorando, gemendo. O samaritano não se abala. Ele simplesmente faz o que estava na lei. Ele ama o próximo, não importando quem o próximo fosse. Então ele cuida dele, leva para a estalagem, paga o tratamento, ainda diz que tem mais. Caso ele, o estalajadeiro, gaste mais, ele repõe depois, quando ele voltar, que ele era um comerciante. Então nós vemos que Jesus não pega uma pessoa modelo. Jesus pega uma pessoa para mostrar que todos nós, independente de classe social, independente do que nós saibamos a respeito das coisas divinas, independente do que nós entendamos que seja isto ou aquilo, todos nós podemos, em situações emergenciais ou em situações quaisquer que sejam nas nossas vidas, tomar o papel do samaritano. Por quê? Porque é importante nós termos esse sentimento conosco. É o que está na lei. E a lei é clara. Amar a Deus e amar ao próximo como a nós mesmos. Isso é grandioso. Isso é grandioso. Por quê? Porque quando Jesus fala da parábola do bom samaritano, ele nos convida, em qualquer época de nossas vidas, em qualquer reencarnação, em qualquer planeta que nós possamos vir a reencarnar devido à nossa caminhada evolutiva, a que nós amemos. Simples assim, amar é o único verbo que nos faz andar mais rápido. Percebeu? Por quê? Porque amor é Deus. Deus é amor. Então, se liga na parábola e vê se tem algum nome lá. Se ligou? Não tem. Por quê? Porque pode ser o Manolo. O Manolo pode ser o Levita, o Manolo pode ser o doutor da lei. Por quê? Porque tem horas que a gente acha que já está fazendo demais, não parece? Você fala, já trabalho no centro espírita, já trabalho na minha igreja, já trabalho no meu templo. Ah, nossa, já faço muito. Então a gente se coloca como doutor da lei, Levita. Por quê? Que eu já tenho um conhecimento muito grande, já vou lá, faço minha obrigação, pai bola. Se ligou? Mas Jesus nos dá um toque. E se nós fôssemos a vítima? Rapaz! Aí pegou, hein, Manolo? Claro que pegou. Por quê? Porque quando nós estamos no papel da vítima, o mais que a gente quer é que apareça quem na nossa vida? O doutor da lei. Ah, o doutor da lei vai passar ao largo. Ele vai caminhar. Ele vai pouco se lixar pra gente. O Levita. Vixe, esse daí então, cheio dos compromissos. Cheio dos H. Nossa, não, agora eu tenho que ir pro centro, tenho que ir pra igreja, tenho que ir pro templo. Não vou poder ajudar. Percebeu? Então, por que é que nós, sabedores de que o bom samaritano, a figura do bom samaritano, é tão importante na vida de todos, não nos colocamos também como sendo, eventualmente, o samaritano? Ah! Se ligou? Por quê? Porque nós ainda temos muito isso de conhecimento, porque temos um conhecimento absurdo hoje, é impossível falar que não tem conhecimento. Você pega qualquer pessoa, é qualquer, e tem mais conhecimento que aquele povo tinha naquela época. Quer ver por quê? Todo mundo tem celular. Para saber mexer num celular, você tem que ter conhecimento. Você tem que mexer, pelo menos olhar bem. Ah, Manolo, mas analfabeto, ele vai pelo ícone. Olha que coisa grande. Ele vai pelo ícone, ele vê lá, ele sabe que acessando aqui ele vai para lá. Isso é conhecimento. Percebeu? Então, quer dizer, hoje, nós não temos desculpa realmente. Não temos. Mas a gente oferece desculpa, por quê? Pelo tempo que a gente não tem, né? Porque você está em cima da hora, você fala, nossa, não, vai aparecer alguém. Vai aparecer alguém, vai ajudar, eu vou me mandar, eu vou, que nossa, senão o chefe vai pegar no meu pé. Cara, se nós utilizarmos a figura do bom samaritano em nossa vida, o chefe pode até reclamar. O dirigente do centro espírita pode até reclamar quando você chega atrasado. Ele vai falar, nossa, atrasado de novo. Você fica frio, você fala, não, posso trabalhar? Ele vai deixar. Aí você trabalha. E, cara, você vai ver como rende o teu trabalho. Seja no centro, seja em casa, seja na igreja, seja no templo. Como rende o trabalho. Por quê? Porque você se colocou a serviço do próximo. E isso é importante. Por quê? Porque ninguém tem nome. Ninguém tem nome. Nós não precisamos de nome. Nós não precisamos de nada além de exercitarmos o que Jesus nos pede. E ele não nos pede, assim, além do que aquilo que a gente possa. Por quê? Porque ele não falou nem para o samaritano, nem para o doutor da lei e nem para o levita que eles estavam errados. Ele simplesmente descreveu o que aconteceu. O doutor da lei foi embora, o levita foi embora. Simples assim. Ele não ficou lá descendo a lenha no doutor da lei. Nossa, que esse povo não presta nada. Jesus é outro naipe, mano. Jesus não fala de coisa ruim. Ele cria coisas boas. Se ligou? Então ele cria o samaritano. A ação do samaritano, o amor do samaritano. E é isso que nós temos que fazer na nossa vida. Por quê? Porque sem amar, cara, a gente não vai para lugar nenhum. Pode ter conhecimento que quiser. Pode entender de astronomia, pode entender de física, pode entender de espiritismo, pode ser mestre espírita. E não vai adiantar nada. Porque o grande segredo das religiões cristãs não é saber, é amar. Manolo, mas o conhecimento é importante. Claro que é. Claro que é. E todo conhecimento é bem-vindo. Tudo que a gente coloca dentro desta cachola é importante. Tudo. Então, quanto mais conhecimento nós tivermos, melhor. Mas entendamos sempre que temos que colocar todo conhecimento em prática. E não adianta só sentir amor. Não adianta só sentir felicidade. Nós precisamos criar condições para que esse amor, que essa felicidade se espalhe por onde a gente passe. Crie condições de transformar as pessoas felizes. Nós temos que ser agentes transformadores. Manolo, transformador de quem? Cara, só tem uma pessoa que a gente consegue transformar no universo. Nós. Ah, Manolo, mas não é amor fraternal o teu tema? É. Mas imagina que se eu não me transformar, como é que eu posso amar?
4: Se ligou?

por muito tempo. O amor está aí. E nós temos que pegar esse amor, colocar na nossa vida e trabalhar para que esse amor produza os frutos que nós desejamos. Manolo, que frutos são esses? O alívio na nossa caminhada. Rapaz, não tem dia que a gente tá mais quebrado que arroz de terceira, não tem? Nossa. Cara, tem dia que a gente acorda assim que parece que é ontem ainda. Mas fala, nossa, mas já chegou o dia de hoje, que horror! Percebeu? Então nós temos que entender que a única maneira que nós temos de ficar dispostos, de ficar tranquilos, de ficar equilibrados, de ficar funcionais, é amando. Com o conhecimento todo que a gente tem, mas colocando em ação todos esses nossos sentimentos. Se ligou? Então, vamos dar um break na nossa vida. Vamos falar o que é que eu estou fazendo até agora. Vamos entender que podemos ser melhores. E vamos entender que essa melhora é boa para a gente. Nós vamos para um breve break na programação. Enquanto isso, a gente fica aqui, ó, só raciocinando. E se você quiser mandar mensagem, mande já. Ok, meninos e meninas? Não sai daí, porque é VaptVupt. Valeu! E aqui tá o 0800, se você quiser participar, pode ligar para cá. 0800-979-5011, ou pode também, usando o prefixo 11, ligar no 2457-7000. Quer zap? Tá aí, 996433827, beleza pura? Então vamos agora aos ouvintes que nos mandaram mensagem. Aqui nós temos a nossa, deixa eu ver aqui, rapaz, mandei pro lado errado, peraí, aqui nós temos, deixa eu ver, nossa, hoje tem bastante coisa, hein, galera, olha que da hora, Simone Dias, de Suzano, bom dia, Simone, uma alegria estarmos juntos. Tem aqui também, olha, bom dia, senhor Manolo. Olha só, deixa eu pegar aqui. Deixa eu ver, tá aqui. Ah, essa daqui tá dizendo, ó, o senhor é 10. Obrigado, Rosa de São Paulo. E aqui nós temos também, ó, uma senhora que nos fala, olha, que o filho dela desencarnou há 7 meses. Ainda é uma dor muito profunda, muita saudade ela sente. Ela diz que lê muitos livros espíritas, frequenta o centro diariamente. O filhinho dela tinha 10 anos. E ela pergunta, pode algum dia, será que pode algum dia receber uma psicografia dele? A doutrina é o meu sustentáculo. Ela mora em Natal, no Rio Grande do Norte. O nome dela é Conceição Melo. Conceição, muito bom dia para você. Solidariedade, né? Porque não é fácil quando os nossos entes queridos vão antes que a gente. Ainda mais assim, garotinho, né? A possibilidade da psicografia, Conceição, existe sempre, né? Agora, vai muito da necessidade de que isso aconteça, vai muito do merecimento e vai também muito do estado, né, em que a gente chega do lado de lá. Porque às vezes uma psicografia é importante e às vezes não é importante. O importante é que nós nos fortaleçamos, continue lendo os livros, continue praticando o que a gente aprende nos livros, continue se dedicando ao próximo, que é uma maneira maravilhosa da gente se curar, principalmente das nossas dores da alma, como diria o Hamed, pela psicografia do Francisco do Espírito Santo. Ok, Conceição? Um abraço grande, um ótimo fim de semana. E aqui tá também a nossa Simone Dias, Suzano, Simone, da hora. E aqui, olha, adoro todos os assuntos. Me ajuda a entender a vida difícil que tenho. Se liga, Manolo, Vera, da cidade de Carvalho.

Vera, é o que eu falo pro pessoal. Nesta encarnação eu aprendi tudo como viver sem dinheiro. E as dificuldades que aparecem na nossa vida, não é? Então, a gente vai levando, uma hora tá melhor, outra hora tá pior, mas é desse jeito, são os aprendizados que nós pedimos e que nós temos que agradecer realmente. Aí, Manolo San, já sabe que é da querida Penha Cabral. Tudo junto! E aqui, ouvinte do 0800, a Veridiana de Santo Amaro. Gostaria de dizer que agradeço a todas essas maravilhosas diretrizes. Realmente o Espiritismo é espetacular, ele nos preenche realmente, é muito legal. Um bom pensamento que nos impulsiona a boas ações. Gratidão eterna, Manolo. Eu realmente fico muito grato a todos que nos ouvem, a todos que nos veem e grato à FEAL, que coloca no ar esses programas e que nos dá a chance de estarmos juntos. Muito da hora. Vamos falar do 17º Encontro Amigos da Boa Nova. O ano passado eu tive lá, nossa, coisa espetacular. Esse ano eu não estarei porque tenho outros compromissos, infelizmente. Mas olha, vai ser no dia 13 de abril, um dia especialíssimo. Vem pra cá porque vai ter muita gente boa. O evento vai ser lá no espaço Prisma Eventos, das 10 às 18. E se você quiser mais informações, ligue já para 2458-3214, prefixo 11, ou acesse mundomaior.com. .br. É espetacular. E agora nós vamos à agenda da semana. Mandar um salve especial para a turma do Grupo Espírita Ave Cristo, que nós tivemos lá com o nosso amigo Ferreira, que é nosso companheiro de trabalho da Seara, estudamos juntos tudo. A esposa dele estava lá, nos recebeu maravilhosamente bem. A presidente do centro, aquele povo todo. Olha, me senti assim em casa, me senti feliz e agradecido por ter estado lá. Amanhã, sabadão, não, mas hoje sim. Hoje nós estaremos na CBME, Sociedade Espírita Bezerra de Menezes, lá na Vila Portuguesa, Zona Norte, lá. Rua Coronel Joaquim Miranda da Silva, 51, lá com a turma toda. Muito bom. Sábado e domingo, um descanso que ninguém. Que ninguém é de ferro, ok? E na segunda, nós estaremos no Grupo Espírita Seara de Jesus, na rua Allan Kardec 173, Bela Vista, Osasco, São Paulo. Faremos às 20 horas. E na terça estaremos em Guarulhos, lá no Centro Espírita Chico Xavier, com o Eduardo, com a Rosana Miranda, lá na rua Geraldo Marques, 22 do Gopouva, Guarulhos. Começa 7h30 lá. No dia 13 tem o aniversário na família, tô de folga. Na quarta, Casa do Caminho, Verdade e Vida, Roque Domingo, 139, Campo Limpo, Zona Sul de São Paulo. Começa às 20 horas. No dia 15, aniversário da família de novo, que esse povo nasceu tudo em fevereiro. A Helena, se tudo correr bem, vai nascer em março. Valeu! Ok, e aí acaba a nossa semana, uma semana curtinha desta vez, e nós estamos juntos e misturados. Ok, meninas e meninos. E fala assim, Manolo, mas como é que eu posso desenvolver esse amor fraternal? Deixa eu ver se tem aqui mais alguma coisa antes. Aqui, Manolo San. Aqui foi a última aqui, ok? Depois a gente volta para cá. Como é que a gente pode desenvolver esse amor fraternal que Jesus nos falou? Esse amor que Jesus nos falou? Porque existem várias formas de amor, né? A gente tem que a gente confunde muito. A gente confunde, por exemplo, paixão com amor. A gente confunde posse com amor. A gente confunde dominação com amor, proteção com amor. E não é exatamente isso. Nós temos que entender que as pessoas são todas diferentes umas das outras, nós estamos juntos para isso, e nós temos que aplicar alguns conhecimentos que Paulo de Tarso nos disse também. Paulo de Tarso realmente é fantástico, porque ele pegou as palavras de Jesus, todas elas, e colocou de uma forma assim muito
muito interessante em todas as cartas, mandando cartas para as igrejas que ele havia fundado, para que essas igrejas se mantivessem firmes no amor do Cristo. E ele manda uma carta para os coríntios, vamos aqui, para os coríntios, que é a primeira carta, onde ele descreve o amor. É uma coisa interessantíssima, porque ele fala: o amor é paciente, o amor é bondoso, não inveja, não se vangloria, não se orgulha, não maltrata, não procura seus interesses, não se ira facilmente, não guarda rancor. O amor não se alegra com a injustiça, mas se alegra com a verdade. Tudo sofre, tudo crê, tudo espera, tudo suporta. Veja que essa é a descrição do amor para Paulo de Tarso. Então, olha, que eu acho interessante que o amor não se ira facilmente. Isso quer dizer o quê? Que se insistir muito naquele ponto, a gente vai ficar chateado. Amando, por quê? Porque às vezes a pessoa faz tudo para que não seja amada. E nós queremos amá-la e ela insiste em não ser amada através de atitudes que transbordam muitas vezes o copo de água que a gente está segurando. Então, o que Paulo de Tarso fala nessa carta é nos alertar para algumas coisas que nós temos que ter no dia a dia, no amor fraternal, no amor do casamento, no amor familiar, no amor do trabalho, no amor do dia a dia, pegando ônibus, andando pelas ruas com o nosso carro. Percebeu? Ele nos fala disso. Ele fala do quê? De paciência, por exemplo. Ah, Manolo, paciência. Paciência é tudo, cara, como eu gosto de falar. Paciência é tudo que eu não tenho. E a gente fala assim: ah, Manolo, perdi a paciência. Fala: não, fica frio que não perdeu, não. Não tem mesmo. Se não tem, a gente não pode perder, ok? Ah, meu Deus do céu, vou te contar, viu? Vou te dizer, aqui tem um de Minas Gerais, ó, peraí, antes de eu continuar. Senhor Emesides, olha, que mora na cidade de Uberaba. Uberaba é da hora, canal aberto 11 na TV lá, muito bom. Manda um abraço para a família mineira. Ê, família mineira, olha, nós estaremos aí em julho no encontro Chico Xavier, amigos, aí na cidade de Guaxupé. Faremos assim um tour por aquela região, vamos ficar lá quase 2 semanas trabalhando e divulgando a doutrina espírita por lá. Um abraço, os mineiros são assim muito, muito queridos aqui no meu coração. Muito obrigado. Então, paciência é coisa que a gente exercita. Exercita. Para quê? Para um dia de tanto exercitar, a gente não precisar mais ficar preocupado se tem ou não tem. A gente simplesmente entende que a gente é paciente e acabou. E sermos gentis com as pessoas. Por quê? Porque gentileza gera gentileza, não é esse o ditado? Quer ter um bom relacionamento? Seja gentil com as pessoas, diga palavras boas, sorria. A ciência nos diz que só de pensar em dar risada, o nosso corpo já se beneficia. Pensa em dar risada, não precisa rir, só pensa. Aí eu vou dar uma risada. Teu corpo já está melhorando, valeu? Só de pensar. Imagina quando você solta aquela gargalhada boa com os amigos, aquela gargalhada boa no centro espírita, quando a gente chega a rever os amigos. Nossa, aquilo fica assim, espetacular. Se ligou? Ah, Manolo de Deus. Então vamos ser gentis e vamos ser humildes. Humilde, Manolo, humilde, velho. Nossa, mas humilde da hora, né? Não aquele humilde que fala: Manolo, eu sou humilde, mas eu sou o melhor dos humildes. Não é isso, valeu? Certo, Magrini? Não pode, velho, não pode. Humildade é isso, é saber o que nós somos, as nossas possibilidades, saber os nossos limites, pedir ajuda quando precisa. Isso é importante. E respeitar. Ok?
cara. Tava conversando com o Celso, né? Logo no término da faixa dele, no programa dele, e a hora que entra o meu. Então a gente falando, ele fala assim: Manolo, respeito é o que vem antes, sempre. Respeito em todos os momentos da nossa vida. É importante com todos. Com todos, mesmo aqueles que a gente pensa que não merece respeito. Porque, cara, tem gente que a gente olha e fala: pelo amor de Deus, o que é que esse cara tá fazendo? Vamos respeitá-lo. Mas é claro, não vamos ser coniventes com nada. Mas respeitar que a ação dele hoje não foi boa e que a ação dele será boa no futuro. Por quê? Porque ele vai melhorar. Assim como todos nós melhoramos. Não é? Nós hoje estamos muito melhores do que alguns anos atrás, isso é líquido e certo. Então, todas as pessoas têm essa possibilidade. Então, o respeito é bom com todo mundo, com criança. Tem gente que acha que criança é nada. Não, nego, criança é tudo. É isso que nós temos que preparar para quando ele for adulto, ele responder à preparação que nós fizemos com ele. Então, nós temos que respeitá-lo, temos que amá-lo, temos que orientá-lo, mostrar-lhe caminhos, mostrar-lhe limites. Para quê? Para que eles cresçam bem. Com velho. O pessoal não gosta muito de falar velho, né? Fala idoso. Fala, ai, terceira idade, quarta idade, melhor idade. Isso é tudo conversa mole, cara. O que importa é que nós ficamos velhos mesmo. Porque o verbo é envelhecer. O verbo não é idosar. Ninguém fica idoso. A gente fica velho. Vai fazer o quê? Começa a ficar branco o cabelo, começa a diminuir a estatura, não é? Faz alongamento que volta um pouquinho, mas não é tudo. E cuidar da saúde. Respeitar os velhos pela experiência que têm, pela vida que viveram e pela vida que ainda tem a viver. Respeitar mulheres, respeitar todo ser humano, respeitar as opções sexuais de cada um. Percebeu? Respeitar os limites de cada um. Ser altruísta, oferecer para as pessoas de vez em quando alguma coisa que talvez possa até nos fazer falta. Mas oferecer de coração, às vezes é o ouvido só. Manolo, oferecer o ouvido, sim. Oferecer o ouvido, escutar o que a pessoa tem a nos dizer. E perdoar. Ah, Manolo, mas eu não consigo perdoar. É porque a gente tem uma ideia de perdão estranha, né? A gente quer perdoar, sim, e não lembrar nunca mais. Claro que você vai lembrar. Quando não lembra nunca mais, está com Alzheimer, bem. Então, fica ruim o trem. Então, vamos entender que a pessoa errou conosco e que nós, no lugar dela, talvez errássemos também. Isso é amor fraternal. E ser honestos. Honesto, Manolo? Honesto. Manolo, como é que se ensina honestidade para alguém? Só sendo honesto. Não tem livro para ensinar ninguém a ser honesto. O que ensina é o exemplo que nós damos sobre a nossa honestidade para os nossos filhos, para os nossos netos, para os nossos sobrinhos, para as pessoas que nos acompanham no trabalho, no trânsito. Percebeu? Então, tudo isso é importante. Honestidade é importante. E compromisso. Entender que nós temos compromisso com o universo, mas o maior compromisso que nós temos é conosco, com mais ninguém. Então, olha, a gente tem um compromisso conosco e nós temos que levar esse compromisso a bom termo. E o compromisso que nós temos conosco é melhorar, melhorando comigo, me amando, fazendo com que eu me sinta bem, eu vou me sentir bem com todas as pessoas. Aqui nós temos mais uma ouvinte, que é a Neuza Lima, lá da Vila Matilde. Ê, Vila Matilde, Vila Matilde é da hora, rapá! Vila Matilde é da hora, é beleza pura! Obrigado, Neuza Lima, um abração para você. Então, esse compromisso é que faz com que nós acordemos pela manhã e caminhemos. Então, isso tudo o Paulo de Tarso falou para a gente. Baseado em quê? Baseado em Jesus. Baseado em Jesus. Jesus nos pede que nos amemos como ele nos amou. E Jesus nos amou, cara, com todo o amor que ele tem. Por quê? Porque chega um momento que a gente já não faz diferença quando ama. A gente ama todos assim, ó, por igual. O momento de Jesus era esse. Amou todo mundo, amou tudo. Por quê? Porque ele precisava exemplificar.
Então Jesus não teve preconceitos com ninguém. Jesus amou a todos, falou com todos, falou com os apóstolos. Gente, coloca na tela mental os apóstolos. Eram os amigos de Jesus. Cara, 12 amigos que... Nossa! Olha, era tipo assim quando vai assistir jogo junto e é aquele negócio, né? Era mais ou menos isso daí. Por quê? Falavam de coisas assim, que não sabiam absolutamente nada, cheios de dúvidas, não conseguiam entender Jesus no seu momento. Foram entender Jesus depois que ele desencarnou. Ah, se ligou. E Jesus ficou preocupado? Nada. Jesus amou a todos. E entender que amar, assim como qualquer coisa na nossa vida, é um processo. Quem nos falou isso? Jesus falou isso, que a gente vai amando devagar e sempre. E Pedro, o apóstolo que mais pagou mico no Novo Testamento, escreveu na sua carta de Pedro, a primeira carta de Pedro, ele escreve o quê? O amor cobre uma multidão de pecados. Claro que pecados não existem, nós sabemos disso. O que existem? Erros que vamos cometendo durante a nossa caminhada. Só que o erro não é só para ser cometido, é para aprender com ele porque cometemos. E aí nós vamos aprendendo, vamos errando cada vez menos, errando, acertando cada vez mais, até que vamos chegar no nosso ápice, no espírito puro que seremos. E aí nós vamos olhar para trás e vamos entender o que Pedro disse: com o amor cobre uma multidão de pecados. Ou seja, vai chegar uma hora que os nossos pecados, os nossos erros foram todos consertados pelo muito que amamos. Ok, meninos e meninas? Então agora, olha, nós vamos pra cá, porque isto é Se Liga Manolo, hoje, na Rede Boa Nova de Rádio, o inoxidável Marcos Magrini. Se liga, Marcos Magrini. Tivemos também na TV Mundo Maior, Jeff Silva, de volta aos nossos estúdios nababescos aqui da TV Mundo Maior. E o Boris, o Duque de Mauá, Boris Duque Maciel, grande, e atendendo os nossos telefones, a Verita, e também dando suporte ali na recepção, a queridíssima Marta, e é claro, você que aí desse lado nos oferece sustentação e subsídios para que nós continuemos caminhando cada vez com mais tranquilidade rumo a nossa destinação final. Ok, meninos e meninas, até sexta. Fui!

0: Se Liga Manolo.
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1: 10 horas e 21 minutos. 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

0: Olá, meus amigos, um dia de muita paz para todos nós. Hoje, exatamente 22 de março de 2024, estamos nós reunidos para estudarmos a obra O Céu e o Inferno. E nós estamos na primeira parte, capítulo 3, aprendendo sobre o céu. E o professor Denis Arrivai, o que ele está fazendo? Ele está pegando como um excelente pedagogo todos os conceitos que se tinha na época sobre o céu. Então, nós estamos ainda nos conceitos, né, que já está... Porque toda a parte da ciência, você já levanta o que tem, né, o que já foi revelado, o que já foi descoberto, né? Então, assim é a ciência, assim se constrói. Então, vê o que se tem e parte agora a partir de tudo aquilo que se tem e vai somando mais lições para que se possa ali construir uma tese. Então, estamos aqui na primeira parte, capítulo 3, o céu. Nós vamos solicitar para nossa irmã Carla fazer a nossa prece de gratidão e quem irá fazer a nossa leitura é o nosso querido Augusto. Vocês também já conhecem o nosso Augusto, que já está aí nessa família já faz alguns anos, né? Já décadas já, Augusto? Já temos uma década, né?
1: Jesus amado, é com alegria que reconhecemos a tua misericórdia para conosco e te agradecemos. Te agradecemos a oportunidade de trabalho, de estudo, de convivência fraterna, de aprendizado. Ajuda-nos a caminhar contigo, aprendendo essas lições, nos transformando, caminhando mais firmes, com ânimo, sabendo que as lutas são grandes, os desafios nos tomam a toda hora, mas o caminhar contigo nos torna mais serenos, nos torna mais seguros e sabemos que contigo podemos ir mais longe. Ajuda-nos hoje e sempre e fica conosco.
0: Então vamos retomar a leitura no item 3, certo, Augusto?
2: Continuamos na primeira parte, capítulo 3, o céu, o item 3. A ciência, como a lógica inexorável da observação e dos fatos, levou a sua luz até as profundezas do espaço e mostrou a nulidade de todas essas teorias. A Terra não é mais o eixo do universo, mas um dos menores astros que rolam na imensidade. O próprio Sol não passa de centro de um turbilhão planetário. As estrelas são outros tantos e inumeráveis sóis, em torno dos quais circulam mundos sem conta, separados por distâncias apenas acessíveis ao pensamento, embora pareçam tocar-se. Neste conjunto grandioso, regido por leis eternas, em que se revelam a sabedoria e a onipotência do Criador, a Terra não é mais que um ponto imperceptível em um dos planetas menos favorecidos quanto à habitabilidade. Sendo assim, é lícito perguntar-se por que Deus faria da Terra a única sede da vida e nela houvesse relegado as suas criaturas prediletas? Tudo ao contrário, anuncia a vida por toda a parte e a humanidade é infinita como o universo. Como a ciência já nos revelou mundos semelhantes aos nossos. Deus não podia tê-los criado sem objetivo. Antes, deve tê-los povoado de seres capazes de os governar.
0: Então, a gente vai observando nesse item 3 a ciência. Então, nós sabemos que a igreja teve a sua potência, a sua influência na sociedade, não só religiosa, mas política mesmo e até científica, né? Porque ela, uma vez ela revelando, aquilo era uma verdade absoluta e não se podia contradizer o que a igreja nos informava, em hipótese alguma. Então, todos aqueles cientistas que começaram a fazer as descobertas, uma vez revelando, alguns tinham que negar, se não quisessem morrer, E outros acabavam não negando, mas acabavam morrendo. Então, muitos morreram nessa situação porque discordava com aquilo que a igreja afirmava. Então, para a igreja, a terra era o centro de tudo. Para a igreja, o sol girava em torno da terra, não é verdade? E só nós aqui habitávamos. A gente vê que a igreja ela tem ainda uma ação tão grande psicológica na gente, que um filho nosso nasce, mesmo a gente sendo espírita, a gente leva o menino para batizar. Sendo espírita. Então você vê que isso está muito arraigado. Se desencarna alguém, mesmo sendo espírita, daqui a pouco, missa do sétimo dia. Por exemplo, minha mãe desencarnou, minha mãe não era espírita, eu sou espírita. E chega uma fase da vida da gente que a minha mãe virou uma filha para mim. Tanto é que ela me chamava de mãe. Mas no sétimo dia, né? O sétimo dia, meus irmãos todos se reuniram, alguns são católicos, vão fazer. Sim, podem fazer, não tem problema nenhum. Eu reuni grupo de amigos em casa e fizemos o evangelho dentro de casa, né? Então, foi o que eu quis fazer, né? Eu queria orar, mas não me sentia bem ir para lá, né? Digo, não, vamos fazer uma oração aqui em casa. Então, mas para outra pessoa, não, mesmo sendo espírita. Então, você vê a influência da igreja na nossa vida psicológica social, que mesmo a gente sendo espírita, a gente, se não fizer aquilo, a gente não se sente bem. Então, foram muitos séculos. Nós estamos falando de séculos. Então, é difícil realmente a pessoa se desvencilhar disso tão cedo. Então, à medida que a ciência foi avançando, nós tivemos ali um avanço muito grande na ciência a nível de aparelhos, realmente, para avaliar um tanto mais a astronomia. Então, uma vez vendo, uma vez tendo foto, vai negar o quê? Então, obviamente, chegou um momento que diz assim, olha, a gente vai ter que nos calarmos e deixar a ciência aí. Por isso, essa cisão da ciência e da religião. E o que Kardec fez, qual o movimento da doutrina? Está lado a lado com a ciência. Como ainda há pouco nós lemos a mensagem do Livro dos Médiuns, as dissertações, lá no finalzinho, Jean-Jacques Rousseau, em que ele fala justamente desse processo do desenvolvimento da ciência e que o espiritismo está ali lado a lado. Na verdade, o Espiritismo já revelou coisas que a ciência ainda nem conseguiu descobrir. O Espiritismo ainda está na frente das revelações. A ciência está chegando, está se aproximando. Então, não dá mais para segurar essa tese, que a Terra é o centro de tudo. Isso passou. Hoje não tem mais como negar isso. E é isso que Kardec está aqui nos trazendo.
3: No item 2, por que é que ele fala esse item 3? É porque no item 2 ele diz que as diferentes doutrinas, a mansão dos bem-aventurados, ou seja, o céu, se baseia em dois princípios. Um, que a Terra é o centro do universo e que é limitada à região dos astros. E que o céu é depois disso, né? Que a morada, o imaginário é depois disso. Aí ele vai estar desfazendo esse item 2, dizendo, olha, a ciência diz o quê? A Terra não é o centro do universo. A Terra não é nenhum planeta maior. O Sol, que parece que é gigante, a gente já sabe que agora é uma estrela anã, né? Nem de quinta categoria. A gente aprendeu que era quinta categoria, né? Agora é estrela anã. E aí ele está desfazendo essa coisa que a criação é o centro e para ir desfazendo o que é realmente o céu. Está explicando.
0: E não tem. Agora, como diz assim, agora, já no finalzinho do século XIX, dá para refutar dessa forma, tá? Lá no século 14, 13, 12, 15, 16, você não tinha como fazer isso, não. Era fogueira na serra. Vamos lá, mais um pouquinho.
2: Item 4. As ideias do homem estão na razão do que ele sabe. Como todas as descobertas importantes, a da constituição dos mundos deveria imprimir-lhes outro curso. Sob a influência desses conhecimentos novos, as crenças se modificaram. O céu foi deslocado, a região estelar sendo ilimitada não mais lhe pode servir. Onde está ele, pois? Diante desta questão, todas as religiões emudecem.
0: Ou seja, onde está o céu, né?
2: O Espiritismo vem resolvê-la demonstrando o verdadeiro destino do homem. Tomando-se por base a natureza deste último e os atributos de Deus, chega-se a uma conclusão. Isto quer dizer que, partindo do conhecido, alcança-se o desconhecido por uma dedução lógica, sem falar das observações diretas que o Espiritismo faculta.
0: Então, ainda voltando no item 3, quando ele finaliza assim, que ele coloca assim, sim, só tem gente aqui na Terra, então nós somos seres prediletos de Deus, né? Privilegiados, né? Só nós aqui existimos, só nós estamos aqui, os demais planetas estão aí tudo vazio. Aí o povo fantasia um pouco também, né? Aí quando se fala em espíritos de outras, aí já chama de extraterrestre, cabeção, olhão, né? E que vem para cá, e que vai abduzir, né? Umas coisas assim, meio... Então é o povo que viaja. Na verdade, são espíritos como nós, reencarnando em outros ou encarnando em outros planetas no processo de evolução. Porque não cabe mais no ano de 2024, com toda a ciência aí nos revelar, que só o planetinha, essa coisinha de nada, tem filhos de Deus. Não cabe mais esse tipo de observações, né? E aí ele diz, o Espiritismo vem resolver. Vamos ver o item 5.
2: Item 5. O homem compõe-se de corpo e espírito. O espírito é o ser principal, racional, inteligente. O corpo é o envoltório material que reveste o espírito temporariamente para o cumprimento de sua missão na Terra e a execução do trabalho necessário ao seu adiantamento. O corpo, gasto, se destrói e o espírito sobrevive à sua destruição. Sem o espírito, o corpo não passa de matéria inerte, qual instrumento privado da mola que o faz agir. Sem o corpo, o espírito é tudo, a vida, a inteligência. Ao deixar o corpo, retorna ao mundo espiritual, de onde havia saído para reencarnar.
0: Vamos comentar isso aí. Então você vê que ele está, apesar de ser a obra, o céu e o inferno, a gente diz assim, ah, tia, mas isso aqui é muito lógico. Sim, mas às vezes é lógico, mas a gente ainda não entendeu. Porque quando a gente pergunta assim, quem pensa, é o cérebro ou é o espírito? A pessoa fica, oi? Olha só, o homem compõe-se de quê? Corpo, matéria e espírito. E esse forma o homem. Aí você assim, mas tia, o Paulo diz que o homem só vive uma vez. É, o homem só vive uma vez. Eu não estou entendendo, tia. Eu sou, nessa encarnação, Conceição. Eu tenho essa forma, 1,58m, 56kg, uma personalidade brasileira, amazonense, manauara, né? 52 anos. Então, essa personalidade aqui, ela só vai viver uma vez. Eu nunca mais vou reencarnar como Conceição. Então, o ser homem, a nível de personalidade, ele só vive uma vez. Não tem como a Conceição voltar. Mas o espírito, eu, porque eu sou um espírito, eu não sou Conceição, eu estou vivendo uma experiência com o nome Conceição no corpo feminino. Mas eu sou um espírito. Então, eu, espírito, vou retornar várias e várias vezes até que eu chegue onde eu devo chegar. Entendeu? O homem compõe-se de corpo e de espírito. Aí ele vem. O espírito é o ser principal. Então, não é a Conceição o ser principal. Às vezes a gente diz, meu espírito, isso dói no meu ouvido. Né? Eu, espírito. O espírito da minha filha se comunicou. Falei, como é que é isso? Né? A minha filha se comunicou.
4: Como se fosse um acessório.
0: Como se fosse um acessório, algo estranho, né? Então,
2: E é uma dificuldade até no meio espírita, né?
0: Sim,
2: a gente
0: sim.
2: vê próprias pessoas espíritas que estudam, mas fala assim, né? O meu espírito.
0: Meu espírito. A dificuldade é como se a personalidade fosse dona do espírito. Né? É uma coisa estranha isso. Eu, espírito. Eu sou. Eu tenho que começar a processar isso. Eu sou um espírito. Eu estou Conceição. Eu estou no corpo feminino. Eu estou em Manaus. Eu estou. Eu não sou. Eu sou um espírito vivendo uma experiência curta e limitada num corpo físico. Então, o espírito, ele é o ser principal. A gente tem que entender isso. O ser principal sou eu, espírito. E quando eu penso ser principal, eu vou estar sempre dizendo o que é melhor para eu, espírito? Você vê que já muda tudo? Não, isso aí vai atender a personalidade, mas isso é o melhor para eu, espírito? Não, isso aqui vai atender uma necessidade fisiológica. Mas isso é bom para eu, espírito? Então, quando eu coloco o espírito como ser principal, porque qual é o ser principal da nossa vida? É a personalidade. Infelizmente, é a personalidade. A gente valoriza a forma, a gente valoriza a personalidade. A gente busca cultuar a personalidade. A gente não, não, a nossa vida, no nosso cotidiano, a gente não para para lembrar que nós somos um espírito. Eu sou um ser principal. Eu sou um espírito. E com esse pensamento, se eu estiver passando por uma dificuldade, se eu pensar eu sou um espírito, eu sei que isso é temporário. Mas só quando a gente fala em temporário, a pessoa está pensando em um dia. Pode ser uma encarnação inteira a dor. Mas ainda assim, ela é temporária. Porque você vai desencarnar e isso vai acabar. Quando você sofre um acidente, você fica tetraplégico. Não tem mais como, não tem volta nessa encarnação. A situação física não tem como voltar. Mas ela não vai ter um termo? Vai chegar uma hora que vai acabar? Vai, porque essa pessoa vai desencarnar e ela vai voltar à sua vida real. Que é a vida espiritual. Eu sou um espírito vivendo uma experiência terrestre. A Terra é uma escola onde eu aprendo lições e passo pelas provas nessa escola. Então ele diz, o espírito é o ser principal, ele é o ser racional. Então, eu tenho uma necessidade fisiológica, mas eu, espírito, estou nesse corpo, esse corpo tem as suas necessidades fisiológicas. O espírito está aí justamente para usar a razão. Ele é o ser racional, não é o corpo que vai raciocinar. Quem raciocina é o espírito. Então, se eu sei que refrigerante faz mal, eu tenho que usar o ser racional. Isso é para tudo, gente. Né? Se o corpo tem necessidades sexuais, que isso faz parte do organismo, principalmente quando você está na fase ainda de procriar, a gente para e pensa assim, sim, ok, mas use a razão para isso. Sou um homem casado? Sou uma mulher casada? Estou no período de ovulação? Porque eu não posso exigir isso do cachorro que está lá fora. Nem da cadela. Eles não são dotados de razão. Mas quantos humanos não se comportam dessa forma como animais? E mais uma vez, o racional, a racionalidade é de quem? É do espírito.
2: Às vezes até mais irracional do que o próprio animal, né?
0: Às vezes mais irracional. Porque o animal, ele busca para procriar quando ele está no cio, ele se alimenta quando tem fome. Você pega uma cobra, né? Uma cobra, né? Aquela,

0: E ela não para de comer. Com cirrose hepática, por conta de comida. E não é uma pessoa que não tem esclarecimento, tem bastante esclarecimento. Então, eu estou usando a racionalidade, eu estou usando a razão? Não tem, não. Então, ou seja, cadê o espírito? Aonde que ele está? Ele é o ser principal? Não é. Então, se a gente é dotado de razão, de raciocínio, eu tenho que usar isso para tudo na minha vida, para tudo. Para tudo. Então, o espírito é o ser principal, é o ser racional e é o ser inteligente. O ser inteligente, ele escolhe o que é melhor para ele, o ser moral, não a personalidade. Se eu tento atender só a personalidade, eu sou um ignorante, um estúpido e um bruto. Se eu abro mão da minha moral para satisfazer a personalidade, eu sou um ignorante, eu não estou usando a inteligência. Porque a inteligência, ela é um atributo do espírito. Entende o que eu estou querendo falar? Quando eu uso a inteligência para fazer o mal, ela deixou de ser uma inteligência. Eu estou destruindo uma capacidade espetacular do espírito, que é ser inteligente. Então, esperto, esperto, né? Como diz lá os nossos irmãos carioca, não é inteligente. Porque ele está fazendo mal a si mesmo. Fazer mal a si mesmo não é um ato de inteligência. Então, o espírito é o ser principal, racional, inteligente. Ok? Ok. Então, a gente viu que o espírito, ele foi dado a ele os adjetivos, o quê? Morais. Principal, racional e inteligente. O corpo é o envoltório material. Serve para quê? Que reverte o espírito temporariamente para o cumprimento de sua missão na Terra. E qual é a missão do homem na Terra? Se transformar em um ser humano melhor. Essa é a nossa primeira missão. Nossa primeira missão é nos tornarmos pessoas melhores. Gente, tem quem diga assim, gente, só estuda, estuda. Não digam para mim não, tá? A gente chega no ouvido assim, fala ainda para mim, ninguém fala mais isso não, né? É, nunca nem falaram. Mas às vezes a pessoa chega pro trabalhador espírita e diz, mas menino, tu só estuda, estuda, estuda, tem que trabalhar. Se não trabalhar, não vai adiantar estudar tanto. A pessoa não entende que o estudo, ele é o principal trabalho. O estudo sério, ele é um trabalho porque ele vai me modificar, ele vai me transformar num humano melhor. Isso não é um grande trabalho? E o principal, né? Então, olha, para o cumprimento de sua missão na Terra e a execução do trabalho necessário ao seu adiantamento, o corpo gasto se destrói, porque ele não vai se decompor. E o espírito sobrevive à sua destruição, que é o ser principal, é o ser racional, é o ser inteligente. Sem o espírito, o corpo não passa de uma matéria o quê? Inerte. Porque quem dá inteligência ao corpo é o espírito. Sem o espírito é uma roupa. Por isso que ele usou o termo aí, matéria inerte. Qual o instrumento privado da mola que o faz agir? Sem o corpo, o espírito é tudo. Sem o corpo, o espírito é tudo. Dois pontos. Ele é o quê? A vida e a inteligência. Vida na condição de movimento. Ao deixar o corpo, o espírito retorna ao mundo espiritual de onde havia saído para reencarnar. Olha quanta informação, né? Para finalizar esse item, Augusto.
1: Existem, portanto, dois mundos: o mundo corpóreo, composto de espíritos encarnados, e o mundo espiritual, formado de espíritos desencarnados. Os

0: Seres do mundo corpóreo, devido mesmo à materialidade do seu envoltório, estão ligados à Terra ou a um globo qualquer. O mundo espiritual ostenta-se por toda parte, em redor de nós como no espaço, não lhe sendo assinalado nenhum limite. Em virtude da natureza fluídica de seu envoltório, os seres que o compõem, em vez de se arrastarem penosamente sobre o solo, transpõem as distâncias com a rapidez do pensamento. A morte do corpo é a ruptura dos laços que os retinham cativos.
1: Então vamos só comentar isso aqui, porque é simples, mas muita gente fica boiando ainda, né? Sem compreender. Olha só, então vem aqui comigo. Quando ele fala imundo, por exemplo, quando fala imundo, a gente já pensa numa bolinha, né? É, nosso planeta. Aí quando fala em mundo espiritual, a pessoa pensa numa outra bolinha. Não. Primeira coisa, apaga isso da cabeça. Tá? Apaga isso. Vamos lá. Ele diz, existem dois mundos. Falando aqui para nós, os terrícolas. Ele não está dizendo que só existe dois mundos, né? Mas para nós, terrícolas, ele está falando... Ele deu dois mundos, mas ele dá nome. O mundo corpóreo, composto de espíritos o quê? Encarnado. Então, a Terra é um mundo o quê? Corpóreo. É direcionado para a encarnação de espíritos da terceira ordem. E aí ele vem. E o mundo espiritual? Então, quando ele dá o nome mundo espiritual, ele não está falando de um espaço geográfico, ele está falando de uma condição. Então, o mundo espiritual formado de espíritos o quê? Desencarnado. Aí ele diz, os seres do mundo corpóreo, devido mesmo à materialidade do seu envoltório, estão ligados à Terra ou a um globo qualquer. Estamos juntos? Porque é direcionado à encarnação. O mundo espiritual ostenta-se, se mostra por toda parte. Por toda parte. Então, aqui nessa sala, nós estamos reunidos. Paralelo a essa sala, paralelo a esse bairro, nós temos colônias espirituais, que eu vou chamar de mundos espirituais. Por quê? Porque é direcionada a espírito desencarnado. E quem que está próximo da crosta? Quais são as colônias que estão próximo à crosta? Colônias extremamente materializadas. Quanto mais distante da crosta, menos materializada. E tia, todos os espíritos que desencarnam já entram nessas colônias? Não necessariamente. Porque tem muitos espíritos que estão, nós, tão agarrados às coisas de ordem material, que desencarnam, mas não conseguem ver além do seu nariz. Ou seja, não conseguem ver absolutamente nada do mundo espiritual, da dimensão espiritual. Só continua vendo o que nós estamos enxergando aqui. Nem espíritos superiores a eles conseguem enxergar. De tão agarrado às coisas da Terra. Para finalizar. Então ele diz, os seres do mundo corpóreo, devido mesmo à materialidade do seu envoltório, estão ligados à Terra ou a um globo qualquer. O mundo espiritual ostenta-se por toda a parte, em redor de nós, como no espaço. Então, a gente olha aí pelos aparelhos, né? A gente vê a distância da Terra, dos outros planetas. Aí a gente acha que tem um vazio. Não tem nada vazio. A gente só não enxerga. Não lhe sendo assinalado nenhum limite. Não tem um limite demarcado. Olha, começa aqui o mundo espiritual e termina aqui, tá? Não. Em virtude da natureza fluídica de seu envoltório. Os seres que o compõem, em vez de se arrastarem penosamente sobre o solo, transpõem a distância com a rapidez do pensamento. Isso é uma regra? Não. Tem espírito já desencarnado, mas que não sabem fazer a volitação. Ainda não. Agora, tem casos de espíritos que... tem uma vontade tão grande de estar em determinado lugar que ele, quando se percebe, ele chegou lá, mas ele não sabe nem dizer como. porque é a força do pensamento. Porque os espíritos se comunicam e todo o movimento é através da vontade. Mas ele não sabe explicar. A morte do corpo é a ruptura dos laços que o retinham, que cativa. Então a gente observa aqui Kardec começando a mostrar. Primeiro, ele é um excelente pedagogo. Gente, para você ensinar, você tem que começar do começo. Você tem que voltar lá atrás e ir montando. Essa é a forma de educar. A pior forma de você educar é você pegar pela metade do percurso e tentar enfiar a goela abaixo das pessoas. Não vão entender. Então você tem que estar sempre voltando do começo e reconstruindo ali e construindo uma linha de raciocínio para que a pessoa possa, através da razão e da lógica, entender o que você está falando. Foi bom? Se você chegou até aqui o final, deixa seu comentário. É muito importante a gente poder ler o teu comentário. 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
2: Assim, concluindo o nosso estudo de hoje, e agradecendo o nosso Mestre Jesus por mais este momento de aprendizado, vamos orar?
1: Então assim agradecemos a Deus nosso Pai, aos amigos espirituais, por mais esse momento de estudo e reflexão, e se o nosso Pai nos permitir, até o nosso próximo encontro. Graça te damos, Senhor.

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0: 11:35.
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0: Boa noite a todos.
1: Hoje,
0: 13 de agosto de 2019, nós estamos reunidos para estudarmos a obra Libertação. Hoje é o nosso estudo de número 7. Rogamos ao nosso Senhor Jesus que nos inspire e que nos conduza em mais essa atividade. O nosso querido irmão Roger está lendo a palestra do nosso querido Flacos. Já estamos íntima do Flacos, né? Só levando as chibatadas com ele. Então vamos dar continuidade ao nosso estudo.
2: Os homens terrenos que, semi-libertos do corpo, lhes conseguiram identificar, de algum modo, a existência, recuaram, tímidos e espavoridos, espalhando entre os contemporâneos as noções de um inferno punitivo e infindável, encravado em tenebrosas regiões além da morte.
0: Olha a informação que ele dá. Os homens terrenos, que semi-libertos do corpo no momento do sono, lhes conseguiram identificar de algum modo, a existência recuaram, tímidos e espavoridos, espalhando entre os contemporâneos, né, o pessoal que convivia com ele na mesma época, as noções de um inferno punitivo e infindável, encravado em tenebrosas regiões além da morte. É como se fosse assim. No momento do sono, algumas criaturas, nesse momento semi-liberto, passam a ter determinadas imagens do inferno que já viveram e passaram a, de certa forma, divulgar isso. Então, a gente diz assim, o Espiritismo diz que não existe inferno. Não, existe algo bem pior, que é o limiar das cavernas e as próprias cavernas. Só que o que nós entendemos, o que nós estudamos, é que não é algo constante e infinito. Algo assim que é infindável, você está ali eternamente naquilo. Então, isso sim, nós sabemos que não. Mas dizer que existe ambiente, nem igual para todo mundo, porque o inferno é um estado de consciência. Mas que existe, existe. E olha, o inferno da consciência é mil vezes pior do que um foguinho pegando fogo. Entendemos isso?
2: A mente infantil da Terra, embalada pela ternura paternal da providência, por intermédio da teologia comum, nunca pôde aprender mais intensivamente a realidade espiritual que nos governa os destinos.
0: A mente infantil da Terra. Embalada pela ternura paternal da providência divina, por intermédio dessa teologia comum, né, ele coloca isso como esse movimento, né, da providência divina, nunca pôde ainda aprender mais intensivamente a realidade espiritual que nos governa o destino. E até hoje, de forma intensiva, a humanidade terrena ainda não conseguiu compreender.
2: Raros compreendem na morte simples modificação de envoltório e escasso número de pessoas, ainda mesmo tratando-se dos religiosos mais avançados, guardou a prudência de viver no vaso físico, de conformidade com os princípios superiores que esposou. Somos defrontados agora pela necessidade da proclamação de verdades velhas para os velhos ouvidos e novas para os ouvidos novos da inteligência juvenil situada no mundo.
0: Então, ainda há pouco, no parágrafo anterior, ele chamou o quê? Volta lá. Ele chamou, olha, a mente infantil da Terra, embalada pela ternura paternal da providência. Pensa na coisa embalada, bem, sabe? Da providência, por intermédio da teologia comum, nunca pôde aprender essa mente infantil mais intensivamente a realidade espiritual que nos governa o destino. A mente infantil não conseguiu. Aí logo depois ele vem assim, ó, raros compreendem na morte simples modificação de envoltório. Raros. Até o espírita mesmo. Mesmo com toda a informação. Tem um pavor da morte. Tem um desespero da morte. Acha que tudo vai acabar. Arranca os cabelos. E se vier um espírito na reunião mediúnica dizendo, vou te matar, a pessoa abandona o espiritismo e vai embora. Então não compreendeu. Não compreendeu. Raros compreendem na morte simples modificação do envoltório. Sei lá, alguma verte. Raros. Aí ele vem e fica mais dramático ainda. E escasso número de pessoas, já não é nem raro, é escasso. E esse escasso, ele se refere agora mesmo aos religiosos. Esses raros e esses religiosos guardou a prudência de viver. Guardou a prudência de viver. Prudência de viver. Que é o que nos falta. A gente vive de forma imprudente. O que seria a prudência de viver? Encarnei, reencarnei, para quê, por quê, o que estou fazendo? Quantos de nós não agimos no nosso dia a dia sem a mínima prudência de viver? Porque é um compromisso. Compromisso é aquela história, eu vou para a escola, eu vou para estudar, eu vou passar por provas, eu tenho que tirar 10. Essa é a minha missão. Esse é o meu compromisso. E eu tenho que ser prudente nessa minha ida. Eu não posso ir para lá, tá brincando, gente. O professor está dando aula, vai ser cobrado. Então, é falta de prudência eu não prestar atenção dentro da escola. Então, um processo de reencarnação, nós temos que ter prudência para viver. A gente vive de qualquer jeito, a gente não tem o mínimo respeito, a gente maltrata muito o organismo, a gente faz tudo. Escasso número de pessoas, ainda mesmo tratando-se dos religiosos mais avançados, esse povo que dirige o EOS, que não é avançado, mas que, de certa forma, é um religioso também já, guardou a prudência de viver no vaso físico, de conformidade com os princípios superiores que eu exposei. Então, ou seja, tenho uma religião, estudo uma religião, mas ele diz aqui, ele usa o termo escasso. Então, eu conheço, eu estudo, mas eu não cumpro com o que eu estudo. Isso quer dizer o quê? Eu não acredito no que eu estudo. Porque se eu acreditasse, isso faria parte da minha vida. Eu ainda acho que isso aqui é conto da carochinha. E a gente acha ainda que nós... Que é tipo assim, gente, é legal estar lá, é muito legal, mas é só isso. É só isso. Eu não vou prestar conta, não. Não existe esse negócio. Esse negócio de vale, isso é conversa. Eu não sou um espírito, eu sou uma personalidade. Eu sou a Conceição. Entendeu? E ele foi mais drástico com o religioso. Então, pensa. As quatro raças, os quatro grupos, não são raças, os quatro grupos que migraram de um planeta do sistema de Capela, como está lá no livro A Caminho da Luz, de Emmanuel, três grupos eram de religiosos. Três grupos eram os religiosos. Um grupo eram justamente aqueles que não tinham aversão a Deus. Porque os egípcios eram religiosos, eram espiritualizados. Os hebreus eram extremamente religiosos e os hindus extremamente espiritualizados. E os arianos, aversão à religião. Mas a gente percebe que a responsabilidade do religioso é muito maior. E ele diz, justamente, ele diz que raros compreende a morte simples da modificação do corpo. E ele vem muito pesado, ele diz assim, e escasso número de pessoas, ainda mesmo tratando-se dos religiosos mais avançados, guardou a prudência de viver no vaso físico de conformidade com os princípios superiores que esposou. Ele coloca o termo escassos. Muito pouco. Por isso que ele diz aqui, ó, ainda mesmo tratando-se dos religiosos mais avançados. Então é um puxão mesmo na gente, né? somos defrontados agora pela necessidade da proclamação de verdades velhas para os velhos ouvidos e novas verdades para os ouvidos novos da inteligência juvenil situada ainda no mundo. O que ele quer dizer? Hoje, a terceira revelação, ela está para o grupo, deve estar para o grupo juvenil. São as informações espirituais bem mais avançadas, nos trazendo lições da reencarnação, comunicabilidade dos espíritos, pluralidade dos mundos habitados, lei de ação e reação, a lei da sintonia. Então, eu estudo mais. Então, o que ele faz? Mas tem um grupo aqui que tu tem que falar a verdade antiga, porque a mente ainda é antiga. E tem um grupo aqui que tem que falar a verdade, a nova verdade, para um grupo já com outra capacidade, com outro entendimento. Então, para uma massificação, não entende reencarnação. Não entende comunicabilidade dos espíritos.
1: Eles ainda estão lendo a versão anterior.
0: Eles ainda estão na versão anterior. Por isso que ele diz, somos defrontados agora pela necessidade da proclamação de verdades velhas para os velhos ouvidos e novas para os ouvidos novos da inteligência juvenil situada no mundo. Ele não está falando dessa idade juvenil cronológica, ele está falando da idade espiritual, porque ainda há pouco ele falou da infância, não foi isso? A mente infantil da Terra, agora ele fala da mente já o quê? Juvenil, mas nenhuma adulta ainda.
2: O homem, herdeiro presuntivo da coroa celeste, é o condutor do próprio homem, dentro de enormes extensões no caminho evolutivo. Entre aquele que já se acerca do anjo e o selvagem que ainda se limita com o irracional, existem milhares de posições ocupadas pelo raciocínio e pelo sentimento dos mais variados matizes. E, se a alma corrente, brilhante e maravilhosa, de criaturas encarnadas e desencarnadas que se dirigem para o monte da sublimação, desferindo o glorioso cântico de trabalho, imortalidade, beleza e esperança, exaltando a vida, outra corrente existe, escura e infeliz, nas mesmas condições, interessada em descer aos recôncavos das trevas, lançando perturbação, desânimo, desordem e sombra, consagrando a morte. Espíritos incompletos, que somos ainda, aderimos aos movimentos que lhes dizem respeito e colhemos os benefícios da ascensão e da vitória ou os prejuízos da descida e da derrota. Controlados pelas inteligências mais vigorosas que a nossa e que seguem conosco, lado a lado, na zona.

0: Cristo. Não eleito, porque escolhemos caminhos tortuosos, mas seremos um Cristo. Não no tempo hábil, no tempo retardado, mas seremos um Cristo.
1: No supletivo da
0: espiritualidade. Escolhemos os caminhos mais longos, os mais tortuosos, da rebeldia. Mas um dia, porque nós somos herdeiros. O Pai não tem dúvida. Mas Ele respeita a escolha do filho. O homem herdeiro, presuntivo da coroa celeste, é o condutor do próprio homem. É o condutor do próprio homem. O homem herdeiro, presuntivo da coroa celeste, é o condutor do próprio homem. Porque, gente, é assim. Todos os dias nos é dado folha em branco, caneta. E a vida nos diz: escreve a tua história. É o livre-arbítrio. Eu posso escrever o que eu quiser e serei obrigada a ler o que escrevo em voz alta para uma multidão. Então, o homem é condutor. O que diz o nosso Emmanuel? A evolução coletiva é lenta. A evolução individual, não. É opção. Não existe. A evolução é lenta. Tu tá achando que é... Não, a minha evolução é lenta. Não. Eu não tenho livre-arbítrio? Eu posso, através do esforço e da vontade, dar um bom salto no meu processo de evolução. Que mesmo eu dando um salto, já vou estar atrasada. É o condutor do próprio homem. Dentro de enormes extensões do caminho evolutivo. Enormes extensões. Então você imagina, nós somos espíritos da terceira ordem, espíritos imperfeitos, isso na escala espírita, ensinada, conduzida ali, organizada pelo professor Denis Arrivai, mas a qual ele deixou bem claro: olha, gente, isso aqui é só para a gente ter uma ideia, tá? Mas não, é mais do que isso aqui. Mas o que, que o pedagogo fez? Ele colocou a terceira ordem, espíritos imperfeitos, com 6 classes. 5 classes. Ele colocou espíritos superiores, com 4 classes, se não me falha a memória. E colocou o espírito puro, com uma classe, classe única. Classe única. Então a gente para assim para pensar. O que, que os espíritos nos dizem? Quando a gente chega a ser espírito puro, ou seja, a primeira classe, agora que começou o nosso processo de evolução espiritual. Agora que começou a ficar bom. Agora foi que nós entendemos o que viemos fazer. Então, ou seja, nesse processo de evolução, gente, nós estamos ainda na alfabetização. Nós ainda estamos naquele movimento assim. Por isso que ele usou o termo infantil e juvenil. Nós ainda estamos assim, ó. Cecília, não briga com coleguinha. Não fique de mal com coleguinha. Cecília, divida o lanche com coleguinha. Cecília, não namora com coleguinha da outra namoradinha. Da outra coleguinha. Cecília, compartilha, a sala não é só sua. Gente, são essas lições primárias que nós estamos aprendendo. Primárias. Então, por isso que ele usou o termo aqui. Dentro de enormes extensões do caminho evolutivo. Quando os espíritos dizem raros, é muito raros. Quando ele diz o termo aqui escassos, é bem escasso. E quando ele diz enormes extensões, bote bilhões aí. Entre aquele que já se acerca do anjo, tem alguém aqui? Já está se acercando a seu anjo. E o selvagem, que ainda se limita com o irracional, come, bebe, dorme e procria.

0: Para esses dois aí, existem milhares de posições entre o homem que ainda está bem próximo do irracional, do selvagem, e entre o anjo. Entre um e outro existe aí o quê? Milhares de posições, milhares, quer dizer milhares de reencarnações, ocupadas aí pelo raciocínio e pelo sentimento dos mais variados matizes, diferenças, sentimentos, porque eu tenho que aprimorar e burilar o meu sentimento. Por isso é que nós passamos por provas, a traição, o abandono, as perdas, tudo isso são provações que a vida me traz para eu burilar o sentimento. E se há uma corrente brilhante e maravilhosa de criaturas encarnadas e desencarnadas que se dirigem para o monte da sublimação, desferindo o glorioso cântico de trabalho, imortalidade, beleza e esperança, exaltando a vida, outra corrente existe. Então, ele falou, existe uma corrente que exalta cântico do trabalho, da imortalidade, ninguém morre, somos eternos, somos imortais, eterno só Deus. Beleza e esperança, exaltando a vida. Outra corrente existe, escura e infeliz. Nas mesmas condições, interessada em descer aos recôncavos das trevas, lançando perturbação, que é esse movimento, não em hipótese alguma, menosprevemos a menosprezar a influência desses espíritos. A tia não está aqui tentando fazer o terror, dizer o bicho papão vai te pegar. Mas eu não posso me iludir que eu esteja imune de influência de espíritos perversos. Poxa, tia, como é que nós vamos fazer para a gente não cair nisso? Lembra? Pensamento. A ação desses corações é através do pensamento. Não vá anuir com o crime. Não faça nada que você venha se envergonhar, caso tenha que fazer isso em público. Entendeu? É simples, é só a gente ficar atento na cabecinha da gente. Porque a gente recebe influência. A gente só tem que estar verdadeiramente atentos para saber quando está sob influência. Para isso eu tenho que me autoconhecer. E isso aqui não é meu, não. Gente, tem coisas simples que acontecem. Você está lá, hoje é dia de estudo. Vou dar um bem simples. Mas o estudo mexe com a gente, eu sei. O estudo de OS mexe com a gente. A gente conhece pela vibração e pela carinha. Então aí começa hoje à tarde. Não vou. Tá. Tô cansada. Coisa melhor pra fazer. A condição é muito chata. Ela quer que a gente fique pura de um dia pro outro. Entendeu? Até a voz dela já tá me irritando. Cara, e a pessoa cai feito um pato? Você tá entendendo? A gente tem que estar atento. Eu e Zé Paulo, nós nos amamos muito, né, Zé? E mesmo nesse nosso amor, teve uma época que o Zé teve dificuldade até de ouvir minha voz. Não era, Zé? E só que como a gente se ama, ele tinha coragem de me contar. E ele percebia que aquilo não era dele, mas que era muito forte. Né? A Kelly também passou, não foi, Kelly? A Kelly também passou. E ela fez aquele diálogo com ela. Mas menina, essa menina não fez nada para mim, por que eu vou estar com essa irritação toda? Então, ou seja, nós citamos duas pessoas que nós nos amamos. Eu também tenho um amor muito grande pela Kelly, é uma irmã querida. E na época nós não tínhamos, que a gente estava se conhecendo, mas ela conseguiu fazer esse trabalho. Então, igual o Zé Paulo, igual a Kelly, vocês também poderão passar por isso. É influência, então eu tenho que dizer o quê? Gente, eu estou indo para lá para aprender, para me tornar um ser humano melhor. Por que eu vou deixar de ir? E é nesse movimento, nós temos realmente que estarmos atentos, e isso para tudo. Às vezes você está num momento de decisão, numa situação da tua vida, momento de decisão, aquele momento prova. Sabe aquele momento prova? Só que esse momento prova, se tu conseguir tirar um 10, nessa prova, se tu conseguir tirar um 10, tu consegue soltar correntes que estão te aprisionando há séculos. Aí novamente chegou o momento de. É o dia, chegou a prova. E agora? Aí tem um grupo que vai dizer, ela não vai conseguir. Vamos atacar, vamos sim, ela vai ceder. E tem um outro grupo que vai insistir. Porque ela precisa tirar um 10 naquela prova. Ela precisa dizer não. Às tentações, às facilidades, para que não venha se comprometer. E aí vai depender dela. Vai depender dela. Mas que vai ter um grupo muito grande. E por que que eles têm uma ação maior sobre nós? Porque nós somos falhos. Nós temos falhas e quase sempre, as sugestões deles me comprazem. O anjo, o nosso anjo da guarda nos fala, mas para eu fazer o que o meu anjo da guarda está pedindo, exige de mim um desprendimento que eu não estou afim ainda. Aí vem um aqui e me dá todas as facilidades, tudo que poderá acontecer, por mais que seja escuso. Antigai, gostei desse aqui. É com esse que eu vou cantar até cair no chão. É com esse que eu vou. E a gente vai embora. Com o cão colado. Morto de feliz. Realizamos os nossos o quê? Desejos centrais. Nosso desejo central. E aí, a gente vai ver Calbi Peixoto. Chorei, chorei, como jamais chorei, assim. Não é cantei, é chorei. E o Calbi já está lá, hein? É, a gente brinca, mas o trem é sério. Então é para nós entendermos, gente, que apesar dessa ação, dessa outra corrente, tem que ficar bem claro que é o que eu quero.
1: É com quem eu me associo.
0: Com quem eu estou associado lá no livro do nosso querido Emmanuel. É o processo de associação. Então, por isso esse nosso movimento realmente de estarmos vigilantes, atentos para não verdadeiramente cairmos nas sugestões que nos são dadas. Continua aí. De criaturas encarnadas e desencarnadas que dirigem para o monte da sublimação, exaltando a vida. Então, diz assim: outra corrente existe, escura e infeliz, nas mesmas condições, interessadas em descer aos recôncavos das trevas, lançando perturbação. Tá? Ou seja, se você está perturbado, correndo naquela coisa, perturbação, você poderá estar sobre desânimo. Nada dá certo. Será que vai dar certo? Mas não vai dar certo. Isso não vai dar certo. Será que eu tenho que ir hoje? Ah, não vou não. O pessoal está quente demais, um calor. Pegar esse trânsito. O que eu digo, costumo dizer, é trabalhador que anda arrastando sandália. Sabe? Chega na casa e explica com aquela cara de morte. Aí você diz, está tudo bem? Está não. E pior que não é só uma vez, é algo constante. A pessoa já anda com cara de morte. Né? De como é que você pode... A gente tem desânimo. Desânimo é, eu não tenho vontade de viver. Tem mais. Desordem. desordem e sombra, consagrando a morte. O índice de suicídio está cada vez maior. E tem muitas pessoas vivas, mas mortas. Sobrevivendo, né? Sobrevivendo. Só isso, mas não vivendo. Espíritos incompletos que somos ainda, aderimos aos movimentos que lhes dizem respeito. É, eu vou aderir à corrente ao qual eu quero. E colhemos os benefícios da ascensão, caso seja a primeira, e da vitória, se eu me associar à primeira corrente, ou a segunda corrente, os prejuízos da descida e da derrota, derrota moral. Controlados pelas inteligências mais vigorosas que a nossa e que seguem conosco, lado a lado, na zona progressiva ou deprimente em que nos colocamos. Progressiva, o trem vai aumentando. O trem vai aumentando. Daqui a pouco você perdeu totalmente o seu bom senso e a sua moral. Que a coisa vai tomando uma proporção cada vez maior. Gente, temos desse grupo influenciando na política. Temos esse grupo influenciando em todas as áreas. Principalmente aquela... Presta atenção. Foi interessante que eu digo que às vezes eu estudo no mundo espiritual e é autêntico. E hoje a gente está confirmando isso na obra A Caminho da Luz. Quais são os três pilares para a evolução da humanidade terrena? Educação, a arte e a religião. Porque a arte educa muito. A arte, ela consegue entrar na vida das pessoas e ensinar o bom e o ruim. Basta ver as danças de hoje. E o vocabulário. E vai invadindo e vai entrando e todo mundo faz igual. Então, bem, se a ciência dos intelectuais que não se moralizaram conhecem a arte, diz assim, olha, a educação está na arte, a educação está na religião e a educação está na arte, religião e educação. A escola, a intelectualidade. Então, como que a gente pode desarmonizar uma humanidade terrena? Atacando a arte para ensinar o que eles querem. Atacando a educação, a intelectualidade e atacando a religião. E olha, eles são audaciosos. Eles adentram no meio, encarnam, acabam se inserindo na educação, na arte e na religião e acabam deturpando tudo. E fazem um estrago muito grande. Aí vai dizer, Conceição, e Jesus? Ele manda. Está chegando um grupo. Essa turma tem data de validade. Novos estão chegando, a nova enxertia divina. E ele sempre mandou. Basta a gente estudar um pouco o período da Renascença. Aqueles dois séculos, Jesus enxertando, mandando arte, mandando a ciência, mandando pessoas para gente na religião. A Renascença na religião. Foram dois séculos, de 1400 a 1600, em que a misericórdia divina fez um limpa para tentar mudar. Então, quando a gente fala em transição, a gente pensa que essa é a primeira transição. Gente, nós estamos vivendo em transição há milênios. Períodos de transição. Agora é um novo período de transição, mas nós já passamos por várias transições. Essa agora é a transição mais estreita. Por quê? Porque a separação agora vai ser maior. Mas nós temos muitos irmãos, muitos espíritos que já foram exilados daqui há séculos. E agora a coisa estreitou mais ainda. Entendemos isso? Então não pensa nessa influência espiritual, só obsessor influenciando espírita. Porque pensa assim, só influencia o espírita. É a humanidade e alguns encarnam. Porque o que diz o nosso livro dos espíritos? O mal toma uma proporção maior porque o bem é tímido e o mal ele é audacioso. Quase sempre eles querem cargo de diretoria, de coordenação, de administração, porque aí toca o terror. Toca o terror. Às vezes um coordenador dentro de uma instituição espírita acaba com a casa. Acabar com a casa, que eu digo, não é fechar as portas, não. É acaba com a excelência do trabalho espiritual. Entendemos? Controlados pelas inteligências mais vigorosas que a nossa e que seguem conosco, lado a lado, na zona progressiva ou deprimente em que nos colocamos.
2: O inferno, por isso mesmo, é um problema de direção espiritual.
0: Tá bom? O inferno...
2: Por isso mesmo, é um problema de direção espiritual.
0: A direção que tu dá. A direção que nós vamos dar à nossa vida. Então, o inferno, o problema não é ele existir lá, não. O problema é a direção que eu estou dando à minha vida. Ele diz mais.
2: Satã é a inteligência perversa.
0: Então, o inferno existe? Existe. Existe por quê? Vai depender o quê? Da direção que eu estou dando à minha vida espiritual. Segundo ponto, Satã existe? Existe. Quem ele é? A inteligência perversa. Então, toda inteligência perversa é Satã. E ele usou o termo inteligência à frente. Uma inteligência perversa. Ou seja, tu já desenvolveu a razão. Tu não é mais um ser primitivo. Tu já desenvolveu a razão. Mas, infelizmente, se tornou... Acabou tornando-se o quê? Uma inteligência perversa. Você manipula. Isso aqui é legal.
2: O mal é o desperdício do tempo ou o emprego da energia em sentido contrário aos propósitos do Senhor.
0: Dói, dói, dói. Cadê a Osa? Né, Dosa? Gente, olha isso aqui. O mal aqui já tomou, tu já começou a te sentir um Satã. Satã é inteligência perversa. Aí ele diz, não, não é perverso, só é o mal. Vou te explicar o que é o mal. O mal é o desperdício do tempo. Desperdício do tempo. Tia, o que é desperdiçar o tempo? É tu passar tempos, horas, sem burilar a alma, sem fazer um esforço, sem fazer um sacrifício, sem fazer um estudo. Uma oração. E o desperdiçar o tempo é desperdiçar as oportunidades de crescimento espiritual. Tipo assim, reencarnei, pra quê? Pra evoluir, beleza. Estás reencarnado, o que tu está fazendo? Qualquer coisa, menos evoluindo. O mal é o desperdício do tempo, já é o mal. Livro dos Espíritos. Se uma pessoa não faz mal a ninguém, é mais ou menos assim a pergunta. Mas ela também não está fazendo bem. Ela não faz o mal a ninguém, mas também não está fazendo o bem. Como é que a gente poderia classificar isso? Mais ou menos assim, já é um mal. Os espíritos, já é um mal. Porque o fato de você estar encarnado e não estar fazendo bem a ninguém, isso já é o mal. Por quê? Porque eu tô gastando cartucho. Tem bilhões de espíritos precisando reencarnar. Eu estou aqui brincando de casinha. Tem bilhões de espíritos precisando reencarnar. Eu estou aqui brincando de carrinho, de romance, de boneca, brincando com a vida, brincando de acumular as coisas, brincando de título. O desperdício do tempo ou o emprego da energia em sentido contrário aos propósitos do Senhor. Essas duas são um caso sério. O mal é o desperdício do tempo ou o emprego da energia em sentido contrário aos propósitos do Senhor. Energia em sentido contrário, ou seja, tenho saúde, tenho a minha energia. E o que é que eu faço? Tudo o contrário do Senhor. Por exemplo, a Odila pisou no meu pé. Dando um exemplo bem simplório. O Senhor me diz que eu devo olhar para a Odila e dizer: olá, Odila. Você sente algo bem fofo embaixo do seu pé. É o meu, minha irmã. Você poderia fazer o favor de tirar o seu pé, o meu pé? Aí o Dila tira, você diz: Deus te abençoe. É o ensino de Jesus. Eu peguei a minha energia a favor dos ensinos de Jesus. Agora o que, que eu faço? Emprego da energia em sentido contrário aos propósitos do Senhor. Então tá. Nesse movimento que a Odília pisou no meu pé, que eu pude ter uma atitude humanizada com ela, eu usei a energia de forma decente e humana e ainda recebi a vibração do amor de contrapartida. Então não houve gasto de energia. Eu tô kits. Não há cansaço. Nesse ritmo, eu chego no final da noite elétrica. Porque eu não houve desperdício de energia. Mas a Odila pisa no meu pé. A primeira coisa, eu já dou aquela incorporada, né? O sangue vem bater no fio do cabelo. Já começa a pulsar. E eu empurro. Basta a gente olhar o movimento. Eu empurro ela assim: você tá louca? Tá cega? Você não está vendo que você pisou no meu pé? Encravado minha unha. Vocês perceberam a quantidade de energia desperdiçada? Então, quando a gente tem aquele chiliquezinho insuportável que a gente tem, a gente grita. Desperdício de energia. Desperdício de energia no sentido contrário ao propósito do Senhor. Então, meus irmãos, aquele cansaço incontrolável ao final da noite, que a gente está esgotado, quer dizer isso. Você é desperdício. Desperdício é tu abre a torneira e deixa. Tu está desperdiçando. Por quê? Porque aquela água, por que ela é um desperdício? Porque ela não está sendo útil a nada. Aquela água, você não está lavando, você não está fazendo nada, ela está só escorrendo. Então é um desperdício de energia toda vez que eu tenho atitudes contrárias ao Evangelho. Então eu só abri a torneira e detalhe, vai e não recupera. Aí só a misericórdia divina para a gente dar uma cochilada, dormir à noite, para a gente conseguir recuperar um pouco e no dia seguinte torrar tudo de novo. E no dia seguinte, torrar tudo de novo, torrar tudo de novo. E depois a gente não entende por que a gente vive cansado. Fora que, quando ela pisou no meu pé, que eu agi igual um cavalo, dei patada, né? Eu despertei nela um sentimento de raiva e de ódio. A vibração dela vai chegar também aqui. e eu não terei. Como não receber? Por quê? Porque eu estou igual ou pior. Eu não estou revestida da armadura divina para me proteger. Então, gente, isso é muito sério. Se não der, você olha para o céu e diz: Jesus, acorde, Senhor. Você está entendendo? Gente, sabe, se nós colocássemos um pouco mais de leveza, sabe? Se nós não levássemos tudo a ferro e fogo, como se essa fosse a única reencarnação e que tudo... E que a gente vira, sabe? Relaxa. Se não for hoje, vai ser amanhã. Se não for amanhã, depois de amanhã. Se tiver de perder, vamos perder. Se tiver de ganhar, vamos ganhar. Acabou. Então, é esse movimento que nos falta. Que nos falta mesmo. Então, eu acho que vamos ficar aqui. Quando falamos no... São três informações. O inferno, por isso mesmo, é um problema de direção o quê? Ficou claro. Segundo, Satã é quem? Muito bem. O mal, nós aprendemos hoje uma lição, que é o desperdício do tempo. Isso já é o mal. Ou o mal é o quê? O emprego da energia em sentido contrário aos propósitos do Senhor. Isso já é um mal. Então, o mal é quando eu desperdiço o tempo e quando eu uso a minha energia de forma contrária aos caminhos e aos ensinos do nosso Senhor. Isso já é o... Foi bom? Essa palestra está rendendo, né? Vamos orar?
3: Amado Mestre Jesus, em meio a um ambiente de alegria e gratidão por estarmos aqui, queremos te pedir, Senhor, que tu tenha misericórdia ainda pelas nossas fraquezas, pela nossa insegurança, que tu possas nos envolver com teu amor, para que possamos aprender a ser justos, simples e humildes. Permite, Senhor, que no descanso do nosso corpo físico, nós possamos estar junto aos nossos amigos espirituais, nos ajudando a um entendimento mais amplo de tudo o que foi conversado na noite de hoje. Por isso, Mestre Jesus, te somos tão gratos e saímos daqui cheios de alegria, porque atendendo ao teu convite, estamos aqui para aprender, Senhor, para melhor te servir. Fica conosco agora e sempre, porque sempre queremos estar contigo, Jesus amigo, o amor de nossas vidas.
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1: Olá, sexta-feira! Um excelente dia para você que acompanha a programação da PUL Brasil. Rádio Portal da Luz, Sementes de Amor. Rádio Espaço Espírita, Rede Doutrina em São Francisco. Estamos iniciando mais um programa Comece Muito Bem o Seu Dia. Muito obrigado por você estar aí do outro lado. Gratidão por sua companhia. Eu sou Celso Santos e vamos juntos nesta sintonia de luz e paz, acendendo os pensamentos e sentimentos para que tenhamos atitudes cada vez mais assertivas no bem. E você já agradeceu a Deus por mais um dia? Agradeça a Jesus por ser a luz de nossos caminhos. Agradeça também ao seu mentor, guia, protetor, enfim, aos seus amigos espirituais que torcem para que você seja e esteja cada vez melhor. Não deixe para fazer amanhã o que se pode fazer hoje.

Corrigirás o mal com o bem, afastarás a agressão com a paciência, extinguirás o ódio com o amor, desfarás a condenação com a bênção. Emmanuel. O Dia Mundial da Energia é celebrado anualmente em 29 de maio. Esta data foi criada com o intuito de motivar uma conscientização civil e política sobre a importância da poupança de energia e incentivo ao uso de energias renováveis. O uso de energias fósseis, como o petróleo e carvão mineral, por exemplo, ajuda a potencializar a poluição nos ambientes, prejudicando a vida de todos os seres do planeta. O Dia Mundial da Energia surgiu a partir de uma iniciativa da Direção-Geral de Energia de Portugal, em 1981. E neste dia de pura energia, quero aqui aproveitar para parabenizar você que inicia mais um período de aprendizado, sim, mais um ciclo de sua existência física. Você que aniversaria no dia de hoje, muitas felicidades, superações, reflexões e, claro, muitas realizações em sua vida. Aproveite o seu dia, sorria e se torne cada vez mais feliz. Pra você!

Um excelente dia para você que está na sintonia do programa. Comece muito bem o seu dia, sim, o seu, o meu, o nosso programa. E nada melhor do que iniciarmos esta sexta-feira com uma excelente notícia. Concorda? Então vamos a ela. A Austrália é a primeira do Hemisfério Sul a testar vacina em humanos. Vamos falar de saúde? Depois do Reino Unido, Estados Unidos e da China, a Austrália começou a testar uma nova vacina contra o coronavírus, inicialmente com 130 voluntários. Será o primeiro teste em humanos de uma vacina contra a Covid-19 no Hemisfério Sul e será realizado no Alfred Hospital em Melbourne. A vacina COVID-2373 foi desenvolvida pela empresa americana de biotecnologia Novavax e terá testes em voluntários saudáveis com idades entre 18 e 59 anos. A vacina estimula altos níveis de anticorpos neutralizantes e melhora a resposta imune do corpo. A organização de pesquisa clínica Nucleus Network vai executar os estágios iniciais dos testes e expandir o estudo para clínicas em Brisbane dentro de uma semana. Ficamos aqui na torcida, afinal de contas, é a ciência avançando cada vez mais para que tenhamos uma saúde cada vez melhor. A Austrália é a primeira do Hemisfério Sul a testar vacina contra a Covid em humanos.

0: 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Amigo ouvinte, chegou a sexta-feira, e aí, procurando um roteiro para ser mais feliz? Que tal atentar-se ao que existe ao seu redor? Talvez você ache que não existe nada a ser feito para se sentir um pouquinho mais feliz. Mas olha só, na verdade, a felicidade sempre está ao alcance de nossas mãos, independentemente da situação. Para isso, se você quiser ser mais feliz, você deve estar disposto a mudar a sua perspectiva, trabalhar e se esforçar para construir esse edifício. Então, no programa de hoje, 8 sugestões para você fazer a sua construção. Primeira sugestão: pense mais positivamente. A forma mais fácil de ser feliz é se esforçar para se tornar uma pessoa mais otimista. Segunda sugestão: faça uma lista de gratidões. Isso mesmo, lembrar-se de todas as coisas pelas quais deve ser grato vai torná-lo instantaneamente mais feliz. Terceira sugestão: aprecie as pequenas coisas. Se quer ser mais feliz, esforce-se para apreciar os pequenos prazeres de sua vida, assim como os grandes. Quarta sugestão: viva no momento. Outra sugestão para ser mais feliz é aprender a abraçar o momento presente, ao invés de se sentir ressentido do passado ou temer o futuro. Bacana? Quinta sugestão: tire um tempo para refletir. Encontrar um tempo para fazer um balanço de suas experiências e para pensar no que o dia trouxe para você pode torná-lo mais feliz. Sabia disso? Sexta sugestão: pare de se comparar com os outros. Lembre-se de que cada pessoa tem as próprias lutas, os pontos fracos, mas também os pontos fortes, e que você não pode ter tudo no momento em que quer. Bacana? Sétima sugestão: tenha mais compaixão. Dalai Lama uma vez disse: se quer que os outros sejam felizes, tenha compaixão. Se quer ser feliz, pratique a compaixão. Última sugestão de hoje é a oitava: passe mais tempo com as pessoas que ama. É isso, passar mais tempo com as pessoas que ama e com as que o fazem feliz é garantia de felicidade. E aí, curtiu? Bora ser mais feliz?
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E agora vamos a mais uma participação de Raul Teixeira.

Jamais suponhas que tu estejas ao léu na terra. Não. Cada qual de nós que renasce no mundo, a divindade aciona alguém para nos orientar ao longo de nossa trajetória por aqui. Esse alguém, esse ser espiritual, é conhecido desde todos os tempos e nós o chamamos de nosso anjo guardião. Desde quando surgiu no palco da mentalidade humana a ideia de que há anjos, de que existem seres angélicos, aquele ser superior a nós, que nos guia a vida, que nos orienta a vida, que nos coordena os passos, é chamado de anjo guardião, ou simplesmente anjo da guarda, ou simplesmente nosso guia. Existem várias imagens que tentam representar o nosso anjo guardião. Há uma muito conhecida, muito popular, de um anjo com

0: situações complexas, inspirar nas situações difíceis. Logo, o nosso anjo guardião invariavelmente é um espírito de hierarquia mais alta que a nossa. O anjo guardião funciona como se fosse um irmão mais velho, um pai amoroso, um mestre, um professor, mas fundamentalmente um amigo. E nessa amizade, nessa paternidade, nessa irmandade, o nosso anjo guardião não nega recursos para nos fazer criaturas felizes, ainda que para isso tenha que nos deixar sofrer, ainda que para isso nos permita a lágrima. Desse modo, nós ficamos pensando como é importante essa consciência de que, apesar de sermos pessoas maduras, racionais, homens e mulheres que já conseguimos decidir as nossas vidas na Terra, se não tivéssemos o nosso guardião, cairíamos invariavelmente em muitas trampas do caminho, em muitas armadilhas da vida material na Terra, porque é na Terra onde encontramos toda a gama de perigos, todas as dificuldades. E a nossa visão humana não é tão abrangente em termos espirituais que nos permita identificar onde se acham determinados perigos, determinadas dificuldades. O anjo guardião é essa criatura que nos inspira, que nos orienta, mas de nenhuma maneira interfere no nosso livre-arbítrio. Senão, ninguém mataria outra pessoa. Ninguém roubaria, ninguém furtaria. Se não fosse esse respeito pelo livre-arbítrio, ninguém trairia ninguém. Ninguém mentiria contra ninguém. Porque o nosso anjo guardião não chancela isto, não aprova isso, não pode aplaudir essas coisas. Mas em nome do respeito ao nosso livre-arbítrio, ele nos deixa agir. Na certeza de que, depois da nossa ação, teremos que suportar o peso da reação.
1: Esta foi a participação de Raul Teixeira, que volta na próxima semana. Compositores e intérpretes de todo o Brasil divulgando e esclarecendo o Espiritismo por meio da música.

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Amigo ouvinte, mais uma sexta-feira, final de semana à vista. E aí, como que está? Coração a mil? Meio desanimado? Olha, pense comigo. Tem dia que a gente põe vírgula, tem dia que colocamos reticências, tem dia que colocamos ponto final, mas tem dia que temos a necessidade de virar a página. Por isso, reflita, nesta vida tudo passa, as pessoas passam por nossas vidas e nós passamos pela vida delas. O que é bom e o que é ruim também passa, por isso devemos tratar com mais amor as pessoas que passam pela nossa vida e também devemos nos amar mais. De nada adianta nos apegarmos às coisas terrenas, porque nada levaremos daqui a não ser a saudade do que nos quiseram bem. Faça de tudo para viver em harmonia com os outros, com o universo e com você mesmo. Existe uma frase de Jesus que diz: reconcilia-te com o teu adversário enquanto caminha na mesma estrada. Analise o seu modo de viver e perceba quantas pessoas sentiriam a sua falta se você tivesse que partir agora.

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Que tal aproveitarmos estes momentos mais tranquilos e refletirmos um pouco mais sobre a vida? Existe um pensamento de Rupkar que diz o seguinte: se você nasceu com a fraqueza para cair, você nasceu com a força para levantar. Então, meu amigo, minha amiga, não abra mão do que você acredita só porque alguém acha que não vale a pena. Não se desespere nem pare de sonhar. Seja você o motivo de sua motivação e da motivação de alguém. Pense nisso! E que tal pensar agora?

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Comece muito bem o seu dia, meu amigo. Deixe a janela do coração aberta. 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

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E agora é chegado o momento da participação de Chico Xavier com o quadro Pinga.

0: Chico, muito obrigado por ter vindo. Em nome da equipe, eu também precisava de você nessa despedida. Nossa pergunta é simples. Que pensam os chamados benfeitores espirituais quanto à posição do Brasil atual, seja no terreno político ou social?
1: Antes de responder essa pergunta, Chico, quero informá-lo que existem pelo menos 7 perguntas de telespectadores no mesmo sentido. Então você está respondendo a do Saulo e a mais 7.
2: Vamos responder com muito respeito, segundo o que temos ouvido dos nossos benfeitores espirituais. A noite é consagrada ao Natal de nosso Senhor Jesus Cristo, em cujos ensinamentos empreendemos a nossa formação como povo organizado. Por várias vezes, nosso Senhor Jesus Cristo se referiu à nossa necessidade da oração e da vigilância. Nós sabemos que, segundo os nossos léxicos, orar não é apenas endereçar a nossa palavra ou nosso pensamento a Deus em súplica ou louvor. Orar significa também discursar, expor os nossos pontos de vista, e por isto mesmo a oração é uma das expressões mais vivas do espírito democrático do cristianismo, porque cada um de nós ora segundo as suas possibilidades de crer ou de interpretar o fenômeno da fé. Então, sem qualquer expressão eufemística, declaremos que a posição atual do Brasil é das mais dignas e das mais encorajadoras para nós, porque a nossa democracia está guardada por forças que nos defendem contra a intromissão de quaisquer ideologias vinculadas à desagregação. Precisamos honorificar a posição atual daqueles que atualmente nos governam, que vigiam sobre os nossos destinos. A oração e a vigilância preconizadas por nosso Senhor Jesus Cristo se estampam com muita clareza em nosso governo atual. E nós todos vamos dizer com os nossos benfeitores espirituais: devemos orar muito, pedir muito a Deus e unir os nossos pensamentos para que a união seja preservada dentro das nossas forças armadas, para que nós tenhamos o direito de orar, isto é, discursar, permutar livremente os nossos pontos de vista, dar os nossos pareceres, emitir as nossas opiniões em matéria de vivência particular e coletiva. Portanto, com todo respeito e sem nenhuma ideia de bajulação, falo pessoalmente de minhas pequeninas confabulações com os espíritos amigos e profundamente amigos do Brasil cristão em nosso Senhor Jesus Cristo. Digo que nós devemos pedir para que tenhamos a custódia das forças armadas até que possamos encontrar um caminho em que elas continuem nos auxiliando como sempre, para que nós não venhamos a descambar para qualquer desfiladeiro de desordem. Nós não podemos ignorar, muitas vezes, abramos um parênteses, muitas vezes muitos de nós acreditam que as forças armadas devem apenas funcionar nas ocasiões de beligerância, nas ocasiões de guerra diante do mundo civil. Mas a verdade é que espiritualmente nós estamos em grande conflito. Nós estamos em grande conflito com ideias que trazidas ao nosso meio pelas comunicações de massa, pelas imposições do nosso tempo, em que o problema de massas tem de ser considerado, nós precisamos resguardar o nosso coração para que essas ideias não se infiltrem em nossa vida pública, em nossa vida coletiva, para que não venhamos a perder o dom da liberdade em Jesus Cristo. Nós sabemos que a persuasão química, a própria chamada felicidade química, podem ser trazidas ao nosso povo através de governos que possamos aceitar com invigilância. Essas ocorrências eliminariam de nossa vida a nossa possibilidade de viver como povo livre. Essas ocorrências eliminariam a nossa resistência psicológica e acabaríamos num povo, talvez, fantoche. Vamos agradecer a situação atual do Brasil, porque o Brasil desfruta de ordem. O Brasil está sob o império da lei. E se a Terra está equilibrada no campo cósmico, é porque a Terra obedece a leis. Se o homem está agora deslanchando para outros mundos através do nosso satélite, não foi desordenadamente que os nossos grandes astronautas conseguiram semelhante realização? Eles atenderam a leis, obedecem a leis. Os foguetes da astronáutica obedecem a leis. Nós estamos sob o império da lei e devemos ser gratos a Deus e cooperar para que não venhamos a perder a ordem, porque a ordem é como a luz do sol. De recebermos tanto a luz do sol, nós muitas vezes nos esquecemos de agradecer esse dom da providência divina. Muitas vezes só compreendemos a ordem quando a desordem aparece. Nós, como brasileiros, não devemos proceder em moldes de insensatez. Reverenciemos aqueles que estão guardando o sentido da ordem em nosso país e fazendo com que cada um de nós possa desfrutar este benefício da ordem em nossa vida particular, em nossos lares, em nossos grupos sociais, em nossas empresas de trabalho, dentro da liberdade que estamos desfrutando. Porque só não estamos desfrutando uma espécie de liberdade. Aquela liberdade de prejudicar a comunidade. E nós estamos no tempo das massas e não devemos prejudicar a ninguém, e muito menos a coletividade.
3: Esta foi a participação de Chico Xavier, que volta na próxima semana com o quadro Pinga Fogo.

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Amigo ouvinte, não há vergonha em cair, pense nisso, mas sim em não se levantar. Então não desista, porque as quedas fazem parte do nosso momento evolutivo. Encare o que você fez de errado com motivação, pois isso o ajudará a fazer certo da próxima vez. Teste os seus limites, enfrente os seus medos e não deixe que nada impeça você de pelo menos tentar mais uma vez, duas, três, quatro, cinco, quantas vezes forem necessárias. Sempre que a meta parecer longe, lembre-se que a distância é relativa e uma questão de perspectiva. Bacana?

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1: Quem é que nunca fez nada de errado? Naturalmente, todos nós, algumas vezes na vida, cometemos erros, seja intencionalmente ou não. O erro faz parte do aprendizado. Por trás de todo erro está a ignorância, o orgulho ou o egoísmo. O ignorante erra por desconhecer. O orgulhoso por se julgar mais importante do que as demais pessoas. E o egoísta por pensar somente em si. O que caracteriza o erro não são os padrões sociais ou as diretrizes éticas estabelecidas, mas sim suas consequências sobre o indivíduo e a sociedade. O que torna algum gesto desacertado são os seus efeitos malignos. Erramos quando nossos atos ferem alguém, quando invadimos o direito à felicidade do próximo, quando destruímos ao invés de construir. Numa palavra, erramos sempre que geramos sofrimento para os outros ou para nós mesmos. Por estar vinculado ao sofrimento, vemos que o erro não é um bom negócio. Entretanto, se formos sábios, saberemos tirar frutos dele. De uma forma muito especial, Deus sempre cuida para que dos nossos equívocos tiremos algo de bom. Isto acontece por meio da lei de causa e efeito, que faz com que todo bem, como todo mal realizado, retorne ao seu realizador. No campo dos sofrimentos, isto se chama expiação. Mas para tornar o processo menos penoso, podemos recorrer ao arrependimento e à reparação. Arrepender-se é, portanto, o primeiro passo na correção de um desatino. Existem pessoas que só se arrependem dos seus erros quando estão colhendo as consequências. Quanto mais demoramos a nos arrepender, mais sofremos. O arrependimento deve provocar um desejo de reparação, que consiste em fazer o bem a quem se havia feito mal. Mas nem todas as faltas implicam em prejuízos diretos e efetivos. Quer dizer, nem sempre teremos de expiar ou sofrer. Nesses casos, a reparação se opera fazendo-se o que deveria e foi negligenciado. Cumprindo deveres desprezados, missões não preenchidas. Quem tem sido orgulhoso buscará tornar-se humilde. O rude procurará ser amável. O ocioso passará a ser útil. E o egoísta, caridoso. Costuma-se dizer que errar é humano. Nós poderíamos inverter o raciocínio dizendo que corrigir erros é que é humano. Pois o homem não pode desprezar a sua fantástica capacidade de racionalização ao persistir em atitudes que somente o infelicitam. Reconhece-se então o homem de bem pela capacidade com que ele substitui seus defeitos por virtudes superiores. Você sabia que os efeitos dos nossos atos se estendem muitas vezes para além da existência atual? Isso explica também os sofrimentos atuais, cujas causas não se encontram no presente. Várias vezes estamos recebendo hoje os efeitos de nossos atos de vidas passadas. Você sabia que nenhum espírito atinge a perfeição sem antes reparar os erros do seu caminho evolutivo? Por isso, hoje é o dia de fazer o melhor.

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Amigo ouvinte, você sabia que Deus nos dá incessantes oportunidades para melhorarmos dia após dia? Se está em dúvida quanto ao seu empenho, que tal começar de novo se for necessário? Amigo, jamais desista de lutar pelos seus sonhos. Só fracassa quem desiste de lutar, quem para de tentar. Por isso, quando cair, lembre-se que reerguer-se já é uma vitória. Combinado? Jamais desista, pois até as flores mais devastadas pela tempestade acabam sempre por renascer na primavera. Uma mente ousada está sempre mais preparada para desafiar a vida e atingir o sucesso. Acredite.

0: 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Você já sabe, então vamos ao nosso quadro Amigos da Luz.
1: Só um sim, Osvaldo, vai.
2: Só um. Eu tô querendo só um. Parar.
1: Vou te pedir mais nada.
3: Que isso? Que isso, Osvaldo? Quem é esse aqui?
4: Calma, não fica assim.
3: Osvaldo, quem é esse espírito aqui?
1: Eu sou ninguém. Ninguém, eu já tava indo embora agora.
3: Você fica aí.
1: Eu só tava tentando fazer ele acender um cigarro.
3: Cala a sua boca, que eu não tô falando com você. Osvaldo, o que que significa
4: isso? Não é bem isso que você tá pensando. Calma.
3: Não é o que eu tô pensando. O que é, então? O que é? É confraternização na cama com o espírito? Eu já li isso, é isso? É teu mentor? Esse espírito trevoso que é teu mentor tá rezando por você? Ou tá te obsidiando no meu lugar?
4: Bem, assim, né?
3: Osvaldo, como é que você pôde me trocar por um encostozinho qualquer desse, hein?
1: Ó, encostozinho qualquer não, hein?
4: Mas eu não te troquei, foi coisa de momento. Poxa, você também anda muito ocupado. Aí eu fiquei sozinho aqui pensando um monte de besteira e aí me sintonizei numa vibração mais baixa e atraí ele. Ó. O que eu posso fazer?
3: Ai, então a culpa é minha, Osvaldo. É minha que você não se segura? Que eu não posso sair 10 minutos que você já sai vibrando com qualquer um aí, de baixa vibração, hein?
1: Gente, olha só. Que tal vocês ficarem sozinhos, vocês conversarem, né?
3: Você fica!
4: Não é bem assim,
3: cara. Como é que você pode, Osvaldo, jogar fora 300 anos de ódio, de perseguição, de dedicação a te ferrar? Que é o que eu tenho feito 300 anos, Osvaldo. Em troca de uma perturbaçãozinha qualquer dessa aqui, que qualquer velhinha meio toco resolve.
1: Não precisa ficar ofendendo.
3: Osvaldo, você tem noção de tudo que eu abri mão pra estar aqui obsidiando você? Você tem noção que eu não tenho mais vida?
1: Ah, eu também não tenho, a gente tá desencarnado.
3: Cala a boca.
4: Mas não vai acontecer mais, eu juro, eu prometo.
3: Ah, promessas de Osvaldo, se já viu esse filme?
4: É sério, dessa vez é sério.
3: Palavras pequenas, palavras apenas, palavras. Eu vou embora, Osvaldo.
4: Não faz isso, não me deixa.
3: Eu vou embora, fique sozinho, eu vou embora daqui.
1: Ah, chega os dois de drama, pelo amor de Deus. Eu não quero tomar o seu lugar não, meu amigo.
3: Ah, não.
1: Não. Você não é inimigo dele de vidas passadas?
3: Sim.
1: Quer se vingar dele, não é isso?
3: Sim.
1: Eu não quero. Eu só quero fumar um cigarrinho. É só isso.
4: Mas você não é obsessor?
1: Não. Eu tô mais pra um parasita espiritual, entendeu? Eu não quero me vingar de você. Pelo contrário, eu quero que você viva bastante, entendeu? Aliás, eu já ajudei até umas duas ou três vezes uns antigos hospedeiros meus. Eu quero que você viva bastante pra gente poder fumar junto, beber.
3: E como é que alguém pode viver bastante fumando, bebendo por dois? Porque é por ele e por você, né?
1: É modo de dizer, entendeu? Quero que ele viva muito, pra ter muita energia vital, pra poder sugar bastante, entendeu?
3: Que fofo você, hein?
1: Ah, eu sou.
4: Tá vendo? Eu não te troquei por ninguém. Poxa, quem é o meu obsessor fofão?
3: Para,
4: quem é o dono das minhas desgraças todas de várias vidas? Quem é? Fala pra mim, fala
3: sou
4: pra
3: eu. Sou eu.
1: Não é o único, não.
4: Não?
3: Como que eu não sou o único? Começou. Já quer fazer inferno, né? Ele tá falando obsessor kármico, obsessor raiz, né? Ameba espiritual, não.
1: Você acha que você é o único obsessor kármico dele?
3: Eu sou, não.
4: Não?
1: Vocês já ouviram falar em Santa Inquisição?
4: Eu participei?
1: Você inventou.

Amigo ouvinte, estamos chegando no término de mais um programa Comece Muito Bem o Seu Dia e eu quero fazer um convite a você. Mais um. Pense, repense e reflita comigo. Cada dia é uma nova oportunidade para celebrarmos e usufruirmos de tudo o que a vida nos dá. Cada dia é um novo dia para correr atrás dos seus objetivos. Se você começar agora, poderá olhar para trás e dizer que foi uma vida bem vivida. Cada dia é uma nova oportunidade para olhar no futuro e dizer: eu consegui. Sugestão para hoje? Faça o seu dia valer a pena.

0: E assim chegamos ao término de mais um programa. Comece muito bem o seu dia, agradecendo sempre pelo seu carinho, confiança, pela sua companhia. Hoje é um novo dia, ontem aprendizado, hoje possibilidades, oportunidades para fazer um futuro diferente e melhor. O sorriso é a manifestação dos lábios quando os olhos encontram o que o coração procura. Encontre, meu amigo, e seja feliz. Forte abraço, lindo dia, ótima sexta-feira, um lindo e produtivo final de semana e até segunda.
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1: 13 horas e 57 minutos.

0: 13:59.
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0: Boa noite!
1: Boa noite a todos! Que a paz, a luz e o amor de Jesus esteja conosco hoje e sempre. É sempre com muita alegria que a gente vem mais uma noite para podermos conversar a respeito dessa doutrina de paz, de luz e de amor que vem trazer o consolo aos nossos corações para mais um bate-papo com Jesus, à luz dessa doutrina, a doutrina dos Espíritos, que vem consolar os nossos corações. E como sempre nós fazemos para iniciarmos qualquer tarefa da Seara Espírita, nós iniciamos com uma prece. Então convidamos a todos os amigos internautas que possam estar aqui conosco, os que estão online, os que vão assistir depois, que possam se conectar junto a nós para realizarmos uma prece em nome do Pai Celestial, para que o nosso trabalho seja protegido pela espiritualidade divina. Quando o desânimo me entorpeça o espírito, largando-me a afeição de terra seca, dá que a chuva de tuas bênçãos me restaure a coragem. Quando a tua proteção me renova as energias, reaquece-me no calor de tua bondade e a fim de que me faça útil, Senhor. Quando eu consiga mostrar algum proveito, concede-me o privilégio de trabalhar a maneira das árvores benfeitoras. Quando, porém, a felicidade de servir me valorize as horas e a tarefa, me absolva tempo e repouso, não me deixe desertar do dever com receio do sacrifício. Ensina-me a permanecer de pé, qual a planta nobre que suporta assaltos da estrada e vicissitudes do tempo, pragas e golpes agindo em silêncio e auxiliando constantemente, sem nunca reclamar para si mesma os próprios frutos. Senhor, apara-me a fim de que eu aprenda obediência e serventia com os vegetais, amigos aos quais devo atenção e cuidado, e coloca a bênção de tua inspiração sobre os meus desejos, de modo a que obtenha da vida a incessante alegria de atender-te aos desígnios. Que assim seja, graças a Deus. E vamos dar boa noite aos nossos amigos. Boa noite, Ana Elizabeth, boa noite, prima, seja bem-vinda. Né? Agradecer aos canais parceiros que estão retransmitindo a nossa tarefa, que é a TV IDEAC, a Web Rádio Sementes de Amor, os nossos amigos do Amigo Espiritual, a TV Nova Luz, que estão nos auxiliando na retransmissão desse bate-papo. A Rai TV, Rede Amigo Espírita TV. A TV do União Espírita de Maceió. E a Web Rádio Portal da Luz. E os ouvintes da Web Rádio Portal da Luz, que sempre estão nos acompanhando. Boa noite aos ouvintes da Web Rádio. E boa noite, Elzinha. Seja bem-vinda, Elzinha. E os nossos amigos da Rádio Portal da Luz, que também estão conosco, nós que agradecemos pela confiança e parceria nesse trabalho de amor que realizamos com muito carinho, né, e com muita dedicação. Agradecemos e, dessa maneira, nós vamos dar continuidade, né, à nossa tarefa. Essa tarefa em que nós iniciamos, conversando um pouco a respeito da mediunidade, né? Trazendo alguns esclarecimentos, alguns pontos de esclarecimento que muitas vezes as pessoas se questionam, perguntam, né? Muitas vezes as pessoas adentram a casa espírita buscando esclarecimento a respeito dessa questão da mediunidade, que já foi muito mistificada, como sendo algo maléfico, né? E a gente vai esclarecendo, né?
0: E muitas vezes tratada como se fosse doença, não é? como se fosse distúrbio mental, desequilíbrio de comportamento, e que levavam os seus médiums às casas e hospitais psiquiátricos. Vamos dar boa noite aqui também à nossa querida Maria Isabel, que sempre está conosco e colabora conosco também nessa retransmissão.
1: Boa noite, Bebel, seja bem-vindo. E boa noite, Marcos, o seu marido.
0: Ao casal, que está o nobre casal.
1: Conosco também. Né? Então, trabalhar esse tema é um tema que nunca se esgota, gente. Mas a gente não vai ficar só com esse tema aqui, não, tá? A gente vai fazer algumas pontuações e, claro, que nesse bate-papo a gente vai estar trazendo outros temas também, para que a gente possa ir permeando sobre temas que são palpitantes nessa doutrina. E quantos são? Há tantos temas que são esclarecedores para todos nós. Boa noite, meu amigo Rogério Tenório, seja bem-vindo também.
0: Esses assuntos que nós iremos tramitar aqui no nosso bate-papo com Jesus, você também é convidado a vir estar conosco e a mandar sua pergunta aqui no bate-papo aí do lado. Você escreve a sua pergunta e, na medida do possível, a gente vai respondendo para vocês. Nós vamos seguir como leme para pegarmos do primeiro capítulo, como nós fizemos, do Livro dos Médiuns, e vamos até o último capítulo. Mas vamos, assim, fazer um sobrevoo, né? Uma viagem bem rasa a respeito dos assuntos que estão lá no Livro dos Médiuns, e aí você aproveita e vai questionando, perguntando para a gente, e a gente vai te respondendo na medida do possível. É claro, aquilo que a gente não souber, a gente vai pesquisar, com certeza, e traremos a resposta para você. Né? Então, nós paramos lá no capítulo, que é o quinto capítulo. Vamos para o sexto capítulo agora, que fala das manifestações visuais. Eu gosto sempre de deixar bem claro que essa manifestação visual, ela tem que ser muito bem entendida como animismo. Lembremos que coisas relacionadas à visão, à audição, toda ela é anímica, não é mediúnica. Ela só será mediúnica se você for o intermediário desta visão ou desta da audição que você tiver, tá? Porque é uma coisa que é do próprio médium, é da própria constituição biológica do médium, que ele tem essa capacidade de poder observar, ver o mundo espiritual e ouvir o mundo espiritual. É uma coisa anímica, é do próprio médium. Agora, quando você é intermediário, se eu trouxer uma mensagem que eu ouvi de um espírito e trouxer para a Cristiana, eu estou sendo intermediário. Então, como é uma coisa anímica, a audição, agora eu posso chamar agora de medianímica. Ele é mediúnico, mas é através da visão ou da audição que é anímico, entendeu? Aí a gente chama de medianímico. E aí, os subtítulos que tem lá dentro
1: fala sobre as noções das aparições, o insight teórico, os espíritos glóbulos e a teoria da alucinação.
0: Veja, porque eu vou pegar meio de trás para frente, porque essa da alucinação é bastante intrigante. Porque há pessoas que têm alucinações, realmente. São alucinações criadas pelo nosso cérebro. E principalmente com as visões e interpretações que nós temos do mundo, da coisa que nós temos naturalmente na vida. Eu tenho um acontecimento que me foi muito... me impregnou bastante os sentimentos. Eu fiquei atordoado com aquilo, com aquela visão que eu tive. E eu posso ter uma alucinação, eu posso ter uma visão sobre o assunto que não é mediúnico nem anímico. É uma exacerbação do meu próprio inconsciente que põe para fora como em forma de imagem. E a gente consegue ver as coisas e a gente se assusta achando que é medianímico, e não é. É uma alucinação. Porque quem nos produz isso também, gente, são os efeitos medicamentosos. Cristina, que bem o diga, porque sendo médium, ela também percebeu, no momento que tomou um certo medicamento, eu não preciso dizer o nome, que ela é extremamente sensível a ele, e ela começou a ter, como eu também sou médium, e tive alucinações. Eu vi tigre dentro de casa. Cristiana queria correr de dentro do hospital, apavorada, do que do nada. Mas isto era por efeito medicamentoso, tanto o meu caso quanto o dela. E como vocês podem distinguir uma coisa da outra? É fácil, gente. Porque as impressões visuais dadas por medicamentos e por alucinogênicos que podem acontecer, como embriaguez, quantas... Eu vou dar uma que acho que quase todo mundo passa por ela. Quem tem problema de labirinto sabe o que é que eu vou dizer. Você responde, você diz para as pessoas, o mundo está girando. Não, o mundo está girando,
1: você
0: a gente
1: não
0: sabe.
1: Quem já teve crise de labirintite sabe do que se está se falando, porque você está em pé e você não está sentindo o equilíbrio do corpo e você não tem norte. Você não consegue ter norte de como você ficar de pé. E aí você é capaz de cair. Tá? Boa noite, Francisca Borges. Seja bem-vinda. Então, quando a gente passa por isso, a gente sabe como é não ter o norteamento do equilíbrio.
0: Entende? E aí você imagina-se rodando e você está parado. Você, inclusive, cai. Isso é um tipo de alucinação. É medicamentosa ou por efeito do labirinto, que é o que nos dá o equilíbrio do ser. Então, vamos continuar, porque ele fala sobre outro assunto lá, o primeiro.
1: Nós somos sobre aparições.
0: Sobre aparições. Pronto, agora. Existem coisas que nós dizemos que não é evidência. Não. É porque a aparição ela pode ser para todos. Pode ser uma materialização para todos. Todos podem enxergar naturalmente a impressão do espírito, do objeto, ele pode aparecer para a gente. Então, essa aparição pode ser uma coisa apenas materialização. Não é uma visualização espiritual. Não, não é. Agora, quando ela é visualização espiritual? Quando ela é uma visualização individual? Vamos já, boa noite. Chegou mais uma nossa amiga aqui. A Mônica Zimmerli.
1: Boa noite, Mônica Zimmerli. Seja bem-vinda.
0: Então, nós precisamos compreender que essa ação que os espíritos... Eles podem chegar aqui no ambiente e impressionar somente Cristiana. Entrar no campo vibratório dela, e ela não é médio vidente, e aí? Mas ele entrou para quê? Para que as pessoas... Para que ela possa ver esse espírito. Ele entrou na sintonia dela. Ele pode entrar somente na minha sintonia e eu apenas vê-lo. Então, ele diz, essas aparições, que são sugestões que os espíritos nos fazem, porque, gente, Chico Xavier já dizia, o telefone toca de lá para cá.
1: E essas aparições, elas podem acontecer... Exemplo, como o Inaldo disse, né, das sintonias, mas existem alguns fatos, né, que a gente tem de conhecimento, inclusive a gente citou isso já em uma outra oportunidade aqui, né, que foram que pessoas ocorreu o acidente, né, e aquela mãe, ao perceber que a criança estava em perigo, ela materializa-se na BR, pede socorro, exato, as pessoas vão socorrer, e quando chegam lá, próximo ao veículo, aquela mulher é quem está ali morta, mas a criança pequena está na cadeirinha de trás para ser ajudada. Né? Então, isso são situações que acontecem muito naturalmente. Veja, quem viu... A mulher foi o casal. Mas depois, quando outras pessoas vieram que eles olharam para poder dizer, não foi ela quem nos mostrou, ela já não estava mais. Quer dizer, exato. O espírito podia até estar lá, mas ela já não se fez perceptível na sua aparição. Tá certo? E fora isso, existem vários outros relatos de pessoas que relatam ter visto, né, espíritos que se apresentaram em determinados lugares que as pessoas chamam muito de locais mal assombrados.
0: Exato. Né?
1: Aí Rogério perguntou assim, a aparição pode ocorrer pela tela mental?
0: A aparição por tela mental é aquela que eu falei no início, viu, Rogério? É a sintonia. O espírito se apresenta exclusivamente para Cristiano. Ah, agora a pergunta que não quer calar. Não sei se é isso que você está me perguntando. O médio vidente pode ver? Veja, eu vou distinguir aqui entre médio vidente, que é aquele que tem a percepção visual dos espíritos que estão dentro da sua faixa vibratória. Ele não consegue ver espírito superior, nem consegue ver espírito que não esteja na sua faixa de vibração. Ele apenas consegue olhar e ver os espíritos que estão na sua faixa e percebê-los. Agora, o clarividente não. O médium clarividente é aquele que vê 24 horas por dia. Aonde quer que ele vá, aonde quer que ele esteja, e são raros esses, viu? São muito raros os médiums clarividentes. Mas os médiums videntes não são aqueles que eles alcançaram um grau de conhecimento, que elaboraram um processo de desenvolvimento e percepção e apuraram a sua percepção de ver os espíritos. Quando eu comecei, eu digo isso por mim mesmo, eu não vi os espíritos. Eu vi um vulto aqui, um vulto ali, e aí eu questionei meu guia espiritual. Ele disse, você não para para prestar atenção? Porque é preciso para que você vê, todas as pessoas podem ver os espíritos. Se o nosso problema é que a gente não quer, primeiro, a gente tem medo. Segundo, a gente não presta atenção. Porque não é para ver com os olhos, é para perceber. E vou lhe explicar como é. Enquanto eu falo com vocês, vocês estão vendo a tela do computador ou do celular que vocês estão me assistindo. Mas sem tirar a vista da tela, você consegue ver o ambiente, perceber o ambiente que está ao redor da tela, ao redor do computador? Aqui eu vejo uma janela, eu vejo um armário de um lado, eu vejo do outro. Mas, engraçado, eu não vejo tudo que tem dentro, eu percebo. Isso é a visão espiritual. É a percepção. Você, quando tem um espírito que se apresenta à minha direita, eu não giro o olhar para ele, porque se eu girar o olhar para ele, ele some. Por quê? Quem interfere no meu campo visual é o que eu estou vendo, que é a percepção ocular. Entra no campo de percepção ocular, o espírito some. O que é que eu faço agora? Eu me disciplinei. Eu simplesmente fixo o meu olhar num canto parado e começo a observar o que está acontecendo, deixa eu botar a mão, o que está acontecendo de lado, ou de um lado ou do outro. Veja, eu estou falando com vocês e eu percebo a presença de Cristiano aqui do meu lado. E muitas vezes a gente vai dizer, eu não sei se é homem ou mulher, tem uma silhueta clara, de cor clara, está usando uma blusa azul, e aí eu vou começar a descrever o que eu percebo. Isso é a visão que a gente tem. Porque aquele espírito está entrando na sua faixa vibratória. Qual é a sua faixa vibratória? A densidade da sua vibração. Ou seja, quem vai ampliar a sua percepção é o estudo que você vai fazer associado ao seu campo moral. Porque quando nós começamos a perceber os espíritos, a gente percebe de baixo para cima, gente. É dos espíritos inferiores para os espíritos superiores. E o que é que a gente chega no máximo? Aos espíritos medianos. Aqueles que têm uma frequência igual à nossa. Então, quando ele pergunta assim, a aparição pode ser feita na tela mental, pode, que é aquela que eu falei a você no começo, que o espírito vem e impressiona a Cristiana para que ela possa vê-lo. Isso é impressionando o campo, a tela mental. Tá? É o que...
1: Rogério disse, é assim que percebe também.
0: Exato. E é só treinar, Rogério. As pessoas dizem, Naldo, ai, quer ver, mas quando vê, corre com medo. Então, eu digo, se você não está preparado, não treine, não faça o treinamento. Que é você fixar o olhar no canto e começar a perceber as coisas que acontecem. Você vai ver os espíritos. É natural. É uma coisa natural. E você consegue, primeira coisa que você faz, você começa a olhar uma pessoa a uma certa distância. E você vai ver um campo vibracional ao redor dele. Vocês olhando aí a câmera aqui onde eu estou falando, vocês podem perceber que vocês veem um risco ao redor da gente. Esse risco que contorna a gente chama-se duplo etérico. Não é a aura, não. É o duplo etérico. É o começo da emanação magnética do corpo físico.
1: Essa percepção que o Hinaldo está falando, eu estou rindo aqui porque eu me lembrei do primeiro dia que eu percebi mais fortemente o meu guia espiritual. E foi muito engraçado porque, veja como a gente, mesmo sendo espírita, a gente ainda guarda o medo, né? O receio. Mas porque o que foi que aconteceu? Eu fui para um centro espírita, para uma reunião no centro espírita, à época, eu estava morando na casa do meu pai, que era uma quadra após o centro espírita. E nesse dia eu fui sozinha. Que na época minha irmã frequentava também a casa espírita. Mas nesse dia eu fui sozinha. E quando eu estava voltando após a reunião, quando terminou a reunião, que eu saí do centro, eu sempre orava pedindo proteção para que eu chegasse em casa bem, em paz. Mas num determinado ponto da rua, eu comecei a perceber um homem próximo a mim andando ao meu lado. E eu ouvia os passos dele, né? E percebi-o. Veja, ele é bem mais alto do que eu. E os cabelos dele são loiros, feito meu, e encaracolados como o meu. E vem até aqui também, né? E aí eu percebi a presença dele mais acima de mim, aquele homem bizarrão, grande, atrás de mim, com o cabelo grande. Então, na hora que eu baixei para abrir o portão, eu percebi assim, ele muito próximo. Gente, eu tô meio... eu tô rindo porque foi um susto. E aí, quando eu, depois do susto que eu olhei, eu vi que não era uma pessoa física. E aí depois eu perguntei mentalmente. E aí ele respondeu, né? Não precisa ter medo, sou eu. Eu vim me acompanhando. Você não pediu a proteção? Só que a proteção, nunca percebi essa proteção tão próxima assim. E aí, como a percepção era muito densa, e quase que como se ele tivesse, como o Hinaldo está aqui do meu lado, só que um pouco mais atrás, e eu sentia o calor, né? Então, por isso que eu achei que era uma pessoa fisicamente, porque até a percepção de temperatura eu senti. E aí, por isso do meu susto, né? E aí eu... Depois, né, que eu entendi que não era, que era ele, e aí eu mentalmente pedi desculpas, porque eu disse, é porque ficou tão perceptível que eu pensei que era realmente alguém, e eu pensei que era alguém que estava me seguindo. E aí ele sorriu, deu aquele sorriso muito belo que ele tem, ele é muito bonito, né? E aí ele deu um sorriso. Então foi a primeira percepção que eu tive. Então foi uma aparição. Veja, não estava no meu campo visual aqui, estava na minha percepção aqui atrás. Mas eu conseguia ver a sua aparência mesmo.
0: E aí você pode ter tido uma experiência como essa e vai se identificando à medida em que a gente vai conversando sobre essas aparições. E a próxima que a gente vai falar é sobre essa...
1: Isso aí é teórico das aparições.
0: É mais ou menos isso. Ou seja, todo esse trabalho... que a gente vai executando a ação para que a gente possa ter... Eu não gosto de usar esse nome de desenvolvimento. O aprimoramento não é um desenvolvimento, é um aprimoramento. Onde você vai percebendo a cada reunião, Agora, não faça isso em casa. Faça isso numa instituição bem orientada, uma casa espírita, procure mais próximo de sua casa, para que você possa ter um acompanhamento. E a pessoa muitas vezes, mas não, por que eu não posso fazer em casa? É simples, porque na sua casa não tem a proteção que você tem lá, na casa espírita.
1: Isso. Aí, Roger está perguntando, peraí,
0: deixa eu botar aqui a pergunta, porque aí todo mundo se destaca, não precisa olhar pequeno lá.
1: Essa sua percepção, foi ele que se fez sentir ou foi sua sintonia? Uma coisa e outra.
0: As duas coisas, exatamente.
1: Uma coisa e outra, Rogério. Eu estava na sintonia porque eu tinha acabado de vir do centro espírita e eu fiz o pedido da proteção, né? Então, eu orei, sintonizei com ele, e aí ele, neste dia, resolveu se fazer perceptível mais fortemente. Exato. E aí teve essa situação, que aí é onde mostra a nossa fragilidade ainda, né?
0: Isso.
1: Enquanto médium. E aí a gente vai para bicorporeidade e transfiguração, onde ele traz sobre as aparições dos espíritos de pessoas vivas, e aí ele fala sobre homens duplos, Santo Afonso de Ligignore, Santo Antônio de Pádua, Vespasiano, transfiguração e invisibilidade.
0: Exato. Nós conversamos no último capítulo do nosso bate-papo com Jesus, nós falamos sobre esse capítulo sem querer, né? Porque falamos naquele filme As Profecias Celestinas, que fala sobre tudo isso. E é um filme que você vai poder, quem teve a oportunidade já de assistir, deve ter visto que o filme realmente deixa bem claro como isso acontece. E é a elevação moral, espiritual e de esclarecimento. Veja, o estudo do Livro dos Médiuns, Livro dos Espíritos, e a Gênesis, o Céu e o Inferno e o Evangelho, vai te dar essa maior percepção. Mas, Inaldo, só lendo os livros? Não, só lendo não, estudando. É por isso que você precisa procurar uma casa bem orientada. Porque essa casa vai te dar as duas coisas, a teoria e a prática. Lógico que primeiro a teoria, gente. Primeiro a teoria, por que a gente precisa da teoria primeiro? Porque ela precisa ser compreendida. Saber como acontece, como evitar, para não ser dragado por espíritos inferiores se aproveitando da sua inocência. É por isso que muitas vezes eu digo na casa espírita lá de Dinarueira, aos novatos principalmente, nós não vamos entregar ovelhas nas mãos dos lobos. Nós precisamos primeiro educá-los com o estudo, aprimorando, exemplificando. Primeiro a gente termina o estudo do Livro dos Médiuns todinho. Quando termina, que a gente reinicia, porque o estudo mediúnico lá precede do estudo do Livro dos Médiuns. E sempre é ininterrupto, do primeiro capítulo ao último, depois volta para o primeiro, vai até o último. É só isso, Inaldo? Não. Nós vamos usando concomitantemente outras obras que falam sobre mediunidade, para que eles possam ir ampliando. Mas à medida que a gente lê o Livro dos Médiuns de novo, uma vez, duas vezes, três vezes, não é a mesma coisa, não. Você vai ficando mais entendido, mais apurada a percepção e vai vendo nuances que tem do Livro dos Médiuns que você não viu da primeira vez, não viu da segunda, a partir da décima vez, porque a gente sempre vai estudar. Na prática mediúnica, sempre você deve estudar o Livro dos Médiuns. Sempre, sempre. Do começo ao fim. Qual o fim? Aquele dia que você partir para o mundo espiritual.
1: E aí, quando ele traz para a gente sobre essa questão, né, das aparições de pessoas vivas, homens duplos, ele aqui cita sobre Santo Afonso Ligignore e Santo Antônio de Pádua. A gente tem um exemplo na própria doutrina dos Espíritos, que foi trazido para nós, a respeito de um dos nossos confrades chamado Eurípides Bassanufo. Né? O próprio Eurípides Bassanufo
0: é um exemplo vivo disso,
1: ele,
0: né?
1: Ele teve o exemplo vivo, né, da bicorporeidade, onde ele estava. Uma das situações que são citadas é quando ele estava em sala de aula, ensinando aos seus alunos, e uma mulher começou a entrar em trabalho de parto ali próximo. de onde ele se encontrava. E o esposo, ao ver que o parto havia complicado, pegou o cavalo e foi atrás de doutor Eurípides Bassanufo. E a sua esposa em casa entra em prece pedindo o socorro a Eurípides, porque eles o conheciam. E, de imediato, Eurípides entra em estado de êxtase, bicorporeidade, e ele apresenta-se no ambiente que ela está tendo a criança, né? Ele pede licença, ele adentra, ele faz o parto, ele deixa tudo certinho ali, e ela agradece a ida dele, a prontidão em atendê-la no seu pedido, no seu rogado, que não entendia como é que ele tinha chegado tão rápido, se o seu marido havia saído fazia muito pouco tempo. Ele sorri, e aí atende, ela se despede, ele sai, e quando o seu marido chega onde ele estava dando aula, ele diz que ele não se preocupasse, que ele já havia estado com sua esposa, que ela estava passando bem, que seu filho estava passando bem, e que ele voltasse para casa, que estava tudo bem. Mas aquele homem estava tão aflito, e viu que no caminho... E no caminho que ele vinha de onde ele estava, só tinha aquela passagem. Como é que o doutor Eurípides Bassanufo tinha ido lá, se ele tinha vindo buscá-lo e não viu ele passar? Então, o homem, nervoso do jeito que estava, insistiu para que ele fosse com ele. Ele pediu licença aos alunos, foi, disse, não tem necessidade, mas o homem ficou insistindo, ele foi, e ao chegar lá, foi comprovado que ele já havia estado lá, porque a mulher, quando ele adentrou ao ambiente, ela olhou para ele e disse, mas doutor Eurípides, o senhor novamente aqui, o senhor é um homem tão ocupado, o senhor já veio, já me ajudou, eu agradeço o senhor retornar. E aí Eurípides olha para o marido e diz, eu não estou dizendo ao senhor que já, eu não disse a você que eu já tinha feito. Aí o marido acalmou-se e ele voltou. Foi um dos fatos que foi comprovado essa condição, né? Ah, e a condição do próprio... Foi o Antônio de Pádua, né?
0: Antônio de Pádua também era o outro que tinha essa condição da bicorporidade. Mas vamos agora, já que a gente já tinha falado sobre isso também, vamos... Porque a gente só vai pontuar, tá, gente? Porque se a gente ficar com muitos exemplos, aí termina não tendo oportunidade de falar sobre outros casos.
1: E a transfiguração... O que é que ela traz para a gente, a transfiguração? É a modificação do próprio médium através da comunicação. Que isso se dá, gente, através do ectoplasma.
0: Eu gostaria de dar um exemplo, porque como eu falei há poucos minutos atrás sobre esse duplo etérico, que é essa vibração que fica em todo o nosso corpo. Mas, gente, isso não é um halo, não. É o corpo todo. Tem para o lado, tem aqui no rosto, olha, no nariz, na boca, tem tudo. É como se fosse uma segunda pele para fora. Mais ou menos um milímetro ou dois.
1: E ele é que é o responsável pelos sentimentos que nós temos de dor, viu?
0: Exato.
1: Todas as nossas sensações estão ligadas
0: diretamente
1: ao duplo etérico.
0: Então, esse duplo etérico é que faculta a essa transfiguração. Onde você olha para o rosto de uma pessoa e não vê-lo. Vê o rosto de outra por cima e fica olhando assim. Veja, lógico que o espírito está tendo a oportunidade de manipular os fluidos e transformar o rosto do médium. E muitas vezes você olha para ele e diz, fulano, ele não tem barba e ele está de barba. E engraçado, o rosto dele está enrugado, parece o velho, não
1: é? E tem relatos disso, de alguns momentos... de comunicação mediúnica do próprio Divaldo Pereira Franco, em que ele traz a comunicação de Bezerra de Menezes e que em vídeos muito antigos, lá para trás, houveram situações em que pôde-se perceber a modificação fisionômica dele no momento em que Bezerra se comunicou através dele.
0: Então, essa transfiguração acontece nesse campo somático da parte do duplo etérico. Por quê? Porque o perispírito do espírito comunicante se aproxima E fica como se fosse uma máscara por sobre, em cima mesmo, na frente.
1: E pode, inclusive, alterar, gente, a constituição do médium inteira. É, se o espírito, por exemplo, o médium é um adulto e o espírito for de uma criança, ele pode modificar de tal maneira que você percebe o médium como uma criança. Exato. Ou ele aumenta de peso, ele diminui de peso. Isso a gente vai ver nos estudos realizados pelo próprio... que foi realizado aqui com Peixotinho, com Chico Xavier.
0: Médios, né? De efeito
1: médios físico. De efeito físico.
0: Isso que o nosso irmão está dizendo aqui embaixo, Rogério, que já aconteceu com ele, e pode acontecer com você também. Você vai para frente do espelho e, lógico, não é para ficar fazendo isso o tempo todo, mas você pode fazer. Você vai para frente do espelho e fica parado e fica olhando para os seus próprios olhos.
1: É, vamos dar boa noite a Rosemary Salles, boa noite. E boa noite, Lia Pires, seja bem-vinda. Não então, tem que pedir desculpa não, viu? Adoramos quando você vem. Obrigada pela sua presença. E vamos lá para a resposta, Rogério.
0: Então, Rogério, quando você fica fixo olhando no espelho, o que é que vai acontecer? Você vai perceber que uma névoa vai tomando o seu rosto perifericamente. Ou seja, de fora, deixa eu aproximar mais a mão, de fora, deixa eu botar aqui a mão, para dentro, deixa eu vir para cá, isso. De fora, para dentro, vai escurecendo. E vai escurecendo. Até que você percebe, deixa eu ver, nessa mão não é a outra que eu preciso aproximar. Aí vai aproximando e vai escurecendo. Vai ficando só os olhos. Vai escurecendo mesmo. É basta ficar com os olhos parados. Isso não é ilusão de ótica, não. E aí você vai ver que seu rosto modifica. O seu rosto torna-se imperceptível. E você tem uma visão diferenciada. No espelho pode acontecer? Pode. Eu não aconselho fazer. Por quê? Porque você pode estar no estágio de desenvolvimento, de conhecimento mediúnico, e ver aquilo que você não quer ver. Você pode ver uma entidade espiritual, que não é importante. Você pode ver até próximo ao seu rosto, ao lado. Apenas um exercício. Tá?
1: Isso. Então, vamos ver. Isso é bem assim mesmo.
0: Isso.
1: É. Né? E aí, ele traz a questão da invisibilidade, que se dá da mesma maneira. Como a gente citou na live anterior, a gente vai novamente citar o caso daquelas pessoas lá no filme da Profecia Celestina, tá certo? E que pode acontecer com qualquer pessoa que consiga atingir o estado de sublimação de pensamento.
0: Acontece isso muito, Cristiana, sabe por quê? E eu vou lhe dizer, vocês podem até testar isso em oração. Porque um amigo nosso estava no ônibus com a mãe dele. Isso. E os assaltantes entraram no ônibus. E ele quis ficar nervoso, a mãe segurou, disse, baixa a cabeça. E ela começou a orar bem baixinho, pedindo proteção. Os assaltantes entraram, assaltaram todo mundo do ônibus, menos ele e a mãe. Era como se eles não estivessem. E eles desceram. Quando eles saíram, uma mulher que estava sentada no banco assim de lado olhou e disse, por que os assaltantes não assaltaram a senhora nem seu filho? E ela respondeu, porque eu estava orando a Deus, pedindo proteção. E a mulher saltou de lá, não, a senhora conhece o ladrão, a senhora deve conhecer ele, porque ele nem olhou para a senhora. Ele disse, minha filha, Nossa Senhora, que ela era muito devota, disse, eu pedi a Nossa Senhora que cobrisse-nos, a mim e a meu filho, com um manto protetor. Por que ela pediu? Ela não podia ter pedido pelo ônibus todo? Poderia. Mas quem é que estava naquela vibração? Somente ela e o filho. Quem estivesse próximo, quem estivesse na mesma sintonia, não seria visto pelos integrantes que estavam assaltando o ônibus. Então, gente, nós muitas vezes possamos realizar esse feito? Podemos, sim. Basta termos fé. Como foi que Jesus disse?
1: Do tamanho de um grão de mostarda. E é interessante isso que Inal está dizendo, porque essa questão da invisibilidade ela pode acontecer conosco ou com objetos. Ou, vamos lá, eu já passei por isso. Eu tenho quase certeza que muitos de vocês também. Quantas vezes, boa noite, Maria Conceição, seja bem-vinda. Quantas vezes a gente está apressado, querendo, procurando algo porque a gente precisa sair? A gente passa pelo local onde aquela coisa está e a gente olha e a gente não enxerga.
0: Olha, isso pode ser chave.
1: Isso às vezes o chave do carro, às vezes um documento, às vezes a carteira, às vezes a chave da casa. Várias vezes aconteceu. É interferência espiritual. Por que ela acontece? Acontece pela vibração que se encontra ali naquele ambiente. E há sempre, lembrem disso assim, com toda clareza. Não pode ocorrer fenômeno de efeito físico se não houver médium de efeito físico próximo àquele ambiente. E vale salientar, o médium de efeito físico, ele não necessariamente tem que estar dentro da casa.
0: Ou dormindo.
1: Ele pode estar na casa do lado, no vizinho de frente.
0: No apartamento de cima.
1: No apartamento de cima. Ele pode estar em outro ambiente que não aquele onde a situação ocorre. Está ocorrendo. Mas o espírito, ele utiliza-se do ectoplasma doado por esses médiums e muitas vezes ele pode se servir do ectoplasma de onde? Dos elementais, que a gente chama. São as matas, os lagos, né? Os ambientes
0: naturais.
1: De natureza, eles também fornecem o ectoplasma, tá certo? Mas, preferencialmente, eles utilizam da gente mesmo. Criança doa muito ectoplasma, por isso que, muitas vezes, em sessões mediúnicas de cura, alguns lugares permitem que crianças fiquem andando ali, porque a criança tem muito fluido a ser doado. E aí as crianças estão ali próximas àquele ambiente, e os espíritos se servem desses fluidos, tá certo? Para que o fenômeno possa vir a ocorrer. Né? E aí ele traz no capítulo 8, sobre do laboratório do mundo invisível, onde ele fala sobre vestuário dos espíritos, formação espontânea de objetos tangíveis, modificação das propriedades da matéria e ação magnética curadora.
0: Vamos começar por esses ações de alterações da matéria, mudança que acontece. Porque é fácil a gente falar sobre a questão da água. A água é um elemento que está na quarta dimensão. Não está na terceira, nem está na quinta, está na quarta. Ela tem consistência, a gente vê, a gente toca, mas a gente não pega na água. Você não consegue pegar um punhado de água. Você junta a água na sua mão. Então, você sabe que ela está ali. Mas ela tem um estado alterado. Que ela estiver em estado sólido, que a gente chama do gelo, você consegue pegá-la. Se ela for evaporada, ela some dos nossos olhos. A água some da panela. Ela evapora todinha. Mas se você botar uma tampa sobre aquele vapor, ele vai bater, vai condensar novamente e virar líquido de novo. Então, esse estado alterado da matéria é que você vai compreender que ele pode ser e pode irá poder ser feito pelos espíritos. Eles podem fazer toda essa mudança da matéria. Eles podem retirar um objeto de dentro de uma casa, desmaterializar. Ou seja, o que é desmaterializar? É uma coisa simples, gente. É que para nós que estamos na terceira dimensão, fica difícil para a gente entender. É como se eu dissesse assim, eu vou botar aqui uma chapa numa parede, aonde eu vou, do lado de cá, eu vou esquentar essa chapa e derramar o vapor. E essa chapa vai levar essa água todinha que está aqui dentro, lá para fora, através dessa chapa. Uma chapa de ferro passando uma parede ou uma janela, a janela fechada, e a água vai para o lado de fora. A água que está dentro condensa-se lá fora. O que é que você fez? Você, como ser humano, conseguiu fazer o quê? Tirar a água de dentro da chaleira e botar ela do lado de fora da chaleira. Vamos dar boa noite aqui também, Curitiba, Paraná. Ângela Maria Fernandes. Muito obrigado, Ângela.
1: Boa noite, Ângela.
0: Pela sua presteza de botar a cidade e o estado onde você se encontra. Se os outros puderem fazer isso, a gente vai agradecer. Então, veja, como é que você desmaterializou? Aquecendo a água, você aqueceu ela, você alterou o estado natural da água, pôs ela em ebulição, ela saiu em forma de gás de dentro e foi para o lado de fora. Isso é o que os espíritos fazem quando eles querem tirar algo de dentro de um objeto, de dentro de uma sala. Você põe, tipo, esse carregador e o espírito vem, pega o carregador, desmaterializa e leva ele. Tira ele daqui e leva ele lá para fora. Ah, Inaldo, são todos os espíritos que conseguem fazer isso? Não, gente. Só os espíritos superiores.
1: Ou aqueles que aprenderam a manipulação dos fluidos. Porque a gente sempre tem esse alerta, porque os espíritos que não são ainda espíritos superiores, mas já têm o conhecimento da manipulação dos fluidos, eles também fazem isso, como os nossos irmãos que trabalham nas regiões mais abissais. Tanto que eles formaram cidades, né, e que no próprio livro, No Rumo do Mundo de Regeneração, o Bezerra de Menezes e o Eurípides Bassanufo nos traz a informação de que parte dessas regiões já foram retiradas da crosta terrena, as mais densas, né, por arquitetos espirituais e levadas para orbes inferiores. Por quê? Porque a Terra está no momento de transição de mundo de provas e expiações para mundo de regeneração, e aquelas regiões não dão mais condição de permanecer aqui.
0: Inclusive,
1: então, eles vão para outro orbe, que é primitivo, ou de expiações e provas.
0: Exato. Ah? Só que a gente tem que deixar ressaltar que essa região está indo porque os espíritos que estão ali não oferecem mais condições de permanecer na Terra. Isso. Não é simplesmente pegar de qualquer jeito, pegar os espíritos e levar para lá sem fazer aquela triagem, né? É uma triagem já natural. Vocês lembram quando a coisa do separar o joio do trigo? Está acontecendo agora. Quando? Quando os espíritos se agrupam nas mesmas condições vibratórias. Então é fácil de você retirá-los. Se a gente dissesse assim que espíritos do mundo espiritual se agrupam por gosto, pelas sensações que têm, então lá no mundo espiritual, esses que estavam nessas regiões eram espíritos inferiores. E aí ele diz que essas regiões são retiradas. Vê, colônias de espíritos equivocados, grandiosas, foram levadas diretamente para outros planetas.
1: Por isso que ele... E veja, essa modificação é muito interessante, porque no livro ele traz para a gente dizendo que tanto os arquitetos quanto os engenheiros do mundo espiritual, eles passaram um período muito grande analisando toda a estrutura daquela região para que pudesse ser removida da crosta terrena sem trazer muito abalo e prejuízo para aqueles que ali habitavam. E veja, quando no livro, é muito interessante, quem não leu, leiam esse livro, porque ele traz muitas informações a respeito. Agora, claro, a gente sempre alerta. Antes de ler qualquer outra obra, primeiro leiam a codificação. A gente precisa ter o conhecimento da base doutrinária. É o Livro dos Espíritos, o Evangelho, Livro dos Médiuns, O Seu Inferno e a Gênese, tá certo? Obras póstumas, o que é o Espiritismo, Revista Espírita. Essa é a base que a gente precisa ter. Claro que não podemos ignorar a Bíblia, que também é para nós uma base de estudo. O Espírita também estuda a Bíblia, tá certo? E se tivermos a possibilidade de ter a condição de ler e estudar também os demais livros, como a Torá, a Bhagavad Gita, o Livro dos Vedas, são livros de outras nossas co-irmãs, mas que também nos trazem muito ensinamento.
0: E vocês vão ver, gente, não tem um livro diferente do outro. São praticamente a mesma essência. a do Cristo. A mesma, não tem diferença. Eu não vi diferença desses livros de um para o outro. Só o linguajar, só a forma de expor, mas o resto, todos são iguais. Vamos dar boa noite, agradecer ao Rádio Portal da Luz, né, agradecendo a nossa exposição, mas isso, eu gosto sempre de dizer, está baseada nos estudos que nós fazemos periodicamente. Agradecemos.
1: E agradecer também pela ajuda dos bastidores, né? A
0: isso,
1: gente estava procurando e não estava
0: conseguindo
1: achar o símbolo. Obrigada.
0: Boa noite, seu Wilson. Seja muito bem-vindo. Seu Wilson é aqui do Recife.
1: É. Então, e gente, a esposa dele também, né? Então, a gente, quando vê essas informações que os Espíritos nos trazem, aí eu queria só pontuar que o nosso irmão Bezerra de Menezes, Eurípides Bassanufo, junto com demais espíritos, ao adentrar nessas regiões abissais, eles foram convidar aqueles espíritos que ali ainda habitavam para reencarnar na Terra enquanto havia tempo, porque estava sendo retirada aquela habitação e que os que não reencarnassem seriam levados junto para o outro orbe. E muitos dos espíritos que ali se encontravam aceitaram o convite, viu? E reencarnaram. Então, é por isso que a gente hoje assiste na Terra esse devaneio que a gente está assistindo aí, viu?
0: É a última oportunidade, viu, gente?
1: É o tocar as trombetas, né?
0: E somos nós, viu? Não são outros espíritos.
1: É o
0: estertorar mesmos.
1: Que é o que eles nos trazem.
0: Rogério
1: o estertorar dos últimos gritos, né? Do momento de estar ainda reencarnado aqui no mundo de provas e expiações, tá certo? Rogério Tenório diz parabéns, amigos, muito bom mesmo por esses esclarecimentos. A gente que agradece a oportunidade, que agradece a atenção de todos conosco.
0: E principalmente o Rádio Portal da Luz.

0: Ué, bebê.
1: Ela já estava aqui antes, agora dando gratidão. E vamos orar, gente, vamos elevar os nossos pensamentos ao nosso divino mestre amado Jesus, para que ele possa, através do seu amor, através, Senhor, do teu carinho, que dispensas a cada um de nós, espíritos encarnados e desencarnados, a esta equipe de espíritos abnegados no bem, que sempre nos auxiliam nessa jornada, nos fazendo compreender que o amor do Pai, o amor do Cristo e a comunhão com esses espíritos amigos, que são benevolentes, que nos auxiliam. Deus de bondade, agradecemos, Senhor, pelas dificuldades de cada dia, pelos amigos que transformaram em nossos opositores e pelos companheiros que nos deixaram a sós, pelas críticas destrutivas que nos vergastaram a alma, pelos desenganos que nos atingem, pelos irmãos que nos ridicularizam, pelos antes amados que nos fazem problemas, pelas criaturas que nos induzem à tentação, pelos adversários que nos acusam sem motivo, por todos aqueles que nos obrigam a entesourar as luzes da experiência. Nós te agradecemos, irmãos, com respeito, amor, repetindo, tranquilos. Obrigado, meu Deus. Obrigado a todos vocês pela paciência de estar conosco e de estarmos juntos, unidos, no amor do Cristo, a dizer muito obrigado, Senhor. Muito obrigado, meu Deus.
0: Muita paz a todos e até o nosso próximo episódio daqui a 15 dias.
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1: Olá, boa noite a todos, né, do Brasil, boa noite. E aqui no Japão, bom dia. Gratidão a todos, mais um episódio. Hoje nós estamos no terceiro episódio do livro de Mira Mays, né? Horizontes da Mente. Olha que coisa maravilhosa, que coisa boa, né? E nós estamos novamente aqui com o coração muito emocionado, porque essa lição de hoje, como todas as outras, nos deixa assim, com um pensamento muito diferente do que nós estamos acostumados. Como estão todos? Eu já vou deixando aqui o bom dia para vocês, o boa noite para a Dáuria. Oi, Dáuria querida, muitas bênçãos para o estudo de hoje, gratidão, Dáuria querida. Rosimere Zumbelino, que tanto queria o estudo, ela chegou hoje aqui. Querida Rosimere, boa noite para você, receba o nosso abraço, um cheiro no coração, como diz lá em Olinda, no Pernambuco, né? Um abraço, que bom que você encontrou. Temos aqui gratidão a Jesus por você realizar esse estudo, esta obra do irmão Mira Mays e João Nunes Maia. Nós é que agradecemos a oportunidade, né? A Deus, ao canal Web Portal da Luz, né? Que nós vamos agradecer aqui os canais parceiros, já já. É, a Rosimere, aí temos a Yara Silva, que também está aqui conosco. Boa noite, Jesus nos abençoe e permita o aprendizado tão necessário para a nossa evolução. Beijos no coração, querida Yara, beijos. Ângela Fonseca, bom dia. Boa noite, querida Ângela. Um abraço para você também. Que bom tê-la aqui conosco, né? Esse estudo de hoje, estamos no terceiro episódio. Maria Tsujimura, boa noite. Não, bom dia para Maria Tsujimura. Que a Maria está no Japão, né? Então, bom dia, querida. É, muita paz e luz. Amiga, irmã do coração, gratidão. Assim é, minha querida. Somos irmãs de alma, né? Aqui eu dando, cumprimentando o pessoal. Deixa eu ver, agora pulei, viu? Desculpa. Aqui. Cláudia Yabashiro, bom dia, querida Cláudia. Boa noite. Mais um estudo, né? Que Jesus abençoe a todos nós. Amém, né? Temos a nossa querida Maria Lúcia Alvarez. Oh, minha querida, que alegria vê-la você aqui. Boa noite, querida, e todos que estão no chat. Uma imensa alegria. Marcondes Moreira, boa noite a todos. Paulista, Pernambuco. O Marcondes também. Gratidão imensa por estar aqui. Me alegra muito meu coração. Carminda, Margarida Strapa. Olá, Margarida, bem-vinda. Boa noite a todos. Alagoinhas, Bahia. Me lembro de você da semana passada. Que bênção, né? Mais juntos uma vez aqui. Bahia, aqui conosco. Simone Caetê, bom dia, boa noite a todos. No amparo pelo espírito amoroso de Mira Mays. Graças a Deus, minha querida. E vocês é que nos ajudam, né? Esse estudo é graças, né, a vocês também. Então, vamos aqui juntos, né? Tia Maria Madalena, bom dia, minha querida sobrinha Neide, boa noite, tia querida. Paraná, né? Eliane Ferreira, boa noite, bom dia, luz e paz. Cascavel, no Paraná, um beijo no seu coração, bem-vinda, querida. Temos a Ana Maria Santos da Silva, Aninha, bom dia, boa noite. Neide Ferreira, irmãos e irmãs, paz e bem. Fortaleza, Ceará. Agradeço a todos o carinho. Margarida Strapa, né? Corações, viu? Então, vamos lá? Hoje, nós vamos já iniciando, né? Aproveitar o tempo. Compartilhe com seus amores. Compartilhe com aqueles que vocês desejarem, seus familiares. Opa, peraí. Eu quero achar aqui a foto dos canais parceiros para mim não errar os nomes, que a gente tem que agradecer, né? Eu deixo tudo pronto, mas como eu sou desajeitada, né? Então já viu. A gente fica procurando. Mas enquanto isso, eu quero agradecer a presença de todos. E nós vamos rogar ao Senhor, nosso Mestre Divino, aqui hoje, ao nosso irmão Mira Mays. Bom, até eu achar a foto, que é falta de educação eu ficar procurando. Então eu vou agradecer a todos os canais parceiros que retransmitem, né, essa programação Depois, até o final, eu consigo falar o nome de todos, mas já agradeço imensamente a todos que estão aqui, né? A TV Nova Luz, a TV IDEAC, Amigos da Luz, GEAL Japão, União Espírita, né? União Espírita deve ser de Mato Grosso, Caná. E aí, faltou dois, mas eu falarei já o nome. Sintonia Play, se eu não me engano, Sintonia Play, gratidão imensa. Já já eu falo certinho. Acácio Ferreira, bom dia, boa noite, tio querido do coração. Um beijo. Maria Benê, oi Benê, boa noite, abraços a todos do chat e a você também, querida. E a Yara Lemucci, a vovó de Benício, boa noite, querida Yara, um beijo no seu coração e toda a sua família. Sônia Soares, Soninha, oh meu Deus, eu vou chorar. Soninha, boa noite, amigos. Querida Soninha, um beijo no seu coração, que alegria tê-la aqui conosco. Edna Sueli, boa noite, querida Neide, grande abraço. Nós estamos reunidas como em outros locais, mas juntas, é uma gratidão imensa. Temos aqui Rinaldo Soares, bom dia, querido irmão. Rinaldo, boa noite. Com Jesus, bom dia. Gratidão por estar aqui, viu? Um beijo no coração. E Yara Lemucci, beijinhos. Então, vamos fazer a nossa oração. A nossa oração é compartilhar aqui, né, com vocês, mas essa mensagem já fazemos. Bom dia com Jesus, amiga, irmã do coração. Gratidão imensa. E Soninha, beijo no teu coração, querida. Ai, eu estou muito emocionada hoje, gente. Juro, porque é tanto amor, né? É tanto amor. Vamos lá, então, fazer a nossa oração. No final, hoje, o senhor Luiz, ele é muito jovem para se chamar de senhor, o Luiz Domingues, ele tem para nós uma mensagem de Chico Xavier. Olha, eu peço a vocês, essa mensagem é de 1971, ele disse, né? Então, eu tenho certeza absoluta que nos vai tocar muito a alma. Então, juntos aqui vamos. Vamos lá para a nossa prece? Hoje eu fiz uma oração escrita para nós, né? Então, vamos lá. O amor de Deus é tão grande, o amor de Deus é tão profundo, por cada ser da criação, sabe? Que cada um de seus amados herdeiros chegará à educação do amor. Louvemos com todo o nosso coração o seu filho amado, Jesus, o nosso irmão. Vamos juntos aqui nesse estudo, em conexão, através dos nossos pensamentos com o nosso mestre, interagir. E ele vem até nós. E nos ajuda sempre a progredir nessa escola que, com esforço e nossa renovação, recebemos notas do mundo espiritual, melhorando-nos, alcançamos os nossos irmãos, protetores, benfazejos, espíritos do Senhor, espíritos de pura luz. Que um dia, como nós, também caminharam carregando a sua cruz. E com esforço e com vontade e fé, hoje são da grande luz, são os soldados amigos de Jesus, caravaneiros de amor, caravanas de apoio, caravanas de amparo. Caravanas de socorro, caravanas de cura, não para nunca o trabalho espiritual, trabalhando todos eles com muita devoção, o amor com Jesus. Vamos, vamos nós todos juntos e desejosos, somos fortes, somos dadivosos, nunca desistir no trabalho do bem. No trabalho para subir a novas esferas, porque com esse estudo e com Jesus, com nosso irmão Miramês, com os nossos pensamentos, sairá somente de nossos lábios palavras mais belas. Venha ter conosco, Mestre Jesus, Venha ter conosco nosso irmão Miramês e todos os amigos espirituais que cuidam e assistem a esse estudo Horizontes da Mente, que cada lar, cada irmão encarnado, desencarnado, possa receber das esferas superiores, do Cristo de Deus, as bênçãos. E juntos aqui, aprendizes, vamos iniciar esse estudo de hoje. Gratidão a todos. Desculpe que a oração foi um pouquinho longa, viu? Isabel Alves, querida Isabel, bom dia. Boa noite, né, Isabel, querida, Rio de Janeiro, né? Mas nós também estamos no Peru agora. Rosa Higashi, gratidão, querida Rosa. Um beijo no seu coração e para sua filha Megumi. Ana Rogéria Feitosa de Moraes, boa noite, querida Aninha. Vamos lá, então, juntos aqui. Vamos iniciar esse estudo de hoje. Hoje nós vamos falar da emissão de nossos pensamentos. Nós vamos falar de limpar a nossa mente. Que coisa difícil para nós, mas vamos cá. Olha só, a emissão dos nossos pensamentos, toda mente tem um transmissor incomparável, estruturado para emitir ondas longas e curtas, metragem e microformas, com a sua linguagem específica de acordo com suas necessidades. E mesmo que queiramos, Miramês nos diz que nós nunca conseguiremos parar de pensar. Então ele diz aqui, pois a mente é um dínamo divino, ligado, sagrado, ligado à suprema inteligência universal, pela qual flui ininterruptamente a vontade de Deus. Pensar é viver, e viver melhor é pensar conscientemente. E ele diz que fazendo o que nos toca com mais perfeição, que a estupenda energia dos pensamentos cria formas admiráveis, que nós não fazemos nem ideia. E ele diz que além de criar formas, nossos pensamentos educados alimenta uma gama de coisas, atuando em todas as nossas linhas do metabolismo e harmonizando também todos os nossos mundos celulares. E é aí que está o nosso cuidado com os pensamentos, porque nós podemos desarmonizar todo o nosso conjunto físico, ele diz aqui. E ele diz, reflitamos sempre sobre o bem ou o mal que podemos fazer. Fazer uso daquilo que é mais sagrado em nossa vida. Pensar, emitir ideias e estar constantemente, olha que coisa linda, usando os valores divinos do verbo. E esse identificar do verbo, onde se pode transformar numa fonte muito sublimada de paz na consciência e paz para o bem de todos os semelhantes. Já já nós comentamos, né? E ele diz, vigiemos. Você já pensou que sempre tem essa frase, vigiar e orar? Em quase todas as mensagens, livro, maioria tem esse vigiar e orar. E ele diz aqui, vigiemos, pois, nossas emissões mentais. Todo esforço nosso nesse sentido para vigiar é muito louvável, mesmo que nós ainda não atinjamos, ele está dizendo, totalmente essa pureza desejada, que nós queremos pensar bem, mesmo que nós ainda não consigamos, né, ter essa pureza, mas quando nós começamos, diz que já é um pouco de luz, e essa luz vai despontando nosso coração na inteligência dos operários do bem. Olha só, diz a luz despontar no coração e na inteligência dos operários do bem. E na reconstrução, olha que palavra importante, reconstrução da personalidade envolvida no engano, por influência da ignorância. Vou parar aqui um pouquinho. Pela personalidade pela influência do engano, por ignorância. Não é que nós somos maus, ignoramos o bem, ignoramos tantas coisas boas que nós podemos fazer. E esse horizontes, que, né, como da mente, educar, reeducar o nosso pensamento, nos vai levar a caminhos preciosos, que nós vamos começando a entender essa fonte que está dentro de nós. Mas, se eu passo o dia todo, não vou conseguir, como ele colocou aqui, pensar somente pensamentos maravilhosos, estar com o meu pensamento sempre conectado, sem preocupação. Isso é normal em cada um de nós. Cada um de nós vai ter os seus momentos, porque ele diz que nós nunca pararemos de pensar, não paramos. Mas ele disse, quando nós começando, nós já vamos desabrochando dentro de nós. Eu estou pensando algo que não devo. Puxa vida, isso não me faz bem. E retornamos ao centro do bom pensamento. E ele também diz que nós não vamos conseguir isso de uma hora para outra. Mas por isso que é um estudo. Estudando sempre, espíritas, instruí-vos, né? Sempre devemos instruir-nos. E olha que o mundo espiritual, os espíritos também evoluem o tempo todo, e vai ser falado aqui. Mais tarde, quando eu fizer a outra leitura, eles estudam também, não param. Por isso, o mundo espiritual está em constante também desenvolvimento. Avancemos, ele nos diz, avancemos com os conhecimentos que nós já temos em mãos. Ele diz, porque eles, avançando com esses conhecimentos que nós já temos, eles nos dão, mesmo na sua simplicidade, meios para iniciarmos os primeiros passos na grande escalada infinita da nossa evolução. Quem não quer evoluir? Todos queremos evoluir, né? E ele diz que a nossa mente só cria, igualmente, imagens compatíveis com a sua própria estrutura espiritual na formação do eu. O pai não se esqueceu dos estabilizadores. Olha que isso é muito importante. De modo que as voltagens elétricas surgem do cenário do cérebro, conectadas no volume justo a ser suportado pelo pensante. Por que ele está dizendo isso? A ser suportado pelo pensante e que a mente só cria imagens compatíveis. Compatíveis com aquele momento que me encontro. Porque se eu não estou preparada ainda para ouvir certas coisas, me vai ser muito difícil assimilá-las. Mas se eu já estou querendo, se eu estou tentando, já me tornará um pouco mais fácil assimilar, né, esse preparo que ele está dizendo. Então, ele diz que se tornará suportável ao pensante. Então, se nós estamos aqui hoje, horizontes da mente, educação, estamos buscando em todos os estudos, né, espíritas, algo melhor. Então, significa que nós já estamos com algo suportável em nosso ser para esse aprendizado. Isso é uma bênção, estarmos aqui. Eu gostaria de cumprimentar umas pessoas, que é a tia Maria Madalena, que está lá no Paraná, um beijo no seu coração, querida. Vera Maria, oi Verinha, querida Verinha, boa noite para quem é de boa noite e bom dia para quem é de bom dia. Gratidão, querida, um beijo no coração. Temos o José Antônio Rodrigues, boa noite aqui do Brasil. O José está em Anápolis, Goiás. Bem-vindo, José, meu amigo querido. Boa noite a todos. Olha, receba o meu abraço, tá? Um abraço na sua mamãe.

Às vezes vemos uma família ou um irmão passando por situações, meu Deus, e a gente acha que a nossa é difícil. A gente sempre vai achar que a nossa é a pior de todas. Mas às vezes a gente ainda pensa, poxa, que coisa, aquela pessoa, como ela suporta? Ela suporta porque Deus não dá, né? Ele não coloca fardos pesados nos ombros frágeis. Então, somente aquele ser suporta aquela situação. Então, é colocado da maneira que nós possamos aguentar, como Deus é bondoso conosco. Ele não desabou tudo em cima de nós, faça isso hoje, termine isso agora, de pouquinhos. Então, os fardos pesados não são colocados, né, em ombros frágeis. E ele disse aqui que o ser, a alma pensa, pelo que faz, pelo que vive, e que a nossa mente, ela atinge todo o nosso corpo físico através dos pensamentos, que encontram seus reatores nas variados plexos, para depois acionar as glândulas responsáveis por todo o conjunto orgânico. E ele está dizendo que as emissões dos pensamentos forem boas, todo o templo do espírito. Qual é o templo do espírito? Estará em paz. Se não sofrermos, sofreremos hoje ou amanhã, olha só, as nefastas consequências causadas pelas invigilâncias do inquilino. Quem é o inquilino? Do corpo, o espírito. E ele diz: deveremos, ele está dando um conselho, devemos dar início. Se nós não temos o costume, se nós ainda não temos o costume de cultivar em nós, né, o amor, a alegria pura, né, as emoções superiores, os bons pensamentos, a caridade, o perdão. Ele diz a tolerância, que é muito importante, e a solidariedade para com todas as criaturas de Deus. Ele diz que essas tentativas, se nós ainda não a iniciamos, que tentemos iniciar, mas se nós já iniciamos, ele diz, quando já iniciadas, darão ensejo a um bom ambiente para a consciência interna ajudar a plasmar o florel clarão divino que entra em nós. E que ideias de alta elevação espiritual, tornando-nos livre da velha sombra que nos acompanha há milênios. A velha sombra que nos acompanha há milênios é denominada ignorância. Por isso que diz que nós vamos despojando de vários corpos, né? Que nós temos, vamos nos despojando dessa ignorância. E para vocês terem uma ideia de como os pensamentos afetam a nossa saúde, afeta todo o nosso físico, a pior de todas as imundícies, está dizendo Miramês, a pior de todas as imundícies conduzidos à atmosfera é o lixo mental, a falta de educação da mente. Ela é responsável por quase todas as enfermidades que surgem no campo da carne. Então, que a atmosfera, esse lixo mental, ele vai falar daqui a pouco da chuva. O que é que a chuva faz para auxiliar essa atmosfera? Então, são pensamentos que nós emitimos, danifica a atmosfera, ficamos doentes. E como é difícil nós aceitarmos, não, eu não estou doente por minha culpa. A culpa não é minha, por que estou doente? Eu vivo com dores nas costas, na coluna, no joelho, mas agora eu entendo. Não, Neide, mas, ai, mas eu não fiz nada essa vida, eu faço tudo bem, mas eu tenho tanto sofrimento. E na outra vida, quantos joelhos talvez eu espanquei, né? A gente não sabe. Então é melhor confiar na bondade divina. Se eu estou passando isso, e quando a gente tem muita dor, a gente pede socorro, a gente pede apoio, assim a gente pode pedir nas casas espíritas, né, um tratamento, uma vibração.
E assim um vai ao

auxiliando o outro. Um vai auxiliando o outro da maneira que está aprendendo, né? O Henry, o Naoto, o Hayo, bom dia, né? Laivo ganbatte ne, arigatou gozaimasu, aishiteru. Magoyori, ah, meu Deus. Olha, eu vou traduzir para vocês. Esse é o meu filho, ele diz aqui, nessa letrinha, ganbatte ne, bom, um esforço muito admirável, né? Como ganbatte, um esforço admirável. Em seguida, essa frase significa te amo, eu amo você. E em seguida diz, de seu filho e de sua netinha. Não, é muito amor, né? É assim. Os meus filhos dizem, né, que ama. Daí já ouviu, bebê. Ana Maria, como Deus é maravilhoso o tempo todo. Ele é um pai infinitamente bom, justo e amoroso. Sim, Ana, Aninha, quando nós entendermos isso, né, como você colocou, quando a gente confiar nesse pai que nos dá as mãos o tempo todo, a vida, o ar, o sol, a chuva, nós vamos ficando mais calmos. Mesmo nas doenças, nas dores, nos transtornos, na nossa família, né? Existem tantas famílias no mundo, na humanidade como está hoje. E ela diz, do jeito que alguém joga lixo na rua, jogamos lixo mental na atmosfera. Ele vai dizer isso também, querida. Eu vou seguir aqui a leitura e vamos conversando. Porque ele diz assim, quando nos educarmos o verbo, na nossa conversação diária, quando nós fomos educando nossos pensamentos, esses pensamentos criam em torno de nós uma expressão de alegria e de amor que parte dos nossos corações. Então ele está dizendo que isso nos vai trazendo uma certa paz e vai nos trazendo também a próximo de nós, os iguais, são os irmãos da espiritualidade, que já sentem a nossa paz e podem se aproximar. E o mundo de amanhã, nós podemos vê-lo mais feliz. Porque quando serão felizes os pensamentos, as palavras do que habitarão no mundo também vai mudando. Também serão felizes. Não, eu li errado. Porque felizes os pensamentos, as palavras dos seres que o habitarão. Então, quando surgir alguma tempestade em tua vida, quando surgir algo que tenha muito sofrimento, ele está dizendo, não percais o ânimo, continua esforçando-te, porque o tempo mostrará que o teu trabalho na tua reeducação, nos teus bons pensamentos, vai te mostrar e vai te recompensar. Porque quando esse edifício de luz, que é nós, né? E nós temos a oportunidade, ele vai dando glória a Deus nas alturas e também paz aos corações na terra. Isso é muito lindo, mas é só palavras lindas? Não, é um irmão com muito amor da espiritualidade que nos deixou com seu amor, com a sua luz, esses recados para que nós possamos aprender. E vamos seguir aqui agora. Depois que eu falei com o Henry, fiquei até emocionada, né? E como nós vamos limpar a nossa mente? Como nós vamos limpar ela? Se é tão difícil fazermos essa limpeza, né? Ele vai nos dizer agora, a limpar a mente, né, Ana Maria? O irmão Miramês é muito, muito amoroso, né? Francisca Borges, bom dia, querida. Para você e boa noite. Que Deus te proteja sempre, e todos nós, né? Amém. Que Deus possa abençoar a cada um de nós. Olha, quando estamos aqui em um estudo, nós vamos dizer, já estamos abençoados, estamos sendo abençoados, sintamos com o nosso coração, isso se transforma em um só local, onde a espiritualidade, os espíritos que nos assistem, nossos anjos amorosos, aqueles irmãos que também vêm compartilhar conosco, vêm estudar conosco, nos tornamos uma grande família, né? Isso é importante. E Miramês, para nós, como vamos limpar a nossa mente, Neide? Ele diz que os bons costumes tornam a nossa mente límpida
e clareiam o nosso verbo, enriquecendo-os para que os nossos ouvintes sejam estimulados aos exercícios do eterno bem. A poluição mental, ele diz que ela turva a consciência e ela conturba o raciocínio. A poluição mental deixa a alma trôfega, tropega, não sei falar muito, mas deve ser assim, no vaso da carne. O homem civilizado, ele não tem o costume diário de higienizar o seu corpo? Está perguntando. O homem, ele não tem o costume de cuidar do seu corpo físico, tomar um banho? Pois ele está dizendo que a mente, pois bem, meus irmãos, a mente, na verdade, tem uma grande necessidade de limpeza. A nossa mente necessita dessa limpeza tanto quanto o nosso corpo, por ele ser o centro da vida que comanda toda a nossa massa somática. E nós cuidamos tanto do nosso corpo, né? Passamos creme para ficar bonitos. Isso é muito bom, isso é louvável. Tomamos o nosso banho, queremos, como que fala, tomar sol para pegar vitamina B, D na pele, e assim vai. Mas ele está dizendo que a nossa mente precisa de limpeza. E como é que nós vamos limpar? Quando nós nos tornamos educados, nós não conseguimos colocar coisas sujas em nossas mentes. Muitas das vezes vamos ouvir. Muitas das vezes vamos até pensar em falar, opa, não vale a pena. Mas nós vamos também cuidando dos nossos pensamentos da mesma forma que o corpo precisa. E a nossa mente precisa de quê? Eu sou filha de Deus, sou abençoada, somos dadivosos, somos filhos de Deus, irmãos de Jesus. E eu estou aqui para aprender algo, porque eu sou importante na criação divina. Eu sou importante para o Senhor. Esses pensamentos, como me trará em meu redor, em meu coração, sintonias felizes, não é? E aí ele segue dizendo que esse trabalho de limpar a mente começa como uma chuva. É o que eu falei agora, que a chuva ela se divide em bilhões e bilhões de gotículas, mas ela farta a humanidade e a natureza, e que essa chuva, ela limpa a atmosfera, e destampa as minúsculas aberturas das árvores, e ele diz que onde ela promana o oxigênio puro no vigor da própria existência, e que a nossa mente é como se fosse uma chuva para a mente, a chuva que nós dissemos agora há pouco, que limpa a atmosfera do lixo mental. Muitas das vezes, nós não sabemos aquela chuva que dá com tempestade. Ali existe os espíritos responsáveis fazendo a limpeza da atmosfera. Então, a chuva é bendita, muito bendita, mesmo que nós não entendamos ainda. E ele diz que a chuva, para a mente, há de surgir nessas mesmas proporções, bilhões ou trilhões de pequenos esforços dentro de nossa mente, olha que lindo, somando uma torrente de energias vivas, conduzindo todo o nosso entulho da consciência por canais apropriados. Significa que nós temos entulhos encravados em nossa consciência. Nós temos sujeira mental. Não é porque estamos falando agora que ainda não temos. Então ele está dizendo que nós podemos nos reeducar. E que isso, que essa limpeza e a pureza de raciocínio e da fraternidade. Não, pulei. A pureza de raciocínio faz nascer um clima enriquecido para as belezas imortais do amor em nós, da alegria, da fraternidade. Sugestiona o ser a buscar a Deus, nos sugestiona a buscar o Criador e a obedecer às suas leis com amor. Ele diz isso,
E ele diz que a nossa castidade mental, a castidade mental é uma obra de grande importância para a nossa supremacia espiritual. Porque ele diz que nós devemos nos esforçar todos os dias. E para quê eu devo me esforçar todos os dias? Para. Porque ele diz, porque a partir do momento que nós nos alistamos no exército do Cristo, como espíritos, mesmo no mundo, mas à procura da luz, compreendamos com urgência as nossas necessidades, que a renovação é o tema, que a renovação é central da alma, é o tema central da alma. E ele diz que a ovelha passa a reconhecer o seu pastor, a ovelha reconhece o seu pastor e ela vai atendendo aos seus magnânimos convites pela inteligência e pelo coração. Olha, só a leitura já nos causa grande comoção, não é? O Cristo não diz que ele é o pastor das ovelhas desgarradas ou as que estão com ele? Porque todas as desgarradas, quando passar a entender esse amor fraternal que nos diz aqui, reconhecerá o pastor divino e a ovelha volta para o seu seio. Isso é muito precioso, né? Vou dar boa noite para a Heleninha Padilha, lá do Rio Grande do Sul. Querida Helena, um beijo do coração. Muita alegria. É, Maria, né? Ana Maria recebendo a maninha. E nós estamos aqui com a Emily, lá do Texas. Deus vai cuidar das coisas que não dependem exclusivamente de você. Ela quer dizer, não vai cuidar, Deus cuida de tudo. Que não depende de mim, de você, mas ele cuidará. Obrigada, querida. Mamãe ama, viu? Bom dia e boa noite para todo mundo. Querida Emily, um beijo. Aninha, boa noite. Da Heleninha, para a Aninha. E temos aqui, ela também dizendo, Francisca, olá, querida. Gratidão. Então, vamos seguir aqui. A renovação. E qual é o papel da renovação, Neide, em nossa mente? Neide, aprendiz, como vocês. É estudando e lendo Miramês com vocês. Ele diz, nada se desfaz. As coisas se renovam e a renovação é o desfazer daquilo que já foi feito. Então, olha só, se a renovação é desfazer daquilo que já foi feito, tudo aquilo que nós fizemos equivocados, nós podemos desfazer com o novo eu. Então, o novo eu, o espírito, quando evoluído, quando mais velho, quanto mais velho, mais novo ele fica. Porque ele esplende uma interna juventude por dentro. Então, as suas modificações não são propriamente renovações. Olha que importante. Mas é um despertamento dos valores que dormem em seu coração espiritual, cuja genes e destino desconhecemos ainda. Então ele diz que a renovação dos seres vivos, na linguagem dos espíritos, são as mudanças de corpos para o despertar da mônada que vibra no seio da matéria. E ele diz que essa chama divina que somos, né? Esse crescimento, essa mudança de pensamento, essa busca pela renovação. Se queres, meu irmão, compreender as mudanças, compreender as transformações e tudo que se porta ao despertamento do espírito, se faz necessário amar a Deus. Se faz necessário que ame a Deus sobre todas as coisas e ao teu próximo, como a ti mesmo. Assim, como no princípio, e toda a sabedoria humana e divina, assim como nos deixou o nosso Mestre Jesus. Por isso que o amor é a lei de tudo, né? E aqui, também, uma mensagem diz que o ponto, o Cristo, nosso Cristo Jesus, é o ponto alto, alto da nossa educação. Se nós nos apegarmos a ele, se nós nos apegarmos aproveitando o tempo, passaremos a compreender o modo que ele veio nos ensinar. Porque o Cristo, ele simplesmente amou, ensinou a amar.
Então o Cristo é o nosso ponto a seguir, nos diz Miramês. E quando nós quando nós passarmos a conhecer essa verdade, então ela nos libertará dos processos ensinados, dos processos que nós temos guardados. Mas sim, nós passaremos a seguir os ensinados pelo Mestre Divino, Jesus. Miramês fala muito de Jesus. Isso é muito amoroso. Vamos aqui continuar na limpeza da mente. Gratidão, como vocês estão gostando do estudo. Daqui a pouco já estamos, né? Chegando no finalzinho. Aqueles que chegaram depois, nós temos uma... O Luiz preparou um vídeo de Chico Xavier. Ai, eu tenho certeza que seremos muita luz, muito amparo. E ele diz aqui, a elegância dos pensamentos. As mulheres gostam de ser elegantes, né? E gostam de ver um senhor elegante também. Mas ele está dizendo, a elegância dos pensamentos se ajusta no meio ambiente em que vives, para chamados fraternos e para uma conversação sadia, uma expressão do amor, a participar na mesma frequência, eu me perco às vezes, viu? Na mesma frequência. Então, o que é, né, para vocês, essa elegância? Elegância dos pensamentos. Sabe que a elegância é... Eu tinha anotado aqui, anotei. Hoje eu estou meio desligada, né? Vocês já perceberam, mas não é nada não. É porque eu olho o comentário e me desligo. Elegante. Se o nosso nós gostamos de alguém elegante, imagina os pensamentos elegantes, está nos dizendo o nosso irmão Miramês. Melhor eu ler para entender melhor, né? Ele diz, a elegância dos pensamentos ajusta o meio em que vives, mas para que tudo isso se faça, o próprio esforço é imprescindível no dia a dia. A autoeducação haverá de se processar passo a passo. A vigilância deve fazer parte com todas as forças possíveis nessa imensurável batalha que somente termina na pureza espiritual, para começar outros labores. Porque o Cristo diz, eu e meu Pai trabalhamos até hoje. Não tem inércia no mundo espiritual, né? Nós aqui na Terra também não podemos ficar parados. Então ele está dizendo que em escalas que escapa até o raciocínio humano, não dá nem para ele nos explicar, porque o raciocínio humano ainda não tem condições. E que a vida é um turbilhão de vidas sucessivas que se associam por lei de esforços e de obediências corretas. No homem, o começo do sofrimento, isso é muito importante, no homem, o começo do sofrimento é sinal de princípio de maturidade. É, pois, nessa força do progresso atingindo a sua farda física, para que o corpo espiritual atualize as necessidades maiores. Os grandes golpes na alma clareiam o nosso caminho para certas mudanças na nossa arte de viver. Está aí um dos motivos que diz, abençoai a vossa dor. A vossa dor é a vossa cura. E nós não entendemos isso, né? Então ele diz aqui, nós escrevemos. Escrevemos para todos, é certo. No entanto, nós endereçamos nossas mensagens com mais intimidade aos despertos. Se começardes hoje a vos renovar a vida que levais, amanhã sereis torturados impiedosamente pelas forças contrárias ao bem. Donde resulta da desistência de muitos estudantes da verdade, por ignorarem que o ataque, a maledicência, a injúria, o desprezo, a inveja, por ignorarem que
o desprezo. São outras tantas forças do bem, revestidas aparentemente de inimigos. Todavia, o que Jesus disse nos conforta sobremaneira. Aquele que perseverar até o fim será salvo. Associemos o nosso esforço aos regimes da lei de Deus, respeitando todas as suas nuances. E se algo faltar de nossa parte, nunca haverá de ser a persistência, porque onde a luz há transformar as nossas boas intenções em realidades. Higienizemos, tem palavra em português que é difícil, a nossa mente, sem afrontá-la agressivamente. A experiência nos aconselha que o trabalho paciente, o trabalho constante, vencerá obstáculos que nos afiguram em posição irremovível. Na verdade, a nossa mente plasma o que os olhos veem. Como máquina fotográfica pronta para disparar, tendo a mira, o objeto visado. Não obstante, poderemos fechar o nosso diafragma. Assim sucede com os nossos ouvidos. Assim se processa a transformação das ideias. Orar e vigiar é a atitude certa para aquela mente que deseja a mudança. Orar e vigiar. Atitude certa para que a mente não se suje mais. E o trabalho de limpeza é um pouco de boa vontade. Vos colocará com habilidade nesse saneamento e os conceitos que nós propomos neste livro são um tanto quanto companheiros da limpeza espiritual, convidando-o todos para a libertação através da mente. Eu estou lendo o que nos disse o nosso amigo Miramês. Isso é muito, muito, muito aproveitável para todos nós, né? Deixa eu ver aqui onde estou. O que é bom passa rápido, né, querida? Deixa eu ver. Bem-vinda, Ana Rogéria Feitosa de Moraes, novo membro do canal. Se inscrevam no canal, né? Compartilhem, né? Gratidão a todos vocês. Tinha uns comentários, eu não sei se eu coloquei todos os comentários, eu acho que sim. Ok? Então vamos lá. Vamos falar um pouco da relação da educação, que temos uns minutinhos. Olha só, eu adoro o professor César Reis. E o professor César Reis, ele disse uma coisa muito interessante que é compatível com esse estudo. Ele diz que a relação educadora, ele diz que os princípios da educação espírita partem da fraternidade. Então não vai haver educação em você se você não sentir o outro como seu irmão. Por isso que Miramês diz seguir os preceitos do Cristo, o amor. E ele diz que a relação educadora, que a palavra educação aparece no livro dos Espíritos 26 vezes. A palavra educação aparece no livro dos Espíritos 26 vezes, da questão 6 até a questão 964, aparece a palavra educação. Então, a doutrina espírita é uma doutrina de educação. O verdadeiro espírita é aquele que procura se reeducar. Ou seja, aquela pessoa, aquela coisa, aquela coisinha de reforma íntima, conhece-te a ti mesmo. É um processo de reeducação. Né? Era isso que tinha para complementar com vocês nesse estudo de hoje, que foi a nossa nosso terceiro episódio do livro de Miramês, né? Horizontes da Mente. Eu espero que vocês tenham gostado, que vocês estejam aqui na próxima semana e que possamos, aos pouquinhos, ir assimilando, né, esse estudo com o nosso coração. Estamos juntos, né? Querida Simone, gratidão. Isabel, gratidão. E um poeminha bem rapidinho. O amor, ele é tão sublime
quando me encontro nesse estudo convosco, meu coração se ilumina. Sinto-me abraçando a cada criatura, todos filhos da luz divina. Um poeminha. A gentileza é o charme da educação. Sejamos educados e gentis em nossa mente. E, Luiz, eu tenho aqui uma mensaginha, e aí eu vou, Luiz, a nossa oração hoje será por Chico Xavier, mas tenho aqui uma mensagem amorosa. Então eu lerei, e tenha certeza que estamos sendo abençoados, agraciados, curados, tratados, irmãos da humanidade, nesse momento que não há muita paz, mas que a paz deve permanecer em nossos corações. Meu espírito, buscando sempre ao Criador, grato ao nosso amado Pai, o nosso Mestre e o nosso Senhor, o Jesus Cristo, rogo que de meu ser caia sobre todos vós a luz que ilumina, a luz que abre as mentes e o coração, e que meu desejo que cheguem todos ao final muito diferentes, o amor e a alegria que sinto nesse momento sagrado é tão grande. É tão grande que esse irmão sai lágrimas de emoção, muita estima, esse título deste livro possa chegar a muitos corações, irmãos, com a bênção e a permissão do nosso Senhor, rogo por todos, abençoo a todos, firmes, se conecte somente com o amor. Se conecte somente com a luz, com a paz, com a paz. Gratidão, com a paz. Com o amor e com a paz. Uma mensaginha que tem aqui, viu? Gratidão a todos, que o nosso Senhor Jesus Cristo possa iluminar-nos. E agora nós teremos a nossa mensagem com o Chico, e aguardo vocês semana que vem, no quarto episódio de Horizontes da Mente. E também hoje, aí no Brasil, não, aqui no Japão é hoje, no Brasil, às 6h30 da manhã, estaremos aqui novamente no momento de oração. Vamos orar juntos? Por nós? Vamos orar juntos pelos nossos irmãos e humanidade? Vamos nos tornar uma centelha com Cristo? Os convido a todos. Brasil, 6h30. Gratidão a todos vocês. Luiz, por favor.

Nós te pedimos forças renovadas para colaborarmos todos unidos na formação do mundo melhor. Um mundo onde a fraternidade que nos deste possa ser cumprida sem qualquer violência. Nós te rogamos, Senhor, neste dia, como sempre, para que todas as crianças estejam felizes na proteção do lar e nas luzes da escola, para que todas as mães permaneçam amparadas em teu infinito amor, para que todos os doentes sejam socorridos e para que nós tenhamos, cada um de nós, a coragem de retirar pelo menos migalha do reconforto que usufruímos para atenuar o sofrimento.

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1: Muito bom dia, amigos ouvintes. Com satisfação, alegria mesmo, estamos novamente aqui, ao vivo e a cores, pela TV Mundo Maior, pelo Facebook, pela rádio 1450 AM, com alegria de trazer para você alguma novidade, alguma reflexão, alguma maneira interessante de, ou diferente de ver o aspecto da saúde ligada à espiritualidade e às questões emocionais. Meu nome é Rubens Cascapeira Júnior, para quem está chegando agora. Eu sou médico, meu CRM é 41749 e a nossa proposta é trazer a ponte entre a saúde, que a gente chama de saúde integrativa, e a questão espiritual, passando também pela questão emocional. Nós somos uma emissora espírita e que tem a proposta de levar o espiritismo, mas não só o espiritismo, quer dizer, amplia, porque eu sou médico aqui, amplia como o espiritismo pode estar presente em todas as áreas da nossa vida. Isso mesmo, né? Então, tirar o espiritismo do centro espírita e levar para o nosso trabalho, para a nossa casa. Levar o quê? O conhecimento, né? As propostas de uma doutrina que não é uma religião, né? É uma ciência, porque nós temos todo um aspecto científico, uma filosofia, isso, e uma moral, de moral religiosa, né? Então, a moral do Cristo, que nós seguimos, então nós somos cristãos, nós seguimos, então, a orientação da decodificação feita por Kardec, que chamava Hippolyte, ele era um francês, e ele decodificou, era um professor, um pedagogo, uma pessoa muito culta, e começou a estudar fenômenos, né? Fenômenos que eram muito interessantes, e nesses fenômenos ele foi então recebendo informações, e lhe foi dada, entre aspas, a incumbência do mundo espiritual, para que ele pudesse trazer para nós, aqui encarnados, todo um jeito de entender, toda uma filosofia, uma ciência da relação que existe do mundo espiritual para o nosso mundo aqui material. E que existe sim a interferência dos espíritos na nossa vida, muito mais do que a gente imagina, e como estudar essas relações, inclusive mostrando de uma lógica tranquila, das vidas sucessivas, né? Então, nós somos reencarnacionistas. Fica muito difícil de explicar muitas questões sem olhar sobre o ponto de vista reencarnacionista. Por isso, mesmo na área da saúde, muitas vezes a gente tem aí a explicação de muitas coisas de doenças através da questão reencarnacionista, né? Quantas vezes nós vamos identificar um problema que está sendo gerado nesta vida, fruto de uma vivência anterior. Isso mesmo. Por quê? Porque ficamos registrados, né? Naturalmente. Então, são propostas muito simples até. Então, se você estudar a doutrina espírita, você vai ver que tem uma lógica, né? E se você gosta de fenômeno, vá ler o Livro dos Médiuns. O Livro dos Médiuns é um livro de fenômenos fantásticos, histórias, historinhas, historionas, mostrando como a mediunidade e os fenômenos, como é que foi toda essa história. O Livro dos Espíritos é um livro filosófico. É filosófico, porque a filosofia, o principal da filosofia é saber fazer perguntas. E Kardec soube fazer perguntas importantes. A quem? Aos espíritos. A espíritos que estão fora do nosso planeta e que tinham muito mais sabedoria do que os daqui. E por isso ele fez perguntas para as pessoas certas, digamos assim, para os espíritos certos. E ali tem mil e poucas respostas. Para tudo que você pensar, você vai ter resposta no Livro dos Espíritos. E o Evangelho, segundo o Espiritismo, é a moral do Cristo, como você tem na Bíblia, no Novo Evangelho, só que explicada, digamos assim, raciocinada com essa ponte do Espiritismo. Então, né, nós temos aí fantásticos para quem quer entender o nosso cotidiano. E ali tem tudo. Eu tenho estudado várias matérias de pensamento, de emoções, a gente vai encontrar tudo ali, né? Então, são outras maneiras de explicar aquilo que Jesus já explicou, Jesus já trouxe e que os espíritos já trouxeram para a gente. Então, a nossa proposta é fazer estas pontes, falar, sim, do aspecto físico, dar algumas orientações a respeito do nosso cotidiano, da saúde do nosso corpo, mas sempre lembrando que podemos fazer essa ponte, né? Que podemos falar de metafísica ou a psicossomática, não importa muito o nome que a gente vai dar. O importante é que a gente precisa ampliar a nossa percepção de mundo do que a gente chama de doença. Junto comigo faz esse programa a doutora Jolie Pucci, que ela é farmacêutica, bioquímica, homeopata, trabalha com estética, é uma pessoa fantástica que hoje teve outros compromissos inadiáveis, então me mandou sozinho para cá. Ótimo, vou falar pelos cotovelos até, tudo bem. Nós costumamos iniciar o nosso programa com uma breve reflexão, tá? Então eu vou sugerir que você possa buscar um lugar um pouco mais tranquilo, onde você estiver mesmo, se puder sentar-se, seria melhor, sentando com a coluna reta e com os pés no chão. E entrando em contato com a sua respiração, promovendo algumas respirações um pouco mais profundas. Inspirando pela boca, pelo nariz, expirando pela boca. Seria uma maneira de você entrar em contato contigo mesmo. Nessa respiração e contigo mesmo, você vai percebendo que você pode buscar um relaxamento. Esse relaxamento vai trazendo uma sensação agradável e que você pode naturalmente permitir que essa sensação agradável inicie no seu rosto. Iniciando no seu rosto e vá naturalmente, digamos assim, descendo para todo o corpo. Inspire mais algumas vezes, profundamente, expirando pela boca, permitindo que esse ar em volta de você tenha pontinhos de luz. E esses pontinhos de luz possam ser absorvidos, entre aspas, por você. Permitindo que esses pontinhos de luz cheguem até regiões do seu corpo onde naturalmente vão ficar mais energizados. Isso. Eu peço que você imagine uma bola de luz na frente dos seus dedos do pé direito. Uma bola de luz em frente aos dedos do seu pé direito que vão entrando. Vão entrando no teu pé, vai percorrendo, vai subindo, vai trazendo uma sensação agradável. Vai percorrendo toda a tua perna. Isso. Vai percorrendo teus joelhos, tuas coxas, chegando no quadril e essa luz desce pela perna esquerda, pelas coxas, joelhos, pernas e pés. E agora juntas elas vão subindo pela coluna. À medida que vai subindo pela coluna, é como se fosse subindo degraus da coluna vertebral e expandindo naturalmente para frente por todo o corpo. É ao mesmo tempo que vai realinhando e retificando a coluna. Isso mesmo. Vá percebendo como se fosse dando subindo essa escada, subindo passo a passo, vértebra por vértebra. Isso. Chegando até a base da cabeça e agora expande todinho na cabeça, ao mesmo tempo que do pescoço expande para os ombros, os antebraços, cotovelos, braços, punhos, mãos. E aí ela sai pelo topo da cabeça e fica acima da cabeça. Enquanto você visualiza isso, você vai sentindo uma presença muito amorosa, muito amorosa. É um mentor que se aproxima, que nós, digamos, nos sintonizamos, melhoramos a nossa capacidade vibratória, o nosso mentor pode se aproximar. É como se ele nos ajudasse agora, amplificando essa bolha de luz que está sobre a nossa cabeça, onde ela vai se ampliando, ampliando, ampliando e vai nos envolvendo. É como se ele nos ajudasse, aumentando o nosso campo de energia, e nós estivéssemos dentro dessa bolha de luz miscigenante, multicolorida, que vai expandindo. E nesse momento é como se saísse um fio de luz do nosso cardíaco. E como nós estamos aqui numa rede, mas também numa rede vibratória, nós vamos nos ligando por esse fio de luz do cardíaco, assessorado pelos nossos mentores, criando então uma grande rede magnética de amor. E que nós, nesse momento, emanamos essa energia de amor, que como se fossem saindo fluidos de toda essa rede, de todos nós que estamos ligados, vão saindo fluidos, e estes fluidos vão sendo, digamos assim, captados por centenas de entidades espirituais que vão colocando estes fluidos em espécies de vasos e que vão sendo levados esses fluidos de amor para hospitais, escolas e prisões. Isso mesmo. Então nós construímos agora uma rede magnética, exalamos amor e enviamos para que a espiritualidade superior pudesse captar e encaminhar. Isso nos traz uma sensação muito agradável e naturalmente amplia, deixa-nos mais ampliado no campo de energia. Agora nós podemos respirar novamente, fazendo contato com o nosso corpo novamente, percebendo como que, voltando para o momento atual, como que nós estamos nos sentindo, qual é a sensação. Isso. Muito bom dia, muito bom dia. Muito bom. É sempre bom começar, né? Por alguns instantes, por alguns minutos, a gente consegue fazer uma mudança no nosso padrão de energia, no nosso padrão magnético. Então a ideia é que você possa fazer alguns minutinhos e deixa fluir a sua intuição, né? Deixa fluir a sua maneira de perceber, deixa naturalmente para você poder entrar nessa nova fase, nessa nova vibração. Hoje a nossa proposta, enquanto a gente espera algum contato, que o nosso telefone de contato aqui é o 0800-979-5011. Você pode ligar, é gratuita a ligação, para qualquer pergunta, qualquer questão, para que a gente naturalmente vai buscar, ver se nós temos condições de dar a resposta. 0800-979-5011 ou pelo Zap, né? Tem o Zap também, coloca o Zap para mim, o número lá, 99643-3827. 99643-3827. A gente vai já dando um bom dia aí para Maria de Lourdes Ribeiro, falando aqui um bom dia para Shirley Almeida, Maria de Fátima, o pessoal começa a entrar aqui. E nós vamos falar um pouquinho, Shirley, já te dou a resposta. Nós vamos falar um pouquinho da nossa proposta hoje, né? Do que nós vamos. Sempre nós gostamos de trazer um assunto. O assunto é foco. Então, onde você põe o foco, né, da tua vida? Onde você põe a atenção na sua vida? Onde nós colocamos o nosso foco? Para você ter uma ideia, para a gente ter uma ideia de como é foco, você provavelmente está num lugar agora que pode ser que tenha uma luz acesa aí. Essa lâmpada, ela está irradiando uma luz para todos os lados. Todos os lados. Então, irradia para todos os lados. 360 graus. Né? Imagine que você pegasse todos estes raios e colocassem todos juntos num ponto. Aí você teria um raio laser. Então, a nossa atenção hoje é muito dispersa. Né? Nós treinamos muito a distração. Pensamos 70 mil pensamentos por dia. O tempo todo estamos distraídos. Quando nós temos a capacidade, eu digo capacidade igual a um treinamento, de colocar o foco numa situação, nós podemos ter a força de um raio laser, no sentido de que objetivo de vida, uma questão que nós queremos. Então, quando nós colocamos o foco, ali sim nós construímos, nós evidenciamos. Então, onde você colocar a sua atenção, você vai construir. Se a sua atenção for no bem, ai que bom, hoje vai ser um dia ótimo, eu vou me sentir muito bem, eu vou ter uma novidade muito boa, eu vou ter situações que vão me surpreender de tão bem, eu vou ficar sintonizado com a espiritualidade, eu estou construindo uma vibração, uma energia, e tô, daqui a pouco eu posso materializar, dependendo sempre qual nível de intensidade que eu coloco. Ao mesmo tempo, se eu fico pensando, ai, que eu vou ficar doente, que eu vou ter isso, que eu vou ter aquilo, eu também estou colocando um foco, uma atenção, estou colocando energia. Então, onde eu coloco a minha atenção, onde eu coloco o meu foco, eu coloco energia. Energia é a base de tudo. Começa tudo pela energia. Então, onde você está? Ah, o que, que eu estou vivendo? Não está boa minha vida. Ah, minha vida não está boa. Eu estou com problema de emprego, estou com problema de relacionamento, estou com problema financeiro. Tudo bem. Mas e por que você está isso aí? Porque você, em algum momento anterior, você colocou a atenção, o teu foco, numa coisa que está trazendo isso hoje. Digamos que o foco, a atenção, fosse uma espécie de semente. E claro, quanto mais eu ponho uma semente, quanto mais eu adubo, quanto mais eu trato, mais aquela planta, entre aspas, vai crescer. Se hoje o que você está colhendo, falando metaforicamente em termos da planta da vida, é porque você plantou isso aí. Ah, mas eu posso colher outra coisa assim que você plantar outra coisa. Então, muitas das vezes, nós queremos imediatismos, né? Ah, eu plantei banana, mas eu queria comer palmito. Amigo, não tem jeito, não dá para transformar, né? Ainda não sabemos transformar banana em palmito. Então, tudo bem, vá comendo banana, mas já vai pegando uma parte do terreno, entre aspas, da tua vida e vá plantando palmito. E aí você lá na frente vai colher palmito. Então, coma a banana, porque é o que você vai ter para comer agora, modo de falar, e vá plantando palmito, porque no futuro você vai colher isso. E isso é inexorável. É uma lei inexorável. Você quer mudar a sua vida? Não tem jeito. Se você não plantar coisas novas, não tem jeito. Nesses dias aí, eu e a doutora Joeli, estamos fazendo plantações de coisas, estamos fazendo cursos em imersão, ficamos 4 dias imersos num treinamento, né? Vamos fazer mais 4 dias em treinamento. Temos vários treinamentos que nós estamos fazendo, para quê? Porque onde que a gente investe? Onde que é o melhor lugar para você investir hoje em dia? Educação, autorreformulação, mudança interior. Não existe outra, não existe nada mais lucrativo, nada mais lucrativo do que você investir em educação, em conhecimento. Conhecimento é uma coisa, educação é outra, porque educação você aprende e pratica. Então, uma proposta é, se você não está bem, e é muito provavelmente que nós estamos muitas pessoas bem, ah, mas eu fiz isso, fui faculdade, pós-doutorado. Sim, mas você talvez não tenha tido treinamento de como conseguir as coisas. É isso mesmo. Treinamento de inteligência emocional. É o que nós estamos fazendo. Treinamentos de inteligência emocional. E logo, logo teremos novidades fantásticas para vocês. Aqui estamos fazendo imersões, cursos. E olha, não é fácil não, hein? Começa às 9 da manhã, vai até 11 horas da noite. Todo dia. Então, a gente tem feito aí algumas coisas interessantes. Por quê? Porque nós entendemos que nós precisamos buscar mais educação. Buscar mais conhecimento e colocar em prática. Isso vira educação. Bom, bom dia, doutores. Meu nome é Hermes. Ele é do Jardim Brasil. A sogra do meu filho sofre de diverticulite. Qual é o melhor tratamento natural que auxilia? Ah, e diz um bom programa. Ah, que bom. Muito obrigado, Hermes. Então, a diverticulite é uma inflamação, né, de divertículo que fala. Divertículo é uma pequena alteração do intestino e que inflama. São como se fossem pequenas ondulações, digamos, do intestino, que podem deixar um lugarzinho ali que pode parar um alimento. E parando o alimento, inflama. Então, muito importante cuidar da alimentação, ela já deve ter tido essa orientação. Agora, existem alguns produtos naturais que podem ajudar. Primeiro, tem que mudar a alimentação. Para quê? Para desinflamar o intestino. Sabemos que alguns alimentos naturalmente inflamam o intestino. Isso mesmo. Se você tiver uma inflamação no intestino, você vai ter que naturalmente desinflamar mudando esses alimentos. Acho que não preciso falar, vamos repetir, o leite de vaca é um alimento inflamatório. Pode falar o que for, é um alimento inflamatório. Se você estudar isso aí, você vai ver. Tem muita coisa para você estudar. em livros, pesquisa. Então é uma coisa falar assim, ah, eu não acredito nisso, sem pesquisar, desculpe. Tá? Então, desculpe, eu também já tive esse erro na minha vida. Falei, ah, isso é besteira. Aí alguém perguntou, mas você estudou aonde? Não estudei. Então, desculpa, não vai falar. Eu só falo com quem já estudou. Se a pessoa estudar profundamente tudo o que acontece com o leite de vaca e me provar, depois que estudar, e me provar tudo o que acontece, que não acontece aquilo, me provar, aí eu vou reavaliar. Mas enquanto isso, eu tenho convicção. Não é mais fé, sabe? Fé é diferente. Quando você tem convicção, você sabe daquilo. Porque você vive. Todo dia alguém chega para mim e fala, doutor, depois que eu parei de tomar leite, minha vida é outra. É outra. Porque desde a parte cerebral, parte orgânica, etc, etc. Então, desculpe. Lógico que existem série de conflitos, e quando você vai ver alguém falando, ah, porque é bom, não sei o que, deve ter algum tipo de interesse, deve estar junto com a indústria do leite, alguma coisa assim. Então a gente precisa olhar e conversar. Tudo bem, o ser humano precisa de leite? Sim, claro que precisa, da mamãe. Então se a tua mamãe tiver leite, vai lá, pega com ela um pouquinho de leite. Mas o leite de vaca, para o ser humano, não é saudável. E hoje, com a mudança, o açúcar é muito inflamado.

inflamatório. E eu sempre tive problema no intestino por causa do açúcar. Então, o açúcar é um outro veneno, tá? E ele pode estar misturado em outras coisinhas. Então, eu estou 4 dias e olha que eu fiz uma determinação lá no trabalho que eu fiz de imersão de inteligência emocional. E não é que eu estou conseguindo olhar assim. Ontem tinha um bolinho lá que trouxeram na clínica, tá? Eu olhei o bolinho, então falei, ah, daqui a pouco eu como. E olha que não me deu vontade. Olha, sempre tudo bem. Eu estou naquela fase, 1 semana, 8 dias, assim, de abstinência, né? Tem abstinência. Então, a gente precisa ficar atento. Então, eu digo, tiro o açúcar e tiro o glúten também, porque o glúten, ele vai ter, com certeza, um processo de inflamação. Por quê? Porque ele não é digerido, tá? Existe um tratamento que não é ainda reconhecido, entre aspas, cientificamente no Brasil. Mas eu vou falar, porque como conhecimento geral, eu acho muito interessante. Existem clínicas que estão fazendo, digamos assim, trabalhos científicos nessa questão para provar uma coisa que já está provada no mundo todo, mas no Brasil as coisas são um pouco mais diferentes. Quer dizer, todo mundo fala uma coisa, né? Como essas coisas da política que a gente tem visto aí. O mundo todo tem uma determinada visão, digamos, de legislação ou de justiça. O Brasil é diferente, né? Jabuticaba mesmo, né? Então, o mundo todo já está comprovado cientificamente há mais de 60 anos. A Alemanha usa muito. Cuba, que a gente tem lá essas coisas, mas na questão da saúde eles fazem algumas pesquisas eventualmente interessantes, usam para todo mundo. Itália, Estados Unidos, todo mundo usa. E que é ótimo, excelente para diverticulite e para outros problemas de intestino, é o ozônio. O ozônio, um gás medicinal que, sendo usado de forma adequada, é espetacular e fantástico. Então, infelizmente, no Brasil, como outras coisas, a gente não entende, porque que fala, isso não tem comprovação científica. O mundo todo tem, aqui não tem? E tem, né? E tem. Mas a gente sabe como funciona. O ozônio é espetacular para diverticulite, né? Então, a gente, infelizmente, tem aí, digamos assim, uma certa não permissão para utilizar, mas é fantástico também. Adriane, de Campinas, tem 43 anos, está comendo 20 castanhas do Pará por dia. Ela é apaixonada. 20 castanhas do Pará é 20? Será que é bom 20? Não sei não, Adriane. Vai, como é que eu vou saber se 20 para você é bom? Você vai comer muito, uma coisa muito individual? Tem um truque. É um truque que se chama cinesiologia. É um truque que a gente pode fazer na nossa vida. O truque é o seguinte. Você fica de pé e pega para o norte. Fica de pé para o norte. É um truque cinesiológico, chão. O nosso corpo tem resposta. Você fica de pé e você vai sentir a oscilação do corpo, para cima, para frente e para trás. Tem uma pequena oscilação. É bom tomar 2 copos de água. E aí, quando você tiver uma dúvida, você vai deixar o corpo oscilar. Você pergunta uma coisa e vê a oscilação do corpo. Se ele for para frente, é sim. Se ele for para trás, é não. Então você pode pegar as castanhas e você vai pondo na mão. E pergunta assim, posso comer uma? E ver a oscilação do corpo. Posso pôr duas? Vai pondo. Aí talvez o teu corpo diga que 8 tá bom, por exemplo. Entendeu? É um truquezinho. Dizem que tem que ficar olhando para o norte, né? Pega uma bússola. O celular tem. Põe bússola lá e vai ver. Fica de pé. Para frente é sim e para trás é não. Como é que você treina isso aí? Como é que você treina? Você diga assim, eu me chamo, você se chama, por exemplo, Adriano. Eu me chamo Joaquim, você vai ver que o teu corpo oscila. Eu me chamo Adriano, teu corpo oscila. Vai ter um treinamento, né? Se você quiser aprofundar, tem o Ring Test, tem outras, o Bidort, mas você pode, joga no Google, né? Cinesiologia, muito interessante, o corpo dando informações, é muito interessante. Vamos lá, perguntou aqui, bom dia, tudo bem, aqui tem uma pergunta aqui do João Narciso, pergunta se o queijo também é ruim para o intestino. Ai, queijo é um problema, hein? 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Porque espírita é um problema, espírita não faz

0: propaganda nem nos próprios veículos de comunicação seu, mas tudo bem. Então, como é que a gente faz? 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Como é um clube? Quando você desencarnar, você vai ter uma carteirinha espiritual. Você fez a sociedade, você recebe uma carteirinha espiritual, que você não vai ver, mas você recebe a carteirinha espiritual. Fica mais ou menos no peito, assim, ou na testa, se você pagar direitinho, né? Se pagar um cartão de crédito, fica aí maiorzinha. Oh, meu Deus do céu. Aí, quando você desencarnar, você vai com essa carteirinha. Aí você faz um spa umbralino. O spa umbralino, a gente desencarna, passa por um spa umbralino, onde a gente emagrece orgulho, arrogância, né? Vaidade. A gente faz vai tirando essas gordurinhas que a gente vai ganhando aqui enquanto encarnado. Aí você faz um spa umbralino. Emagrece bastante. Quando você vê bem magrinho, eles falam: ah, agora já pode vir aqui, né, para o nosso lar ou para outra cidade espiritual. E lá eles têm aqueles lagos sulfurosos, essa coisa toda. Você já está matriculado no clube deles lá. Você já pode ir direto mergulhar no clube sulfuroso, depois que passar por tudo aquilo e tal. Então você já fica com a carteirinha. Não precisa nem passar exame médico, porque depois de um spa umbralino, nem exame médico precisa. Porque os médicos vão estar tudo no umbral lá, então eles fazem exame lá. Não vai ter, pouco médico vai ter lá. Bom, tudo bem, vamos falar outra coisa. Então é isso. Então o queijo é um problema. Porque o queijo também, mas o queijo, digamos que já está mais digerido e tal. Eu digo para as pessoas assim: coma o queijo e observe. Observe o teu intestino e observe as questões. Tem gente que tem enxaqueca, por exemplo. Eu falo: ó, tira o leite, o açúcar, o glúten. A pessoa: nossa, o que aconteceu? Eu não tenho mais enxaqueca, faz 30 anos que eu tenho enxaqueca, passo no neurologista, faço um monte de coisa. Eu falo: então. Aí a pessoa fala: sumiu. Eu falo: tá bom, agora posso comer queijo? Eu falo: ó, você vai comer e você vai ver. Se a enxaqueca voltar, você vai ver. Você vai comer todo dia, voltou. Aí você vai comer um dia sim, um dia não. Um dia sim, três não. Aí você vai observar. É, eu acho que isso é muito uma coisa de observação. Da gente ter uma responsabilidade de saber o que está rolando. Porque, e aí eu falo: eu como queijo? Eu como queijo. Eu posso comer todo dia? Eu não posso. Eu gosto de comer queijo todo dia? Adoro. Imagina, sou rato. Olha meu dentinho aí, entendeu? Um dentinho de rato que eu tenho. Então é o seguinte, a gente vai, lógico, mas... de novo, nem tudo que eu quero me convém, como dizia Paulo, né? Nem tudo que eu quero me convém, e nem tudo que eu posso, eu consigo, mas tudo bem. Tem aqui também o consumo de aveia, flocos finos esporádicos, duas vezes por semana, pode ajudar o intestino? Pode, Tiago, pode. A questão é que a aveia, ela tem substâncias muito parecidas com o glúten também, né? Ou por contaminação cruzada, ou então observe também se você não vai ter irritabilidade, se não você vai ter alguma outra coisa nesse sentido, né? Olha, vamos lá, quem mais? Como é que é aqui? Já foi Arnaldo de São Mateus. Tem remédio natural para epicondilite no cotovelo? Está aplicando gelo, melhora, mas o mundo continua. Então, epicondilite é do epicôndilo, é dor de cotovelo. De quem você está com dor de cotovelo? Já pensou? Se a gente fosse analisar uma dor de cotovelo, é uma inflamação. Muito provavelmente, Arnaldo, você tem aí algum tipo de processo repetitivo, né? De movimento repetitivo, alguma coisa assim, que inflamou. É muito comum, por exemplo, o tenista, quem joga tênis, ter a epicondilite. Por quê? Porque o movimento da raquete e tal acaba inflamando isso aí. Então, há necessidade de você rever esse processo, uma fisioterapia, tá? E aí, os anti-inflamatórios que menos machucam, digamos que o anti-inflamatório pega muito no intestino. Mas aí você precisa procurar um ortopedista primeiro, depois uma fisioterapeuta, e rever que tipo de movimento, talvez repetitivo, você faz que está lhe trazendo esse tipo de problema. Vamos ver aqui. Ah, tá. Eu sofro com um grande problema de enxaqueca. Não sou eu, não. Alguém aqui que está falando, porque eu falo, não. Né? enxergar, e dores nos ossos. Queria falar com ele, como eu faço para fazer um tratamento? Ah, a pessoa quer falar comigo. Tá bom, depois eu peço para falar com você, tá bom? A gente conversa aí. Porque realmente a enxaqueca começa com a alimentação, né? Alimentação. E ela quer fazer um tratamento ortomolecular e ela toma remédio antidepressivo, essas coisas. A ortomolecular também é discutida. Muitas vezes os colegas, não tem comprovação científica. Mas comprovação científica é o quê? De vitamina? De equilibrar o corpo que está faltando? A ortomolecular é da vitamina B12, por exemplo, né? O idoso. O idoso, eu já me considero um idoso, tudo bem, né? Embora a gente não tenha cara de idoso, mas a gente já passou dos 60, já viu, né? Então, claro, mas hoje em dia os 60 é 40 de antigamente, mas tudo bem. Mas o idoso, digamos meio de 70 anos, começa a ter disfunção cognitiva, começa a ter problema de memória, taca B12 nele. Por quê? Porque o estômago tem um fator que chama fator intrínseco. Esse fator intrínseco é um fator de digestão da digestão, fator extrínseco, e da B12. Não tem mais. Não é que tem mais. Não consegue mais fazer a digestão da B12. Então você precisa da B12. Ou da injeção, ou da sublingual. Como a doutora tem lá na farmácia, sublingual é fantástico. Em vez de tomar injeção, a injeção é muito bom. Toma tal. Quando está muito baixa, me meto uma injeção também. Mas quando é para manter, eu falo, o comprimido não vai resolver porque não vai absorver pelo estômago. Tomar injeção a cada tanto tempo, como é que você vai saber? Põe B12 sublingual. Põe B12 sublingual, a doutora faz na farmácia lá, é fantástico a absorção, e a gente acompanha, né? Pede, a B12 está 250. Tá bom, porque no laboratório fala de 150 a 500, a 600 está bom. Não, não é assim, a gente tem outras referências. Por isso que uma visão dessa medicina mais integrativa que a gente fala, a gente vai estudando. Tudo bem, isso é o que o laboratório fala. Será que com 250 a pessoa está bem? E foram fazer pesquisa e falaram, não. Como é que a pessoa começa a ficar bem acima de 500? Veja, então não tem certo e errado. É que perceberam que não dá para levar em consideração alguns marcadores dos laboratórios. A gente tem outras referências para uma série de coisas. Então, faz a B12 sublingual. Por exemplo, isso, o que não tem comprovação científica? Por que falar isso não tem comprovação científica? Eu falo, mas precisa de comprovação científica para dar vitamina B12? Ou para dar magnésio quando a pessoa tem pressão alta? A pessoa tem pressão alta. Tá, o magnésio tem 300 funções no corpo. Uma delas é melhorar a circulação, a vasodilatação, melhorar todo o composto, digamos, circulatório. Tá, melhora a força do músculo. Tá, você tem comprovação científica para isso? Eu não estou entendendo, né? Então o pessoal fala umas coisas, então não pode dar magnésio. Por que o cardiologista não dá magnésio? A minha pergunta é o contrário. Doutor cardiologista, deu o seu remédio de hipertensão arterial? Lógico, tudo bem, está certo, mas dá magnésio também. Mas qual é o problema? Ah, mas não está faltando. Mas como não está faltando se nós temos, por exemplo, um país que tem pouco magnésio nos alimentos? Isso sim tem comprovação científica, que não é ensinado, que não é observado. Então é um pouco estranho algumas vezes que a gente fala, não tem comprovação científica. Como prevenir cãibra? Priscila, me ensinaram, põe uma tesoura de aço inoxidável debaixo do colchão. Não, que é uma simpatia. Eu tinha umas cãibras aí, eu tomei meu potássio com magnésio e pus a tesoura também debaixo do colchão para ver. Foi o médico que está ensinando por tesoura. Não, mas tudo bem. Por quê? Eu estou tentando saber por quê. Né? Meu pai me ensinava quando eu era pequeno, ele tinha câmera, ele punha um barbantinho amarrado assim. Por quê? E aí depois eu entendi, por quê? Por causa da eletricidade estática, né? Então, a eletricidade estática, você põe um barbantinho amarrado na perna, a eletricidade estática melhora e aí você consegue melhorar a câmera, nesse caso, né? Mas a câmera tem a ver com potássio, né? E aí você fala, mas eu fiz o potássio no sangue e estava normal. Sim, estava normal. E você tem câmera? Tem. Aí você toma potássio com ele normal. Aí a cãibra passa. Aí, que coisa curiosa. Como é que pode uma coisa dessa, né? Ou então você toma um magnésio, mas estava normal o magnésio, ela estava 1.6. O normal é de 1.4 a 2.2. Aí você fala, para nós é melhor acima de 2, porque o que fala 2 lá, 2.2 no exame de sangue, é só 2%. O sangue só tem 2% de magnésio, o resto é 2%. Imagina que você fosse conhecer uma pessoa para casar com ela, e se você conhecesse 2% dela. Você ia casar tranquilo? Então, é o magnésio que aparece no sangue. Então, a gente, às vezes, tem algumas coisas que são interessantes, né? Ah, a Maria Beatriz. Ela diz que é vegetariana, não come açúcar de jeito nenhum. Mas às vezes ela sente vontade de comer doce, porque ela é mineira. Isso me faz cair em tentação. Como faço com arrependimento? Não se arrependa, menina. Não é assim que funciona. Arrependimento é pior que o doce. É verdade. O arrependimento é pior que o doce. Comeu doce, converse com o seu corpo. Fala, ai, o seu corpo. Hoje não passa. Tentação, entendeu? Jesus não vai ficar brigando com a gente. Os espíritos não vão ficar brigando com a gente pelos pecados. Ele sabe que a gente vai pecar, né? Peca pelo pensamento. Os pensamentos, não, meu Deus. Mas tudo bem. Não se arrependa. Come tudo bem. Da próxima vez, você espera um pouquinho mais para comer. Faz um teste com você. Hoje eu tô com a tentação, mas eu vou esperar um pouquinho. O nosso corpo pede isso aí, que não é só o nosso corpo que pede, né? É uma questão de muitas vezes de fungo, né? Nós temos aí os fungos e eles gostam de açúcar, eles vivem com açúcar e eles fazem com que a gente vá buscar açúcar, porque nós somos dominados por uns fungos. Fungos químicos, não fungo emocional. Falar, ah, é um fungo emocional, não. É um fungo, fungo mesmo, entendeu? Que a gente tem. Você não tem ideia do que fungo faz com a gente, né? Que legal. Bastante, hoje até que hoje passou umas cinco pessoas aqui. Eu pedi para umas três ligar e elas tudo bem, ligaram para mim aqui. Então, a proposta nossa, né? Trazer talvez aí um pouco, entenda como um bom humor, né? Porque eu entendo que quando a gente consegue colocar bom humor, mesmo nos momentos com dificuldade, nós mudamos, porque o nosso cérebro é muito maluco. Quer ver? Eu vou pedir para você agora, ó. Joga o ombro para trás. Joga o ombro para trás. Agora, junto comigo aí. Joga o ombro para trás. Para trás, assim. Fica isso. Põe o peito de pombo, assim, para frente. Isso. Agora, levanta um pouco. Levanta um pouco o rosto. Vamos lá. Levanta um pouco o rosto, assim. Bem com cara, assim, daquelas pessoas, sabe? Assim, pessoa, como é que a gente diz? Pessoa que fica com o queixo levantado. Isso. Fica um pouquinho assim, tá? Agora, diz assim para você no espelho, assim. Eu te amo. Você é uma pessoa especial. E assim, ombro para cima, peito para cima, ombro para trás, assim, o queixo um pouco para cima, assim, um pouquinho. Sabe as pessoas um pouquinho orgulhosas, assim, metida, né? Mas tudo bem, assim, você fica em frente ao espelho. Você é uma pessoa especial. Você é um filho de Deus. Você é um filho de Deus, está aqui para ser feliz e para cumprir o teu programa. E Deus está contigo o tempo todo, querendo que você fique bem, com felicidade, abundância e bem-estar e saúde. É isso que Deus quer. Ah, mas falaram no Centro Espírita que eu tenho que pagar o karma. Tudo bem. O que é pagar o karma? E se Deus acha que o karma é pagar com bom humor, com saúde? Fazer o que temos que fazer. E como é que a gente transforma qualquer tipo de karma? Ah, mas eu tenho muito karma na vida. Eu tenho muito karma. E cada dia eu encontro um novo lá no centro que eu me trato. Eles cada hora falam, ah, Rubens, tem mais um aqui, né? Mais uma pendência aqui. Como é que a gente paga isso aí? Fazendo bem. É simples assim. Então, se compromete com você mesmo. Coloca o ombro para trás, põe o queixo para cima, assim, isso. Cara de metido um pouco. De vez em quando é um pouquinho, só com a gente mesmo, né? Ninguém está me vendo, eu posso fazer agora. Você é filho de Deus e Deus quer que você seja abundante e feliz. Isso mesmo. E cuidado com os pensamentos. Cuidado com essa história de pensamentos, porque no fundo, no fundo, fica um pensamentozinho lá, fala, mas eu não sou tudo isso aí. Mas eu não posso isso aí. Isso não é de Deus, tá? De Deus é cuidado, fique mais atento aos pensamentos, porque Deus nos quer felizes, saudáveis. Estamos passando por dificuldades, tenho as minhas dificuldades, você tem a sua, e não vamos dizer que não tem dificuldade. Não, não é uma coisa, ah, Poliana, não. Eu reconheço as dificuldades, mas eu coloco uma postura de buscar as soluções. Eu não fico olhando as dificuldades, eu não fico vendo só os problemas, eu fico me colocando numa posição de vencedor mesmo. Eu sou um vencedor. Estar encarnado neste momento da Terra de transição, fantástico. Está cheio de espírito. Eu queria estar aqui agora, porque nós estamos vendo o melhor momento da Terra. E eu tenho que me despedir agradecendo profundamente a espiritualidade que nos dá apoio, que está conosco aqui, para que a gente possa, sim, viver melhor para nós e para com os outros. Segundo Jesus, amar ao próximo como a si mesmo e a Deus acima de tudo. Muito obrigado, até a semana que vem.
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2: 17 horas e 14 minutos.

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1: Olá, prezados amigos, amigas, internautas. Estamos iniciando mais um programa Vibração Cósmica para o Planeta. Muito obrigado pela sua sintonia e pedimos que coloquem a sua água para ser fluidificada nestes momentos que estamos juntos para o planeta. Vamos iniciando então com a prece de Cáritas na voz de uma criança cujo nome é desconhecido.

nosso Pai, que sois todo poder e bondade. Dai força àqueles que passam pela provação. Dai luz àqueles que procuram a verdade. Ponde no coração do homem a compaixão e a caridade. Deus, dai ouvir a sua estrela guia, ao aflito a consolação, ao doente o repouso. Induzi o culpado ao arrependimento, dai ao espírito a verdade, a criança o guia, ao órfão o pai. Senhor, que a vossa bondade se estenda sobre tudo que criastes. Piedade, Senhor, para aqueles que não vos conhecem. Esperança para aqueles que sofrem. Que a vossa bondade permita aos Espíritos Consoladores derramarem por toda parte a paz, a esperança, a fé. Ó Deus, um raio, uma centelha do vosso amor pode abraçar a terra. Deixai-nos beber nas fontes dessa bondade fecunda e infinita. Todas as dores cercam a alma e um só coração. Um só pensamento subir até vós, com um grito de reconhecimento e de amor. Como Moisés sobe a montanha, nós vos esperamos com os braços abertos. Ó bondade, ó beleza, ó perfeição. Nós queremos alguma sorte, merecer a vossa misericórdia. Deus, dai-nos força, ajudai nosso progresso, a fim de subirmos até vós. Dai-nos a caridade pura e a humildade. Dai-nos a fé e a razão. Dai-nos a felicidade e falar de nossas amadas o espelho onde se

Queridos ouvintes da Rádio Portal da Luz, que a bondade de Deus, o nosso querido Criador, esteja no seu coração. Quero convidar a você, querido ouvinte, que nos blinda com sua presença, porque juntos vamos realizar mais um programa Vibrações para o Planeta. Porque nós precisamos de um planeta melhor, de uma terra mais iluminada. E isso só será possível se todos nós, habitantes deste planeta Terra, formos luz. E para que isso possa acontecer, precisamos cultivar em nossos corações os sentimentos nobres. Aqueles sentimentos que Jesus nos deixou de herança, a bondade, a benevolência, a compreensão, a indulgência, o perdão, a paz, a fé, a coragem, a alegria e o amor. E através destes nobres sentimentos é que iremos ser luz. E se esses sentimentos permanecerem nos nossos corações, seremos mais uma luz a brilhar na Terra. E se todos brilharem, a Terra será iluminada. A Terra será um mundo de regeneração. E esse mundo de regeneração tem início no seu coração, tem início no meu coração, tem início em cada um de nós que habita essa terra. Agora eu convido você a fechar os olhos para receber um passe com as vibrações de amor vindas das moradas celestes. Querido ouvinte, sinta a vibração amorosa dos nossos benfeitores espirituais neste momento. Coloque na posição de receptividade e sinta.

0: Eu tenho certeza que você, que vibrou conosco, elevou a sua vibração nesses instantes, foi luz para a Terra. Está sendo luz para a Terra. Agora vamos continuar nessa mesma vibração e fazer a prece que Jesus nos ensinou. Pai nosso que estás nos céus, santificado seja o vosso nome. Venha a nós o vosso reino, seja feita a sua vontade, assim na terra como nos céus. O pão nosso de cada dia nos dai hoje, Senhor. Perdoe as nossas ofensas, assim como nós perdoamos a quem nos tem ofendido. E não nos deixe cair em tentação. Livra-nos de todo mal, que assim seja. Que esta água que aí está possa ser fluidificada e sirva de remédio para os seus dias. Continue conosco. Agora a prece para o planeta Terra será também proferida pela nossa querida Célia Ávalo, aqui de Dourados.
1: Jesus, Senhor e Mestre, que dirigis o movimento de espiritualização que se opera no mundo todo, tende vossas vistas voltadas sobre todos que imploram a vossa assistência espiritual. Flui, Senhor, para que a pléiade que constitui os Espíritos Consoladores espalhem por toda parte a paz, a esperança e a fé. Que esses abnegados mentores espirituais, trabalhadores da sua seara de amor, possam encontrar sintonia em nossos corações e nos dê os esclarecimentos nas nossas dúvidas e incertezas, fortaleçam a nossa fé, nos dê o consolo nas nossas aflições e nos conduzam de forma tranquila e serena nos caminhos do bem. E é assim que possamos todos vencer esses momentos de provações, buscando refletir e aprender essas lições que a vida nos impõe de tempos em tempos para o nosso crescimento espiritual. Unidos num só pensamento e num só coração, rogamos o seu manancial de amor que alivia e cura todas as nossas dores. Que a vossa misericórdia se estenda sobre todos nós. Nesse clima de muita paz e harmonia, possamos ser instrumentos do seu amor, buscando a sintonia com a equipe espiritual que trabalha incessantemente na limpeza da psicosfera terrestre. Envolva-nos, Mestre querido, na sua luz espiritual, juntamente com a nossa querida Mãe Maria Santíssima, na certeza de que esses dias passarão bem depressa e o sopro renovador da esperança permaneça conosco, hoje e sempre. Muita paz a todos.

0: Muita paz. Queridos ouvintes, continue conosco no nosso programa Vibrações para o Planeta. Convido você a ouvir mais mensagens de paz que edifica, mais músicas. E eu fico por aqui. Continue com Luiz na segunda parte. E amanhã estaremos juntos novamente com o programa Vibrações para o Planeta. Fique conosco, precisamos da sua luz, precisamos da sua vibração, porque juntos conseguiremos tornar o nosso planeta mais iluminado. Gratidão.
1: Dando continuidade, então, com a mensagem psicografada do Espírito Emmanuel por Chico Xavier. Experiência doméstica. Na voz do saudoso Paulo Goulart.
2: Experiência doméstica. Ordem, trabalho. Caridade, benevolência, compreensão. A parentela é um campo de aproximação, jamais cativeiro. Aprendamos a ouvir sem interromper os que falam à mesa doméstica, a fim de que possamos escutar com segurança as aulas da vida. O lar é um ponto de repouso e refazimento. Nunca mostrar de móveis e filigranas, conquanto possa e deva ser enfeitado com distinção e bom gosto, tanto quanto possível. Quem pratica o desperdício, não reclame se chegar à penúria. Benditos quantos se dedicam a viver sem incomodar os que lhe compartilhem a experiência. Evite as brincadeiras de mau gosto, que não raro conduzem a desastre ou morte prematura. O trabalho digno é a cobertura de sua independência. Aconselhe a criança. Ajude a criança na formação espiritual, que isso é a obrigação de quem orienta. Mas respeite os adultos em suas escolhas, porque os adultos são responsáveis e devem ser livres nas próprias ações, tanto quanto você deseja ser livre em suas ideias e empreendimentos. Se você não sabe tolerar, entender, abençoar ou ser útil a 8 ou 10 pessoas no ninho doméstico, de que modo cumprir os seus ideais e compromissos de elevação nas áreas da humanidade? Muitos crimes e muitos suicídios são levados a efeito a pretexto de se homenagear carinho e dedicação no mundo.

Vamos então agradecendo a participação de todos vocês, amigos e amigas que estão aí do nosso lado, em orações, nos ajudando a fazer essa vibração para o planeta. Muito obrigado pela sua sintonia. Vamos finalizando então com a Ave Maria, na voz de Andrea Bin, lá de

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1: 18 horas e 25 minutos.

0: Olá, amigos. Eu sou Yasmin Madeira e eu convido você agora para um sublime encontro com Jesus. 5 minutos de meditação e prece no seu mundo interior para a construção com Jesus de uma vida cada dia mais eficaz em todos os aspectos: físico, mental, emocional e espiritual. Neste momento, eu vou convidar você para sentir-se no alto de uma escada com 10 degraus. Hoje nós vamos trabalhar em benefício de toda a humanidade. Sinta-se belo, bela, observe os seus trajes. Sinta os seus pés descalços sobre o mármore muito branco desta escada para baixo. É seguro, você está indo para o lugar seguro da sua alma, protegidamente, saudavelmente. Venha comigo, vamos descer os 10 degraus juntos e a cada degrau você vai relaxar, você vai concentrar, você vai sentir-se mais e mais integrado ao psiquismo de amor do Cristo. 10, 9, 8, 7, 6, 5, 4, 3, 2, 1. Muito bem! Você percebe que está num espaço lindo, cheio de grama, com flores, árvores imensas, um espaço seu de segurança e de amor. Nós hoje vamos projetar o mundo de paz que desejamos habitar, livre do egoísmo, livre de toda a poluição, com as pessoas respeitando-se mutuamente e respeitando o planeta, sempre com segurança e respeito aos insumos, aos recursos que o planeta possui. Muito bem, jogue nessa tela mental a imagem mais linda que você tem do planeta. O planeta escola, como se fosse uma imagem do tamanho de uma circunferência de cerca de 20 centímetros ou até maior de diâmetro. Observe nesta tela branca à sua frente e deseje toda a paz, todo o amor, que as pessoas se amem, se respeitem, que respeitem os recursos do planeta, que haja paz, que haja saúde mental, física e espiritual. Veja a Terra toda envolvida num halo de luz lindo, protetor. Observe as pessoas agora, nesse movimento de olhar mais filigranado. Veja as pessoas sorridentes, crianças brincando, idosos caminhando, todos felizes. Os adultos de todas as idades trabalhando, todos ativos e saudáveis nesta terra redimida, nesta terra abençoada, onde existe a compaixão e o respeito. Muito bem, neste momento vamos falar com Deus. Deus Pai, esta é a terra da nossa redenção. Este é o mundo de regeneração que desejamos habitar. Que o Teu amor ative esta realidade agora. Que toda a humanidade neste momento receba esta ativação, esta elevação de consciência para a paz. Muito bem. Entregue esta imagem como se fosse uma linda esfera dourada para o universo, sabendo que ela também, na sua repercussão, existe dentro de você e existe em toda a humanidade. volta comigo agora. Sobe comigo os 10 degraus. 1, 2, 3, 4, 5, 6, 7, 8, 9, 10. Você está de volta. Muita paz.
1: Dezoito horas e 32 minutos.
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1: Leitura sequenciada do item 9 do capítulo 1 de O Evangelho segundo o Espiritismo. Eu não vim destruir a lei. Na instrução dos Espíritos, a nova era. O Cristo foi o iniciador da mais pura, da mais sublime moral, da moral evangélico-cristã, que há de renovar o mundo, aproximar os homens e torná-los irmãos, que há de fazer brotar de todos os corações a caridade e o amor ao próximo, e estabelecer entre os humanos uma solidariedade comum, de uma perfeita moral, enfim, que há de transformar a terra, tornando-a morada de espíritos superiores aos que hoje a habitam. É a lei do progresso a que a natureza está submetida, que se cumpre, e o Espiritismo é a alavanca de que Deus se utiliza para fazer que a humanidade avance. Livro dos Espíritos de Allan Kardec, das Causas Primárias, pergunta de número 12. Embora não possamos compreender a natureza íntima de Deus, podemos formar ideia de algumas de suas perfeições? Resposta: de algumas, sim. O homem as compreende melhor à medida que se eleva acima da matéria. Entrevê-as pelo pensamento. Nosso comentário. Prezados irmãos, a questão proposta nos convida a reconhecer com humildade os limites da inteligência humana diante da grandeza de Deus. Os Espíritos esclarecem que, embora não possamos penetrar a natureza íntima do Criador, é possível formar uma ideia de algumas de suas perfeições, mas isso depende do grau de elevação moral e espiritual de cada um. Há aqui um ensinamento profundamente educativo. Quanto mais o ser humano se desprende das influências da matéria, isto é, do egoísmo, do orgulho e das paixões inferiores, mais se amplia sua capacidade de percepção espiritual. Não se trata de compreender Deus em sua essência absoluta, mas de entrever, como que por lampejos, atributos como a justiça, a bondade, a sabedoria e o amor. Assim, conhecer a Deus não é um exercício meramente intelectual, mas um processo de transformação interior. À medida que nos melhoramos moralmente, afinamos-nos com as leis divinas e, por consequência, passamos a perceber com maior clareza as perfeições do Criador refletidas na harmonia do universo e na própria consciência. Em síntese, a resposta dos Espíritos nos orienta a buscar a elevação espiritual como caminho legítimo para, pouco a pouco, nos aproximarmos da compreensão do divino, não pela razão isolada, mas pela razão iluminada pelo sentimento e pela vivência do bem. Ave Cristo. A nossa estimada irmã Dejanira Barbosa de Sá de Florianópolis, Santa Catarina, participa de nosso programa, trazendo um pedido fraterno de prece. Ela solicita nossas vibrações de saúde, força e amparo espiritual em favor de Glauber Herbert Adão, de 58 anos, que enfrenta um tratamento intensivo contra o câncer. Informa-nos que Glauber iniciou o tratamento de quimioterapia com o objetivo de conter o avanço da enfermidade, tendo já sessões programadas. A primeira, realizada neste dia 7, e a próxima, prevista para o dia 22. Dejanira destaca que ele atravessa um momento delicado, exigindo não apenas cuidados médicos, mas, sobretudo, o apoio espiritual que fortalece, consola e renova as esperanças diante das provas da vida. Unamo-nos, pois, em pensamento e coração, rogando a Deus que envolva nosso irmão Glauber em suas bênçãos de paz, coragem e recuperação, sustentando-o em cada etapa de seu tratamento. Oremos. Senhor Deus, Pai de infinita sabedoria e amor, neste instante de recolhimento, elevamos a Ti o nosso pensamento em sinal de humildade e gratidão. Reconhecemos, diante de Tua grandeza, as limitações de nossa compreensão, mas também agradecemos pela possibilidade bendita de, pouco a pouco, percebermos os reflexos de Tuas perfeições em nossas vidas. Ajuda-nos, Senhor, a nos libertarmos das influências da matéria, do egoísmo que nos endurece, do orgulho que nos afasta das verdades e das paixões que nos perturbam o espírito. Fortalece em nós o sincero desejo de melhoria moral, para que possamos ascender, ainda que lentamente, na direção da luz. Concede-nos a sensibilidade para te percebermos os pequenos sinais, na harmonia da criação, na justiça das leis que regem a vida, na bondade que nos ampara e no amor que nos sustenta. Que nossa razão seja iluminada pelo sentimento e que nossas ações traduzam o bem que já somos capazes de compreender. Senhor, inspira-nos a transformar o conhecimento em vivência, a fé em obras e o entendimento em caridade. Que a cada dia possamos nos tornar instrumentos mais conscientes de Tua vontade, refletindo, ainda que imperfeitamente, Tuas divinas qualidades. Abençoa todos nós, encarnados e desencarnados, envolvendo-nos em Tua paz, hoje e sempre. Que assim seja.

0: 18 horas e 45 minutos.
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Olá, meus queridos amigos e amigas, sempre uma alegria poder reencontrá-los em nossas reflexões. Hoje trazemos mensagem do Espírito André Luiz, ditada ao médium Chico Xavier, a respeito de vitória. Como conseguir a vitória? Vitória sobre as adversidades, em nossas lutas do cotidiano, diante dos obstáculos da vida, obstáculos que muitas vezes também estão dentro de nós mesmos. Essa mensagem está no livro Recados da Vida, da editora GEM. E André Luiz traça alguns conselhos para nós. Eu selecionei alguns para aqui refletir com vocês. O primeiro deles diz assim: quando a tristeza lhe bate à porta, pense nas alegrias que a vida nos proporciona constantemente. Então, muitas vezes a gente é tomado por uma tristeza em função de alguma perda, de algum fracasso, insucesso. E a tristeza toma conta da gente, trazendo problemas para nós, porque se é admissível a gente ficar triste, essa tristeza, ela não pode ficar muito tempo conosco, porque senão ela vai paralisar a nossa vida. E um remédio que o André Luiz aqui trouxe é: quando essa tristeza chegar, vamos pensar nas alegrias que a vida tem nos proporcionado, muitas vezes. Isso vai fazer com que a gente não se sinta tão desventurado. Tristeza vai ser, aos poucos, diluída. Porque se a gente teve algumas perdas inevitáveis, que todos nós sofremos na vida, nós também temos muitos ganhos, muitas bênçãos, muitas coisas boas já nos ocorreram e estão ocorrendo diariamente. Diz André Luiz assim: concentre-se no bem por fazer, a fim de que o mal não lhe perturbe as horas. Outro conselho valioso: concentrar-se no bem por fazer, nas tarefas que nos cabem, no trabalho que a vida nos deu, nos ideais que a gente acalenta, do que é preciso fazer, nas coisas positivas, para que os pensamentos negativos, de desânimo, fracasso, não nos perturbem as horas. A gente, às vezes, deixa a nossa mente vagando por cenários tristes, por uma imaginação de derrota, prevendo coisas que podem acontecer de ruim conosco. E enquanto a gente está nesse estado, as nossas mãos estão desocupadas, vazias, nós não estamos plantando as sementes do bem que a gente precisa plantar, fazer as coisas que a gente precisa, que a gente sabe que são importantes, a fim de que nós possamos obter amanhã o resultado de uma boa plantação de hoje. Diz André Luiz ainda: acenda a estrela da esperança nas próprias mãos, para que a luz não lhe falte no cotidiano.
Então, em nossas lutas, precisamos acender essa luz da esperança, né? Não do pessimismo, não do negativismo, não na imaginação doentia de acontecimentos infelizes que necessariamente não vão acontecer e que muitas vezes não podem, não devem acontecer. Porque tudo começa no nosso pensamento. Se eu tenho um pensamento trágico, eu estou muito inclinado a encontrar tragédias na vida. Se eu tenho um pensamento de esperança, esse pensamento me reanima, me dá forças, e ele constrói, né, energias para que o meu trabalho encontre êxito. Prossegue André Luiz com mais um conselho. Se você sofre, trabalha. Se está doente, trabalhe. Se carrega o corpo enfraquecido, trabalhe quanto puder e naquilo que possa fazer. Porque isso resultará em auxílio a você mesmo. Eu considero esse aqui um dos conselhos muito importantes. Primeiro porque, né, não existe vitória sem trabalho. Não existe êxito, sucesso, sem trabalho. Muitas vezes a gente está esperando alcançar, né, muitas coisas boas. Tem planos, né? Tem desejos, mas muitas vezes a gente não está trabalhando em favor daquilo, né? Como se a vitória pudesse cair do céu sem nenhum esforço da nossa parte. Então, isso nós não podemos esquecer. E André Luiz coloca aqui o trabalho, né? Se está sofrendo, trabalhe, quer dizer, não pare de trabalhar. Não pare de ir ao encontro dos teus sonhos. Se você parar, vai pior. Então, a perseverança aqui é também uma chave para a vitória. Às vezes, né, diante do primeiro fracasso, a gente às vezes desiste, desanima. Não! Tudo é lição na vida. Às vezes não existe sucesso sem fracasso. É no fracasso que a gente aceita, não desanima, aprende com ele e segue adiante. Se você está doente, continue trabalhando. Faça aquilo que puder

0: enchendo a sua vida de alguma ocupação que lhe seja possível. Porque senão a mente adoece mais ainda, o espírito adoece mais ainda, e a gente vai enfraquecendo. E André Luiz termina dizendo, porque tudo isso, quer dizer, todo o trabalho resultará em auxílio a você mesmo. Trabalho é lei da vida. Quem mais trabalha, mais se fortalece. O trabalho, como diz Dr. Bezerra de Menezes, engrossa o fio da nossa vida. Então estão aí alguns conselhos preciosos para a nossa vitória. Bom trabalho a todos nós.
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0: 2024, estamos nós reunidos para estudarmos a obra, o céu e o inferno. E nós estamos na primeira parte, capítulo 3, aprendendo sobre o céu. E o professor Denis Arribay, o que ele está fazendo? Ele está pegando, como um excelente pedagogo, todos os conceitos que se tinha na época sobre o céu. Então, nós estamos ainda nos conceitos, né, que já está... Porque toda a parte da ciência, você já levanta o que tem, né, o que já foi revelado, o que já foi descoberto, né? Então, assim é a ciência, assim se constrói. Então, vê o que se tem e parte agora, a partir de tudo aquilo que se tem, e vai somando mais lições para que se possa ali construir uma tese. Então, estamos aqui na primeira parte, capítulo 3, o céu. Nós vamos solicitar para a nossa irmã Carla fazer a nossa prece de gratidão. E quem irá fazer a nossa leitura é o nosso querido Augusto. Vocês também já conhecem o nosso Augusto, que já está aí nessa família já faz alguns anos, né? Já décadas já, Augusto? Já temos uma década, né?
1: Jesus amado, é com alegria que reconhecemos a tua misericórdia para conosco e te agradecemos. Te agradecemos a oportunidade de trabalho, de estudo, de convivência fraterna, de aprendizado. Ajuda-nos a caminhar contigo, aprendendo essas lições, nos transformando, caminhando mais firmes, com ânimo, sabendo que as lutas são grandes, os desafios nos tomam a toda hora, mas o caminhar contigo nos torna mais serenos, nos torna mais seguros e sabemos que contigo podemos ir mais longe. Ajuda-nos hoje, sempre, e fica conosco.
0: Então vamos retomar a leitura no item 3, certo, Augusto?
2: Continuamos na primeira parte, capítulo 3, o céu, o item 3. A ciência, como a lógica inexorável da observação e dos fatos, levou a sua luz até as profundezas do espaço e mostrou a nulidade de todas essas teorias. A Terra não é mais o eixo do universo, mas um dos menores astros que rolam na imensidade. O próprio Sol não passa de centro de um turbilhão planetário. As estrelas são outros tantos e inumeráveis sóis, em torno dos quais circulam mundos sem conta, separados por distâncias apenas acessíveis ao pensamento, embora pareçam tocar-se. Neste conjunto grandioso, regido por leis eternas, em que se revelam a sabedoria e a onipotência do Criador, a Terra não é mais que um ponto imperceptível e um dos planetas menos favorecidos quanto à habitabilidade. Sendo assim, é lícito perguntar-se por que Deus faria da Terra a única sede da vida e nela houvesse relegado as suas criaturas prediletas? Tudo ao contrário, anuncia a vida por toda a parte e a humanidade é infinita como o universo. Como a ciência já nos revelou mundos semelhantes aos nossos. Deus não podia tê-los criado sem objetivo. Antes, deve tê-los povoado de seres capazes de os governar.
0: Então, a gente vai observando nesse item 3 a ciência. Então, nós sabemos que a igreja teve a sua potência, a sua influência na sociedade, não só religiosa, mas política mesmo e até científica, né? Porque ela, uma vez ela revelando, aquilo era uma verdade absoluta e não se podia contradizer o que a igreja nos informava, em hipótese alguma. Então, todos aqueles cientistas que começaram a fazer as descobertas, uma vez revelando, alguns tinham que negar, se não quisessem morrer, e outros acabavam não negando, mas acabavam morrendo. Então, muitos morreram nessa situação porque discordava com aquilo que a igreja afirmava. Então, para a igreja, a terra era o centro de tudo. Para a igreja, o sol girava em torno da terra, não é verdade? E só nós aqui habitávamos. A gente vê que a igreja ela tem ainda uma ação tão grande psicológica na gente, que um filho nosso nasce, mesmo a gente sendo espírita, a gente leva o menino para batizar. Sendo espírita. Então você vê que isso está muito arraigado. Se desencarna alguém, mesmo sendo espírita, daqui a pouco, missa do sétimo dia. Por exemplo, minha mãe desencarnou, minha mãe não era espírita, eu sou espírita. E chega uma fase da vida da gente que a minha mãe virou uma filha para mim. Tanto é que ela me chamava de mãe. Mas no sétimo dia, né? O sétimo dia, meus irmãos todos se reuniram, alguns são católicos, vão fazer. Sim, podem fazer, não tem problema nenhum. Eu reuni grupo de amigos em casa e fizemos o evangelho dentro de casa, né? Então, foi o que eu quis fazer, né? Eu queria orar, mas não me sentia bem ir para lá, né? Digo, não, vamos fazer uma oração aqui em casa. Então, mas para outra pessoa, não, mesmo sendo espírita. Então, você vê a influência da igreja na nossa vida psicológica e social, que mesmo a gente sendo espírita, a gente, se não fizer aquilo, a gente não se sente bem. Então foram muitos séculos, nós estamos falando de séculos, então é difícil realmente a pessoa se desvencilhar disso tão cedo. Então, à medida que a ciência foi avançando, nós tivemos ali um avanço muito grande, a ciência a nível de aparelhos realmente para avaliar um tanto mais a astronomia. Então, uma vez vendo, uma vez tendo foto, vai negar o quê? Então, obviamente, chegou um momento que diz assim, olha, a gente vai ter que nos calarmos e deixar a ciência aí. Por isso, essa cisão da ciência e da religião. E o que Kardec fez, qual o movimento da doutrina? É estar lado a lado com a ciência. Como ainda há pouco nós lemos a mensagem do Livro dos Médiuns, as dissertações, lá no finalzinho, Jean-Jacques Rousseau, em que ele fala justamente desse processo do desenvolvimento da ciência e que o espiritismo está ali lado a lado. Na verdade, o espiritismo já revelou coisas que a ciência ainda nem conseguiu descobrir. O espiritismo ainda está na frente das revelações. A ciência está chegando, está se aproximando. Então, não dá mais para segurar essa tese, que a Terra é o centro de tudo. Isso passou. Hoje não tem mais como negar isso. E é isso que Kardec está aqui nos trazendo.
3: No item 2, por que é que ele fala esse item 3? É porque no item 2 ele diz que as diferentes doutrinas, a mansão dos bem-aventurados, ou seja, o céu, se baseia em dois princípios. Um, que a Terra é o centro do universo e que é limitada à região dos astros. E que o céu é depois disso, né? Que a morada, o imaginário é depois disso. Aí ele vai estar desfazendo esse item 2, dizendo, olha, a ciência diz o quê? A Terra não é o centro do universo. A Terra não é nenhum planeta maior. O Sol, que parece que é gigante, a gente já sabe que agora é uma estrela anã, né? Nem de quinta categoria. A gente aprendeu que era quinta categoria, né? Agora é estrela anã. E aí ele está desfazendo essa coisa que a criação é o centro e para ir desfazendo o que é realmente o céu. Está explicando.
0: E não tem. Agora, como eu dizia assim, agora, já no finalzinho do século XIX, dá para refutar dessa forma, tá? Lá no século XIV, XIII, XII, XV, XVI, você não tinha como fazer isso, não. Era fogueira na serra. Vamos lá, mais um pouquinho.
2: Item 4. As ideias do homem estão na razão do que ele sabe. Como todas as descobertas importantes, a da constituição dos mundos deveria imprimir-lhes outro curso. Sob a influência desses conhecimentos novos, as crenças se modificaram. O céu foi deslocado. A região estelar, sendo ilimitada, não mais lhe pode servir. Onde está ele, pois? Diante desta questão, todas as religiões emudecem.
0: Ou seja, onde está o céu, né?
2: O Espiritismo vem resolvê-la, demonstrando o verdadeiro destino do homem. Tomando-se por base a natureza deste último e os atributos de Deus, chega-se a uma conclusão. Isto quer dizer que, partindo do conhecido, alcança-se o desconhecido por uma dedução lógica, sem falar das observações diretas que o Espiritismo faculta.
0: Então, ainda voltando no item 3, quando ele finaliza assim, que ele coloca assim, sim, só tem gente aqui na Terra, então nós somos seres prediletos de Deus, né? Privilegiados, né? Só nós aqui existimos, só nós estamos aqui, os demais planetas estão aí, tudo vazio. Aí o povo fantasia um pouco também, né? Aí quando se fala em espíritos de outras, aí já chama de extraterrestre, cabeção, olhão, né? Que vem para cá e que vai abduzir, né? Umas coisas assim, então é o povo que viaja. Na verdade, são espíritos como nós, reencarnando em outros ou encarnando em outros planetas no processo de evolução. Porque não cabe mais, no ano de 2024, com toda a ciência aí nos revelar, que só o planetinha, essa coisinha de nada, tem filhos de Deus. Não cabe mais esse tipo de observações, né? E aí ele diz, o Espiritismo vem resolver. Vamos ver o item 5.
2: Item 5. O homem compõe-se de corpo e espírito. O espírito é o ser principal, racional, inteligente. O corpo é o envoltório material que reveste o espírito temporariamente para o cumprimento de sua missão na Terra e a execução do trabalho necessário ao seu adiantamento. O corpo, gasto, se destrói e o espírito sobrevive à sua destruição. Sem o espírito, o corpo não passa de matéria inerte, qual instrumento privado da mola que o faz agir. Sem o corpo, o espírito é tudo, a vida, a inteligência. Ao deixar o corpo, retorna ao mundo espiritual, de onde havia saído para reencarnar.
0: Vamos comentar isso aí. Então você vê que ele está, apesar de ser a obra O Céu e o Inferno, a gente diz assim, ah, tia, mas isso aqui é muito lógico. Sim, mas às vezes é lógico, mas a gente ainda não entendeu. Porque quando a gente pergunta assim, quem pensa, é o cérebro ou é o espírito? A pessoa fica, oi? Olha só, o homem compõe-se de quê? Corpo, matéria e espírito. Esse forma o homem. Aí diz assim, mas tia, o Paulo diz que o homem só vive uma vez. É, o homem só vive uma vez. Eu não estou entendendo, tia. Eu sou, nessa encarnação, Conceição. Eu tenho essa forma, 1,58m, 56kg, uma personalidade brasileira, amazonense, manauara, né? 52 anos. Então, essa personalidade aqui, ela só vai viver uma vez. Eu nunca mais vou reencarnar como Conceição. Então, o ser homem, a nível de personalidade, ele só vive uma vez. Não tem como a Conceição voltar. Mas o espírito, eu, porque eu sou um espírito, eu não sou Conceição. Eu estou vivendo uma experiência com o nome Conceição no corpo feminino. Mas eu sou um espírito. Então, eu, espírito, vou retornar várias e várias vezes até que eu chegue onde eu devo chegar. Entendeu? O homem compõe-se de corpo e de espírito. Aí ele vem. O espírito é o ser principal. Então, não é a Conceição o ser principal. Às vezes a gente diz, meu espírito, isso dói no meu ouvido. Né? Eu, espírito. O espírito da minha filha se comunicou. Foi uma coisa, como é que é isso? Né? A minha filha se comunicou.
4: Como se fosse um acessório.
0: Como se fosse um acessório, algo estranho, né? Então,
2: que é uma dificuldade até no meio espírita, né?
0: Sim,
2: a gente vê próprias pessoas espíritas e tudo, mas fala assim, né? O meu espírito.
0: Meu espírito. É, a dificuldade é como se a personalidade fosse dona do espírito, né? É uma coisa estranha isso. Eu espírito. Eu sou. Eu tenho que começar a processar isso. Eu sou um espírito. Eu estou Conceição. Eu estou no corpo feminino. Eu estou em Manaus. Eu estou. Eu não sou. Eu sou um espírito vivendo uma experiência curta e limitada num corpo físico. Então, o espírito, ele é o ser principal. A gente tem que entender isso. O ser principal sou eu, espírito. E quando eu penso ser principal, eu vou estar sempre dizendo o que é melhor para eu, espírito. Você vê que já muda tudo? Não, isso aí vai atender a personalidade, mas isso é o melhor para eu, espírito? Não, isso aqui vai atender uma necessidade fisiológica. Mas isso é bom para eu, espírito? Então, quando eu coloco o espírito como ser principal, porque qual é o ser principal da nossa vida? É a personalidade. Infelizmente, é a personalidade. A gente valoriza a forma, a gente valoriza a personalidade. A gente busca cultuar a personalidade. A gente não, a nossa vida, no nosso cotidiano, a gente não para para lembrar que nós somos um espírito. Eu sou um ser principal. Eu sou um espírito. E com esse pensamento, se eu estiver passando por uma dificuldade, se eu pensar eu sou um espírito, eu sei que isso é temporário. Mas só quando a gente fala em temporário, a pessoa está pensando em um dia. Pode ser uma encarnação inteira a dor. Mas ainda assim, ela é temporária. Porque você vai desencarnar e isso vai acabar. Quando você sofre um acidente, você fica tetraplégico. Não tem mais como, não tem volta nessa encarnação. A situação física não tem como voltar. Mas ela não vai ter um termo? Vai chegar uma hora que vai acabar? Vai, porque essa pessoa vai desencarnar e ela vai voltar à sua vida real. Que é a vida espiritual. Eu sou um espírito vivendo uma experiência terrestre. A Terra é uma escola onde eu aprendo lições e passo pelas provas nessa escola. Então ele diz, o espírito é o ser principal, ele é o ser racional. Então, eu tenho uma necessidade fisiológica, mas eu, espírito, estou nesse corpo, esse corpo tem as suas necessidades fisiológicas. O espírito está aí justamente para usar a razão. Ele é o ser racional, não é o corpo que vai raciocinar. Quem raciocina é o espírito. Então, se eu sei que refrigerante faz mal, eu tenho que usar o ser racional. Isso é para tudo, gente. Se o corpo tem necessidades sexuais, que isso faz parte do organismo, principalmente quando você está na fase ainda de procriar, a gente para e pensa assim, sim, ok, mas use a razão para isso. Sou um homem casado? Sou uma mulher casada? Estou no período de ovulação? Porque eu não posso exigir isso do cachorro que está lá fora. Nem da cadela. Eles não são dotados de razão. Mas quantos humanos não se comportam dessa forma como animais? E mais uma vez, o racional, a racionalidade é de quem? É do espírito.
2: Às vezes até mais irracional do que o próprio animal, né?
0: Às vezes mais irracional. Porque o animal, ele busca para procriar quando ele está no cio. É. Ele se alimenta quando tem fome. Você pega uma cobra, né? Uma cobra, né? Que ela quando pega a presa e ela fica ali quieta fazendo a sua digestão. Às vezes diz. Ela não busca. Ela só busca alimentação todos os animais quando tem fome. E o humano? Né? Isso é um ato irracional. Às vezes, Nós temos uma conhecida nossa que está com começou com uma esteatose hepática, hoje ela já está com uma cirrose hepática por conta de alimentação. E ela não para de comer. Com cirrose hepática por conta de comida. E não é uma pessoa que não tem esclarecimento, tem bastante esclarecimento. Então, eu estou usando a racionalidade, eu estou usando a razão? Então. Então, ou seja, cadê o espírito? Aonde que ele está? Ele é o ser principal? Não é. Então, se a gente é dotado de razão, de raciocínio, eu tenho que usar isso para tudo na minha vida, para tudo. Para tudo. Então, o espírito é o ser principal, é o ser racional e é o ser inteligente. O ser inteligente, ele escolhe o que é melhor para ele, o ser moral, não a personalidade. Se eu tento atender só a personalidade, eu sou um ignorante, um estúpido e um bruto. Se eu abro mão da minha moral para satisfazer a personalidade, eu sou um ignorante, eu não estou usando a inteligência. Porque a inteligência é um atributo do espírito. Entende o que eu estou querendo falar? Quando eu uso a inteligência para fazer o mal, ela deixou de ser uma inteligência. Eu estou destruindo uma capacidade espetacular do espírito, que é ser inteligente. Então, esperto, né? Como diz lá os nossos irmãos carioca, não é inteligente. Porque ele está fazendo mal a si mesmo. Fazer mal a si mesmo não é um ato de inteligência. Então, o espírito é o ser principal, racional, inteligente. Ok? Ok. Então, a gente viu que o espírito, ele foi dado a ele os adjetivos, o quê? Morais, principal, racional e inteligente. O corpo é o envoltório material. Serve para quê? Que reverte o espírito temporariamente para o cumprimento de sua missão na Terra. E qual é a missão do homem na Terra? Se transformar em um ser humano melhor. Essa é a nossa primeira missão. Nossa primeira missão é nos tornarmos pessoas melhores. Gente, tem quem diga assim. Gente, só estuda, estuda. Não digam para mim não, tá? A gente chega no ouvido assim, fala ainda. Para mim ninguém fala mais isso não, né? É, nunca nem falaram. Mas às vezes a pessoa chega para o trabalhador espírita e diz, mas menino, tu só estuda, estuda, estuda. Tem que trabalhar. Se não trabalhar, não vai adiantar estudar tanto. A pessoa não entende que o estudo, ele é o principal trabalho. O estudo sério, ele é um trabalho porque ele vai me modificar. Ele vai me transformar num humano melhor. Isso não é um grande trabalho? E o principal? Né? Então, olha, para o cumprimento de sua missão na Terra e a execução do trabalho necessário ao seu adiantamento. O corpo gasto se destrói, porque ele não vai se decompor. E o espírito sobrevive à sua destruição, que é o ser principal, é o ser racional, é o ser inteligente. Sem o espírito, o corpo não passa de uma matéria o quê? Inerte. Porque quem dá inteligência ao corpo é o espírito. Sem o espírito é uma roupa. Por isso que ele usou o termo aí, matéria inerte. Qual o instrumento privado da mola que o faz agir? Sem o corpo, o espírito é tudo. Sem o corpo, o espírito é tudo. Dois pontos. Ele é o quê? A vida e a inteligência. Vida na condição de movimento. Ao deixar o corpo, o espírito retorna ao mundo espiritual de onde havia saído para reencarnar. Olha quanta informação, né? Para finalizar esse item, Augusto,
2: Existem, portanto, dois mundos: o mundo corpóreo, composto de espíritos encarnados, e o mundo espiritual, formado de espíritos desencarnados. Os seres do mundo corpóreo, devido mesmo à materialidade do seu envoltório, estão ligados à Terra ou a um globo qualquer. O mundo espiritual ostenta-se por toda parte, em redor de nós como no espaço, não lhe sendo assinalado nenhum limite. Em virtude da natureza fluídica de seu envoltório, os seres que o compõem, em vez de se arrastarem penosamente sobre o solo, transpõem as distâncias com a rapidez do pensamento. A morte do corpo é a ruptura dos laços que os retinham cativos.
0: Então vamos só comentar isso aqui, porque é simples, mas muita gente fica boiando ainda, né, sem compreender. Olha só, então vem aqui comigo. Quando ele fala em mundo, por exemplo, quando fala em mundo, a gente já pensa numa bolinha, né? É, nosso planeta. Aí quando fala em mundo espiritual, a pessoa pensa numa outra bolinha. Não. Primeira coisa, apaga isso da cabeça, tá? Apaga isso. Vamos lá. Ele diz, existem dois mundos, falando aqui para nós, os terrícolas. Ele não está dizendo que só existe dois mundos, né? Mas para nós, terrícolas, ele está falando, ele deu dois mundos, mas ele dá nome. O mundo corpóreo, composto de espíritos, o quê? Encarnado. Então, a Terra é o mundo o quê? Corpóreo. É direcionado para a encarnação de espíritos da terceira ordem. E aí ele vem, e o mundo espiritual? Então, quando ele dá o nome mundo espiritual, ele não está falando de um espaço geográfico, ele está falando de uma condição. Então, o mundo espiritual formado de espíritos, o quê? Desencarnado. Aí ele diz, os seres do mundo corpóreo, devido mesmo à materialidade do seu envoltório, estão ligados à Terra ou a um globo qualquer. Estamos juntos? Porque é direcionado à encarnação. O mundo espiritual ostenta-se, se mostra por toda parte. Por toda parte. Então, aqui nessa sala, nós estamos reunidos. Paralelo a essa sala, paralelo a esse bairro, nós temos colônias espirituais, que eu vou chamar de mundos espirituais. Por quê? Porque é direcionada a espírito desencarnado. E quem que está próximo da crosta? Quais são as colônias que estão próximo à crosta? Colônias extremamente materializadas. Quanto mais distante da crosta, menos materializada. E tia, todos os espíritos que desencarnam já entram nessas colônias? Não necessariamente. Porque tem muitos espíritos que estão, nós, tão agarrados às coisas de ordem material, que desencarnam, mas não conseguem ver além do seu nariz. Ou seja, não conseguem ver absolutamente nada do mundo espiritual, da dimensão espiritual. Só continua vendo o que nós estamos enxergando aqui. Nem espíritos superiores a eles, eles conseguem enxergar. De tão agarrado às coisas da Terra. Para finalizar... Então, ele diz, os seres do mundo corpóreo, devido mesmo à materialidade do seu envoltório, estão ligados à Terra ou a um globo qualquer. O mundo espiritual ostenta-se por toda parte, em redor de nós, como no espaço. Então, a gente olha aí pelos aparelhos, né? A gente vê a distância da Terra, dos outros planetas, aí a gente acha que tem um vazio. Não tem nada vazio. A gente só não enxerga. Não lhe sendo assinalado nenhum limite. Não tem um limite demarcado. Olha, começa aqui o mundo espiritual e termina aqui, tá? Não. Em virtude da natureza fluídica de seu envoltório. Os seres que o compõem, em vez de se arrastarem penosamente sobre o solo, transpõem a distância com a rapidez do pensamento. Isso é uma regra? Não. Tem espírito já desencarnado, mas que não sabem fazer a volitação. Ainda não. Agora, tem casos de espíritos que eu tenho uma vontade tão grande de estar em determinado lugar que ele, quando se percebe, ele chegou lá, mas ele não sabe nem dizer como, porque é a força do pensamento. Porque os espíritos se comunicam e todo o movimento é através da vontade, mas ele não sabe explicar. A morte do corpo é a ruptura dos laços que o retinham, que cativa. Então, a gente observa aqui Kardec começando a mostrar, primeiro, ele é um excelente pedagogo. Gente, para você ensinar, você tem que começar do começo. Você tem que voltar lá atrás e ir montando. Essa é a forma de educar. A pior forma de você educar é você pegar pela metade do percurso e tentar enfiar a goela abaixo das pessoas. Não vão entender. Então, você tem que estar sempre voltando do começo e reconstruindo ali e construindo uma linha de raciocínio para que a pessoa possa, através da razão e da lógica, entender o que você está falando. Foi bom? Se você chegou até aqui o final, deixa seu comentário. É muito importante a gente poder ler o teu comentário. 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
4: Assim, concluindo o nosso estudo de hoje, e agradecendo o nosso Mestre Jesus por mais este momento de aprendizado, vamos orar?
0: Então, assim, agradecemos a Deus nosso Pai, aos amigos espirituais, por mais esse momento de estudo e reflexão, e se o nosso Pai nos permitir, até o nosso próximo encontro. Graça te damos, Senhor.

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